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2: 9:18.
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5: 9h45.
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0: Muito bem, ouvinte, com os acordes do hino Galileu, começa mais uma edição do programa A Voz da Libertação.
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0: O programa esse é o órgão oficial das igrejas pentecostal Deus e Amor.
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0: A supervisão geral está a cargo da nossa irmã Irene Miranda. A fundação é do saudoso missionário Davi Miranda. Sede Mundial, Avenida do Estado, número 4568, Liberdade, São Paulo, capital.
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0: E aqui na cidade de Cascavel, a nossa sede estadual está localizada na Rua Paraguai, 1302, a duas quadras do terminal rodoviário. Está na responsabilidade do homem de Deus, pastor Paulo César. Hoje, domingo, dia 10 de maio do ano de 2026, fique conosco de agora até zero hora, muitos louvores, testemunhos de milagre e também a palavra de Deus aqui, quem cumprimenta a todos nessa noite, é o vosso irmão em Cristo, pastor Francisco, sou atual responsável pela nossa igreja pentecostal Deus e Amor do bairro São Francisco. Recebam todos a gloriosa paz do nosso Senhor e Salvador Jesus Cristo.
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0: Muito bem, amados ouvintes, a minha Bíblia está aberta no livro do Salmo 121. A palavra de Deus diz assim: E levo os meus olhos para os montes, e de onde me virá o socorro? O meu socorro vem do Senhor que fez os céus e a terra. Não deixará vacilar o teu pé, aquele que te guarda não tosquenejará. Eis que não tosquenejará, nem dormirá o guarda de Israel. O Senhor é quem te guarda, o Senhor é a tua sombra, a tua direita. O sol não te molestará de dia e nem a lua de noite. O Senhor te guardará de todo mal, ele guardará a tua alma. O Senhor guardará a tua entrada e a tua saída, desde agora e para sempre. Então está aí, amados ouvintes, a palavra de Deus falando conosco nessa noite, né? Você que está aí ligado aí já no programa Voz da Libertação, que Deus abençoe grandemente neste momento, né? Já neste momento vamos aí para a oração.
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0: Poderoso Deus, amado e eterno Pai, em nome de Jesus, estamos aqui diante da tua presença nessa noite, Pai. Já agradecendo o Senhor por mais essa oportunidade, meu Deus, que o Senhor nos concede para estarmos aqui falando do teu amor, meu Deus, falando que o Senhor é o Deus que salva, o Deus que cura, o Deus que liberta, é o Deus que dá a grande vitória na vida daquele que crê no poder do Senhor. Meu Deus, abençoa, Pai, os nossos ouvintes que nos acompanham nessa noite, meu Deus, através do rádio, através da live do Facebook, através do YouTube, que Deus possa abençoar grandemente também em nome de Jesus. Deus querido, estende as tuas mãos de poder para dar a vitória na vida do teu povo nessa noite, meu Deus, confirmando a tua bênção e a tua vitória. Abençoa, Senhor, também nosso colega de trabalho, Jefferson, que está aqui conosco nessa noite. Está na técnica de som, meu Deus, abençoa ele, seu lar, sua família. Vai dando a grande vitória em nome de Jesus. Abençoa, Pai, essa programação de rádio. Meu Deus, estende as tuas mãos, ó Pai querido, para abençoar cada vez mais em nome de Jesus Cristo, Pai. Dando a força, a vitória, meu Deus, em nome de Jesus. Estende as tuas mãos, Pai querido, sobre a vida de cada um também nessa noite. Em nome de Jesus.

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1: Muito bem, amados ouvintes, são 22 horas e 5 minutos na cidade de Cascavel. Já quero aí agradecer a amada audiência nessa noite que nos acompanha, você que nos acompanha através do rádio receptor, através da live do Facebook, também você que está aí pelo YouTube, que Deus possa abençoar grandemente a todos em nome de Jesus. Ouvinte, eu quero lembrar a todos que a nossa sede estadual aqui da cidade de Cascavel, ela está localizada na Rua Paraguai 1302, a duas quadras do terminal rodoviário, e está na responsabilidade ali do homem de Deus, pastor Paulo César. Compareça ali, tem culto ali todos os dias, ouvinte. Quarta, sexta, é em três horários, no horário das 9, 14 e também às 19 horas. E nos demais horários aí, tem aí também dois horários, né? Então compareça ali para receber a grande bênção e a grande vitória de Deus para a tua vida, em nome de Jesus. Temos também, né, ouvinte, a nossa Igreja Pentecostal Deus e Amor, ali no bairro São Francisco, na Rua Ipanema, 955. Temos também ali culto todos os dias. Compareça ali para receber a bênção de Deus aí para a tua vida também. Temos culto ali todos os domingos em favor da família, né? Você que ama a tua família, que quer o que há de melhor para a tua família, né? Compareça ali para juntos estarmos orando e buscando a Deus em favor dos nossos familiares. É importante, né, sempre estarmos na presença de Deus, porque somente Ele que pode, né, nos ajudar, que pode nos dar vitória, a direção certa nessa vida, né? Se você está sem rumo na vida, né, para seguir, busque a Deus, né? Porque Deus, Ele nos dá a direção certa, o rumo certo em que nós conseguimos andar. Então é importante estar na presença do Senhor. E temos também, né, ouvinte, as nossas igrejas Pentecostal Deus e Amor, nos bairros da cidade de Cascavel, em quase todos os bairros está aí, né, a nossa Igreja Pentecostal Deus e Amor também, né? Então você comparece aí e recebe de Deus as bênçãos de Deus para a tua vida também, em nome de Jesus, porque vale a pena, né, estar na presença de Deus, vale a pena estar na presença do Senhor a cada dia que passa, né? Então compareça para receber a bênção de Deus e a vitória para o seu lar, para a sua família, em nome de Jesus. Ouvinte, são 22 horas com 8 minutos, nós já vamos aí ouvir um testemunho de milagre, já retornamos em seguida.
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3: Esse testemunho, irmãos, é como eu costumo falar, eu nunca havia testemunhado na igreja, porque a gente tem um pouco de vergonha, né? Mas eu senti a necessidade de ir lá e contar a minha bênção. O pastor Paulo, um homem muito usado, nosso pastor aqui na sede estadual de Cascavel, que fica na Rua Paraguai 302. Eu sou o cooperador Daniel. Eu queria deixar aqui o testemunho, porque pode edificar a vida de alguém e acrescentar a fé de um irmão ou de uma irmã. Irmãos, eu tinha um sonho de ter a minha casa própria. Em 2024, eu caí numa cilada, né? E o que que aconteceu? Eu fiquei, me entristeci e coloquei na mão de Deus. Falei, Senhor, eu só vou comprar uma casa. Eu fiz um propósito com Deus. Falei, só vou comprar uma casa agora quando alguém me oferecer. E coloquei na mão de Deus, a gente orando aí, buscando. E o pastor Paulo, no dia 22 de dezembro, nós íamos começar uma campanha de 12 dias. A campanha começaria no dia 1º e no dia 22 ele nos entregou o envelope.

0: de 12 dias. A campanha começaria no dia 1º e no dia 22 ele nos entregou o envelope. Então respondeu, né, a Deus e fez com a igreja. Ele contou o testemunho que Deus havia falado para ele fazer com a igreja. E nisso acrescentou a minha fé. E o pastor Paulo é uma referência para nós ali na igreja, um homem muito abençoado. Então eu peguei, passando os formulários para os irmãos, e eu senti algo diferente. Eu senti que era real e verdadeiro. Eu falei, recebam, peguem, porque Deus vai trazer a resposta para o plano. Porque tudo que a gente consagra ao Senhor, tudo que a gente coloca nossa fé em ação, Ele responde. Então, eu coloquei lá, escrevi, né, meus projetos. Eu pedi a Deus somente que neste ano de 2026 eu conseguisse a entrada da minha casa. Porque a maior dificuldade hoje para comprar uma casa é a entrada. Então, eu falei, Senhor, eu quero pedir que o Senhor me ajude a juntar a entrada e final de ano eu posso tentar comprar uma casa. Irmãos, no dia 22 nós fizemos esse propósito. Passou 23, 24, quando foi na quarta-feira. Um cliente me ligou e a respeito de trabalho, nós conversando ali, fechamos tudo e ele falou assim, Daniel, deixa eu te fazer uma pergunta, você mora numa casa própria ou alugada? Eu falei, olha, eu pago aluguel, mas eu tenho desejo de comprar uma casa, né? Ele falou, pois é, eu estou construindo uma e eu senti de perguntar para você, você quer comprar uma casa? Aí eu falei assim, cheguei assim, parar na hora, já me lembrei na hora do propósito, eu falei, mas Senhor... Faz 2 dias, eu pedi apenas para... Ia começar a campanha, mas não tinha orado ainda. Então, eu falei, quero sim. E nesse momento, ele me colocou no carro dele, a gente foi lá ver a casa. Eu era do jeito que eu tinha sonhado. Então, eu falei assim, olha, eu quero, porém eu não tenho a entrada. Eu não contei para ele que eu tinha feito um propósito com Deus. E ele falou assim, Daniel, faz 10 anos que você faz serviço para mim. Você não vai fugir de Cascavel, né? Até usou esses termos. Eu falei, não. Ele falou, então vamos embora. Você quer a casa? Eu falei, quero. Ele falou, então ela é sua. Irmãos, e para honra e glória do Senhor, daqui 3 meses nós vamos entrar na casa, porque eu comprei ela, estava tá sendo acabada. Nós estamos fazendo do jeito que eu queria, do jeito que eu sonhei. E o nome do Senhor foi glorificado. Como na palavra que nós lemos hoje, foi pela fé. Não foi por mérito meu, mas sim porque Deus é misericordioso. Tudo que a gente consagra na mão dele, nós crendo, nós receberemos, porque ele é fiel. E esse é o meu testemunho, sou Daniel Jordão, e que Deus, assim como ele me alcançou, ele alcance os teus sonhos. Apenas você confiar. A palavra de Deus nos diz, tudo que pedirem em oração, crendo, recebereis. Tenha fé, somente creia e você vai receber.
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2: Muito bem, amados ouvintes, já são 22 horas com 13 minutos. Você ouviu aí esse belíssimo testemunho aí de bênção aí do nosso irmão cooperador Daniel, ele que congrega aqui na nossa sede estadual juntamente com o pastor Paulo, né? A bênção aí que ele recebeu aí da sua casa própria. Isso é maravilhoso, né, irmãos? Quando Deus trabalha na vida da pessoa, né? É muito importante crer nos poderes de Deus. E o Daniel foi um deles, né? Ele creu aí na promessa de Deus na vida dele e Deus aí o concedeu aí a sua bênção, a sua vitória e hoje ele está já na sua casa própria, né? Que maravilha, né? Isso aí é bênção e é vitória de Deus em nome de Jesus, né? Ouvinte, eu quero lembrar a todos que a nossa sede estadual aqui da cidade de Cascavel, ela está localizada na rua Paraguai 1302, a 2 quadras do terminal rodoviário, estaria na responsabilidade do pastor Paulo César. Todas as segundas-feiras tem culto ali, né? Culto de ensinamento da palavra de Deus, juntamente com o pastor Paulo. Então você que é membro, obreiro, obreira da obra de Deus, compareça ali para receber a tua bênção, a tua vitória. Está cultuando a Deus, né? Juntamente ali com o pastor Paulo César na nossa sede estadual, aqui da cidade de Cascavel, Rua Paraguai, 1302, a 2 quadras do terminal rodoviário. Ouvinte, quero lembrar que também nós temos a nossa igreja pentecostal Deus e

Amor, no bairro São Francisco, na rua Ipanema, 955. Está ali com as portas abertas todos os dias também, no horário aí das 19 horas. Então compareça ali para receber a bênção de Deus para a tua vida também, em nome de Jesus. Nós já vamos ouvir aí um belíssimo louvor nesse momento. E eu quero oferecer a todos os ouvintes aí do programa A Voz da Libertação. Você que nos acompanha aqui na área central de Cascavel, também através do rádio, que Deus abençoe neste momento.

0: natureza o homem é esquecido. Esquece de fatos, datas, pessoas e compromissos. Por outro lado, a tendência humana é para não esquecer certos fatos que ocorrem na vida, principalmente quando se trata de perdoar ou pedir perdão. Vemos e ouvimos muitas pessoas afirmarem: eu perdoo, mas não esqueço. Perdoo, mas não quero mais amizade com ele ou com ela. Isto não é perdão. O perdão que a Bíblia ensina é cheio de amor e misericórdia. E normalmente, se perdoando, se esquece, se sepulta no passado. E isso é possível se a pessoa experimentar o perdão divino, tornando-se revertida do grande amor de Deus. Deus, Ele é onisciente, é onipresente, é onipotente, mas sem dúvida alguma, Ele esquece dos nossos pecados. Pois eu mesmo, Senhor de Israel, apago as tuas transgressões por amor de mim, dos teus pecados, e não me lembro mais. O Senhor Deus lança os teus pecados perdoados para trás de suas costas e joga nas profundezas dos mares. Caro amigo ouvinte, o sangue de Jesus Cristo nos purifica de todo o pecado. Através do seu sangue, que temos a comunhão uns com os outros, e o sangue do Cordeiro de Deus, o Filho de Deus, nos purifica de todo o pecado. Isso se conhecemos a Jesus Cristo e sabemos que Ele é o Senhor. Mantemos a comunhão uns com os outros, e o sangue do Cordeiro nos purifica e nos lava e nos limpa de toda iniquidade. Amigo ouvinte, pare, pense, confesse os seus pecados, e a partir de hoje, tu serás uma nova criatura em Cristo, Jesus, o Filho de Deus. Aprenda a perdoar e será perdoado, pois quem conhece a Deus sabe perdoar. Esta é mais uma mensagem da Igreja Deus e Amor, levando você ao caminho do Senhor.
1: Vinte e duas horas, 21 minutos, na cidade de Cascavel, horário oficial de Brasília. Que Deus abençoe a todos vocês que nos acompanham ao programa A Voz da Libertação. Programa esse que é um órgão oficial das igrejas Pentecostal Deus e Amor. Hoje aqui na comunicação com todos vocês, a vossa irmã em Cristo, pastor Francisco. Eu sou o atual responsável ali pela nossa igreja Pentecostal Deus e Amor do bairro São Francisco. Que Deus abençoe vocês que nos acompanham aí através do rádio, vocês que nos acompanham aí nos bairros da cidade de Cascavel, né? Tem pessoas que nos acompanham aí no bairro Tarumã, né? Tem ali pessoas que nos acompanham através do rádio também, no Floresta, no bairro Interlagos, né? Tem pessoas que nos acompanham. Que Deus abençoe também aqui na área central do bairro Neva. Tem aí pessoas que também acompanham aí o programa A Voz da Libertação. Quero lembrar a todos que a nossa sede estadual aqui da cidade de Cascavel, ela está localizada na rua Paraguai, 1302, a duas quadras do terminal rodoviário, e está ali na responsabilidade ali do homem de Deus, pastor Paulo César. Todas as quintas-feiras, ouvinte, tem ali o culto ali do projeto PEMU. Então você que tem comparecido ali, recebido a tua bênção, a tua vitória ali do projeto PEMU, então compareça ali para receber, né, mais e mais ainda do Senhor, porque Deus, Ele tem o que há de melhor para nos entregar, em nome de Jesus. A palavra de Deus, ela diz no livro de Mateus, capítulo 11, e no versículo 28, né, a palavra de Deus diz: vinde a mim todos vós que estáis cansados e oprimidos, e eu vos aliviarei. Aprendei-vos de mim, que sou manso e humilde de coração, e encontrarás descanso para vossas almas, porque o meu jugo é suave e o meu fardo é leve. Veja bem, né, ouvinte, esse chamado de Jesus, né? Vinde a mim todos que está cansado. Então você que está cansado aí da vida, né, errada, da vida aí na bebedeira, nas drogas, no vício do cigarro, e que precisa aí de uma libertação para a tua vida, né, que quer ser liberto, procure uma das nossas igrejas Pentecostal Deus e Amor aqui da cidade de Cascavel, né? Nós temos as nossas igrejas em quase todos os bairros da cidade de Cascavel, então procure uma delas, né? Sempre está ali um homem, uma mulher de Deus para te dar uma palavra de Deus para a tua vida, onde Deus, Ele vai estar operando grandemente na tua vida, em nome de Jesus. Então, né, procure, né, as portas das nossas igrejas pentecostal Deus de Amor e vai receber de Deus as bênçãos e as vitórias para o teu lar, para a tua família. Talvez você precise aí de uma porta aberta de trabalho. Tudo isso Deus ele tem para te entregar. Basta crer no poder de Deus, né? Porque crendo no poder de Deus, recebemos a vitória do Senhor em nome de Jesus. Ouvinte, quero lembrar a todos que também, né, a nossa igreja pentecostal Deus e Amor do bairro São Francisco, amanhã, segunda-feira, temos campanha também ali, né, que está em andamento. O nosso irmão cooperador Valdecir vai estar ali ministrando a palavra de Deus no horário das 20 horas, das 20 às 21 horas. E das 19 às 20 horas tem ali a oração, né? Você que gosta de orar e que pode estar ali, né, juntamente com os demais irmãos orando, compareça ali para receber de Deus a tua vitória também, orando e buscando a presença do Senhor Jesus, né? Terça-feira, culto ali de ensinamento da palavra de Deus também. Você não pode perder, você que é membro, obreiro e obreiro da obra de Deus, compareça ali para receber de Deus também a tua bênção e a tua vitória em o nome de Jesus. E na quarta-feira, ouvinte, quarta-feira de manhã, temos culto ali também, temos o culto ali, campanha que está em prosseguimento em favor do jovem. Então você que é jovem, né, compareça ali também, você que pode, na quarta-feira de manhã, das 8 às 10, né, vai estar ali ministrando a palavra de Deus. Nessa quarta-feira agora, o nosso irmão presbítero Natalino, né, aonde Deus vai estar operando grandemente também em nome de Jesus. E à noite também, né, temos culto ali à noite também, no horário das 19 horas. A nossa irmã Luzia Assunção também vai estar ministrando a palavra de Deus também na quarta-feira à noite. E Deus abençoando também em nome de Jesus. Quinta-feira, todas as quinta-feiras, culto da Fundação Reviver. Né, esse culto da Fundação Reviver também aí é um projeto aí, né, das nossa ali da sede mundial, né, a Fundação Reviver, aonde tem ajudado muitas pessoas, principalmente agora no período de inverno, gente. Tem muitas pessoas que moram na rua, que vão ali buscar, né, aconchego, e eles são bem recebidos, né? Deus dá vitória em nome de Jesus. Então você que fez, que tem feito voto, propósito em favor da Fundação Reviver, nós temos o nosso culto da Fundação Reviver todas as quinta-feiras ali na nossa igreja pentecostal Deus e Amor do bairro São Francisco. E nessa quinta-feira, então, o nosso irmão cooperador Eliseu, ele estará ministrando a palavra de Deus e orando em favor de todos. Então, compareça ali para receber a bênção de Deus para a tua vida. Vamos ouvir aí mais um testemunho de milagre e já retornamos em seguida.
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3: A paz do Senhor Jesus, amada igreja, meu nome é Aline Ramos e hoje eu venho aqui contar um testemunho de cura, porque Jesus é lindo, Jesus é fiel. Eu tenho dois filhos. E o meu caçula, o Gabriel, quando ele tinha 1 ano e 5 meses, ele teve um tumor chamado linfangioma na parte cervical do pescoço dele. A princípio, pensávamos que era uma gordurinha a mais, né? Mas foi feita a ultrassom e aí foi descoberto que era um tumor. Na época eu morava em São Paulo, e vocês sabem, meus irmãos e irmãs, que em São Paulo a situação da saúde é bem complicada. Em todo o Brasil, né? Mas São Paulo, por ter mais população, é bem difícil. O Gabriel foi acompanhado no hospital durante 2 anos. Só que como é escassa, é difícil a saúde em São Paulo, eles não fizeram uma tomografia, uma ressonância para saber a profundidade, né, do tumor. E o que que aconteceu, meus irmãos? É que o tumor, por ter tomado já uma boa parte da garganta dele, Ele saiu para fora. Então, meu filho, ele ficou com o rosto deformado. O tumor cresceu dentro dele durante 2 anos. Quando estufou para fora, a gente se desesperou. Corri para o hospital, onde ele foi acompanhado durante 2 anos. E o médico simplesmente olhou para mim e falou assim: "Mãezinha, só volta aqui se o tumor avermelhar ou se ele começar a ter febre." Meus irmãos e minhas irmãs, o meu filho estava morrendo. Porque além do tumor começar a apertar a artéria dele, ele também tinha adenoide, que é carne esponjosa no nariz. E também as amígdalas grandes, né? E devido a toda essa ocorrência, então elas ficavam inchadas. O meu filho tinha muita apneia do sono devido a tudo isso, né? Meus irmãos, só Jesus. Eu me lembro que quando o médico me mandou para casa, eu olhei para o céu, meu filho com 3 anos e 5 meses. A minha vontade era gritar naquela cidade de São Paulo tão grande. E falar: "Socorro, socorro." Fui para casa com meu filho e ele foi brincar com o irmão mais velho dele, o Júnior. E aí, meus irmãos e irmãs, eu vi que era só eu e Deus. Procurei outros hospitais, ninguém ajudou, nem prefeito, nem vereador. Nem hospitais. Todos os hospitais que eu fui atrás para poder socorrer o meu filho, eles disseram não, que não poderia interná-lo, que não poderia. Então eu fui para casa. Deixei o meu Gabriel brincando com o Júnior e fui para o quarto. Quando eu entrei dentro do meu quarto, eu falei: "Deus, eu só saio daqui quando o Senhor falar comigo." Dobrei meus joelhos, coloquei meu rosto no chão e comecei a orar. Jesus, eu já vi tantos testemunhos de que o Senhor cura AIDS, que o Senhor curou câncer. E agora, Jesus, eu preciso desse milagre, Pai. O meu filho precisa desse milagre, Deus. E, irmãos, eu fui tão, né, sincera em minhas orações, que eu falei assim: "Deus, se o Senhor recolheu Gabriel, eu preciso, Pai, que o Senhor me ajude, porque eu não sei se eu vou ter forças para continuar te servindo e te adorando caso o Senhor recolha o Gabriel. Mas eu venho aqui, Jesus, em oração, porque eu quero conhecer o médico dos médicos. Eu quero conhecer o médico dos médicos." Foram 5 horas com o rosto no chão, buscando a presença de Deus, dizendo: "Eu quero conhecer o médico dos médicos." E teve um momento, irmãos e irmãs, que o meu quarto ele ficou uma luz assim muito clara. O Espírito Santo de Deus tomou os meus lábios e o Senhor falou através da minha boca assim: "Deixa eu trabalhar. Eu não vou recolher o teu filho. Isso que está acontecendo é para minha glória. E tem mais, filha. Todos os nãos que você ouviu, eu, o Senhor, estava lá com vocês e estou com vocês." Eu comecei a chorar. Eu sabia, Deus estava falando ali comigo naquele momento, e eu senti paz dentro do meu espírito. Só Jesus pode dar essa paz. Como ter paz enquanto teu filho está morrendo? Mas quando Deus fala, está falado. E o Senhor falou: "É para minha glória essa enfermidade." Não sabia como Jesus ia fazer, de que forma Deus ia fazer, mas eu sabia que o Gabriel não ia. Gabriel não ia morrer, que aquela enfermidade era para glorificar o Senhor. Então eu peguei a foto do Gabriel, mandei para minha mãe, que ela mora em Santa Catarina. Para resumir, Deus confirmou a minha ida. Eu, sendo de São Paulo, eu congregava na Deus e Amor de São Paulo, fui muitas vezes na sede orar no santuário. E Deus confirmou através dos irmãos. E aí eu fui com o Gabriel. Meus irmãos, Deus preparou tudo. O médico que fez a cirurgia, meu filho passou pelas mãos do médico, mas não foi qualquer médico. Deus preparou o melhor cirurgião que mexe com cabeça e pescoço. O testemunho tem muitos detalhes. Não dá tempo de contar os detalhes, mas ele foi internado. A cirurgia durou 5 horas. É uma coisa que não deveriam ter feito, que era anestesiar, né, o Gabriel. E ele foi anestesiado e ele já não conseguia mais respirar porque não tinha mais espaço para respiração. Eu me lembro que teve um momento que eu estava esperando a cirurgia e o Espírito Santo fala assim para mim: tu consegue adorar a Deus agora? Tu consegue adorar em louvor e adoração neste momento ao Senhor? Eu estava quebrada, eu estava destruída por dentro. E ali eu falei: sim, meu Deus, eu vou te adorar. E ali eu comecei a adorar a Deus com louvores dentro daquele hospital, enquanto meu filho estava na mesa de cirurgia. A minha tia, chefe de enfermagem, ela acompanhou toda a cirurgia. Quando anestesiaram o Gabriel ficou roxo, roxo, roxo, sem ar, sem vida. E a minha tia falou que do nada ele recebeu o fôlego de vida, ele voltou. Eu creio que foi naquele momento mais difícil da minha vida. Enquanto eu estava adorando o Senhor, Deus soprou o fôlego de vida. Quando a cirurgia terminou, eu falo aqui contando, eu me arrepio. A cirurgia terminou, o médico veio feliz, com um sorriso lá em cima. Falou: deu tudo certo. E eu nunca vivi uma experiência como eu vivi agora. Foi uma das melhores cirurgias que eu já fiz. E tinha tantos perigos dele ficar com o rosto torto, dele não falar, e sobrou apenas a cicatriz para lembrar, aleluia, do que Jesus fez na vida dele. Meu filho saiu do hospital com o pescoço costurado, mas totalmente curado, igreja, totalmente curado. Foi feita a biópsia. E o tumor não voltou mais e não vai voltar mais, porque quando Jesus cura, ele cura. A bênção de Deus é completa. Você que está ouvindo esse testemunho, entra dentro do teu quarto e clame ao Senhor. Jesus, ele pode curar. Jesus também pode recolher. Mas em meio à vitória e em meio à perda,

Precisa aí de um milagre de Deus para a tua vida também. Creia que Deus, ele pode operar grandemente na tua vida também, porque o Deus que nós servimos, ele é o Deus do impossível. Quando, né, você consegue, você tem êxito para conseguir algo, né, Deus ele vai deixando, mas quando você não consegue, ele entra com providência para te dar a vitória em nome de Jesus. Então vale a pena, né, ouvinte, estar na presença de Deus vivo, desse Deus Todo-Poderoso, e a vitória é grande em nome de Jesus. Talvez você ligou o teu rádio agora, né, e encontrou aí o programa Voz da Libertação, e Deus fala contigo neste momento. Você precisa aí de uma libertação para você ou para alguém da tua família. Procura uma das nossas igrejas pentecostal Deus e Amor aqui da cidade de Cascavel, né? E Deus vai estar aí te operando grandemente na tua vida em nome de Jesus. Então vale a pena, né, ouvinte, estar sempre na presença do Senhor. Ouvinte, quero lembrar que a nossa sede estadual aqui da cidade de Cascavel, ela está localizada na rua Paraguai 1302, a duas quadras do terminal rodoviário, na responsabilidade ali do pastor Paulo César. Compareça ali para receber a bênção aí para o teu lar, para a tua família, né? Talvez você precise de uma cura, de um milagre de Deus. Deus, ele tem para te entregar também, em nome de Jesus. Neste momento, vamos ouvir aí mais um louvor e já retornamos em seguida.

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1: Maravilha, já estamos de volta, 22 horas 45 minutos na cidade de Cascavel. Que Deus abençoe a toda a amada audiência. Vocês que nos acompanham aí, o programa A Voz da Libertação. Quero lembrar a todos que esse programa, ele vai ao ar todas as noites aqui pela Estúdio 92.3 FM, Rádio Cidade Cascavel, sempre no horário das 22 até as 0 hora. Lembrando que nós vamos junto até as 23 horas. A partir das 23 horas você fica aí com a programação direto de São Paulo, culto no seu lar, aí com o pastor Lorival de Almeida. Você também não pode perder, porque é bênção e a vitória de Deus para a tua vida, em nome de Jesus. E você que está aí no teu lar, junto com a tua família neste momento, né, nessa noite fria de domingo, né, aonde Deus está aí te abençoando grandemente também, em nome de Jesus, não saia daí, porque logo mais estaremos aí orando já em favor de todos. Você aí que está, né, precisando aí de Deus para o teu lar, para a tua família, para a tua vida, né? Todos nós somos dependentes de Deus, nós precisamos do Senhor em qualquer setor, qualquer área da nossa vida, né? Mas você talvez tenha um problema para apresentar, né? Para que Deus entre com providência em teu favor. Deus, ele vai estar te abençoando grandemente, em nome de Jesus. Quero lembrar a todos que a nossa sede estadual aqui da cidade de Cascavel, ela está localizada na Rua Paraguai 1302, a duas quadras do terminal rodoviário, né? Então, na responsabilidade ali do pastor Paulo César, tem culto todos os dias, quarta e sexta-feira, em três horários, né? Na quarta e na sexta, sempre em três horários. Os demais dias tem culto ali em um horário ou dois horários. E também toda terça-feira, culto da Fundação Reviver, ali na nossa sede estadual aqui da cidade de Cascavel. Então compareça para receber a bênção e a vitória do Senhor para a tua vida, em nome de Jesus. Quero agradecer aí a nossa amada audiência aqui pelo YouTube, né? Vocês que estão nos acompanhando, você que está aí pedindo aí tua oração, né? Não deixe aí de fazer o teu pedido, porque logo mais estaremos orando aí logo. É em favor de todos também, em nome de Jesus. E você também que está aí pelo Facebook, né? Que Deus abençoe. Você que está nos acompanhando pelo rádio, né? Que Deus abençoe também grandemente, em nome de Jesus. Você que nos acompanha nas cidades vizinhas, Toledo, Corbélia,

Braganey, né? Vocês que nos acompanham também, em Três Barras do Paraná, Catanduvas, que Deus abençoe, Guaraniaçu, né? Tem pessoas que nos acompanham também, que Deus garanta a grande vitória em nome de Jesus. Aqui pelo YouTube tem pessoas que nos acompanham de Goiás, São Paulo, então vocês também, que Deus abençoe a todos nessa noite, em o nome de Jesus. Nós vamos ouvir aí mais um louvor, ouvinte, já retornamos em seguida. 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

0: Muito bem, amados ouvintes, são 22 horas 53 minutos na cidade de Cascavel. Que Deus abençoe a todos neste momento, você que se encontra aí, né? Com o rádio ligado neste momento, vocês que nos acompanham também aqui pelas plataformas digitais. Que Deus abençoe grandemente a vida de todos. Quero lembrar a todos que a nossa sede estadual aqui da cidade de Cascavel, ela está localizada na rua Paraguai 1302, a duas quadras do terminal rodoviário. Quero lembrar que ali todas as terças-feiras, ouvinte, também temos o culto ali da Fundação Reviver, todas as terças-feiras, no horário das 14 horas, né? Então você comparece ali para receber de Deus também a bênção e a vitória do Senhor para a tua vida aí nos cultos de terça-feira da Fundação Reviver, no horário das 14 horas. Então, Deus está sempre abençoando o seu povo, sempre dando a vitória em nome de Jesus. Então, e você que talvez está chegando agora aqui na cidade de Cascavel e procura uma igreja, né, para congregar, né, temos em todos os bairros da cidade de Cascavel as nossas igrejas Pentecostal Deus e Amor, com as portas abertas sempre no horário das 19 horas. Está ali um homem, uma mulher de Deus para te dar uma palavra de Deus para a tua vida. E também a nossa sede estadual aqui da cidade de Cascavel, que está aí com as portas abertas, né, quarta e sexta em três horários, no horário das 9, 14 e também às 19 horas, campanha de sexta-feira, que estão em prosseguimento, né, as campanhas de quarta. Você não pode perder. Se às vezes você se encontra enfermo, com problema de saúde, problema no lar, na família, né, procure uma das nossas igrejas Pentecostal Deus de Amor e faça aí um propósito com Deus para que Deus venha, né, repreender todo esse mal na tua vida, né, em nome de Jesus. Deus, ele se faz presente, né, para te dar vitória. Eu tenho certeza, quando você, né, procurar uma das nossas igrejas Pentecostal Deus de Amor, a tua vitória vai ser grande em nome de Jesus. São 22 horas com 55 minutos. Já nós já estamos aí chegando à reta final do programa Voz da Libertação, direto aqui da Estúdio 92. Nós já vamos aí para a oração final neste momento.
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0: Poderoso Deus, amado e eterno Pai, em nome de Jesus Cristo, meu Deus, estou aqui diante da tua presença neste momento, Pai. Meu Deus, quero apresentar, Pai querido, teu povo que nos acompanha através do YouTube. Meu Deus, abre porta, meu Deus, para essas pessoas que necessitam de trabalho, Pai. Ó, meu Deus, talvez essa pessoa já bateu em várias portas e ainda não se abriu, Senhor. Meu Deus, entra com providência nessa vida para dar a vitória em nome de Jesus Cristo, Pai querido. Abençoa, meu Deus querido, também aquelas pessoas que nos acompanham através do rádio, através da live do Facebook. Vai visitando a cada um agora, Pai. Ó, meu Deus, vai repreendendo toda a enfermidade, todo o mal na vida dessas pessoas, em nome de Jesus Cristo, Senhor. Visita, meu Deus, essas pessoas que se encontram, Pai, no leito dos hospitais neste momento. Vai visitando, vai dando a cura, um milagre nessas vidas, meu Deus. Talvez essas pessoas se encontram aí desenganadas pela medicina, meu Pai. Mas o Senhor é o Deus que cura, é o Deus que salva, é o Deus que liberta, que diz a tua palavra, meu Deus, e nós cremos na tua palavra. Meu Deus, e neste momento eu quero apresentar nas tuas mãos, ó Pai, que o Senhor, meu Deus, entre com providência no lar, na família, meu Deus. Vai repreendendo, Pai querido, toda a fúria do maligno contra a família, contra o lar, contra o casamento, meu Deus. Vai entrando com providência nessas vidas para dar a vitória, meu Pai, em nome de Jesus Cristo de Nazaré. Ó Deus querido, eu apresento nas tuas mãos, ó Pai, esta cidade de Cascavel nas tuas mãos, ó Pai. Abençoa o teu povo aqui desta cidade. Abençoa, meu Deus, de uma forma poderosa, de uma forma maravilhosa, em nome de Jesus Cristo.

0: Cristo de Nazaré. Quero te apresentar também, meu Deus, a nossa diretoria mundial nas tuas mãos, Senhor. Abençoa, Pai, a nossa diretoria. Abençoa, meu Deus, a nossa irmã Ereni Miranda, a qual está diante desse trabalho do Senhor, meu Pai. Abençoa a tua serva agora, visita ela, meu Deus. Visita também a nossa irmã Débora Miranda, pastor Lorival de Almeida. Enfim, meu Deus, cada membro da diretoria, meu Deus, vai visitando agora, em nome de Jesus Cristo, Senhor. Apresento também nas tuas mãos, ó Pai, o pastor Paulo César, o qual está na responsabilidade aqui da cidade de Cascavel, meu Deus. Abençoa, Pai, o teu servo, abençoa o seu lar, a sua família, o seu ministério, vai dando a vitória, força para o teu servo vencer, meu Deus, em nome de Jesus Cristo de Nazaré. Meu Deus, abençoa, Pai, as nossas igrejas pentecostal, Deus e amor, aqui da cidade de Cascavel. Abençoa, Pai, os dirigentes dessas congregações, os pastores, os obreiros, as obreiras, vai abençoando, Pai querido, os presbíteros, os diáconos, vai dando a vitória na vida de cada um, fortalecendo, meu Deus, na tua presença, Pai. Em nome de Jesus Cristo, nós te pedimos agora, Pai. Estende as tuas mãos sobre o teu povo, meu Deus. Vai dando direção, meu Deus, na vida de cada um agora, Pai. Ó, meu Deus, esta pessoa que se encontra enferma e no lar, vai visitando, meu Deus. Vai repreendendo, Pai querido, todo mal na vida desta pessoa que se encontra aí, meu Deus querido, com problema na perna, meu Deus, com a perna inchada, vai repreendendo agora, vai dando a vitória na vida dessa pessoa, meu Deus, vai trabalhando aí, Pai amado, nos ossos, no sangue dessa pessoa, nos nervos, vai repreendendo todo esse mal agora, meu Deus, em nome de Jesus Cristo de Nazaré. Ó Pai Santo, Pai querido, abençoa mesmo, meu Deus, mais e mais o teu povo, confirmando a tua bênção e a tua grande vitória na vida de cada um, eu te peço, em nome de Jesus.
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2: 11 horas.
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Muito bem, amados ouvintes, ao som dos acordes do hino Galileu, só resta nós agradecer a amada audiência que ficou conosco até agora. Não saia daí, porque vem aí a programação direto de São Paulo até as 20, até as 0 hora, ou melhor. Aqui quem se despede com todos vocês é o vosso irmão em Cristo, pastor Francisco. Fiquem todos na gloriosa paz do nosso Senhor e Salvador Jesus Cristo. Prometemos voltar domingo que vem, se assim Deus nos permitir.

0: tempo, mesmo sendo conhecedor, e ele um dia se animou a pegar cartas, tipo uma carta para ter a liberdade de perseguir crentes. Parece que ele acordou um dia com a virada: dá uma cartinha que eu quero perseguir crente. E saiu ele então para conduzir presos os crentes à cidade de Jerusalém. E a Bíblia Sagrada fala que no meio do caminho, perto de Damasco, de repente um resplendor de luz do céu aconteceu. E para os irmãos terem uma base, não era um resplendor qualquer. Meio-dia, normalmente nós temos como talvez o horário mais claro que existe no dia, né? Talvez, não sei se é ou não, mas meio-dia eu tenho a sensação que está bem claro. E esse clarão, esse resplendor do céu aconteceu quase ao meio-dia. O que é que poderia ser tão claro que poderia sufocar a luz do meio-dia, não é verdade? E a Bíblia Sagrada nos diz que Saulo então caiu por terra e perguntou: Senhor, Senhor, quem és tu? Ah, eu sou aquele que tu persegues. Tal. E no versículo 7, posso ler com vocês? E os varões que iam com ele pararam espantados, ouvindo a voz, mas não vendo ninguém. Pode tomar o seu assento em nome de Jesus. Antes de mais nada, para falar dessa palavra hoje, eu busquei algumas traduções também, as mais originais possíveis, porque se nós formos olhar no capítulo 22 de Atos dos Apóstolos, nós vamos ver que aqui Lucas está contando a experiência de Saulo. No capítulo 22 nós vemos que ele tem a oportunidade de dizer ele mesmo o que aconteceu. E lá, até posso ir lá com vocês, capítulo 22, versículo, dá até para a gente aproveitar bastante versículos aqui, não é? Então Paulo está discursando, fazendo um discurso, e a Bíblia Sagrada nos fala que ele fala a respeito da sua conversão. E ele fala: olha, eu estava indo ao caminho de Damasco, quase ao meio-dia, capítulo 22, versículo 6, e de repente me rodeou uma grande luz do céu. Não era o sol, uma grande luz, mais forte que o sol, como eu disse já para vocês. Ele diz: e caí por terra, e ouvi uma voz que me dizia: Saulo, Saulo, por que tu me persegues? E eu respondi: quem é, Senhor? Sou Jesus. Aí no versículo 9 ele fala: e os que estavam comigo viram em verdade a luz, e se atemorizaram muito. Daí quando eu li essa parte para cá, eu fiquei atemorizado também. Por quê? Mas não ouviram a voz daquele que falava comigo. Eu falei: mas não pode. Lucas fala que ouviram, aqui fala que não ouviram. Aí quem fica atemorizado sou eu. Tenho que buscar algo que possa explicar isso. E eu fui buscando, buscando, buscando, buscando, e vi, meus irmãos, que na realidade o que, porque vocês sabem que as traduções às vezes podem ter alguma diferença, não é? E as Bíblias mais recentes não falam dessa forma, elas falam diferente. E aqui se deveria traduzir: não ouviram o que se disse, o que dizia a voz, só ouviram o som. Porque como não ouvir? Se algo estava soando naquele lugar, naquele momento. E eu busquei outras ocasiões que a Bíblia Sagrada nos fala a respeito de situações em que se ouve, mas não se entende. Ou seja, todos os que estavam com Saulo ouviram pelo menos um som. Para algumas pessoas a voz é legível, se entende o que se está falando. Para algumas pessoas é apenas um ruído. Para outras pessoas são como se fossem línguas diferentes. E aí você pode usar a sua imaginação para entender que Deus fala, Deus fala. Que Deus fala, Deus fala. Agora, que nem todos entendem o que Deus fala. A Bíblia Sagrada nos fala, meus irmãos, primeiramente então, que pararam espantados, ouvindo a voz, mas não vendo ninguém. Nós vimos no versículo 22 que deveria se dizer que ouviram como um ruído, mas não entenderam o que é que se estava falando. E tem uma outra tradução bíblica que fala também que os que estavam comigo viram a luz, contudo não perceberam o sentido da voz daquele que falava comigo. De qualquer maneira, a Bíblia Sagrada nos fala que Saulo, o perseguidor da igreja, ele ouviu a voz do Senhor e entendeu exatamente o que o Senhor estava falando com ele. E o interessante dessa situação, meus irmãos, é porque às vezes nós temos aquilo que nós chamaríamos de, não sei se é a falsa humildade, ou de repente uma coisa assim, meio que a gente gosta de, não, porque eu não sou digno e tal, de ouvir o Senhor falar. Digno na concepção da palavra, acho que nós não somos, não é verdade? Mas a partir do momento que nós começamos a criar nós mesmos uma barreira para nós mesmos, o Senhor vai falar e nós não vamos entender o que o Senhor está falando conosco. O irmão Levi me ligou domingo e falou: pastor, como vai ser aqui? Como vai ser a mensagem? Eu falei: anuncia aí. Ah, o que é que ele falou? Porque às vezes nós temos essa dificuldade de entender o que é que está sendo falado. E eu me lembrei de um rapaz que dizia que foi uma família uma vez ouvir um discurso político. E nesse discurso político, sabe como é que é político, né? Segundo a história, diz que o político dizia: porque se eu for eleito, toda a população só vai trabalhar duas vezes por semana e vai receber dobrado. E se por acaso qualquer trabalhador exceder 60 dias de trabalho por ano, terá direito a um salário integral a mais, além do 13º. Quando houver feriado na semana, eu vou conceder a semana inteira, tudo emendado de feriado, tudo pago. E tinha um rapaz que era meio surdo, e ele ficava perguntando para a mãe dele lá: mãe, o que ele falou? Quando a mãe dele falou lá: não, meu filho, só vai trabalhar duas vezes por semana, feriado vai emendar tudo, vai ter 14º, 15º, ele foi sobre as férias, o que ele falou? É fogo, né? Não é brincadeira, não. Por isso, meus irmãos, que eu estou trazendo a vocês hoje o que é que ele falou, porque Jesus falou. Uma coisa interessante, eu estava falando do ser digno, não ser digno, porque Deus não fala comigo, porque tem gente que é melhor que eu. Deixa eu explicar para vocês, pare com esse negócio de eu não sou digno. É muito melhor chegar e falar: Senhor, fala comigo, Senhor. Eu quero que o Senhor fale comigo. Porque imagine vocês, Saulo era um perseguidor da igreja. Saulo era um homem que estava fazendo mal à igreja. E ele mesmo confessa que ele consentiu na morte do diácono Estevão, o primeiro mártir. Basicamente ele diz: eu estava lá, e disse: sim, manda a pedrada, mata o diácono. Ora, você vem à igreja, você busca Deus, talvez você, como todos nós temos, talvez você tenha algo que você diga: não tenho os meus defeitos. Quem é que não tem, não é verdade? Mas imagine vocês que Deus, o Senhor Jesus, falou com Saulo, estando ele a caminho da perseguição do povo. Ora, se falou com Saulo, o homem que consentiu na morte de um servo, e agora saía respirando ainda ameaças de mortes contra os discípulos, buscando trazer aprisionados a Jerusalém, servos que estavam na expansão do reino de Deus, e de repente o Senhor faz um sinal em pleno meio-dia, fazendo brilhar uma luz mais forte do que o sol. Ele cai por terra e a voz fala: Saulo, Saulo. Ou seja, ainda chama ele, fala o nome dele. E você dizendo que não é digno, para com isso. Porque não, a questão não é sua necessariamente. Deus quer falar contigo. Deus quer dar as respostas para as suas indagações. Deus quer falar contigo. mas você tem que entender o que Deus está falando. Saulo não estava sozinho, haviam pessoas com ele, a gente pode ver isso claramente. Quando aconteceu de sair o som, brilhar a luz forte, os que iam com ele pararam espantados. Não adianta parar espantado, tem que tomar atitude. Pararam espantados. Ouviram a voz, mas não identificaram, não souberam exatamente o que dizia a voz. Claro que a voz falava com Saulo, mas eles poderiam entender de repente que eles estavam saindo com Saulo para fazer o que estava errado perante os olhos do Senhor. De repente, mesmo o Senhor só falando com Saulo, eles pegassem também para eles a palavra. Ouvir palavras como essa: quem és tu? Que negócio é esse?
1: Eu sou Jesus.
0: Ora, aqueles homens se pararam espantados. De uma coisa eu tenho certeza: eles sabiam exatamente o que eles estavam saindo para fazer. Eles estavam saindo para perseguir os servos de Jesus Cristo. E ouve a voz dizendo: eu sou Jesus a quem tu persegues. É evidente que essa voz serviria de alguma forma para trazer a eles uma reflexão naquele momento, mas não conseguiram entender o que dizia a voz. Houve uma ocasião no livro de São João que a Bíblia Sagrada nos fala. Jesus já estava para ser, pertinho de ser morto. E ele fala: Pai, glorifica-te, eu glorifico o teu nome. Aí apareceu uma voz no céu, ouviu-se uma voz que veio do céu, está em João capítulo 12. Eu já o glorifiquei e ainda o glorificarei. E a multidão que estava ali, tendo ouvido a voz, dizia ter havido um trovão. Outros diziam: foi um anjo que falou. Quer dizer, para alguns é anjo, para outros é trovão, para outros é a voz, enfim, aí vai. Que Deus fala, Deus fala. Agora nós temos de estar num posicionamento espiritual de entender o que Deus está falando, porque quando nós entendemos, as coisas acontecem. E Jesus emenda dizendo ainda: olha, não foi por mim que veio a voz. Ou seja, Jesus está dizendo: a voz veio, alguma coisa foi falada, e não foi por mim, não foi para mim, foi para vocês. Dá para entender o que Deus está falando contigo? Deus tem uma palavra para você sempre. Deus é a resposta para todas as situações que vocês venham a ter na vida. E quando Deus fala, nós temos de entender o que Deus claramente nos fala, porque se acharmos que foi apenas um ruído, se acharmos que foi apenas um trovão, ou se até chegarmos mais perto entendendo, não, foi um anjo que falou, não serve. É preciso entender o que Deus está falando conosco. Quando Saulo se levantou, versículo 8, estão me acompanhando o capítulo 9 de Atos dos Apóstolos? Estão, né? Quando Saulo levantou-se da terra, abrindo os olhos, não via ninguém, ficou cego, a luz foi forte. Isso é um fenômeno que os que têm um pouquinho de noção sabem, a luz foi muito forte, então ele ficou temporariamente cego, esteve 3 dias sem ver. E o primeiro efeito que eu diria, meus irmãos, que aconteceu na vida de Saulo, que seria depois o grande apóstolo do Senhor, o primeiro efeito foi: ele perdeu por completo o apetite. Eu não vou dizer que ele disse: não, a partir de agora eu começo um jejum. Eu não vou dizer que ele fez uma programação, que ele realmente estava empenhado em algum assunto e colocou aí, eu diria, sua humilhação perante o Senhor para isso serve o jejum, não é verdade? E começou, mas pelo menos posso dizer a vocês que por alguma razão ele não comeu, e essa razão tinha de ter alguma pitada de sobrenatural. Quando nós ouvimos Deus falar conosco, nós passamos a entender coisas que antes não entendíamos. Nós passamos a fazer coisas que antes não fazíamos. Quando nós nós entendemos que Deus fala conosco, nós entendemos imediatamente que existem coisas que Deus quer que façamos, e Ele nos fará entender as coisas que Ele deseja que nós façamos para produzir um efeito, eu diria, dentro daquilo que serve para a obra de Deus. Não vou dizer que ele se comprometeu, faça um jejum de 3 dias, mas que a Bíblia fala que ele não comeu, a Bíblia fala. 3 dias em jejum. Até que Deus foi lá e falou com outro servo. Esse já entendia a voz de Deus, Ananias. Em visão, Deus falou: olha, vai lá, lembra de Saulo? Ah, o perseguidor, ele não, Senhor, deixa morrer o homem, não. Deus, não, tem um plano. Vai aonde ele está, Deus falou para ele estar nesse endereço aqui, versículo 11, vai lá porque ele está orando. Quer dizer, a pessoa jejua, e quando Deus fala, a pessoa no mínimo também ora. E o interessante, meus irmãos, é que esse perseguidor não tinha nenhum tipo de familiaridade com a oração. Mas quando Deus fala, nós somos transformados no nosso entendimento. A palavra que Jesus falou para ele foi palavra, eu diria, não teve nenhum grande argumento ou profundidade, embora da forma que o Senhor Jesus falou, isso assustaria todos nós, não é verdade? Imagina você estar numa estrada e de repente uma voz: ei, Lourival! É, a gente se assusta, não é? Então ele está lá 3 dias sem comer, e ninguém ensinou ele a orar o Pai Nosso, ninguém ensinou ele a orar nada, mas que ele estava orando, ele estava. Eu queria saber o que ele estava falando. Eu queria entender o que ele estava orando. Não sei se ele estava falando: Jesus, prometo que eu nunca mais vou perseguir o Senhor, me faz enxergar de novo, Senhor. Eu posso dizer a vocês que quando a pessoa não consegue entender o que Deus está falando, ela nunca jejuará e tampouco orará? Posso falar isso ou não? Eu deixo na opção de vocês, posso ou não? Eu não consigo entender uma pessoa que não ouve Deus falar orando e jejuando. Eu não consigo entender, porque isso vai formando algo de um nível espiritual tão diferenciado que só pode acontecer na vida de quem ouve Deus falar. Eu não posso acreditar que uma pessoa que não entenda o que Deus está falando seja uma pessoa de oração e uma pessoa de jejum. Não posso. Vai lá, Ananias. O perseguidor está lá orando. E Ananias: ah, Senhor, sei lá se eu vou lá ou não vou, esse homem, a fama dele é feia. Ele tem poder para mandar nego para a cadeia, sei lá. No versículo 15. Estão me acompanhando? Vai, porque é um vaso escolhido para levar o meu nome diante dos gentios e dos reis e dos filhos de Israel. E eu lhe mostrarei quanto deve padecer pelo meu nome. E Ananias foi lá. Eu acho que foi até meio temeroso ainda, e diz a Bíblia que já foi já, logo chegando e colocando a mão na cabeça da fera, né? Mas não era mais a fera, já não era mais o matador de crente, ou perseguidor pelo menos. Para mim, quem consente com a morte de um crente é, para mim, assassino igual. Mas já não era mais o assassino, já era um homem totalmente tocado pelo Senhor, porque havia ouvido o Senhor falar com ele. Quantas pessoas nós temos acompanhado, meus irmãos, que antes de conhecer o Senhor eram pessoas extremamente perigosas. Eu não quero perguntar nessa noite, porque talvez alguém tenha algum constrangimento de falar isso, mas muitas pessoas, talvez tenha até alguma delas aqui, não sei, antes de ouvir Deus falar com elas, eram pessoas extremamente perigosas, eram pessoas que ofereciam risco para a sociedade. Mas quando Deus falou com elas, deixaram de ser as feras que eram e se transformaram nas ovelhas do Senhor. Há de se ouvir o que Deus está falando, porque quando se ouve, já há uma operação de Deus acontecendo, já há algo de Deus sendo realizado na vida que ouve Deus falar. Ananias já chegou, já foi logo colocando a mão na cabeça. Não teve esse negócio de senhor Saulo, já foi falando, irmão Saulo. Está vendo que maravilha? Irmão Saulo, o Senhor Jesus te apareceu no caminho por onde vinhas. Me enviou para que tornes a ver. E sejas cheio, cheio do Espírito Santo. Versículo 18, imediatamente foi curado da sua visão e caíram dos seus olhos algumas escamas. Recuperou a vista e levantando-se foi batizado. Meus irmãos, esse é o fenômeno de Deus para as pessoas que ouvem a voz de Deus. Onde é que estão os varões que estavam com Saulo? A Bíblia nem fala deles mais. Entraram na história como meros desconhecidos que não conseguiram decifrar que a voz estava falando alguma coisa. Agora Saulo, perseguidor, o sangue sedento, ouviu tão claramente a voz do Senhor Jesus que chegou a argumentar com ela. Saulo, Saulo, por que me persegues? Quem és, Senhor? Quem és? A gente não sai ouvindo qualquer voz, não é? Não dá para ouvir qualquer voz. Nós já vimos muitas fraudes. Nós já vimos fraude de imagem que chorava sangue. Já vimos fraude de imagens que falavam, mas era neguinho lá atrás da imagem. E não era coisa nenhuma, não é verdade? Chega de fraude. Quem é o Senhor? Identifique a voz que está falando com você. Existe um projeto de Deus para a vida de todo ser humano que já pisou na face da terra. E na sua vida não é diferente, existe um projeto de Deus. Não é só Saulo que foi chamado para ser um vaso de bênção nas mãos do Senhor, você também. Não é só Saulo que deveria ser um homem que uma vez tocado pela mão de Deus seria cheio do Espírito Santo, você também. E nós vemos, meus irmãos, que o que Deus fez foi tremendo, e o ouvir a voz do Senhor, o entender o que o Senhor estava dizendo, produziu na vida desse homem uma transformação total. Todos os que ouvem Deus falar têm a sua vida transformada. Deixa de ser tipo aquele tipo de crente que fala, não, eu sou convertido, mas meu braço não, mexeu comigo, eu estou convertido, mas eu mando a pancada. Esse não ouviu a voz de Deus. Ah, eu sou crente, mas é o seguinte, tem que ganhar o meu dinheiro, sobrou na minha frente, eu rapelo mesmo. Eu sou convertido, mas meu bolso não. Não ouviu a voz de Deus. Porque quando se ouve a voz de Deus, o valente deixa de ser valente e confia inteiramente na ação de Deus. Quando se ouve a voz de Deus, o preguiçoso deixa de ser preguiçoso e começa a orar, começa a jejuar, começa a se dispor à obra de Deus. Quando se ouve a voz de Deus, o Espírito Santo de Deus desce sobre a pessoa que ouve a voz de Deus. A pessoa se dispõe àquilo que o Senhor quer fazer através ou por intermédio dela. As doenças, a cegueira, a surdez, seja lá o que for, algo que poderia ser impedimento para que você fosse um vaso na mão de Deus, imediatamente cai por terra. E eu acredito, meus irmãos, eu acredito que esse batismo que eles falam aqui, para falar a verdade para vocês, não me aprofundei no caso, mas acredito que possa ser o batismo duplo. Acho que levaram ele para as águas, já o batizaram ali, e acho que já recebeu também o batismo no Espírito Santo, porque a Bíblia fala que ele seria cheio do Espírito Santo, porque ouviu-se a voz de Deus, porque entendeu-se a voz do Senhor. Para Saulo não foi um trovão, para Saulo não foi tipo, parecia a voz de um anjo. Saulo perguntou quem é, é tipo atender o telefone, quem é que está falando? E Jesus falou, sou Jesus, sou eu quem estou falando contigo. E todas essas coisas aconteceram, e Saulo deixou de ser perseguidor e passou a ser perseguido, e na minha opinião foi o maior apóstolo que a Bíblia Sagrada cita. Perseguidor, ouviu? Vejam vocês o que aconteceu. Então nós não precisamos, meus irmãos, ser crentes carnais. Nós sabemos que quando Deus fala conosco, há algo que se acende dentro da gente, pelo mover de Deus, pela instrução do próprio Espírito de Deus. Passamos a ser crentes de jejum, de oração, somos curados das nossas enfermidades, clamamos e o Senhor Jesus envia poder e força do Espírito Santo sobre nós, nos dispomos à obra do Senhor, se estamos enfermos, somos curados e seremos uma bênção, vasos na mão do Senhor, porque ouvimos Deus falar conosco. A viagem de Saulo de Jerusalém para Damasco foi a viagem onde o Senhor interrompeu a sua viagem no meio do caminho e falou com ele e transformou a vida dele, e o futuro dele foi definido, e posso dizer a vocês que foi definido também o seu destino eterno, porque entendeu, ouviu o que Deus estava falando. Nós poderíamos pensar, porque nós somos seres inteligentes, poderíamos pensar, e se Saulo tivesse agido de forma contrária? Como seria? Bom, primeiro seria assim, ele não acreditaria nada que era Jesus quem estava falando com ele. Talvez ficasse cego para o resto da vida. Ou talvez fosse morto no próprio local. Ele diria, de repente, ele cai a luz e a voz, e a voz fala, Saulo, Saulo, ele, quem está falando? Sou Jesus, eu te mato. O que ia acontecer? Nada. Existiria o apóstolo Paulo? Não. Talvez até morresse, como eu disse, no próprio local. Mas ele ouviu. Essa é a diferença entre o que ouve e o que não ouve. Se você tem ouvido para ouvir, não estou falando do aparelho auditivo, eu estou falando da sensibilidade para entender o que Deus está falando contigo. A sua vida melhora sempre, se transforma sempre e sempre para melhor. Então ouça o que Deus está falando contigo. Quando o Senhor fala contigo a palavra que Ele quer falar, quando o Senhor fala contigo dando as diretrizes para a sua vida, ouça o que Deus está falando, porque Deus quer para você o melhor, Deus quer para a sua família o melhor, Deus quer o futuro seu, que seja um futuro de bênção, um futuro de esperança, um futuro de vida eterna, é isso que Deus quer para você. Então ouça o que Deus está falando contigo. Afinal de contas, quando o Senhor fala, a voz do Senhor vem por vossa causa, é o que Jesus falou, aqueles que ouviram a voz e a confundiram com um trovão, outros acharam que era um anjo. A voz de Deus vem para a igreja por causa da igreja, a voz de Deus vem ao seu coração por causa de você. Coma essa palavra, abraça essa palavra e cresça cada dia mais. Eu não conheço nenhuma pessoa, meus irmãos, não conheço nenhuma pessoa que dá atenção ao que Deus está falando que seja uma pessoa fracassada. A gente vê muita gente meia boca, não é? A gente vê muita gente, porque não dá para negar também a verdade. A gente vê muita gente que parece que está se patinando, nunca sai do lugar. A gente vê muitas pessoas que não têm nenhum tipo de progresso na vida. É preciso primeiramente ouvir o que Deus está falando, para que você possa sair desse seu momento de encalho que você está na vida. Está encalhado, você está atolado, você não consegue vencer em nada, você não consegue sair da situação que você vive. Sempre que se enxerga, você está na mesma situação. É todo dia a mesma coisa, as mesmas reclamações. Desculpe até falar dessa forma, às vezes a mesma pobreza espiritual, a mesma pobreza também financeira. Não rende, não sai do lugar. Então presta atenção o que Deus está falando contigo. Deus vai ser o seu reboque para tirar você desse atoleiro que você está e não consegue sair. Ele vai tirar você daí por intermédio da sua pessoa, o nome dele será glorificado. Dispõe-te, coloca-te à disposição de Deus. Permita o Espírito Santo entrar na sua vida, seja cheio, cheia do Espírito Santo. E ouça o que Deus está falando contigo todos os dias e a sua vida vai melhorar dia após dia, semana após semana, mês após mês, ano após ano, e a sua vida será uma bênção. Deus abençoe vocês, meus irmãos. Que Deus os abençoe. Como é que você ouve Deus? Você ouve Deus como se fosse apenas um trovão? Você ouve Deus e parece apenas um ruído, não entende absolutamente nada que Deus está falando? Você ouve Deus assim, tipo como eu no Japão, ouve um monte de vozes falando, um monte de criaturinhas, não é, amarelinhas falando, é, e não entende nada, é isso? Não, não, não pode ser assim. Ou se entenda o que Deus está falando. Às vezes, meus irmãos, eu paro para pensar quantas encrencas a gente poderia ter se envolvido nelas, estando em situações que a gente não deveria entrar. E eu fui numa certa ocasião fazer um passeio num determinado local, e eu e minha esposa entramos num tipo de um navio. Depois que nós estávamos no navio, o navio começa a dar a sua volta lá, foi que nós ficamos sabendo que lá eles não falavam inglês, eles não falavam português, falavam uma língua que não era uma língua tipo que a gente era familiar. Eu só fiquei pensando, e se esse negócio aqui resolve afundar? Eu não sei nem como se fala salva-vidas na língua desse povo. Se mandar pegar a boia, eu nem sei como fala boia. E não vai adiantar nada chegar lá e falar, de onde está a boita? Não vai adiantar nada. Boita, vão mandar me prender, pode ser até um palavrão nesse país, sei lá. Eu tive que pelo menos entender os procedimentos de segurança, mas estava lá eu e a minha esposa tirando foto e eu pensando, se afundar a gente morre. Porque a gente não entende o que se está falando. Na vida é a mesma coisa, então preste atenção e entenda o que se está falando, porque na realidade, meus irmãos, a vida é assim. Se a gente não entender o procedimento espiritual de segurança para a nossa própria vida e a vida eterna, as coisas afundam e a gente afunda junto por não entendermos o que se está falando na questão da segurança espiritual de cada pessoa. Então vamos entender, amém, meus irmãos? Ó, na terça-feira que vem a gente vai estar encerrando essa campanha. E eu quero antecipadamente dizer a vocês que esse é o tipo de campanha que a gente vê quem gosta de Deus. Porque a gente não ofereceu nada para o físico. A gente não ofereceu nada nas finanças. A gente ofereceu a palavra de Deus e nada mais do que a palavra de Deus. Podem ter certeza que vocês estão se dando bem, meus irmãos. Vocês estão se dando bem porque é gostoso demais a gente estar alimentado e a gente... bater pelo menos, como nós dissemos, vai ser uma série de 7 cultos falando sobre Deus fala. Nós vamos ter uma percepção muito maior agora a respeito das coisas de Deus. Vamos entender, às vezes através até de coisas que Deus está falando, de forma que outros não venham a entender, nós vamos entender, porque agora nós estamos com a nossa percepção espiritual, com o nosso entendimento, discernimento muito mais apurado. E muita coisa muda na nossa vida, amém? Coloquem-se de pé, queridos irmãos, muito obrigado, Deus abençoe vocês. Eu quero orar com vocês, orar por vocês. Você que está aqui, que a sua vida ainda não está totalmente ajustada, entrega a sua vida ao Senhor, Deus está falando contigo. Na realidade, a nossa vida, meus irmãos, é assim mesmo, nós estamos numa travessia, não é? E se nós não entendemos a voz daquele que está nos levando, nos conduzindo nessa travessia, nas tempestades ou quem sabe nos tufões ou tsunamis da vida, nós podemos sucumbir. Mas quando nós entendemos aquele que fala, nós estamos com muito mais segurança. Vem os ventos, sopram os rios e nós estamos sempre de pé. Você que está afastado dos caminhos do Senhor, volta para Jesus agora. Volta para Jesus agora. Não espera não. E meus irmãos, como a Bíblia fala para nós não presumirmos sobre o dia do amanhã,

é muito perigoso. Você que não entregou a sua vida ao Senhor, entrega a sua vida ao Senhor hoje. E nós vamos viver muito tempo. Quando esse corpo se desfizer, nós vamos alcançar a vida eterna com Deus. Vamos estar para sempre com o Senhor. Tem irmãos, tem pessoas que sabem que a vida que estão levando é uma vida incondizente com os relatos bíblicos que nos levam ao caminho da salvação. Faça um conserto. Você precisa fazer um conserto com Deus. Então você quer aceitar Jesus, você quer fazer um conserto com Deus, você quer reconciliar-se com Deus. Pense nisso. Deus te trouxe aqui hoje, ministrou a você essa palavra e está dando a você uma oportunidade de vida eterna. Então levanta sua mão aí, onde você estiver. Os irmãos que estão no meio do povo vão aí onde você está recepcionar você, para você recomeçar, ou para você começar uma nova vida na presença de Deus, ouvindo tudo que Deus está falando ao seu coração. Desviados, vocês estão se entregando ao Senhor, dá um sinal com a mão que os obreiros vão aí onde vocês estão. Em casa, vocês que estão me ouvindo, a voz é minha, mas a palavra é de Deus. Faça a mesma coisa, tome uma atitude. Não adianta ficar espantado ouvindo a voz e não tomar a atitude certa. É preciso tomar atitude. E você tem a oportunidade de tomar essa atitude hoje. Entrega-te ao Senhor. Entrega a tua vida para Deus. Quer? Tem que querer. Você quer? Você tem que querer. Oremos. Meu Deus, meu Pai, apresentamos ao Senhor esses corações que estão voltados a Ti, essas vidas que se entregam ao Senhor, essas vidas que reconciliam-se com o Senhor, essas vidas, Senhor meu Deus, que estão tomando uma atitude de conserto. Nós colocamos essas pessoas nas Tuas mãos. São pessoas que entenderam a palavra, entenderam a voz. Senhor meu Deus, nós queremos viver a verdade, e queremos muito além da vida também saber que nós temos a vida eterna pela morte do Senhor na cruz do Calvário, nos substituindo. Senhor meu Deus, Senhor meu Pai, essas pessoas que estão se entregando ao Senhor querem pertencer ao Senhor, e sei que o Senhor quer ser o Deus delas, para cuidar delas, para ajudá-las. Escreva o nome delas no livro da vida, para o dia em que o Senhor chamar para a eternidade. Quer seja do arrebatamento da igreja ou na chamada individual, que essas pessoas estejam preparadas. Senhor meu Deus, o Senhor está falando conosco, é um privilégio. Nós agradecemos o Senhor por essas vidas, agradecemos o Senhor por essas palavras, e agradecemos o Senhor também, ó Deus, pela cura da alma, pela cura desse corpo. Agradecemos o Senhor pela libertação que o Senhor já está fazendo aqui agora nessas vidas oprimidas. Senhor meu Deus, eu quero repreender todo o mal que aflige esse corpo, Senhor. Depois de apresentar ao Senhor essas vidas que ao Senhor se entregam, eu quero apresentar ao Senhor essas vidas que estão, ó Deus, com fé para serem tocadas pelo Senhor. Eu quero apresentar ao Senhor essas vidas, ó Deus, que estão diante do Senhor pedindo socorro, pedindo uma bênção, pedindo, meu Deus, a bênção para o lar, pedindo a bênção para a família no que diz respeito ao trabalho. Senhor meu Deus, coloca a sua mão em cada vida, em cada situação, para abençoar. Levanta aquele que está caído no pó da terra, Senhor. Purifica-nos de todos os nossos pecados, ó Deus, e ajuda-nos a vencer as tempestades da vida, as barreiras que nos vêm ao encontro. Senhor meu Deus, o Senhor é Deus poderoso para abençoar cada uma dessas pessoas. Eu quero repreender também, meu Deus, em nome de Jesus, todos os espíritos malignos que estão, Senhor, aprisionando essas vidas, que estão, Senhor meu Deus, trazendo tantos dissabores a essas pessoas. Eu repreendo, espírito imundo, eu te repreendo. Sai dessa casa, sai desse corpo, sai dessa casa, sai dessa vida. Senhor, eu quero repreender esse mal, eu quero repreender essa enfermidade, eu quero repreender essa dor, meu Deus, que está tomando conta dessa casa, dessa família. Eu quero, Senhor meu Deus, a mão do Senhor na vida dessa criancinha, curando-a também, ajudando-a também, abençoando-a, meu Deus. Que a bênção do Senhor possa enriquecer essa igreja nessa noite. Que a bênção do Senhor possa enriquecer os nossos ouvintes. Eu creio, meu Deus, nos milagres que o Senhor faz. Eu creio nas maravilhas. Eu repreendo essa dor. Eu repreendo essa dor, essa enxaqueca. Eu repreendo, meu Deus, essa enfermidade nos rins. Eu repreendo essa enfermidade, Senhor, no coração, no fígado. Eu repreendo, meu Deus, tudo que está trazendo um dor, tudo que está trazendo tristeza, tudo que está fazendo pessoas gastarem dinheiro naquilo que não é.

0: mão. Eu repreendo agora e peço, eu invoco a bênção do Senhor, eu invoco a presença do Senhor para que essas vidas se tornem vidas alegres, para que essas vidas se tornem vidas que tenham um testemunho vivo daquilo que o Senhor faz, em nome de Jesus Cristo. Meu Deus, abençoa esse povo, cura agora todo o mal, abençoa essa família. Eu repreendo, ó Deus, todas as obras malignas que foram trabalhadas, ó Pai, que foram feitas por pessoas, ó Deus, sem entendimento, que trabalham, meu Deus, fazendo mal a outras pessoas. Eu repreendo agora, em nome de Jesus, que a bênção do Senhor, que o poder do Senhor, que a misericórdia do Senhor venha de encontro a todas essas pessoas, em nome de Jesus Cristo, nosso Salvador. Amém, amém, Senhor Jesus, amém. Pode louvar a Deus com as palmas. Amém? Muito obrigado por todos vocês estarem aqui e conto com a presença de vocês. Digam comigo assim: a paz do Senhor Jesus, mais uma vez. A paz do Senhor Jesus, mais uma vez. A paz do Senhor Jesus. Muito obrigado, irmãos, vocês de todos os ministérios, vocês da Deus e Amor, vocês não evangélicos. Muito obrigado pela presença de vocês. Fiquem todos com Deus na paz do Senhor Jesus.
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0: busca, oração e clamor ao Senhor Jesus Cristo, profetizando no vale. Que coisa maravilhosa é esta campanha que nós estamos de oração. Eu quero convidar você, querido amigo, ouvinte, você que está nos acompanhando já também, para convidar o máximo, a máxima quantidade de pessoas possíveis para orar e buscar a presença de Deus aqui juntamente conosco. Por que eu falo conosco? Porque eu não estou sozinho, estou aqui também com o presbítero Daniel. Seja muito bem-vindo, a paz do Senhor.
1: Paz do Senhor Jesus, querido pastor Anderson, Deus abençoe aos nossos irmãos internautas, os nossos irmãos ouvintes do programa Voz da Libertação. Que alegria poder estar neste momento também falando com todos vocês. E eu quero também refazer este convite ao qual o nosso querido pastor já encaminhou a todos vocês. Compartilhe esta live de oração para que pessoas venham ser alcançadas, abençoadas pelo Senhor Jesus. Quantas pessoas que precisam ser alcançadas pelo poder de Deus. Você que conhece aquela pessoa que está enferma, aquela pessoa que está doente, aquela pessoa que precisa de uma libertação, de uma cura, de um milagre, você tem esta oportunidade. Compartilhe esta live de oração, porque assim você será abençoado pelo Senhor, e aquelas pessoas a qual você compartilhar também serão alcançadas.

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1: Por natureza, o homem é esquecido. Esquece de fatos, datas, pessoas e compromissos. Por outro lado, a tendência humana é para não esquecer certos fatos que ocorrem na vida, principalmente quando se trata de perdoar ou pedir perdão. Vemos e ouvimos muitas pessoas afirmarem: eu perdoo, mas não esqueço. Perdoo, mas não quero mais amizade com ele ou com ela. Isto não é perdão. O perdão que a Bíblia ensina é cheio de amor e misericórdia. E normalmente, se perdoando, se esquece, se sepulta no passado. E isso é possível se a pessoa experimentar o perdão divino, tornando-se revertida do grande amor de Deus. Deus, ele é onisciente, é onipresente, é onipotente, mas sem dúvida alguma, ele esquece dos nossos pecados. Pois eu mesmo, Senhor de Israel, apago as tuas transgressões por amor de mim, dos teus pecados, e não me lembro mais. O Senhor Deus lança os teus pecados perdoados para trás de suas costas e joga nas profundezas dos mares. Caro amigo ouvinte, o sangue de Jesus Cristo nos purifica de todo o pecado. Através do seu sangue, que temos a comunhão uns com os outros, e o sangue do Cordeiro de Deus, o Filho de Deus, nos purifica de todo o pecado. Isso se conhecemos a Jesus Cristo e sabemos que Ele é o Senhor. Mantemos a comunhão uns com os outros, e o sangue do Cordeiro nos purifica, e nos lava, e nos limpa de toda iniquidade. Amigo ouvinte, pare, pense, confesse os seus pecados, e a partir de hoje, tu serás uma nova criatura em Cristo, Jesus, o Filho de Deus. Aprenda a perdoar e será perdoado, pois quem conhece a Deus sabe perdoar. Esta é mais uma mensagem da Igreja Deus e Amor, levando você ao caminho do Senhor.

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4: Meia-noite 2.
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7: 12:35.
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6: 1:05.
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3: 1:29.
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12: Em Cascavel, 7 e 9. Bom dia, doutor Ogê. Como vai, senhor?
13: Bom dia. Bom dia. Vou bem, vivo, 2 graus de temperatura. Estamos aqui sofrendo muito mais que em Cascavel, né? Cascavel.
12: Não, tá Cascavel, 3. Nesse momento, são 7 e 10. Em Cascavel agora, Curitiba 2, Cascavel 3 graus.
13: É, então, você vê Cascavel, tá um calor danado.
12: Tá um calor,
13: Tudo
12: tá
13: bem,
12: Marcos. Pra burro, até a rádio deu. atrasado.

0: Paramos um pouquinho por causa do frio, mas vamos lá, vamos em frente.
1: É que esfria o equipamento, por isso.
0: É, então. Tudo bem, doutor? Como é que foi o fim de semana?
1: Tudo bem, fim de semana. Para nós, um fim de semana de homenagem às mães, aqueles que as têm vivas, puderam dar à sua progenitora um abraço, um beijo, agradecer, né, pela vida, pela história, por tudo que liga um filho a quem o trouxe ao mundo. Dona Marilã já retirou-se do cenário há alguns anos, como você sabe, mas eu pude estar perto das mães da minha família, minha senhora, minha filha e minhas noras. E você pode dar o seu abraço lá à Dona Cristina, né? Enfim, eu só queria dizer o seguinte: o domingo trouxe uma notícia muito triste para todo o Brasil. Já existe um destino turístico desse país, existem outros, 68 milhões, segundo o Datafolha, 68 milhões de pessoas vivem em áreas infiltradas pelo narcotráfico. E isso, evidentemente, nos leva a culpabilizar, essa máfia inepta e corrupta que está a dirigir o Brasil. Desde o presidente que foi nos Estados Unidos, de novo, pedir para não considerar como terroristas os grupos narcotraficantes, de novo, esse sujeito prestou-se a esse papel, e, evidentemente, ao Supremo Tribunal Federal, que convive com a realidade do Comando Vermelho, do PCC, Primeiro Comando da Capital, e que é subserviente a esse estado paralelo que comanda 68 milhões de brasileiros. Veja, ontem veio a notícia, está no jornal O Globo de hoje, que Cabedelo, na Paraíba, que é um destino turístico, eu não conheço Cabedelo, lastimavelmente, mas quem conhece a Paraíba sabe da grandeza do estado e aquele, sabe outra coisa também, né? Que esse vagabundo, palhaço, corrupto que dirige a Câmara Federal
0: Hugo Mota.
1: é o Hugo Mota, é paraibano. Pois bem, Cabedelo, que é um destino turístico da Paraíba, segundo o jornal O Globo de hoje, segunda-feira, né, que se reproduz um material que foi dado à luz ontem para o Brasil inteiro, né, no programa televisivo da Rede Globo. A liderança do Comando Vermelho monitora as ruas, está na gestão pública e dita regras da cidade, que é uma cidade que é considerada destino turístico desse país. Ora, isso de per si já seria motivo para evidente intervenção no governo federal, sabe? Para destituição desse presidente da República, do comandante da Polícia Federal, do comandante do Exército, do comandante da Aeronáutica, do comandante da Marinha, do ministro, nem me lembro o nome dele, é um ministro que era do Tribunal de Contas, né, que é um conivente com esse desgoverno que aí está. Mas na matéria e no jornal estão expostas câmaras de segurança como as que tem aqui em Curitiba, que são monitor, deve ter em Cascavel também, eu digo deve porque não tenho convicção, mas são as câmeras utilizadas para monitorar a tal muralha digital, né, para
0: Sim.
1: monitorar a atividade do município. Pois essas câmeras de Cabedelo estão ligadas ao Comando Vermelho no Rio de Janeiro. Num home office do crime, né? No Rio de Janeiro. Então, é o seguinte: nós temos eleição no Brasil e nós precisamos mudar esse país, sabe? Nós precisamos mudar o que existe aqui. Eu estou vendo imagens, inclusive, nesse momento, linkadas com o jornal O Globo, mostra as ruas que os postes têm, o CV no poste, etc.
0: É um absurdo total. Mas no Rio deve funcionar assim também, né, gente?
1: Não, claro que no Rio de Janeiro a gente sabe que funciona assim etc. e tal. Agora, tem coisas que eu não entendo, né? Aquele rapaz que é o prefeito do Rio de Janeiro, o sambista, o Paes, o Paes.
0: Paz, não é mais, né? Saiu? Não, continua, continua.
1: Mas saiu. Continua mandando, não é?
0: É que ele é candidato a governador agora.
1: E líder absoluto das pesquisas, candidatíssimo, cúmplice do Lula, enfim, tem 30 câmaras na cidade de Cabedelo, se imagine. Então, a gente começa segunda-feira com muita dor no coração, sabe? Porque este Lula vai nos Estados Unidos e diz que não pode declarar e discorda, etc. e tal. Todavia, ele é um refém e é um companheiro, é um cúmplice. Eu sei da gravidade do que eu estou falando aqui, mas é um cúmplice do que está acontecendo com o nosso país. Né? Então, puxa vida, a única esperança que nos resta é uma mudança e uma mudança imediata. Aí você me diz, mas quem que você quer que seja eleito? Olha, o que eu quero que seja eleito é alguém que faça outra vez o grito da independência neste país. Nosso grito da independência não foi dado por um presidente. Ele foi o brado veio da boca de um imperador. Mas nós temos hoje imperadores do crime. E nós, Brasil, somos reféns, 68 milhões de nós. Então, aí falam em irmãos, falam em brasileiros, patriotismo, agora Copa do Mundo, bereré, tudo duro, tudo, pelo amor de Deus.
0: É, não podemos errar esse ano de 2026, que o futuro do país está em nossas mãos. São 7h16, Ogê. Vamos falar das notícias que aconteceram durante o fim de semana? Estou dando uma olhada aqui nos principais sites de notícias do país. Por enquanto, nenhuma novidade. Por enquanto, viu, Ogê? Porque durante o programa pode ser que aconteça alguma coisa. O país é imprevisível. Mas vamos falar do que aconteceu, da grande polêmica do fim de semana, que envolvendo, claro, o Supremo Tribunal Federal e o ministro Alexandre de Moraes, que decidiu suspender a aplicação da chamada Lei da Dosimetria, até que o plenário da corte analise ações que questionam a constitucionalidade da norma. A medida impacta diretamente os condenados pelos atos do 8 de janeiro de 23, que aguardavam a possibilidade de redução de penas com base na nova legislação. Na decisão, Alexandre de Moraes afirmou que a existência de ações diretas de inconstitucionalidade contra a lei representa um fato processual novo e relevante, justificando a suspensão da aplicação da norma por segurança jurídica até que a definição do STF sobre o tema aconteça. A medida já vem sendo aplicada a processos em andamento. Segundo informações do tribunal, ao menos 10 execuções penais tiveram os pedidos de revisão suspensos pelo ministro. Entre elas, hoje, adivinhe de quem? Te dou uma chance.
1: Débora.
0: Débora Rodrigues, conhecida como a Débora do Batom. Então, o pedido dela foi suspenso. Entre os principais pontos questionados, hoje, pelos pedidos, as ações, melhor dizendo, apresentadas, que motivaram a suspensão pela Associação Brasileira de Imprensa e pela Federação PSOL Rede, quais são os principais pontos questionados? A possibilidade de não somar penas de crimes contra a democracia praticados no mesmo contexto, a redução de pena para delitos cometidos em meio a multidões, e alterações nas regras de progressão do regime previstas na Lei de Execução Penal. Tá uma confusão danada. Já já a gente vai ouvir alguns pré-candidatos da oposição, mas o ministro Alexandre de Moraes, de novo, enfrenta a decisão do Poder Legislativo, derruba uma lei que foi aprovada e sancionada. Tá virando uma ditadura de toga cada dia pior, hein, Gê?
1: Veja, esse senhor afundou definitivamente o pé. Né? O que eu quero dizer com isso? Ele abriu guerra definitivamente contra a liberdade do país, contra a democracia brasileira. Por que que ele abriu guerra? Porque a democracia brasileira supõe ou pressupõe, né, que nós tenhamos a divisão tripartite de poderes. Veja, ele interveio, mas ele foi ajudado por um bandido chamado Octávio Floro Barata Costa, o famoso Otávio Costa. Por que que eu estou dizendo isso? Porque esse sujeito é o diretor-presidente da Associação Brasileira de Imprensa. Portanto, este sujeito é cúmplice desse Estado paralelo que se instituiu no Brasil. Nós temos um Estado paralelo do narcotráfico, como anteriormente fizemos referência. E temos um outro Estado paralelo, que é esse Estado que é uma mistura desse inepto presidente da República com quem manda de fato e de direito. Quem manda de fato e de direito hoje é Alexandre Moraes. Não teve um voto na vida, um voto. Teve o voto desses frouxos do Senado que o sabatinaram lá atrás e deram a toga para ele.
0: Sim.
1: Correto?
0: Sim.
1: Que a culpa é do Senado. Quem derroga a vigência do Senado da República hoje é Alexandre Moraes. Isso é indiscutível para qualquer pessoa que veja a divisão tripartite de poder. Todavia, ele derroga, mas por essa gente ele foi legitimado. Porque quando da morte do ministro que o precedeu, ele foi submetido, indicado que foi pelo Michel Temer, não é? Ele foi submetido à famosa provinha lá que eles fazem.
0: Sabatina.
1: Que fizer a sabatina, né? Sabatina, troço feio. Enfim, o Alexandre Moraes está devolvendo ao Senado aquilo que o Senado fez para ele. Se o Alcolumbre hoje não fizer andar, hoje, estou falando hoje, segunda-feira, tá? Se ele não fizer andar o pedido de impeachment, os 40 que existem, quanto ao Alexandre Moraes, ele pode também renunciar à presidência do Senado, porque o Senado foi desmontado, desqualificado pelo Alexandre Moraes. Certo? O Senado tomou uma decisão, etc., pela maioria de votos do Senado da República, gente que foi eleito, poder representativo pelo voto, e ele pregou a caneta e falou: não estou nem aí para você, Alcolumbre, para os senadores da República. Vão procurar o caminhão que vocês caíram de alguma forma. Nessa decisão, ele mostra também o dedo, aquele famoso dedo que ele mostrou no estádio de futebol, ele mostrou agora para o Senado da República. Mas o conivente com ele, além daquele partido político que é um puxadinho, todo mundo sabe, é o puxadinho do PT, né? O PSOL.
0: Sim.
1: Mas o conivente com ele, quem entrou primeiro com a ação para desqualificar a adesão do Senado da República foi Octávio Floro Barata Costa. Octávio Costa, que tem como vice-presidente Regina Pimenta. Essa é a diretoria da Associação Brasileira de Imprensa, que funciona, não funciona em Brasília, esse troço funciona no Rio de Janeiro. Então, eles querem fazer o que fazem. Já capitanearam, para quem não lembra, eles capitanearam a retomada do país quando do impeachment de Fernando Collor. Foram duas instituições que trabalharam, me parece que é evidente para todo o Brasil agora, que trabalharam a favor do país, naquele momento que Collor tinha perdido o comando e a governabilidade. Então, Associação Brasileira de Imprensa e Ordem dos Advogados do Brasil. Hoje, as duas instituições são parceiras, são coniventes, são ajoelhadas de forma abjeta ao governo Lula e ao Supremo Tribunal Federal. E é isso, o Senado decidiu e um homem só, que nunca teve um voto da população brasileira, pregou a caneta e decidiu ao contrário. Hoje vamos ver se o Alcolumbre é homem ou é rato.
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0: Ô, Gê, já tem pesquisa nova, hein? Acabou de sair uma pesquisa nesta segunda-feira, dia 11, do Paraná Pesquisas. Já vou trazer o resultado para você. Pesquisa aqui para o governo do estado do Paraná. Mas antes, Gê, a gente não tem que terminar esse assunto, porque a decisão do ministro Alexandre de Moraes causou polêmica, principalmente entre os candidatos da direita, muitas críticas. Por exemplo, o senador Flávio Bolsonaro foi um dos primeiros a reagir dessa decisão. Em declaração dada no último sábado, o parlamentar afirmou que a suspensão da lei por Alexandre de Moraes parece um jogo combinado e chamou a medida de canetada monocrática. Segundo Flávio, o deputado Paulinho da Força, relator do projeto de lei da lei de dosimetria, teria afirmado que o texto foi autorizado previamente pelo ministro, que teve inclusive papel de escrever a lei da dosimetria. Vamos ouvir o que disse o Flávio Bolsonaro.
3: Eu lamento que, mais uma vez, sempre ele, Alexandre de Moraes. Eu acho estranho, porque foi o próprio Alexandre de Moraes que escreveu o texto que foi aprovado no Congresso Nacional da dosimetria. Foi o próprio Alexandre de Moraes que interditou o debate no Legislativo, tanto na Câmara quanto no Senado, porque nós queríamos anistia ampla, geral e restrita. Aí, estranhamente, né, o relator lá na Câmara, que tem muita proximidade com o Alexandre de Moraes, parecia que recebeu ligações diretamente dele sobre o que poderia ou não poderia estar nesse texto da dosimetria. Portanto, feito, segundo o próprio relator Paulinho da Força, dizia que o texto que nós aprovamos na Câmara dos Deputados e no Senado foi um texto autorizado pelo Alexandre de Moraes. E agora, muito estranhamente, ele vai dar essa canetada, não sei detalhes, estou sabendo agora qual foi o fundamento, não sei. Mas parece mais uma vez um jogo combinado, mais uma vez é a democracia que fica abalada. É uma decisão do Congresso Nacional, em sua grande maioria, defendendo a lei da anistia, e numa canetada monocrática, mais uma vez, o ministro Supremo revoga a decisão de nós, os verdadeiros representantes do povo. Mas o Brasil parece que está se acostumando com isso, mas nós não vamos nos acostumar.
0: Essas foram as palavras do Flávio Bolsonaro. Outro nome da direita que reagiu à decisão foi o governador de Goiás, pré-candidato ao Palácio Planalto, Ronaldo Caiado, do PSD. Em nota enviada à imprensa, Caiado classificou a suspensão da lei como um ataque à democracia e à separação dos poderes. Abre aspas. É uma decisão deplorável em que o ministro Alexandre de Moraes ultrapassa os limites da relação institucional. Essa queda de braço do Supremo com o Congresso precisa ter um ponto final. Esse jogo de gato e rato, esse faz e desfaz, é inaceitável numa democracia que queremos madura. Esse ativismo judicial só faz aflorar, aprofundar a radicalização na política e favorece a polarização dos extremos. Fecha aspas para Ronaldo Caiado. Outro que se manifestou foi o ex-governador de Minas e pré-candidato à presidência da República pelo Novo, Romeu Zema, que disse o seguinte: fui o primeiro governador a pedir impeachment de um ministro do STF e a cada dia tenho mais motivos para acreditar ter feito certo. A Câmara e o Senado foram atropelados por um intocável do STF. Fecha aspas para o senhor Romeu Zema.
1: Pois o nome disso é o Ius Esperniandi, certo? O que tá visível nesta etapa é que o candidato deles está derretendo. Foi aos Estados Unidos essa semana e fez aquilo que tem feito habitualmente. Quando chegou ao governo, em 22, da forma que chegou, com a ajuda desse, ajuda óbvia desse Alexandre de Moraes, que foi absolutamente parcial na eleição de 2022, quem tem memória lembra, de tudo que de mal esse sujeito fez no período eleitoral, quanto ele interveio, né, como ministro-presidente do Tribunal Superior Eleitoral, E, de novo, ele intervém agora no mês de maio. E intervém de uma forma que é permitida em lei. Este é um problema da lei. E aí eu quero cumprimentar aqui o senador Orovisto Guimarães, do Paraná, que tentou de todas as maneiras derrubar as decisões monocráticas.
4: Verdade.
1: Ele fez, tentou fazer esse trabalho, lutou, isso marcaria, fez muito bem o senador, porque isso marcaria o mandato dele positivamente, como uma atitude em prol do Brasil, em prol de evitarmos esse tipo de coisa, que um togado, qualquer togado da Suprema Corte, pode, numa decisão monocrática, eliminar o processo chamado processo democrático, a estrutura democrática de direito. O que o Alexandre Moraes fez foi exatamente chamar para si os holofotes, dar um soco na mesa e dizer: quem manda no país sou eu, o Xandão, o cara que mostra o dedo para o povo brasileiro e para quem não acontece nada. O cara que é casado com uma senhora que tem um escritório, que tem um contrato espúrio, nojento, né, de 129 milhões de reais, um escritório sem nenhuma tradição jurídica, né, que já realizou desses 129 milhões, 84 milhões de reais. Então, esse sujeito é dono de uma fortuna pessoal declarada, clara, de 84 milhões de reais, de um contrato com o Banco Master, banco falido, cujo presidente está na cadeia. E esse sujeito advoga para o cadeieiro, correto? E esse sujeito que dá um tapa na orelha da democracia do Brasil e diz: aqui não, jacaré, aqui mando eu, e não tem, e não vai ter, e tem que submeter, e a gente sabe que ele manda por delegação do Gilmar Agro Mendes, mas manda. E a liminar que ele concedeu vai permanecer, o Supremo não vai derrubar, e essa lei promulgada pelo Congresso Nacional não valerá, a não ser que o senador presidente tenha um rasgo de hombridade, de decência, né?
0: Mas hoje eu acho que agora é possível isso acontecer, porque ele desmoralizou o Davi Alcolumbre também, né? Que foi quem promulgou a lei semana passada.
1: Não, ele desmoralizou o Senado da República. Exato. Ele disse que no Brasil não vige a democracia, que vive a democracia da toga, ou seja, quando você tem togado decidindo em nome da democracia, você tem uma chamada ditadura da toga. É isso que vige em nosso país hoje. Pode só o que o Alexandre quer que possa. E está nas mãos do Senado e da Câmara Federal buscar recuperar a democracia brasileira. A democracia brasileira pode ser recuperada hoje, desde que... São mais de 40 pedidos de impedimento que existem contra Alexandre Moraes. Certamente, hoje, será manuseado mais um. Não é possível que ninguém manuseie um pedido de impedimento desse senhor depois de derrubar a decisão de todo o Poder Legislativo Nacional. Então, esticou a corda, vamos ver se ele esticou. Esse é um jogo, um cabo de guerra, claro. Vamos ver se a turma do lado que não é o lado da ditadura de toga cria coragem, hombridade, decência, dignidade, amor à pátria, amor às próprias calças e impede o Alexandre de Moraes de mudar de novo o destino do Brasil. Ele já interveio na eleição de 2022. É um dos grandes, se não o maior responsável, pela condução do alcoólatra à presidência da República. Certo?
0: Com certeza.
1: É isso.
0: Gê, eu vou chamar o intervalo rapidinho. E na volta tem pesquisa nova, hein? Acabou de sair uma pesquisa da Paraná Pesquisas para governo do Estado e para Senado da República. Então eu vou fazer um intervalo já para a gente renovar o nosso link aqui. Daí, na volta, vou trazer os novos números para as eleições de 2026. 1.500 entrevistados pelo Paraná Pesquisa em 57 municípios do Paraná entre os dias 8 e 10 de maio de 2026. E a pesquisa foi contratada pelo Partido Liberal, o PL, do senador Sérgio Moro, que é o pré-candidato do partido. Nível de confiança, 95%, margem de erro, 2,6 pontos percentuais. E está registrada no TSE, sob o número 00323-2026. Oi?
1: Qual a fonte que você está consultando?
0: Eu estou consultando a Gazeta do Povo.
1: Tá.
0: Mas saiu agora, está, inclusive, daqui a pouco o Murilo deve mandar no seu WhatsApp, inclusive, a pesquisa.
1: É comum do Paraná, que ele faça isso, mas parece que ele está nos Estados Unidos agora.
0: Então. Mas ele saiu pesquisa nova. Eu vi, ele estava no Rockefeller Center.
1: New York.
0: Vamos fazer um intervalo rapidinho, então, Gê. Na volta, vamos falar, então, sobre esta nova pesquisa divulgada nesta segunda-feira pelo Paraná Pesquisa. Rapidinho, a gente já volta.
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2: 7h37.
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7: Muito bem, gente, estamos de volta com o Direto ao Ponto, Rádio Estúdio 92, Cascavel. Um abraço aqui para o Luiz Sorbara, nosso ouvinte, mandou Xandocracia. Quem está conosco aqui também no YouTube, hoje, já voltam as nossas imagens no YouTube. Quem está conosco lá é o Eduardo Carmona. Está ouvindo a gente hoje pela manhã aqui, nosso amigo jornalista Eduardo Carmona. Grande abraço para o Carmona, mandou o seu recado aqui no YouTube. Também participe aí conosco pelo YouTube, @ogebook, e também pelo nosso WhatsApp. Mande os seus recados de áudio para cá no 41 99587-4735. É o WhatsApp do Direto ao Ponto. Manda o seu recado de áudio para cá e participa conosco. Põe nossa
8: Direto
7: imagem lá,
8: Toco.
7: Ah, já voltou. O Toco já colocou lá. Obrigado, Toco. Já colocou a nossa imagem aqui do Direto ao Ponto também no YouTube. Hoje de roupa cinza. Tá frio pra burro. Vamos ver quanto tá a temperatura agora. São 7h41. Temperatura em Cascavel. Vamos ver aqui, Gê. Tá 4 graus. Subiu 1 grau já. Temperatura em Cascavel. E aqui em Curitiba, 3 graus. Pelo menos vai sair o sol hoje, pessoal. Mas vamos lá.
9: O Ismar já está no estúdio.
7: Quem?
9: O doutor Ismar já está no estúdio. Sabe por quê?
7: Por quê?
9: Ah, está fogosíssimo. O Esporte Clube Internacional conseguiu um resultado extraordinário.

0: coisa.
1: Senhores,
0: Bom
1: como
0: dia, Marcos.
1: estão? Tudo bem?
0: Tudo.
1: Ah, eu vim mais cedo pelo café hoje. O futebol ele está se tornando cansativo. Você vai lá em Curitiba jogar com o melhor time do estado do Paraná e empata. Eu acho que teria que ser mais desafiador, né?
0: Na verdade, minha gente, a gente está brincando de futebol, já vamos falar da pesquisa, por óbvio, mas as bets e a sua intervenção no futebol representam esses 68 milhões de brasileiros que estão presos ao crime, ao narcotráfico, e também o futebol, que é o esporte nacional, hoje é vítima, o esporte é vítima das quadrilhas de enriquecimento ilícito. Então, a gente fica. Eu brinquei, mas não tem nenhuma graça imaginar que o goleiro.
2: Não, mas não fez isso, para.
0: Eu sei que não. Espero que não. Eu não
2: Não,
0: sei,
2: não
0: não.
2: fez, não fez.
0: Eu espero que não, porque tem sido um baluarte na defesa da meta curitibana. Mas, infelizmente, quando comete um erro infantil, tão decisivo assim, gera ilações. E isso é muito ruim, né?
2: Verdade.
0: Claro que vai toda aqui minha confiança ao ilustre atleta goleiro do Curitiba Futebol Clube.
2: Pois é, vamos lá então. Vamos falar da pesquisa divulgada agora há pouquinho, hein? Paraná Pesquisa divulgou agora há pouco mais uma pesquisa para o governo do estado do Paraná e também para o Senado da República. Vamos começar então a pesquisa com 1.500 entrevistados em 57 municípios do Paraná entre os dias 8 e 10 de maio de 2026. A pesquisa foi contratada pelo Partido Liberal, nível de confiança 95%, margem de erro 2,6 pontos para mais ou para menos, registro no TSE número PR00323/2026. Vamos lá, Augias. Primeiro cenário espontâneo do Paraná Pesquisa. Vou ler, estou abrindo os números junto com vocês, pessoal. Sérgio Moro, então, na pesquisa espontânea. Aquela que não são apresentados os nomes para o entrevistado. Quem você vai votar para governador? Sérgio Moro aparece na liderança com 14,8%, Ratinho Júnior com 4,3%. Lembrando que o Ratinho não pode ser candidato. Requião Filho, 4,3%, Rafael Greca, 2,5%, Sandro Alex, 1,7%, Alexandre Cury, 0,3%, Luiz França, 0,1%. Outros nomes citados, todos somados, 0,5%. Branco, nulo ou ninguém, 4,9%. Não souberam ou não opinaram, 66,6%. Este é o cenário espontâneo da Paraná Pesquisas. Aí no primeiro cenário estimulado, vamos lá, com Rafael Greca, com Sandro Alex. E também com Tony Garcia, além de Sérgio Moro, Requião Filho. O Sérgio Moro aparece com 42,6%, Requião Filho, 19,7%, Rafael Greca, 16,3%. Sandro Alex aparece na quarta posição com 8,6%. Luiz França, 0,8%, Tony Garcia, 0,8%. Nenhum branco ou nulo, 5,9%, não souberam, não opinaram. 5,4% dos entrevistados. Um segundo cenário aí sem o Rafael Greca. Aí o Moro abre mais vantagem ainda, viu? Sem o Rafael Greca, Sérgio Moro 49,2, Requião Filho 23,7, Sandro Alex 11%, Tony Garcia 1,3, Luiz França 1%. Nenhum branco ou nulo 7,7%, não souberam, não opinaram. 6,1%. A Paraná Pesquisas também analisou a rejeição para os candidatos a governador. Requião Filho, 33,7%, Sérgio Moro, 25,1%, Rafael Greca, 13,7%, Tony Garcia, 8,1%, Sandro Alex, 7,1%, Luiz França, 4,5%. Poderia votar em todos, 8,3%. Não souberam ou não opinaram, 15,1%. Também tem a pesquisa de aprovação do Ratinho Júnior, mas acho interessante você antes analisar esses números hoje que eu citei aqui, foram três cenários.

0: cenários analisados com o Rafael Greca. A situação é uma, sem o Rafael Greca, o Moro leva no primeiro turno, gente.
1: Pois é, isso decorre da política de escolha apresentada até agora e, evidentemente, também representa uma aprovação da população do Paraná o nome de Sérgio Fernando Moro. Me parece que fica claro que vai ser um trabalho hercúleo para o governador do estado catapultar o candidato dele, né? Nós temos ainda, como disse você, 66%, segundo a pesquisa, de pessoas que ainda podem decidir de forma diferente e podem manifestar-se a favor de quem quer que seja devidamente qualificado a partir de agosto. Essas pesquisas me assustam um pouco, viu? Porque eu nunca vi tanta pesquisa num período tão longevo assim da eleição. Então, tem um cheiro de tentativa de influenciar a população que hoje não tem decisão, 66%, né? Eu quero lembrar que você informa a população que é uma pesquisa paga pelo Felipe Barros,
0: Exato.
1: certo? Essa
0: Partido
1: pesquisa
0: Liberal.
1: é paga pelo Partido Liberal. Então,
0: Não foi boa pesquisa para o Senado para ele, hein? Já vou trazer os números.
1: é evidente que, apesar de ter pago a pesquisa, nós não vimos um resultado positivo ao senhor Felipe Barros, que vai fazer uma festa de arromba, festa da Ilha Fiscal,
0: Pois
1: viu?
0: é.
1: Aí no Clube Curitibano, dia 29. Mas isso é muito fácil de explicar. Hoje em dia, o fundo eleitoral permite, não deveria, mas permite que o dinheiro público seja envolvido e gasto em pesquisa, em tentativa de iludir o eleitor, essas coisas todas. Mas, enfim, eu queria dizer o seguinte: me chama a atenção a coragem desse menino aí dos Campos Gerais.
0: Do Sandro
1: Viu?
0: Alex?
1: Não, o Emerson.
0: Ah, o Emerson.
1: O cara tá só de camisa, cascavel, 4 graus.
0: Pois é.
1: Esse café dele deve estar batizado com conhaque, viu? Não é possível.
0: Pode ser. Ô, Gê, vamos para os números do Senado da República agora? Senão não vai dar tempo, já são 7h51. Toca o sininho aí, Toco. 7h51.
1: Nós temos 4 minutos, porque a nossa entrega é 7h55.
0: É, mas hoje vamos atrasar um pouquinho, senão não vai dar tempo. Vamos lá. Na pesquisa espontânea para o Senado da República, Deltan Dallagnol, 3,1%. Gleisi Hoffmann, 2,7%. Alexandre Cury, 1,8%. Álvaro Dias, 1,3%. Felipe Barros, 1,3%. Cristina Grêmio, 0,5%. Luiz Carlos Haule, do Podemos, 0,1%. Paulo Martins, 0,1%. Outros nomes citados, 0,7%. Branco Nulo, 5,9%. Não souberam ou não optaram. Olha esse número, gente. 82,5% dos entrevistados ainda disseram que ainda não sabem em quem vão votar para o Senado. Lembrando que são duas vagas para o Senado hoje, são dois esse ano, são dois votos. Vamos lá, então, para a primeira pesquisa, primeiro cenário estimulado, com quatro pré-candidatos na briga pela segunda vaga. Álvaro Dias tem 39,3%. Deltan Dallagnol, 26,1%. Álvaro já passou o Deltan. Gleisi Hoffmann, 25,2%. Felipe Barros, 23,6%. Alexandre Cury, 22,4%. Cristina Grêmio, 14,5%. Rosane Ferreira, do PV, 5,4%. Raule, 3,1%. Ninguém branco ou nulo, 7,3%. Não souberam, 5,1%. No segundo cenário estimulado, quatro pré-candidatos deixam indefinido o segundo cenário. Felipe Barros, 30%. Isso no segundo voto, no caso, né? Deltan Dallagnol, 29,3%. Gleisi Hoffmann, 27,4%. Alexandre Cury, 27,3%. Cristina Grêmio, 17,6%. Rosane Ferreira, 7,7%. Rauli, 4,5%. Ninguém branco ou nulo, 9,7%. No cenário com menos nomes, Felipe Barros e Deltan Dallagnol.
1: Peraí, como é que é? Como cenário é com menos nomes?
0: Sim.
1: Que pesquisa é essa, pô?
0: Pergunto para o Murilo, do Paraná
1: Pesquisa. O que o Murilo inventou agora?
0: Aqui, apenas os quatro. Os, por exemplo, sem o Álvaro Dias, que ainda não disse se é ou não.
1: Aí que tu, forçação de barra, hein?
0: Felipe Barros, 38,7%. Deltan Dallagnol, 35,3%. Gleisi, 29,1%. Rosane Ferreira, 12,4%. Raul, 6,7%. Ninguém branco nulo, 14,7%. Não souberam, não opinaram, 7,7%. Rejeição para senador, Gleisi, 47,5%. Álvaro, 12,6%. Deltan Dallagnol, 10,3%. Felipe Barros, 6,2%. Alexandre Cury, 5,8%. Cristina Grêmio, 5,2%. E por aí vai.
1: Bom, nesse período, com esse tipo de margem flexível, pesquisa aceita tudo e faz basicamente uma indução. E aí arruma um jeitinho de colocar o contratante da pesquisa em primeiro lugar em alguma coisa, né?
0: Exatamente. No cenário estimulado, ele aparece em quinto lugar, o Felipe Barros. E no primeiro cenário, no cenário estimulado, perdão, no cenário espontâneo ele aparece em quinto lugar, e no cenário estimulado ele aparece em quarto lugar. Tudo bem que o Deltan está na pesquisa ainda, o Deltan está inelegível, mas ele apareceria em terceiro lugar e estaria fora.
1: Pois é, em terceiro lugar, só que você não está considerando aí quem poderia substituir o senhor Deltan Dallagnol, que é o senhor Paulo Martins.
0: Exato.
1: Que é hoje candidato a deputado federal, mas será candidato ao Senado, evidentemente, se declarada a inelegibilidade do senhor Deltan Dallagnol. Simples assim.
0: É isso, Ogê. São as novidades de hoje. São 7h55. Chegamos ao fim aqui de mais um Direto ao Ponto. O Emerson já está lá. Quer falar? O Emerson quer falar. Olha, ele está levantando o dedo lá. Bom dia, Emerson.
2: Eu quero dizer bom dia. Eu quero dizer a todos, né, que a cobra picou o Joinville.
1: O Cascavel ganhou?
2: Opa, 1-0. Estamos chegando lá, hein?
1: Que maravilha.
0: Será que sobe para a Série C, Emerson?
2: Vamos torcer para isso. Estava comentando aqui com os amigos. O problema não é subir. O problema é se manter.
1: Esse é o problema do Curitiba, viu? Agora, e o Botafoguinho aí?
0: Botafoguinho, no apagar das luzes, achou um empate lá.
3: Bom dia, conseguimos no final, né, resgatar o futebol.
4: Não, mas nada igual o Internacional com o Curitiba. Segundo o G-Book, era 116 minutos do segundo tempo quando o Inter empatou.
1: Um abraço para vocês. Excelente semana, daqui a pouco estamos juntos outra vez.
0: Emerson, obrigado a todos do Estúdio 92. Vai começar aí o Independência 92 com o Emerson no comando. Valeu, Toco, obrigado por tudo. A gente volta amanhã às 7h com o Direto ao Ponto, mas hoje é daqui a pouquinho, né, Gê?
1: Daqui a pouco estou junto com os amigos. Abraço.
0: Valeu, um abraço, até amanhã.
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15: 7h59.

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0: Bom dia, senhoras e senhores, 8 horas e 8 minutos, nesta manhã fria de segunda-feira, 11 de maio, aqui na Estúdio 92.3 FM de Cascavel. Nós estamos chegando com mais informação depois do Direto ao Ponto, com o Gebuk e Henrique Gílio. Agora temos Independência 92.
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0: Convido você, amigo ouvinte, amigo internauta, para participar conosco. Nosso WhatsApp é o 45 998 421195. Estamos em live pelo Facebook, pelo YouTube. Você pode acessar o portal Estúdio 92 para seguir toda a nossa programação, nos acompanhar, né? E ainda siga-nos no Instagram, @RadioEstúdio92. 8 horas e 9 minutos. 8 e 9. Vamos apresentando aqui a bancada de hoje no Independência. Eu sou Emerson Bittencourt. Por aqui comigo, Osmar Júnior, Gilson Pessoa, doutor Ismar Pavilac, também nosso convidado especial nesta manhã, o advogado Herbes Vieira. Seja bem-vindo, doutor Herbes.
2: Obrigado, Bittencourt, obrigado, pessoal da mesa, muitos amigos. Satisfação em rever o doutor Ismar, que fazia tempo que eu não via, né?
3: Com certeza, faz um tempo, né?
2: Faz um tempão.
0: Demais, obrigado. Amigos, parceiros da bancada, bom dia.
4: Bom dia, Bittencourt, amigos da Estúdio 92, em especial Dr. Herbes, Gilson Pessoa, Dr. Ismar. Um ótimo programa e uma ótima semana a todos.
5: Bom dia, Bittencourt, bom dia, amigos da bancada e ouvintes 92.
6: Bom dia a todos, em especial quem nos dá a satisfação da companhia, aquele que acordou hoje com um pouquinho mais de frio, né?
0: Sensação de menos um, que maravilha, né? Estamos aí, então, já sentindo os primeiros ares frios do nosso inverno, que já chega, né? Estamos ainda no outono, mas isso aqui é uma preparação, sem dúvida nenhuma. 8 horas e 11 minutos. Hoje teremos, daqui a pouco, o Gebuk, Não Me Peça Para Calar a Verdade. Ainda também nesta segunda-feira, o Pensamento de Roberto Requião. Toda segunda temos aqui a participação de Roberto Requião. E vamos falar também: esquerda em peso tenta invalidar lei da dosimetria. Senador Flávio Bolsonaro diz que Moraes escreveu a lei da dosimetria e estranha a suspensão. Seria um jogo combinado? Viagens do governo Lula custaram, em 2025, 2,5 bilhões de reais. 418 milhões estão sob sigilo. 41,2% dos brasileiros dizem conviver com o crime organizado. É a insegurança pública em nosso país. Estas e muitas outras a partir de agora aqui no Independência 92.
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7: Atenção para o frio intenso no Paraná nesta segunda-feira. O amanhecer será gelado em várias regiões do estado, com temperaturas muito baixas e possibilidade de geada em alguns municípios. Em Guarapuava, nos Campos Gerais, a mínima despenca para 0 grau, com máxima de 18. Curitiba também começa o dia com muito frio, mínima de 3 graus e máxima de 17. Em Ponta Grossa, os termômetros marcam 2 graus nas primeiras horas da manhã, chegando aos 17 durante a tarde. Na região sul, Rio Negro registra mínima de 2 graus e máxima de 18. Em União da Vitória, o frio segue intenso com mínima de 2 graus e máxima de 18. Ao longo do dia, o sol aparece em boa parte do Paraná, mas o frio permanece, principalmente no amanhecer e também à noite. Uma ótima segunda-feira para você, um bom início de semana. De Curitiba, Mauro Conte, com informações da Rede AERP.
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0: 8 horas e 13 minutos nesta manhã de segunda-feira. Eu quero pedir a atenção dos nossos ouvintes e amigos internautas para o editorial aqui do Independência 92. Onde está a ética profissional da Associação dos Jornalistas de Cascavel, pois as limitações da atual presidência da Associação de Jornalistas de Cascavel, bem como de sua diretoria, que tem como escopo representar a classe, mantém-se silente. Muda diante do fato gravíssimo. Secretário municipal da pasta da Casa Civil constrange jornalista em pleno exercício da função. Estaria o presidente Luque Monteiro desviando o olhar por questões políticas? O excesso de cautela, de prudência, se deve a algum comprometimento de ordem eleitoral com o passo ou de outra natureza? Algum ou alguns conselheiros estariam manipulando o presidente? Por que esse comportamento introspectivo, infalível, diante de vexatório fato? Se uma associação da envergadura moral, da dos jornalistas, se amedronta e se acovarda diante, sabe-se lá do quê, e não dá um pio, para que serve então? A 92.3 FM aguarda um posicionamento oficial a respeito do episódio ocorrido nas dependências do estúdio da Massa FM de Cascavel, onde um jornalista foi coagido. Fala, presidente! 8:14, um comentário da bancada ainda sobre este assunto.
4: Pois é, eu queria mais uma vez lamentar a postura da Associação dos Jornalistas de Cascavel, a mesma Associação de Jornalistas de Cascavel que lá atrás esteve ao lado do cinegrafista Nenê V, da TV Tarobá, quando ele foi obstruído de filmar a Fórmula Truck. Aí estava lá a JC ao lado e desagravando a atitude do cinegrafista. A mesma Associação dos Jornalistas que esteve ao lado de Edson Moraes, nosso colega da imprensa, que foi preso na delegacia de polícia sob acusação de tráfico de drogas e depois foi absolvido, estava lá a JC ao lado do jornalista. A mesma JC que esteve ao lado de Neri Poerari quando foi agredido por um ouvinte da Rádio Colmeia, estava lá a Associação dos Jornalistas. E onde é que está agora a Associação dos Jornalistas de Cascavel? Por que que com o Cantini tem que ser diferente? Cantini foi obstruído no exercício legal da sua profissão de jornalista. Teve as suas dependências da sua emissora invadidas. O estúdio da Rádio Massa foi invadida e a Estúdio 92 tomou a frente. Será que é porque a Estúdio 92 que tomou a frente dessa atitude de fazer um ato de desagravo ao jornalista Valdomiro Cantini? É a pergunta que não quer calar e que eu quero fazer para o presidente Luque Monteiro e para a diretoria da Associação dos Jornalistas de Cascavel. Só para relembrar, o Osmar Júnior, em nome da Estúdio 92, entrou em contato com Luque Monteiro, presidente da JC, em diversas oportunidades, questionando pelo menos uma nota oficial, uma nota da JC com relação a este caso. E a JC simplesmente respondeu da seguinte maneira: este caso já está pacificado, Osmar. Inclusive, o Cantini já postou um áudio com o secretário da Casa Civil, Xavier, se desculpando. E isso é mentira. Nós já trouxemos aqui o Cantini desmentindo essa afirmação. Ou seja, não houve áudio nenhum de pedir desculpas e o desagravo continua sendo... A Estúdio 92 vai continuar com esse ato de desagravo. E eu quero mais uma vez lamentar essa postura antidemocrática da Associação dos Jornalistas de Cascavel.
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0: Ok, 8:17 nesta manhã, 8:17, mais uma vez, obrigado, doutor Herbes Vieira, que é o nosso comentarista, analista aqui sobre as questões eleitorais. Seja bem-vindo, bom dia.
2: Bom dia, obrigado. Obrigado mais uma vez pelo convite.
0: Doutor Herbes, hoje especialmente gostaríamos de entrar no assunto chamado assédio eleitoral, né? Isso é recorrente? Acontece mais agora na pré-campanha ou durante a campanha oficialmente, já quando ela está oficialmente acontecendo, né? Isso é algo assim que realmente tem acontecido muito. Nós ouvimos de vez em quando falar sobre um assédio eleitoral aqui, outro ali, né? Mas é um problema recorrente ou não?
2: Com certeza. Na verdade, o assédio moral eleitoral já vem desde a época dos barões, né? os fazendeiros, que os funcionários votavam em quem ele pedia. Em quem
0: então
2: ele,
0: não é novidade.
2: Né? Não é novidade, isso já existia já há muitos anos atrás. Né, os barões, os fazendeiros, né, os funcionários tinham que votar em quem ele quisesse, ele, né, saiu lá para marcar mesmo, né?
0: O que exatamente configura um assédio eleitoral?
2: O que configura? Configura, sim, o proprietário da empresa obrigar os funcionários a votar no candidato A, B ou C, ameaçando, sob pena de ser demitido, de diversas situações, cortar alguns benefícios. Isso é o assédio moral, né? Das pessoas comentam, nas últimas eleições, é proibido a empresa abrir, o proprietário da empresa abrir para um candidato ir lá expor suas ideias, suas propostas? Não, não é proibido, né? O empresário pode abrir para o candidato A, B, eu sei quem ele quiser. O que ele não... Né? Daí o candidato vai, apresenta as propostas, conversa, beleza. Agora o dono da empresa fala, eu quero que vocês votem nesse candidato, aí a situação é diferente. Né? Tem que deixar livre a opinião do funcionário. Vai o candidato A, B, expõe suas posições, expõe suas ideias, suas propostas, e o eleitor que decide, o funcionário que decide, se vai votar ou se não vai votar. Era a partir do momento que ele obrigar, exigir ou fazer qualquer menção que seja, né, direcionada para o candidato, eu quero que vocês votem nesse candidato por isso, por aquilo, ou, né, ou vai acontecer isso, como... aí é caracterizado o assédio. E hoje com as redes sociais, com o celular, a Justiça Eleitoral vai ficar bem atenta a isso, tá? E o próprio Ministério do Trabalho vai auxiliar nesse quesito, tá? Já tá unindo a Justiça Eleitoral com o Ministério do Trabalho, o Ministério Público do Trabalho, para fiscalizar essa postura das empresas.
4: Doutor, com relação às empresas que convocam seus funcionários em alguns horários de intervalo e obrigam esses funcionários a comparecerem em uma determinada sala para recepcionar um candidato, essa obrigação é do empregado de comparecer?
2: Na verdade, assim, o que ele pode, o que o dono da empresa, para não caracterizar, ele pode convidar, convido, quem quer ir vai, quem não quer não vai. Se ele convidar, aí não, mas agora se ele é obrigado, aí sim. Né? Agora, o que ele pode fazer é convidar, tem 50 funcionários na empresa, convidou foi 20 só, beleza.
0: Ele pode convidar, não convocar, é isso?
2: Não convocar, isso mesmo.
6: Existe alguma penalização, doutor, para o candidato, digamos assim, usando o mesmo exemplo que o Osmar acabou de citar? O Gilson, na empresa dele, convidou o Emerson, que é candidato, para uma reunião com os funcionários. Nessa imposição para que os funcionários compareçam, o candidato pode sofrer alguma penalidade?
2: Pode sofrer uma multa, sim. Pode sofrer uma multa. Porque, na verdade, por mais que o candidato não tenha essa... Por que a empresa fez? Foi o candidato que pediu ou não? Essa é a dúvida. Ou o empresário fez porque ele quis. Aí vai, né? Se ele conseguir provar que ele não pediu, que foi... Daí a situação é diferente, né? Agora, se ficar provado que foi o candidato que pediu para que forçasse essa situação, ele pode ser...
4: Normalmente os empresários, entre aspas, que oferecem aos candidatos.
2: Geralmente é para alguma vantagem ou outra, ou pelo... E hoje está muito forte essa situação por causa da polarização. Nós temos um ambiente eleitoral muito polarizado, tanto na esfera federal como na esfera estadual. Então é quase que comum, né, as empresas querer forçar um pouquinho por interesse, né? Interesse ou pelo lado esquerdo, ou pelo lado da direita, ou os funcionários ficam meio na dúvida se vai, se não vai. Então o empresário às vezes fica meio na situação, pô, tô vendo uma situação, vou dar uma forçadinha aqui para ver se... E não é assim. Tem que ir com calma, tem que convidar. Pode convidar? Pode. Né? Não convocar, não obrigar. Mas ele pode dar... Porque como eleitor, né, que ele tem que ver a seguinte ótica. Por exemplo, funcionário. Ele trabalha, né, 8 horas por dia. Ele fica ali dentro, focado na empresa. De repente, ele não tem tempo de assistir um horário eleitoral gratuito, ou chega em casa, vai fazer outra coisa com a família e tal. Não tem tempo de conhecer, de certa forma, os candidatos, tá certo? Tem redes sociais e tudo mais. Então, é uma oportunidade de dos funcionários conhecer quem são os candidatos, quais são as propostas, né? Para tentar escolher A ou B ou C. Mas não forçar, tem que deixar o funcionário decidir, escolher por livre e espontânea vontade.
0: E para que fique configurado o assédio, doutor, basta que o funcionário, o fiel, o vizinho do amigo, diga, olha, eu fui em tal evento e eu percebi tal situação. Precisa de
5: Provas?
2: Precisa de prova.
5: Porque é uma coisa áudios, prova. Por exemplo, hoje todo mundo grava, todo mundo.
2: Tem que ter prova, não adianta só falar. Não adianta só falar, você vai... Não dá em nada.
5: É que eu me lembro de uma situação registrada aqui na nossa grande Cascavel, no ano de 2024, durante o pleito, em uma igreja, o pastor reuniu todo mundo e ainda disse, olha, quem não estiver comigo está semigo. Quem depende de casa e de salário da igreja vai ficar sem se não vir junto comigo e apoiar determinado candidato. Só que tudo isso vazou por toda a imprensa e a gente não viu a lei agindo. É moroso assim mesmo?
2: É, existem duas situações. Primeiro, não era um ambiente de trabalho. É, nós estamos falando assédio moral no trabalho. Foi uma situação atípica, foi numa igreja, foi numa... Né? Agora, com relação à legislação, aplicar a legislação, daí depende da interpretação de cada, de quem vai julgar.
5: Mas o simples fato de
2: não
5: forçar, obrigar, agir com tendenciosidade contra o fiel não é um crime também?
2: É um crime eleitoral, pode ser considerado um crime eleitoral, mas não o assédio moral eleitoral que nós estamos trabalhando aqui, né? Estamos discutindo. Mas eu entendo a tua situação. Deveria ter sido aplicada a legislação, com certeza.
6: Uma outra dúvida, doutor. Nós observarmos esse viés de assédio pelo setor privado fica bem fácil compreender. Mas no setor público aplica-se também? Porque nós temos aí, principalmente em secretarias, até mesmo dentro da o próprio prefeito, muitas vezes, faz aquelas reuniões e chama os seus, principalmente os assessores por cargo comissionado e fica impondo a defesa de um certo nome para candidatura em um pleito para governador, para deputado, para prefeito.
2: Se ficar caracterizado, serve também.
6: É também considerado assédio.
2: Com certeza.
5: É, mas só que isso, tem que ficar isso aí provado, depende também de quem é que vai julgar o processo, né?
2: É.
5: Óbvio.
6: É, e é subjetivo, né, meu amigo? É, mas infelizmente...
2: Entendeu? Claro que se você forçar em qualquer situação, se você forçar, tudo que é forçado não é válido, né? Tudo que é forçado ele é prejudicial. Então, apresentando essa questão eleitoral, existem situações como, eu falo das fake news, por outro lado tem as fake news também. Você fala uma situação, você obriga, mas por outro lado está brigando contra a fake news que traz situações que são inverdades. Então tem os dois lados da moeda. Né? Então isso que tem que cuidar também. O que, que a legislação eleitoral vai ficar... O Ministério Público Eleitoral vai ficar atento às fake news. Hoje com a questão da IA, né? Vai ter muita propaganda aí tendenciosa. Se você jogar uma propaganda tendenciosa com IA um, dois dias antes da eleição, você pode acabar com a candidatura.
6: É o que aconteceu com o Paulo Martins, inclusive, com aquela questão da pesquisa. Isso, entendeu? Nós lembramos bem. Eles diziam que ele não chegaria em quarto lugar para o Senado e não sei o que e tal, no último pleito. E quando se percebeu a apuração dos votos, ele não se elegeu por um mero detalhe. Entendeu? Foi algo muito pequeno de diferença de votos entre ele e o Moro.
2: São situações assim que você vê, tem uma situação pontual que... Nas vésperas de eleições, né? Não sei se vocês vão lembrar, vocês que não estavam aqui em Cascavel, mas vocês lembram na eleição do Jorge Lange, que ele foi candidato a prefeito contra o Degar e contra o
8: professor Lemos.
2: Então, os dois dias antes da eleição, jogaram uns panfletos lá na região norte falando da maçonaria. Jogaram de avião lá dois dias, ele não foi nem para o segundo turno. Então, às vezes, são fake news assim que na época já existia e hoje mais ainda com essa questão da IA, questão das redes sociais. Então, tem que tomar muito cuidado. Até eu falo para os candidatos, a equipe que trabalha, né, todas as candidaturas que eu atendo, eu sempre tomo esse cuidado. Tem que tomar cuidado, principalmente esse ano, com a questão da IA, né, que vai ter muito, tem alguém especialista para analisar essas propagandas, e o Ministério Público Eleitoral vai ficar atento, tanto questão das redes sociais, questão da propaganda, e com relação ao assédio moral também. Né, qualquer denúncia pode ser feita, se um funcionário se sentir necessário, claro, vai ter que provar, não é só falar. Às vezes planta alguém lá para fazer alguma coisa, só para prejudicar. Daí também não é, né? Às vezes o empresário não fez nada, só convocou, fez, né, o papel correto, né? Só chegou lá, ó, né, convidou, o candidato foi lá, vem aqui, tá me ameaçando e tal. Mas às vezes não tá. Fala, vai só para prejudicar. O funcionário já tá com um pouquinho de raiva da empresa ali, por alguma situação ou outra, e faz um barulho ali para tentar prejudicar a empresa e o candidato também.
5: Ok.
2: Né?
0: Tá certo. Hoje aqui um assunto sobre essa questão do assédio, né? Moral eleitoral.
2: Moral eleitoral, né? Isso.
0: Com o advogado Dr. Herbes Vieira. Obrigado, Dr. Herbes. Em breve nós marcamos mais um bate-papo aí sobre o assunto.
2: Com certeza, com certeza. Tá? Esse ano a eleição vem quente, né? Tem muitas situações, pesquisas. Toda semana saindo pesquisa, toda semana tá pegando fogo o negócio. Isso que nós estamos na pré-campanha, né?
0: Exatamente.
6: Eu tenho uma situação de um amigo meu que é empresário. Ele tem mais de 400 funcionários da empresa dele. E ele utiliza já há um certo tempo de é uma atitude não muito legítima e honesta, mas que o protege. Ele sempre argumentou com todos os candidatos que o assediam para ir até a empresa e falou: eu não posso, eu já sofri uma multa no passado da Justiça Eleitoral e eu estou proibido de levar políticos na empresa.
0: Bem,
6: é uma defesa até legitimada diante da situação que a gente vê por aí, né?
0: Sem dúvida. 8h29, amigos, 8 horas e 29 minutos, devido aqui ao horário que nós tínhamos com o Dr. Herbes, né? Acabei chamando ele aqui para esse bate-papo, para este assunto, mas eu gostaria de voltar aqui com a bancada.
2: Tá? Só para finalizar, posso só finalizar esse assunto? Sim. Só para dar orientar o empresário. Agora eu vou orientar o empresário. Ah, eu quero, o empresário quer levar um candidato lá? Faça da forma legal, faça, né, um convite, faça, né, tenta se municiar, se prevenir de situações, né? Mostrar como que foi feito o convite, que não foi feito nada, se possível quiser gravar, pode gravar, para mostrar que não teve nenhuma arbitrariedade, alguma situação fora da lei, que daí não vai ter problema.
0: Tá certo, Dr. Herbes, obrigado. Eu gostaria de voltar aqui com a bancada, agora com o Dr. Ismar e também com o Gilson Pessoa, sobre esta questão, né, que nós falamos aqui sobre a Associação dos Jornalistas de Cascavel, que até o momento se faz calada, muda, silente, diante de um fato, né, que ocorreu há alguns dias aqui na Massa FM, com o apresentador, com o jornalista, com o comunicador Valdomiro Cantini, quando, né, um agente público, ou seja, um secretário, e secretário, né, de alto escalão, secretário da Casa Civil do Paço Municipal de Cascavel, né, tentou adentrar e, de uma certa forma, invadir, né, o espaço para poder falar, né, sem um convite oficial, ok? E aí o Osmar Júnior foi atrás, né, de alguma notificação, alguma fala da associação, hoje que é presidida pelo Luque Monteiro. E até o momento nada aconteceu, né? Se os nobres tiverem aí agora a intenção de fazer também um comentário sobre este assunto, que é muito grave, né? Essa tentativa, né, de coação ao jornalismo.
5: Eu deixaria ao Luque Monteiro e à diretoria da associação uma simples pergunta. O que tem o Paço Municipal e a Associação de Jornalistas? Simples assim. Estão juntos, tem interesse um com o outro, outro com um, para que não saia em defesa de um profissional da imprensa, visto que o sujeito que foi até o estúdio foi o ex-vereador, o Xavier, que foi alçado a secretário de governo há pouco tempo. Viu? Isso é gravíssimo. Agora, eu não sei, e a associação é que vai ter que dizer, já que não quer se manifestar sobre o caso envolvendo o Cantini, qual que é o atrelamento entre a Associação de Jornalistas e o Poder Público Municipal. Simples assim.
6: Eu ainda complemento. Eu imagino que deva existir algo um pouco mais pessoal nisso, Gilson. Porque o Osmar narrou para nós aqui vários fatos ocorridos no passado que a associação de pronto assumiu a postura de defender os profissionais da área jornalística. Aí agora, porque envolve alguém tanto do poder público, no caso aí do secretário, e a figura do Cantini. Será que a associação tem algo contra o Valdomiro Cantini ou contra a Rede Massa? É isso também? Eles não querem assumir um comportamento de defesa das prerrogativas do jornalismo por ser a pessoa de Valdomiro Cantini? Tem alguma perseguição contra o Cantini?
5: Boa pergunta também.
4: Eu quero só dizer aqui que a Associação dos Jornalistas, inclusive nós aqui da Estúdio, estivemos lá quando a Associação dos Jornalistas fez uma confraternização, inclusive convocando o prefeito municipal recém-eleito, Renato Silva. Inclusive, o Renato Silva, segundo as informações, foi quem patrocinou aquele evento, naquela oportunidade. Então, isso já fica com uma pulga atrás da orelha, né? Existe essa vinculação que o Justo levantou agora entre o Paço Municipal e a AJC, não poderia existir. A Associação dos Jornalistas de Cascavel, além de promover confraternizações, festas e integração entre os profissionais jornalistas, deveria sim defender as prerrogativas funcionais dos jornalistas, como já fez lá atrás, eu já citei aqui, e por que é que não está fazendo agora? É a pergunta que não quer calar, e quero dizer que a Estúdio 92 também não vai calar.
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0: 8 horas e 34 minutos, já temos conexão com Curitiba, com o OG E-Book. Bom dia, OG, antes do nosso break aqui, mais uma vez um bom dia para a nossa audiência, o OG, que já esteve ao vivo das 7 às 8 no seu Direto ao Ponto.
9: Muito bom dia a todos. Com independência, né, doutor Osmar? Independência, manifestação jornalística tem que ser com a responsabilidade do jornalista, do radialista, mas, sobretudo, com independência.
0: É isso mesmo, 8h35 e o nosso break é muito rápido. Já voltamos por aqui com o G-Book e muitos assuntos políticos, enfim, do nosso cotidiano aí, eleições 2026. Você ouve tudo aqui na Estúdio 92. O Alexandre Garcia está por aí? E aí a gente vai colar com o break e voltamos já. Alexandre Garcia, bom dia.
10: Bom dia. No nosso encontro de hoje eu vou falar sobre o resultado da obra do prefeito Diogo Siqueira, de Bento Gonçalves, que fez uma campanha para oferecer trabalho para quem recebia Bolsa Família. 1.104 famílias deixaram de viver às custas dos impostos dos outros e foram trabalhar. Caiu 40%, como mostra a reportagem da Gazeta do Povo. Vou falar também sobre o destino da ex-primeira-dama de Brasília, que foi ministra, foi deputada, casou com o CEO do Master, que foi preso. Agora o irmão dela também está preso no caso BRB, envolvido com o Master. Os detalhes daqui a pouco no nosso encontro diário. De Lisboa, Alexandre Garcia.
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13: 8h37.
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0: Bem, são 8h40, 8 horas e 40 minutos nesta manhã de segunda-feira, começando a semana por aqui, Independência 92. Hoje, e-book e as novidades direto de Curitiba com as questões das eleições 2026.
2: Pois é, eu acho que a novidade é a pesquisa que veio a lume agora há pouco, né, da Paraná Pesquisas. É uma pesquisa que foi paga e encomendada com o dinheiro público, obviamente, como a maioria das pesquisas são, né? Nesse caso, com dinheiro público canalizado via Partido Liberal. A pesquisa foi paga pelo Partido Liberal, que tem como candidato o senhor Sérgio Fernando, ao governo do Estado, e tem como candidato ao Senado da República, Felipe Barros. E a pesquisa é mais do mesmo no que diz respeito ao governo do Estado. Com o Rafael Greca competindo, nós temos um cenário de segundo turno. Sem o senhor Rafael Greca, nós temos um cenário de vitória hoje, né? Pesquisa da Paraná Pesquisa reflete o cenário desta segunda-feira, pós Dia das Mães. Se vai acontecer isso lá no ainda longínquo 4 de outubro, aí eu já não sei. Mas isso o que a pesquisa reflete no dia de hoje é aquilo que todas as outras refletem, né? O governo do Estado está sob o cenário de uma vitória acachapante de Sérgio Fernando, e o Senado da República tem a possibilidade de Álvaro Dias e Gleisi Helena Hoffmann no cenário de hoje. E digo isso lembrando que a liderança do senhor Deltan Dallagnol, que também é indicada pela pesquisa, passa pelo carimbo da possibilidade ou não da eleição dele. Eu acho que seria muito lícito se o senhor Deltan Dallagnol e o seu partido novo fizessem um esclarecimento imediato em termos de possibilidade ou não do senhor Deltan Dallagnol ser candidato ao Senado da República. Porque se ele tiver o

0: 8 horas e 44 minutos, bancada.
1: Hoje, qual que seria o elemento jurídico aí que estaria colocando em risco o eventual registro ou até mesmo a possibilidade de disputa do Deltan? É em razão daquele fato anterior, passado, da outra eleição ainda?
2: É, aquele fato determina que o senhor Deltan só seja elegível em 2028. Todavia, existe uma dúvida. Aquele fato é advindo da punição em relação à candidatura anterior. E se ele se esgota ou não no mundo jurídico? E eu confesso que eu não tenho convicção. É aí uma posição pessoal minha. Eu não sei se ele é elegível ou não é elegível. É, me parece que se a punição é vigente até 2028, então ele não seria elegível. Se ela se esgotou pelo esgotamento do fato, em tese dele, primeiro que ele não devia nem ter sido cassado, na minha opinião pessoal. De qualquer maneira, em tendo sido e tendo recebido essa punição, é importante que se esclareça isso. Mas eu não sei te responder, apesar de já ter militado muito na Justiça Eleitoral, eu tenho dificuldade de cravar se ele é ou não elegível. Por isso, eu acho que uma consulta seria lícita, a consulta do partido, né? Do Partido Novo, para ver se ele é mesmo elegível ou não. E insisto, se ele for elegível, acho quase que cravado já, porque todas as pesquisas indicam que ele seria eleito.
1: Nós vamos ficar no subjetivismo novamente da interpretação do julgador. Ele vai analisar o fato, o caso em si, vai determinar candidato ou não candidato. Mas aí vem um outro fator. Nós estamos falando da mesma Justiça Eleitoral, do missão dada, missão cumprida. E aí o que me preocupa é que, como você bem narrou agora há pouco, Gê, a pesquisa no estado do Paraná indica que se estiver candidato o Deltan junto com o Álvaro Dias, as duas vagas do Senado estariam muito bem conduzidas no, na direção deles. E se ausente um deles, a outra vaga já estaria no colo do PT através da Narizinho, da Gleisi, né? Então, é preocupante nós sabermos da intervenção política no sistema judiciário e ainda mais tratando-se de quem vai julgar, né, meu caro?
2: Pois é, eu diria o seguinte, sem medo de errar, cravando quase. A candidatura dele em sede de Tribunal Regional Eleitoral será homologada. É vaticínio, evidentemente, não sou julgador, mas imagino, por tudo que precede, circunstância e tudo mais, que ela em sede regional seja homologada. E aí eu tenho dúvidas relativas ao Tribunal Superior Eleitoral. Aí sim, concordo com você, a tua posição é muito bem consubstanciada, porque é o tribunal onde vicejam figuras como esse dito, né? O Benedito é pai daquele rapaz que foi fotografado na Holanda vestindo ele, a senhora dele, e o neto do ministro Benedito, eles vestiam mais de 15 mil dólares em roupa, né? Então, as demonstrações de riqueza externa e as demonstrações de vício de comportamento no que tange a aplicação da justiça é que dão suporte para a dúvida que você tem e para a dúvida que grande parcela da população brasileira tem hoje quanto à lisura, quanto à rigidez, quanto à limpeza do processo eleitoral em 2026. É muito triste, né, quando o país tem como presidente em exercício o ministro da Suprema Corte.
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4: Hoje, vamos falar um pouquinho de futebol, indiretamente de futebol. Você falou agora há pouco, realmente, o Botafogo se

0: safou, né? O time do Dr. Ismar também se safou. Mas eu quero saber se você vai lembrar com certeza do Juninho Pernambucano. Grande jogador da seleção brasileira, campeão do mundo. Um dos maiores batedores de falta da história do futebol brasileiro. E que hoje mora no exterior, mora na Europa. Recentemente, no entanto, ele foi questionado porque ele fez uma divulgação nas redes sociais, no seu Instagram e em outras redes sociais, pedindo votos para o presidente Lula, dizendo que o povo brasileiro precisa da continuidade do governo Lula no Brasil. É uma decepção, pelo menos para mim, Osmar, me decepcionei com essa postura do Juninho Pernambucano. E para você, Ogê?
1: Bom, eu queria dizer que é uma coincidência enorme você tocar nesse assunto. Porque ontem eu participava de um almoço de família, e nesse almoço de família, esse rapaz foi lembrado pelo meu filho Otávio. É uma coincidência enorme, doutor Osmar, mas Otávio lembrou do nível de imoralidade e indignidade desse rapaz, que foi meia do Vasco da Gama. Eu lembro dele fazendo um gol extraordinário, à la Didi, numa decisão de Libertadores, quando o Vasco enfrentava a ocasião o River Plate. E eu preferia ter na minha memória esta imagem. Esse guri é um malandro, guri, eu digo porque ele ainda é muito jovem, que não sei por que motivo insiste em fazer propaganda. Talvez ele tenha interesses, como diria Brizola, lá no estado natal dele, que é Pernambuco. E lá, vocês sabem, viceja a riqueza do partido de esquerda, o PT, o Partido Comunista Brasileiro. Vocês se lembram que o velho Miguel Arraes, né, era sócio de uma empresa petrolífera na África, não é? Então, esses são os milionários que verberam a grandeza do Partido dos Trabalhadores. A origem toda está nos esquerdinhas, como o senhor Miguel Arraes, né, que falava em divisão de riqueza, mas rico e muito era ele. É muito triste saber que um ídolo é ídolo pé de pano, mas esse, com certeza, é pé de pano e o pano está cheio de barro.
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3: Hoje, e-book. Vamos falar de Alexandre de Moraes e mais um passa-fora no Congresso, porque, segundo ele, não tem mesmo dosimetria.
1: Pois é, nós vamos voltar ao lugar comum. Quem manda no Brasil hoje é o Supremo Tribunal Federal. Quem comanda o Supremo Tribunal Federal não é o Alexandre Moraes. O comandante do Supremo Tribunal Federal é o chamado decano Gilmagro Mendes. Mas o executor das iniquidades contra a liberdade, contra a dignidade e a aplicação correta do direito e o respeito à democracia no país, indiscutivelmente é o homem do dedo no meio. E, mais uma vez, ele apresenta o dedo do meio. Só que, nesta oportunidade, ele o faz na forma direta, e eu lembro disso de forma figurada, mas a forma direta é, olha aqui, o corja de frouxos e canalhas, senadores e deputados federais. Nessa bagaça mando eu, e vocês obedecem. Isso, meu amigo, só poderá ser refutado e ter esta imagem rompida se o Senado da República hoje, através do Davi Malcolumbre, der andamento a um dos 40 ou mais, hoje deve ter mais um, né? Claro, 40 ou mais pedidos de impeachment de Alexandre Moraes. Enquanto o Senado da República ficar ajoelhado, ficar genuflexo, ficar refém de Alexandre Moraes, ele comanda o país. Eu diria que, na prática, preside o país.
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3: Agora, hoje, se o Congresso não tem culhão para tratar sobre a dosimetria e muito menos ainda pela anistia ampla, geral e restrita, não seria mais fácil, então, tentar a revogação da Lei 14.197 de 2021, que foi sancionada por Bolsonaro, revogando a antiga Lei de Segurança Nacional e inserindo no Código Penal o crime de tentativa de golpe de Estado e abolição violenta do Estado Democrático? Foi porque foi baseado nisso tudo que Alexandre de Moraes enquadrou e permitiu, inclusive, morte de cidadãos brasileiros, hoje, Ebook.
1: Mas essa lei é de quando?
3: De setembro de 2021.
1: Quem promulgou?
3: Quem sancionou foi Jair Messias Bolsonaro.
1: Ah, Bolsonaro?
3: Foi.
1: Ele sancionou e está sendo aplicada contra ele. Zé, né? Veja como nós somos reféns dos erros que nós cometemos. O Jair Bolsonaro cometeu alguns. Um deles é este. Outro deles é fazer aquelas reuniões que fazia toda hora, lembra?
3: Aham.
1: Pois é. E agora ele está preso, apesar das circunstâncias de sua absoluta falta de culpa em relação às acusações espúrias que lhe são feitas de tentativa de abolição do Estado Democrático de Direito, como um lápis lá nos Estados Unidos, com um batom aqui na esplanada dos ministérios, com a velhinha e com aquele outro maluco que foi lá e perguntou o que, que tem aí. Não, vai ter um churrasco grátis, estou dentro. Né? São essas pessoas que estão presas, são esses, o outro sujeito aí que deu quinhentão para uma vaquinha para alugar um ônibus. Veja, é uma vergonha, né?
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4: Inclusive, aquela mesma turma que fez festa, que aplaudiu, que fez o L, lá no Congresso, né, quando conseguiram barrar, acabar com a CPI do INSS, barrar do Master, essa mesma turma está tentando de tudo contra a lei da dosimetria, né? PSOL, Rede, PT, PCdoB, PV e PDT. A esquerdalha toda contra a dosimetria.
5: Desculpa, G, perdão. Chega a ser redundante tudo aquilo que em algum momento pode trazer algum resgate da verdadeira democracia, apresentar alguma vontade do povo enquanto legislador originário, porque os nossos representantes, segundo a ordem legal, eles nos representam. Toda vez que algo assim pode acontecer, é barrado por quem? Pelos partidos de esquerda abraçados com o STF. Nós somos, como você bem mencionou agora há pouco, Gia, nós somos reféns de um ditador de toga a mando de uma cúpula política de esquerda que simplesmente faz aquilo que quer e o povo, através dos seus legítimos representantes, não reage.
1: Mas é só olhar qualquer ditadura de esquerda, qualquer governo de esquerda no mundo. Qualquer um deles é uma ditadura, certo? Como era a ditadura aí, o governo daquele traficante que está preso nos Estados Unidos, o tal Maduro, não é? Não tinha Supremo Tribunal Federal lá? Tinha, estava aberto, funcionava? Funcionava. Tinha, eu não sei como é que é a legislação eleitoral, se tem tribunal eleitoral específico ou não na Venezuela, me perdoem, não conheço com profundidade esta questão, mas também estava a postura eleitoral refém do judiciário, seja lá como ele funcione na Venezuela. E o judiciário, veja, o judiciário brasileiro nunca foi tão bem aquinhoado como é agora, certo? O próprio Supremo Tribunal Federal resolveu legislar tentando minimizar as prebendas, as vantagens do judiciário. E vocês estão vendo que o judiciário está revoltoso finalmente em relação ao Supremo, mas só porque cortaram as vantagens, não é? Então, vejam bem, nós vivemos um momento de muita preocupação com o país. 68 milhões de brasileiros vivem dentro da margem de comando do narcotráfico. Um poder judiciário que está envolvido diretamente com práticas de governo. Práticas de governo, não práticas de interpretação legislativa, que é a função constitucional do poder judiciário. Então, vejam, nós vivemos um momento histórico perigosíssimo, e esse momento é um momento em que a ruptura institucional já aconteceu. Por que que já aconteceu? Porque nós vivemos, como o Dr. Ismar acaba de enfatizar, a ditadura de toga. Ora, se vivemos a ditadura de toga, significa que estamos longe do governo democrático tal como deve ser, divisão tripartite de poder. Um poder é maior que o outro. Isso é ditadura, ditadura da toga. Como é que isso poderia acabar? Com uma eleição livre, correta, digna, com voto impresso, com voto verificável, portanto. Nós estamos nos encaminhando para a nova eleição que vai ser decidida naquela casinha lá do Superior Tribunal Eleitoral, como foi decidida de 22.
4: Nove horas em ponto, já para 9:01, né? Você tinha mais algo aí para falar?
3: Não, eu só ia dizer que tentando restabelecer a democracia na Venezuela, mês passado foi feita uma limpa na corte lá. 8 ministros ganharam um tapinha nas costas.
5: Ganharam um bom dia e tchau, né, meu cara?
4: Não foi um pedala Robinho?
3: Também que seja.
4: 9:01, hoje Ebook mais uma vez aqui conosco no Independência. 6 da tarde na Mercosul, amanhã cedo aqui às 7. Com o Direto ao Ponto também, agora todo dia, né? Antecedendo... Oi?
1: Mas antes de ir embora, eu queria dizer o seguinte. É perfeita essa colocação. Mas aqui, dada a lacidez, frouxidão, debilidade dos homens brasileiros, basta o impeachment de um desses cabras aí da toga. Viu? Manda o Zezo embora, promove o impeachment do Zezo, você vai ver se o resto do time não começa a andar dentro daquilo que manda o artigo 101, 102, 103 da Constituição Nacional. Viu? Inclusive, esse Gilmar que fica aí fazendo a garota, se impedir um deles, ele já vai usar cuecão de couro também.
4: A direita diz que tem voto para isso, né? O problema é que tá lá o senhor Davi Alcolumbre não quer mexer, né?
5: Não, mas do jeito que tá agora, hoje, se sair o impeachment e o Senado decidir por impedir a continuidade do mandato de algum daqueles loucos lá, o outro vai lá e anula daí também. O outro ministro do STF anula também o impeachment.
1: Mas aí o problema é o seguinte. Aí a ruptura... Como foi a ruptura agora? A decisão do Alexandre Moraes é uma ruptura constitucional. Não tem a menor dúvida. A intervenção direta de um poder numa decisão majoritária de outro. E a decisão amparada pelo povo brasileiro. O problema é que nós estamos reféns de um Senado que é débil, flébil, frouxo. Imagine um Senado firme, sabe? Um Senado sério. O que ia acontecer? Eles foram estalqueados pelo Alexandre Moraes, tapa na cara. Então, até agora, são 9:03, não tem nenhuma manifestação do Senado. Brincadeira.
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4: 9:03 para 9:04. O G-Book amanhã voltando conosco por aqui. Será um prazer. Até lá, então.
1: Grande abraço. Amanhã vocês vão entrevistar o menino do Missão?
4: Amanhã sim, amanhã tem o Entrevistão 92, né? Então, abrindo os trabalhos aqui com as entrevistas dos pré-candidatos ao governo e também ao Senado Federal.
1: Tudo bem, um abraço, até amanhã, muito obrigado.
4: Estamos juntos, 9:04. Vamos fazer aí o nosso break rapidinho no Independência 92, que ainda daqui a pouco vai ter direto também, direto de Curitiba, conexão com Roberto Requião. É, toda segunda-feira nós temos aí o pensamento de Roberto Requião, porque aqui nós ouvimos todas as ideologias, os pensamentos, as opiniões, aqui no Independência 92, que volta já.
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8: 9 e 6.
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10: De acordo com o Instituto de Planejamento e Tributação, o brasileiro trabalha em média 149 dias por ano, quase 5 meses, apenas para pagar impostos. Em 1988, eram 2 meses e 13 dias, ou seja, a carga tributária mais que dobrou em 37 anos. Para manter cada emprego, a empresa pode gastar o dobro do salário em encargos. É como pagar outro ano inteiro só em impostos e obrigações que não vão para o trabalhador, mas para sustentar a máquina pública. pública. De acordo com o Índice de Retorno ao Bem-Estar da Sociedade, o governo arrecada como país rico, mas devolve saúde, educação, infraestrutura e segurança de país pobre. E tem quem acredite que a solução para o Brasil seja aumentar ainda mais os impostos.
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4: Senhoras e senhores, 9:09 nesta manhã de segunda-feira, dia 11 de maio. Aqui estamos com o Independência 92 e agora, a partir deste momento, também com o pensamento de Roberto Requião, que já está conectado conosco. Requião, bom dia, seja bem-vindo.
14: Bom dia, Emerson, e bom dia a todos vocês. Um prazer bater esse papo.
4: Estamos juntos, com certeza. Aqui Gilson Pessoa, Ismar Pavilac e Osmar Júnior, nesta manhã, para começarmos aqui os assuntos contigo, que com certeza tem muito, muito para falar conosco hoje. E eu começo esse bate-papo, Requião, perguntando o seguinte: a esquerda em peso lá em Brasília está tentando invalidar a lei da dosimetria, que foi promulgada lá no Congresso, né? O Lula não assinou, foi promulgada pelo Congresso, ok? O seu partido, o PDT, está junto neste grupo aí da esquerda para invalidar a lei da dosimetria. O seu pensamento sobre a dosimetria, Requião, o senhor apoia ou não?
14: Emerson, temos que examinar isso com cuidado. Em primeiro lugar, eu acho que algumas penas a militantes que foram arrebanhados com ônibus, estadia, hotel, almoço e jantar para ir a Brasília foram pesadas demais, rigorosamente absurdas. Mas se esse exagero está sendo utilizado para diminuir a pena de generais, altos oficiais que realmente queriam dar um golpe, a coisa é diferente. No entanto, o que o Gilmar fez até agora foi suspender a pena. Ele não julgou o mérito, ele não disse nem sim nem não. Ele suspendeu a pena porque partidos e federações entraram em juízo contestando a constitucionalidade da decisão do Congresso Nacional. Então, se o resultado não fosse o resultado exatamente igual ao do Congresso, nós teríamos problemas de difícil solução no Brasil. Então foi uma suspensão. Quem vai decidir isso agora é o Pleno do Senado Federal. Mas fica aqui a minha posição. Eu não vou dizer para vocês que não acho um exagero, mas quando pretendem utilizar esse exagero para eliminar a culpa dos verdadeiros responsáveis, a coisa modifica.
4: Só uma dúvida, Requião. Foi o Gilmar ou foi o Moraes que suspendeu?
14: Foi o Alexandre Moraes.
4: Isso, tá ok.
0: Uhum. Requião, na última, numa das suas campanhas a governo do estado, um dos seus motes era pedágio, acaba, abaixa ou acaba. E agora o seu filho, Requião Filho, Maurício Requião, está candidato ao governo do estado. Ele vai utilizar também dessa mesma bandeira, desse mesmo mote, para lutar contra o pedágio? Aliás, nós temos feito muitas denúncias contra, inclusive, esses contratos atuais do pedágio.
14: Você veja, a minha bandeira era essa. E eu esperava que essa bandeira, em função das irregularidades, da criminalidade dos contratos, fosse acolhida pelo Ministério Público em juízo. Eu entrei 41 vezes em juízo, dizendo não aos aumentos de pedágio. Mas daí eles recorriam e o Ministério Público do Paraná e o Ministério Público Federal, o federal é do Deltan Dallagnol, não era ele pessoalmente, mas é o Ministério Público Federal, se manifestavam a favor do aumento e um juiz dava o aumento. Então eu não pude lutar contra a partidarização do Judiciário e do Ministério Público. Depois, quando eu saí do governo, o Ministério Público Federal disse que o pedágio do Paraná foi o maior escândalo da história do Brasil. mas enquanto eu era governador, eles apoiaram e se responsabilizaram pelos aumentos. Hoje, o que o Requião Filho diz é que ele não pretende manter o pedágio. Ele se propõe até a comprar a parte dos outros. Isso pode ser feito de várias maneiras, até por uma encampação, como o velho Brizola fazia lá no Rio Grande do Sul no passado. O pedágio é um roubo. O preço é um rigoroso absurdo. E estão arrecadando muito mais do que o contrato e o Estado não faz rigorosamente nada. O que eu penso do pedágio, vocês quatro sabem. Eu fui a Cascavel várias vezes, eu ia muito a Cascavel, e vi a mortalidade naquela estrada de Cascavel a Toledo. Era federal a estrada. Mas mesmo assim, para evitar as mortes, eu mandei duplicar com recursos do Estado do Paraná. Paguei integralmente, não tinha dívida alguma. E deixei a estrada duplicada. Eles assumiram e imediatamente meteram um pedágio em cima disso. Não é uma coisa séria. O Estado pode manter as suas estradas. Emerson, e o companheiro que me fez a pergunta. Vocês vejam, nós estamos dando, o Estado do Paraná está dando, de isenção fiscal para algumas empresas, perdão de impostos, 22 bilhões de reais. O contrato de pedágio inicialmente previa que estas empresas pedageiras recentes deveriam investir 42 bilhões de reais em 35 anos. Depois, com mais aumento de praças e tal, 60 e poucos bilhões de reais. Então, em 3 anos, nós damos de perdão o valor desses investimentos que eles têm que fazer em 35, não é em 3. Então, o pedágio não é uma coisa séria. Ele é feito a preços rigorosamente absurdos. O contrato é um contrato para prestigiar negociatas. E o meu filho tem a mesma visão. E eu não posso acreditar que vocês sejam a favor desse tipo de exploração também. Veja bem, se fosse um pedágio de manutenção, minha gente, pedágio só para fazer a manutenção das estradas, uma tarifa baixinha, R$ 5 de tarifa em tudo, não seria irrazoável, que daí estaria cobrindo a manutenção. Mas é uma criminalidade contra o Estado, é uma patifaria. E essas coisas mostram que é um favorecimento do capital financeiro. São empresas de paraísos fiscais que ganharam o pedágio. O primeiro lote, lembram vocês? Era uma empresa de um paraíso fiscal, não tem cabimento isso. Então, o que a gente conclui é que na cabeça dessa gente, do pedágio, da economia no Brasil hoje, o que vale é o capital financeiro. As pessoas, o desenvolvimento, a industrialização não vale nada. Eu estava agora há pouco dando uma olhada no preço do custo de um cartão de crédito no Brasil. Vejam vocês, companheiros, 432% ao ano a gente paga numa dívida do cartão de crédito. Você sabe quanto é no Paraguai? 19%. E nos Estados Unidos, entre 20% e 25%. No Brasil, 432%. Então, nós estamos tendo uma dominação do capital financeiro. E esse pessoal está nessa linha. Hoje de manhã eu vi a denúncia na internet. A tal Copel privatizada quer vender agora as usinas hidrelétricas. Não tem cabimento isso. O sujeito vai comprar uma usina, ele quer se restituir. E como é que ele se restitui do investimento? Aumentando as tarifas. Quem vai pagar o preço da compra da usina somos nós, com tarifas rigorosamente absurdas. Eu moro em Curitiba, eu fui governador 3 vezes. Eu moro numa casa que eu comprei do BNH, há 40 e poucos anos atrás. Eu dei uma mexida nela, fiz um segundo andar, é uma casa boazinha. E moro eu e a minha mulher. Eu estou pagando mais de R$ 1.000 por mês de conta de energia elétrica. Nós estamos sendo literalmente roubados. E imprensa independente no Paraná, me desculpem, o elogio é só de vocês. A rádio do Siliprand que abriram para essa discussão ampla. Porque está todo mundo protegendo os lucros do capital. Nós vamos muito mal nesse sentido. O pedágio não tem sentido da forma como é feito. Agora, eu quero dizer a vocês, se fosse um pedágiozinho de manutenção, para o Estado terceirizar a manutenção, não seria problema. Mas não é. É um roubo mesmo.
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4: 9 horas e 19 minutos, aqui o pensamento de Roberto Requião nesta manhã de segunda-feira. Eu quero passar aqui para o Gilson Pessoa.
3: Requião, vamos voltar ao assunto que tivemos semana passada. O senhor, quando se desfiliou do PT, teceu fortes críticas à legenda do governo federal, classificou a gestão de Lula como uma gestão de desesperança, acusou-o de estabilizar o liberalismo econômico e descapitalizar as estatais. O senhor também demonstrou grande insatisfação com as diretrizes do PT no Paraná, que, segundo o senhor, havia adotado alianças com a direita e apoiado privatizações locais, como a da Copel e a criação dos novos pedágios que o senhor falou ainda há pouco. No entanto, a coligação de seu filho para o governo do estado tem o apoio do PT e dos outros partidos que são os puxadinhos. O que dizer ao povo paranaense, Requião?
14: Primeiro, que eu reitero o que você disse. Você sabe que eu apoiei e entrei no PT para evitar que o Bolsonaro ganhasse a eleição. Eu conheço o Bolsonaro. Eu conheço pessoalmente. Eu sou oficial da reserva do Exército Brasileiro. Eu fiz CPOR. Eu conhecia o Bolsonaro, as suas ideias, aquela coisa de dinamitar grandes centros populacionais no Rio de Janeiro, brigando pelo salário dos militares. É um sujeito desequilibrado. E as propostas dele, quando se agarrou no Guedes, eram propostas de direita, liberais. O que é o liberalismo de direita? É o ódio ao povo, o ódio aos pobres. Cá entre nós, o ódio a nós também, a vocês também. Porque vocês não são homens ricos, donos do capital. Então, eu não queria que o Bolsonaro ganhasse a eleição. Eu esperava do Lula no governo uma ação nacionalista, solidária e soberana. Mas o tipo de coligação que o PT acabou fazendo foi uma coligação de centro-direita. Você pode olhar os ministros do Lula. Tem algum ministro progressista, nacionalista, que se aproxime das minhas ideias? Não. Depois que ele ganhou a eleição, eles fizeram uma aliança com o PSD. Uma reunião que eles fizeram em São Paulo. Alguns empresários que participaram da reunião me comunicaram. E a aliança era a seguinte: o PSD tinha deputados federais. Então passariam a apoiar essa frente de centro-direita, que era o governo do Lula, desde que o Requião fosse descartado de qualquer posição no Paraná. Eu praticamente fiquei sem partido. Não me convidavam para uma reunião mais, nem nada disso, e passaram a assumir aquelas coisas. É claro que o pedágio foi feito com o Rato e o Lula. É um absurdo, é um erro absoluto do governo. Mas era o governo de centro-direita. Foi o filho do Renan Calheiros que fez, e o Lula que anunciou pessoalmente essa barbaridade. Depois, a privatização da Copel. O BNDES não se pronunciou contra a privatização da Copel e ele era um grande acionista, podia ter freado. Então, isso tudo foi desbordando daquilo que eu esperava para o Brasil naquele momento. Então, o que, que eu vejo no Lula ontem e hoje? O Lula é um social-democrata. Sabe o que, que é a social-democracia? Quando o comunismo da Rússia ameaçou tomar conta de outros países, os países europeus, com medo do comunismo, começaram a fazer concessões aos trabalhadores. Daí vieram as consolidações do trabalho, o 13º, a saúde pública gratuita. Isso se chamou social-democracia, política compensatória. O Lula tem esta visão. Embora tenha feito uma composição, a meu ver, de direita no Brasil, ele tem caprichado nessas coisas. É o vale gás, vale isso, vale aquilo, e eu digo até com uma certa ironia, é o vale batata frita e o vale pipoca. Mas isso, de certa maneira, é necessário no momento em que o povo está em dificuldade para viver. Então, eu apoio essas políticas, mas acho que elas não são políticas estruturais que mudariam o Brasil. E eu vejo o governo se encaminhar para isso. Uma parte do PT, no Congresso Nacional, o UPSAI, o deputado lá de Santa Catarina, propôs a Terra Brás, para nacionalizar as terras raras. O governo vetou. Ele foi lá com o trupe e jogaram a coisa para o liberalismo. Veja, o Brasil tem sofrido esses ciclos desde o desenvolvimento. É a cana-de-açúcar, o pau-brasil, o café, e agora é de novo as terras raras, que ao invés de estar na mão do Estado controlando isso, eu não digo explorando tudo, mas controlando. Pode haver participação privada, por que não? Mas o controle tinha que ser estatal? Não. Eles estão simplesmente abrindo isso tudo. É verdade que não estão abrindo exclusivamente para o Trump, mas na visão liberal estão abrindo para o mundo. Só não abrem para os brasileiros.
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5: Quando você então, menciona, Requião...
14: Daí eu vejo o seguinte. Nós temos hoje uma eleição de um lado, o pessoal de direita que tem ódio ao povo, tem ódio aos pobres, tem ódio à comunicação, tem ódio até aquilo que nós estamos fazendo aqui. Vocês estão me abrindo um espaço para falar, isso casa o ódio da direita absoluta. E eu falo com você com toda a franqueza, não tenho nada a esconder do que eu penso. Sou político experimentado, fui presidente do Parlamento Europeu, do Parlasul, do Parlatino. Eu vi o mundo, vi os erros, os acertos. Eu vi a França e a Alemanha privatizarem a energia. Deu tão errado que agora estatizaram a energia. A Inglaterra estatizando a água e o esgoto, Londres está estatizando, Portugal e Espanha a mesma coisa. O liberalismo econômico é um erro. E os países que dão certo são os países que utilizam o poder do Estado para favorecer o crescimento. Porque a privatização de empresas estratégicas como a Copel prejudica a iniciativa privada. Eu, antes de entrar pesado na política, fui empresário de sucesso no Brasil inteiro como advogado e como empresário. Mas eu entrei nisso para melhorar a vida das pessoas. Eu sou o único governador do Brasil que não tem aposentadoria. Eu vivo com uma aposentadoria do INSS de R$ 3.900. Os meus vices recebem aposentadoria. Para mim, o rato não pagou. E uns advogados aí entraram em juízo, perdi no Supremo Tribunal Federal, entraram de novo. Mas eu sou excluído da discussão política, coisa que vocês, de certa forma, me remediam com a gentileza de me receber às segundas-feiras, para poder dizer o que eu penso. Eu penso que o Brasil pode ser melhor, que nós não podemos ter um juro de cartão de crédito de 432%, quando no Paraguai é 19%. Vou tirar cartão de crédito e Assunção agora. Não tem cabimento isso. Nós temos que lutar pelo Brasil, pelo povo, pela melhoria das condições de vida do povo. E pensando na criminalização dessa gente, eu construí uma penitenciária em Cascavel. Até hoje eles não frequentaram ainda. Mas talvez um dia vão para lá.
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5: Quando você menciona que tem esse desalinho com a postura que o Lula traz lá da eleição de 2022, eu interpreto que possa existir, então, uma possibilidade de que a sua candidatura no caso, a deputado federal, traga um outro nome por opção pessoal sua para a presidência da República? Seria isso?
14: Não tem outro nome hoje. Então, veja bem, eu sou um crítico do meu governo. Eu sou altamente crítico da administração pública. Até do meu governo eu sou crítico. E eu sou crítico do governo do Lula. Mas a diferença do governo do Lula é a sensibilidade social. A diferença é a política compensatória. A diferença agora é a jornada de 5x2, que é um respeito à família. Famílias e trabalhadores acabam não convivendo com os filhos com essa jornada terrível. Então isso parece um avanço civilizatório. Coisas que o Lula aprendeu com a social-democracia. Agora, é evidente que, a meu ver, nós teríamos que ter um governo nacionalista brigando pelo povo, brigando pela industrialização. Esse troço das terras raras. Nós tínhamos que exigir que as terras raras fossem processadas no Brasil. Nós vamos vender matéria-prima? Vamos vender pedregulho para eles processarem lá fora e terem um lucro fantástico enquanto nós não temos nada? Não vejo cabimento nisso. Eu gostaria que o governo fosse mais sério. Então, quando eu faço crítica ao Lula, eu não estou aí com aquela tapiação. Eu sou contra a corrupção. Eu sou contra a corrupção. Eu fui contra o pedágio. E quem é que foi a favor do pedágio? Ministério Público Estadual, Federal e juízes. Então, como é que eles são a favor da moralidade? Não é bem assim. Eu denunciei a CC5, vocês lembram da CC5? Contas de não residentes no Banco do Estado do Paraná? Na primeira semana de governo, foi para a mão do Moro. Quem é que foi preso? Que era o dinheiro das privatizações, a propina das privatizações do Fernando Henrique. Caiu na mão do Moro, ninguém foi para a cadeia. E dessas empresas que o Moro mexeu, é claro que tinha corrupção. Nós cinco aqui não vamos dizer o contrário. Corrupção na Petrobras, empresas públicas e tudo mais. Mas os corruptos eram os comandantes. E acabaram fazendo acordo com eles. Eles não estão na cadeia, vivem bem, com muito dinheiro no bolso. Quem é que foi para a rua? 250 mil trabalhadores. Não tem cabimento isso, para favorecer a entrada de empresas estrangeiras. Então, minha gente, nós temos que lutar pelo Brasil, pelo Paraná, pela nossa gente.
4: 9h30.
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4: O pensamento de Roberto Requião nesta manhã de segunda-feira, dia 11 de maio. Vamos fazer o seguinte, Roberto Requião. Segunda-feira você volta com a gente.
14: Como não? É um compromisso que eu tenho. Segunda-feira, às 9h, para bater um papo com você. Mas eu acho fundamental a gente ir fundo nisso. O povo precisa entender o que está acontecendo. E hoje, apesar das críticas que eu faço ao Lula, eu tenho que racionalmente apoiar e votar no Lula. Mas sem abrir mão da crítica pesada, porque isso tem que mudar. Não existe uma outra opção com essa polarização entre dois candidatos. Nós precisamos acabar com isso. E só se acabará com isso quando o nível de conhecimento da população crescer. É o que vocês e no nosso programa estamos tentando ajudar a fazer.
4: Requião, então aproveitando, se tivesse uma terceira via e essa terceira via fosse Ratinho Júnior, o que o senhor acha?
14: Eu acho que estaríamos acabando com o Brasil. O Ratinho Júnior está vendendo Copel, Sanepar, Itaiaiá e tudo isso, e muita propaganda. Eu acho que só quem não come pela mão dele são vocês aí.
4: Um grande abraço e até semana que vem. 9h31. É isso aí, minha gente. O Roberto Requião é assim, ele não esconde. Ele fala o que ele pensa e é isso mesmo. Tanto é que ele falou, ó, teço críticas ao Lula, mas voto no Lula, porque pra mim não tem outro.
3: Eu vou dar a letra pro Requião. Ele disse, eu acho que o único que não come da mão dele é a gente aqui. Não precisa achar não, Requião, pode ter certeza.
0: O Requião é católico, mas não tem papas na língua.
4: Exatamente. 9h32, vamos fazer o seguinte, vamos fazer um break rápido, tá? Um break muito rápido aqui, já voltamos com as últimas desta manhã de segunda-feira, apesar de fria, né? A segunda-feira tá fria, mas aqui o papo tá quente, né? Voltamos já com muito mais no Independência 92.
5: 5 graus, meu querido.
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15: 9h32.
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23: 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Os grandes derrotados e culpados pelo fracasso são o ministro José Guimarães, o líder do governo no Congresso, Randolfe Rodrigues, o líder no Senado, Jacques Wagner, o líder na Câmara, Paulo Pimenta, o líder do PT na Câmara, Pedro Uxay, e a líder do PT no Senado, Tereza Leitão.
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26: 9 horas e 38 minutos, 9h38 na sua manhã. Já temos, já está preparado aí, produção? Atenção, quero chamar a atenção da nossa audiência para uma fala do jornalista Marcos Formiguieri, tá? Atenção aí, é um tijolinho, né, do programa dele, o tijolinho que ele tem, tá, seu podcast, e essa fala, e nós gostaríamos que você prestasse atenção conosco a partir de agora.
27: Goebbels. Você sabe quem é o Goebbels, Ratinho? Vou te contar. O ministro da propaganda do Hitler, dos nazistas, aquele que dizia e reafirmava que uma mentira contada mil vezes se transformava em verdade. Essa caricatura do Goebbels que você tem aí, que é o teu secretário de comunicação, que está te enganando, que está mentindo para você, entendeu? É adepto dessa máxima do Goebbels. Então paga a imprensa para mentir. Obras. Só na conversa convênios com os municípios, só na conversa. Que deu dinheiro dos convênios? Deixamos os prefeitos aí em má situação, os deputados sendo cobrados pelos prefeitos. Que deliberação? Não existe. Veja a situação dos hospitais. Esse teu secretário de saúde, o Beto Preto, não vai aparecer? Ou ele não pode aparecer porque é muita falcatrua na relação entre a Secretaria de Saúde e os hospitais? Veja Paranaguá, veja Cascavel, veja a situação, veja Maringá. Veja como estão esses hospitais lotados, superlotados, repito, com as pessoas, os pacientes, tendo que ficar dentro de ambulâncias por não ter lugar nos hospitais.
26: Amigos, comentário aí do Marcos Formiguer nessa crítica contundente. Né?
0: Joseph Goebbels, ministro da propaganda nazista. Joseph Goebbels, que apoiou o extermínio dos judeus na Segunda Guerra Mundial. E o atual secretário de comunicação é comparado, então, a Joseph Goebbels pelas estratégias de propaganda. E isso me faz lembrar não só o Paraná, mas aqui em Cascavel também. Nós tivemos aí um ex-prefeito que era propagandista, publicitário, e fez Cascavel figurar como a segunda melhor cidade para se morar no Brasil. Depois isso foi desmantelado e tratava-se de propaganda. É, nós tínhamos então o Goebbels Tupiniquim, o Goebbels cascavelense também, será?
5: Esse nosso Goebbels colocou o sucessor ainda, gente, não vamos esquecer disso. E hoje, se nós fizermos um levantamento de satisfação dos munícipes de Cascavel, eu acredito que nós não vamos chegar em segundo lugar, não. Nós vamos ficar lá no 70º, alguma coisa, como está na realidade a condição cascavelense. É o custo que o povo paga por não buscar informações por mais de um canal. Ainda, infelizmente, nesse país, muita gente toma como verdadeira a informação da Rede Globo, da novelinha das seis, do Jornal Nacional, e não buscam os canais que estão à disposição. Vão olhar o Google, meus caros. Ouçam aquilo que agora nós acabamos de fazer. Roberto Requião é um homem com viés político totalmente diverso do que nós temos por concepção pessoal, mas nós vamos ouvi-lo. Por quê? Porque em alguns momentos você ouvir o outro lado também amplia o seu horizonte e faz com que você observe um pouco melhor o quadro geral. E aí a propaganda que o Formigueri mencionou agora há pouco realmente coloca um tapa-olho no cidadão paranaense e faz de conta que nós estamos vivendo um mar de rosas. Só que a pesquisa eleitoral que foi divulgada agora pela manhã mostra que a tal da aprovação de Ratinho Júnior, que era de 86%, caiu para 79%. Ou seja, parece, Osmar, que o povo está observando melhor o quadro geral.
0: Mas essa aprovação deve-se, sem dúvida nenhuma, à propaganda.
5: Mas com certeza, não há dúvidas disso.
26: 9h43. Eu quero chamar a atenção agora também para a crônica de hoje, crônica com o empresário Duca Siliprandi, neste momento aqui no Independência.
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2: A juventude transviada dos tropicalistas fajutos foi até os caras começarem a ganhar dinheiro e os traidores do movimento. Durante muito tempo, a malandragem mascarada tapeou o sonho de liberdade da juventude, que, armada até então apenas de rebeldia, contestou o sistema em busca de paz e amor, nacionalismo, a própria identidade despida de estrangeirismos e sempre se opondo a quaisquer formas de submissão econômica, política e cultural. Quem dera fosse verdade, meus caros e caras. Por completo, nunca fora, isso sim. Aquela conversinha que bombardeava o sistema, mirando contra o consumismo, o conservadorismo, os padrões morais, pode ter sido de fato para a maior parte da bicho grilaiada que realmente acreditava no desejo de romper padrões, mas tinha os espertos, os crânios, os cabeças que manobraram as massas desde o fatídico festival de Woodstock numa fazenda nos Estados Unidos, marco mundial, da causa rebelde em 69, que depois pipocou com festivais de MPB pelo Brasil, muitos deles continuam ainda aí, tirando uma da minha cara. Fique à vontade se você se inclui nessa, se você comprou o disco dessa galera. Mas a real mesmo,

0: for de usar a terminologia, não há anistia. O dissimulado Caetano, que em seu exílio em Londres produziu, entre outras friagens e baboseiras, o disco Transa, bem como a música Cálice de Chico Buarque e aquele abraço de Gilberto Gil, todos labiosos, pregaram uma coisa, mas sempre viveram outra. Papel de gente cestrosa, malandra. A poesia, as letras, a mensagem que eles passaram continuam sendo símbolo de resistência e sonho de liberdade contra o autoritarismo. Venha ele de onde vier. Porém, esses farsantes, trapaceiros ideológicos foram desmascarados recentemente quando engoliram o próprio vômito, negando aquilo que acreditavam, defendiam e pelo que foram patrocinados. A palavra anistia, que somente é acabada e perfeita, íntegra, se for por inteira, geral e irrestrita. O resto é militância e ativismo.
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2: Realmente chama muito a atenção, né? Como disse aí Duca Siliprandi na sua crônica, né? A esquerda que pregou lá atrás a anistia, né? Hoje é contra. O que, que aconteceu? O que, que mudou na cabeça desse povo aí, Osmar?
3: Façam o que eu digo, mas não façam o que eu faço. É a bicho grilaiada. Bicho grilo eram as pessoas que tinham uma vida alternativa. Lá no tempo do festival de Woodstock, os hippies, né? Da música do Raul Seixas, né? Faça o que tu queres, pois é tudo da lei. É exatamente esses bichos grilos que continuam por aí hoje, querendo agora lutar contra tudo aquilo que defenderam lá atrás. É por isso que o Duca faz essa comparação, né? A anistia, tão defendida na época da chamada ditadura militar, agora está sendo condenada. Não, agora não pode ter anistia. Anistia tinha que ter lá atrás, quando havia tortura, havia censura. E agora que há censura e há tortura, não pode ter anistia? E é exatamente essa comparação que Duca fez. As pessoas que estão defendendo o comunismo, que estão defendendo todas essas teorias da esquerda, mas que, na verdade, vivem de forma nababesca, como muito bem colocou Duca Siliprandi.
4: Eu gostaria de saber quantos desses artistas que foram anistiados, que ficaram milionários com Lei Rouanet, que compram mansões fora do país, se geram algum emprego aqui em território nacional para tentar, de alguma forma, minimizar ou devolver um pouquinho que fosse para a sociedade, Ismar?
5: Não geram, Gilson. Eles simplesmente se aproveitam do atual quadro, porque lá no passado, como não havia incentivo nenhum do governo, eles não tinham nenhuma tetinha para ficarem grudados, aí eles eram contra o sistema público, eles eram contra o governo. Mas hoje, por ser um governo esquerdista, um governo do mesmo viés que eles possuem, e pela existência em especial dessa Lei Rouanet, que é uma aberração, eu penso que essa sim deveria ser uma medida jurídica adequada para uma Suprema Corte que fosse digna, seria suspender a eficácia dessa lei até que a destinação dos valores fosse especificamente demonstrada. Eles simplesmente vão lá, jogam um projetinho lá por algum representante interno do atual governo e embolsam dezenas de milhares, centenas de milhares, milhões de reais do povo brasileiro. E vão gastar onde esse dinheiro, meu caro amigo? Na Europa, nos Estados Unidos, vão para outros lugares, mas aqui dentro eles não criam absolutamente nada. Eles só exploram os idiotas que pagam os impostos.
4: A gente tem que deixar claro à nossa audiência que a Lei Rouanet não é um dinheiro que sai do bolso do governo federal para agradar os artistas de esquerda. O artista vai a determinada empresa, apresenta o seu projeto, o proprietário, em acordo ou não diz, então tá, vou te dar X milhões aqui, para ele abater do imposto, que de uma certa forma faz falta para a gente lá na frente.
5: Ele simplesmente não é pago.
4: Só que só tem esse acordo, Ismar, eu tenho certeza disso, quando o empresário ele concorda de dar 2 milhões, mas não dá 2, dá só 1.

0: acaba descontando do imposto, faz um racha. Então é um para você e um para mim.
1: Além da intervenção política, que é absolutamente necessária para que isso, dentro dos canais competentes, em especial Receita Federal, seja aprovado, Gilson. Você precisa ter ali o seu senador, o seu deputado federal, com livre trânsito junto ao Ministério da Fazenda, onde está vinculada a Receita Federal e onde os projetos devem ser aprovados previamente.
2: 9h51, eu me lembrei agora de um programa de alguns anos que aconteceu, o programa lá naquele programa chamado Provocações na TV Cultura, que era apresentado por Antônio Abujamra, e ele recebeu lá o Agnaldo Timóteo, ambos já falecidos, né? E daí, numa provocação, o Agnaldo Timóteo respondeu para o Antônio Abujamra: peraí, mas na ditadura militar, nenhum desses artistas, ele citou o nome, né? Deles, Chico, Caetano, todo esse povo aí, ninguém fugiu para Cuba. Fugiram para a Europa, para os Estados Unidos, mas para Cuba ninguém quis fugir.
1: Aí o Abujamra ainda quis defender. Uhum. Eu vi outro dia essa reportagem, essa entrevista. E o Abujamra falou: mas Cuba tem a melhor saúde do mundo, o povo lá todo é alfabetizado. Aí o saudoso
2: Agnaldo
1: esclareceu: sim. Pode até ser, mas um professor em Cuba ganha 15 dólares por mês, um médico ganha 25 dólares por mês. Essa é a lisura do país e esse é o país desenvolvido?
3: E só para fazer uma comparação com a invasão agora da USP pelos estudantes que simplesmente fizeram uma arruaça, quebraram uma quebradeira, né? E será que vai ter consequência agora essa invasão da USP e vai ter as mesmas consequências que tiveram as pessoas que foram lá se manifestar no dia 8 de janeiro? Tem tudo a ver com essa crônica do Duca Siliprandi que coloca agora, né?
2: A informação...
3: Essa anistia eles não defendem.
2: A informação que até vi hoje pela manhã, que a polícia esteve lá, retirou todos os alunos que foram lá e quebraram a entrada lá, as portas de vidro da reitoria da USP. Quatro, se não me engano, só quatro foram até uma delegacia, mas já foram liberados. Ninguém pegou 14 ou 17 anos de cadeia.
0: É que para eles funciona o TCIP, né? O termo circunstanciado
1: de infração penal. Mas eu já digo mais ainda, eu vou mais adiante. Aos moldes de lá atrás, alguns anos, quando aqui nós passamos a informação de que foi protocolada junto ao STF a denúncia pela Procuradoria-Geral contra Jair Bolsonaro, eu falei nesses microfones que ele já estava condenado. Foi só uma questão de tempo e determinação de pena. Agora eu falo também antevendo, eu acho que vou abrir até um terreiro aí de consultas, né? Porque vou ganhar um dinheirinho com previsões jurídico-sociais. Não vai acontecer absolutamente nada com nenhum dos envolvidos nessa destruição da USP. Podem
2: aconteceu,
1: ter certeza.
2: Aconteceu alguma coisa com os professores que quebraram também a entrada lá da Assembleia Legislativa? Está quase fazendo um ano isso, mais ou menos, em Curitiba?
1: Não, e não vai acontecer nada também. Sabe por quê? Porque o viés político desses baderneiros, desses arruaceiros, é o mesmo que conduz o governo federal e a Suprema Corte. Ou seja, aos amigos, os benefícios da lei. Aos inimigos, os rigores da lei.
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2: Amigos, vamos fazer o seguinte, vamos para o Alexandre Garcia. Já temos aí Alexandre Garcia também com suas informações nesta manhã aqui no Independência 92.
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6: Bom dia. Olhem só, uma ex-ministra, ex-deputada federal, Flávia Pérez, antes Flávia Arruda, que era a primeira-dama de Brasília, casada com o governador José Roberto Arruda, o drama dessa mulher. Ela se casou com o CEO do Master, que depois foi preso lá na Bahia, o Augusto Lima. Nesse meio tempo, o pai dela foi diagnosticado com leucemia e morreu imediatamente. E agora o irmão dela, envolvido no caso, o Fábio Pérez, envolvido no caso do BRB, também está preso. Imagino o que ela deva estar passando. Eu pergunto o seguinte, pessoal, aí teve gente que não gostou da avaliação que eu fiz do encontro Lula-Trump. Eu pergunto se o Trump desmentiu alguma coisa que o Lula falou na entrevista, no relatório que ele prestou lá na embaixada. Eu não estou falando dos ministros, que foi uma louvação sabugenta, né? Mas, enfim, o ministro é um mero auxiliar do presidente da República. O que eu acho horroroso é que alguém abandona milhares de eleitores para ser ministro. Eu não entendo isso. O deputado é muito mais que ministro, um senador muito mais ainda. E o sujeito quer ser empregadinho do presidente da República. É incrível. E abandona os seus eleitores. Ele recebe uma procuração para fazer uma coisa, prometeu, olha, vou representar você, não representa mais, vai trabalhar para o presidente da República e vai fazer discursinho para elogiar o presidente da República. Isso sim. Mas o Trump não reclamou nada. Vamos em frente. Eu queria saber como se sentem os advogados da União. Advogados da União são pessoas que estavam furiosas comigo, porque eu elogiei o que o prefeito Diogo, lá de Bento Gonçalves, o prefeito Diogo estava fazendo para resolver Bolsa Família. Reduziu 40% da Bolsa Família lá. Mas a Advocacia Geral da União agora aparece nos jornais, inclusive nos editoriais, nos artigos, com uma vergonhosa inclusão de parentes afins para receber reembolso de tudo, inclusive a academia, médico, dentista, pode ser o sogro, o cunhado. Meu Deus do céu, o que estão pensando que é o imposto de quem paga imposto? Estão pensando o quê? Que são donos do mundo? Não, são empregados do povo. Porque se são empregados do governo, são empregados do povo, porque o governo está a serviço do povo. O Estado é uma instituição feita para servir à origem do poder, que é o povo. Olha, é de envergonhar, né? Mas eu comentei aqui essa questão aí dos... É o Diogo Siqueira, o prefeito de Bento Gonçalves, que mandou seu pessoal da área social visitar cada família que recebia Bolsa Família e saber se está todo mundo apto ao trabalho, se tem rigidez física para trabalhar e se quer trabalhar. Querendo trabalhar, tem aqui um emprego. A advocacia não... Vieram me falar, não, as pessoas têm o direito de não trabalhar. Eu respondi, tem sim, desde que não seja sustentados pelo trabalho alheio, porque o Bolsa Família é paga pelo trabalho dos que trabalham e pagam imposto. Não? Então, a Gazeta do Povo está publicando uma reportagem sobre a obra, as consequências da obra do prefeito Diogo Siqueira. 1.104 pessoas que ganhavam Bolsa Família decidiram trabalhar e não ganhar mais o Bolsa Família. Lá no município de Bento Gonçalves. Tinha 2.115 famílias, agora tem 1.266 dependentes. O mais justo programa social se chama trabalho. Trabalho e, com sua consequência, renda. Né? De Lisboa, Alexandre Garcia.
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2: 9:58, amigos, 9:58 já. Queremos agradecer aqui a audiência, a companhia de todos, a participação dos nossos amigos ouvintes e também internautas, né? Inclusive, quero mandar um abraço aqui para o Edson Rodrigues, o Jürgen Neubauer, o Alberto Nakoneski, Vilimar Irber, Romana Galha, Márcia Moreira Andrade, Adairton, Nilce Maria, Luiz Carlos Lenk. Obrigado, gente, pelo carinho da audiência de todos aí. Amanhã a gente volta. E não tem essa, hein? Pode estar geando. Estaremos de volta aqui amanhã às 8 no Independência, amigos.
3: Um bom dia, uma ótima segunda e até amanhã.
0: Um abraço pro Dr. Pedro Lucena lá em Marechal Rondon, que tava ouvindo o Requião e disse, rapaz, é um esquerdopata esse aí.
1: Não deixa.
2: Mas ele,
1: de
2: não
1: ser,
2: ele não esconde?
1: Não, ele nunca escondeu. Pelo menos se tem uma coisa que a gente tem que destacar no Requião é a postura dele. Nunca virou pro outro lado.
2: Exatamente, e como ele mesmo disse, mesmo crítico de Lula, eu tô com Lula, ele falou, né? Olha só, rapaz. Enfim, é isso aí.
1: Até amanhã. Eu sou crítico do Lula e estou contra o Lula também. É um direito meu, assim como o Requião defende Lula, eu sou contra Lula. E se Lula tivesse ficado nos Estados Unidos fazendo companhia para o Maduro, eu teria feito um costelão.
2: Grande abraço também, doutor Ismar, e até a próxima.
1: Um abraço, querido.
2: Vem aí o show da manhã, né? Marco Antônio Costa e muito mais. A todos um forte abraço.
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9: 10 horas.
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15: Olá, sou Suzane Pascoal, médica dermatologista, e hoje quero conversar sobre algo que com certeza já passou pela sua cabeça. Será que o estresse pode causar problemas na pele? A resposta é sim. Você já reparou que em momentos de tensão ou ansiedade surgem manchas, coceira, espinhas ou queda de cabelo? Doenças como psoríase, que provoca manchas vermelhas com escamas, caspa, melasma, alopecia areata, rosácea, acne e até desidrose, que são aquelas bolinhas nas mãos e pés que coçam muito? Todas elas têm uma ligação com o estresse. Por isso, cuidar da saúde emocional é uma necessidade, e a sua pele pode estar sinalizando isso. E lembre-se, o acompanhamento com o dermatologista é fundamental para poder avaliar corretamente sua pele e indicar o tratamento mais adequado, melhorando assim a sua qualidade de vida. 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
11: Muito bom dia, Minas Gerais. Bom dia, Brasil. Meu nome é Marco Antônio Costa. Estou aqui com vocês nesse dia 11 de maio de 2026. Um dia glorioso, com a presença de pessoas incríveis. Antes de chamá-las para tornar esse programa mais belo, mais inteligente, mais sofisticado, mais profundo e com uma análise verdadeira, eu queria agradecer do fundo do meu coração a visita ao nosso querido amigo Daniel Silveira. Eu tive a oportunidade de estar com o Daniel Silveira na casa dele, lá em Petrópolis, e foi muito, muito bom. Nossa Senhora!

0: aquele é um amigo que a vida meio que separou a gente, a vida não, né? Alexandre de Moraes separou ele do convívio com o resto do país. E, meus amigos, tem muita coisa que a gente conversou, mas o ponto que mais me chocou, e quando eu encontro ele, e quando eu encontrei o Felipe Martins, foi também a mesma sensação. Fortaleza. Você tá lá, numa cela, a parede tá te cercando aqui, não tem pra onde olhar, não tem pra onde ir, não tem o que pensar, não tem o que fazer. Se você pega o passado pra se escorar no passado, você vai ficar triste, melancólico, depressivo. E se você vai tentar se escorar num futuro que não é aquela cela, você fica ansioso. Então, o que vai determinar a tua capacidade de se manter vivo e são é esse equilíbrio que só essa força espiritual traz. É a mesma força espiritual que guia e a mesma fé que guiam o Felipe Martins e o Daniel Silveira. E só foi com isso que esses caras conseguiram passar. Porque imaginem vocês, tá? 3 anos numa cela, professora Paula Marisa. 3 anos numa cela onde você só vê uma parede. Não tem mais nada. A única saída é Deus. E você não pode. As pessoas, elas às vezes veem num filme ou em outro a questão da dimensão temporal para o preso. Mas assim, você ouvir o relato dele, você conversar com ele, você falar que enquanto ele estava lá, ele ouvia muita gente chorando. Falou, no presídio muita gente está chorando e gritando, muita gente está depressiva. E é uma coisa que você não espera ouvir de um deputado federal que gravou um vídeo no YouTube falando tudo que a gente pensa e que está guardado no nosso coração sobre o Supremo Tribunal Federal. E ele ainda teve muita gente lá atrás que ficou com nojinho de defendê-lo. Gente que está rodando também hoje, professora Paula Marisa.
1: Verdade. Bom dia, Marco Antônio. Bom dia a toda a nossa audiência. Vou fazer igual o Marco Antônio. Marco Antônio dá bom dia para os mineiros. Eu vou dar bom dia para os mineiros, mas só se me trouxerem pão de queijo aqui no chat, tá? Que eu sou assim. E vou dar bom dia para a gauchada congelando aí, madrugada. Chegou a fazer 4 graus em algumas cidades. Tá um friozinho maravilhoso. Eu gosto, pelo menos. E é verdade, né, Marco? O Daniel Silveira foi o primeiro preso político do Brasil por ter feito um vídeo no YouTube. Foi instituído aí o flagrante eterno.
0: Flagrante perpétuo.
1: Flagrante perpétuo, exato. E vale lembrar também que foi considerado ameaça à vida dos ministros o fato do Daniel ter dito que iria dar com um gato morto na cabeça até o gato miar. Que qualquer criança sabe que isso é uma força de expressão, mas é bem característico das ditaduras fazer esse tipo de manobra, né? Levar tudo ao pé da letra, porque, vamos combinar, dar com um gato morto até na cabeça de alguém até o gato miar é muito óbvio que é uma força de expressão. Então, o Daniel Silveira foi pego ali para ser um exemplo, para que ninguém mais fizesse vídeos. E eu lembro que logo depois disso, a Bárbara, do canal Te Atualizei, fez um vídeo onde ela mostrava a Joyce Hasselman, o pessoal do MBL e até petistas falando coisas muito piores sobre o Supremo em vídeo, mas não tiveram o mesmo destino do Daniel. Infelizmente, estamos aí já há alguns anos. O Daniel Silveira, ele foi preso em 2019, não foi?
0: Foi. 2019,
1: se eu não me engano. Pois é, e cá estamos nós, 7 anos depois, ainda lutando contra essa ditadura do judiciário que está cada vez mais complicada. A gente vai comentar aí a última decisão alexandrina, mas desistir não é uma opção, estaremos aqui lutando bravamente, né, Marco?
0: É, aqui ó, a prisão dele em flagrante, olha isso, foi preso em flagrante. Na terça-feira, dia 16 de 2021, fevereiro de 21. Fevereiro de 19 estava muito para trás. É. Fevereiro de 21. Foi o vídeo no YouTube. Foi o vídeo no YouTube. E
1: preso por um vídeo no YouTube, exato.
0: É isso que é absolutamente bizarro, mas ele continua muito bem. Ele tá. A família dele maravilhosa. E eu posso falar, ele falou por aí eu falar que ele tá defendendo o meu nome para a campanha, para pré-campanha no Senado aqui por Minas Gerais. Ele vai fazer uma carta, inclusive. Ele não pode gravar vídeo, então eu tive que gravar um vídeo com ele atrás. E para não gerar problemas ainda, o vídeo, ele tem que. Ele tá ali conversando com os amigos, eu que estava na casa dele mesmo gravando o vídeo. Que ele não pode. Ele não pode pegar um celular, olhar para uma câmera de um celular e apertar play. Se ele fizer isso, o Alexandre de Moraes coloca ele de volta na cadeia. É, exatamente. E, professora Paula, daqui a pouco nós teremos o Adriles, o nosso poeta, teremos o nosso príncipe Luiz Felipe de Orleans Bragança, mas até esse momento eu quero pedir para vocês o like, porque eu sempre esqueço de pedir o like. E se a gente não pedir o like, pessoal, a gente é absorvido pelo universo e pelo cosmos e desaparece. Sabia disso, professora? A gente só vive do like. O like é a nossa, é o nosso alimento. Somos devoradores de likes.
1: Mendigos do mesmo? Like.
0: Mendigos do like, Aldo Rebelo. E mandem um beijo pro Aldo Rebelo também, onde quer que ele esteja. Um beijo na nuca comunista dele. Nosso querido príncipe comunista. Pessoal, não tem ex-comunista não, hein? Tá aí o Reinaldo Azevedo para provar. Né, professora?
1: Cara, o Reinaldo Azevedo, ele deu essa virada depois da história da Lava Jato, né? Que apareceu ele num grampo conversando com os tucanos. Eu não sei qual é o segredo do Reinaldo Azevedo que o sistema tem na mão, mas deve ser um segredo muito bombástico. Espero um dia descobrir, porque é um negócio que não tem explicação fora essa, né?
0: Não há explicação. E falando em explicação, vamos falar sobre professores da USP que erram. Não sei, como que eu posso fazer uma analogia com outras profissões, né? É o cara que tinha que... É o médico que tinha que amputar a perna esquerda e amputou o braço do cara, né? Amputou a perna direita. Você fala, não, peraí. Erros crassos acontecem assim. Inclusive, dando entrevista para o pessoal do UOL, da Globo, que nem esse professor, o Gustavo Sampaio, da USP, vamos ouvi-lo, professora Paula.
2: Já se está dizendo que o ministro Moraes é contra a escala 5x2, porque ele decide no sábado, né? Então ele é a favor da escala 6x1 mesmo. Mas isso é só uma pequena brincadeira de estilo por conta do que foi decidido, né? É uma decisão grave no sentido de que ela suspende a aplicação de uma nova lei produzida pelo Congresso Nacional. Mas se por um lado é uma lei importante e que enfrenta agora uma decisão grave... Por outro lado, isso é frequente, é preciso explicar, isso é frequente na vida e na obra do Supremo Tribunal Federal. Por que que se fala assim? Porque quando uma ação direta de inconstitucionalidade ela é proposta à Suprema Corte do país, o mérito só pode ser julgado pelo seu plenário, pelo conjunto dos 11 juízes do Supremo Tribunal. Hoje são 10, né, porque está faltando um que se aposentou e a vaga ainda não foi provida. Mas é o plenário que pode decidir. Todavia, a própria Constituição da República prevê, Carla, e também a Lei 9868, que é uma lei federal que regula a tramitação das ações diretas de inconstitucionalidade, que o relator, se provocado em medida cautelar, e foi o caso, ele pode decidir monocraticamente pela suspensão da aplicação daquela nova lei, de modo a não se gerar uma situação de insegurança jurídica até que o seu mérito seja apreciado pelo plenário, compreende?
0: Burro, burro, burro, professor da USP, burro, não fez a lição de casa, Dunga, burro, professor, Dunga é legal, gosto do Dunga, é por causa do pânico, né, Dunga, burro, lembra na África, na Copa da Shakira?
1: Sim, sim.
0: Gustavo Sampaio, burro, burro, vai abrir a boca, vai fazer piada com o Supremo, escala 6x1, qual é a graça, animal? Qual é a graça? Qual é a graça do assunto? É que nem um cara da notícia de homicídio, tortura e prisão e sequestro dando risada. Que merda é essa, irmão? Primeiro tem isso, né? Volte pro eixo de babação de ovo de ministro do Supremo, cara. para com essa bugice. Você fica, o seu joelho está machucado de tanto que você se ajoelha para esse Supremo. Que vergonha, professora Paula. Não é ação do controle concentrado. Não é ação, é execução penal. O cara simplesmente afastou a norma, que é cogente, que é vigente. Meu Deus do céu, é um negócio de outro mundo, professora Paula Marisa.
1: Então, esse senhor aí que apareceu, ele é muito requisitado pela Globo também. Eu vejo ele muito na Globo News. Às vezes eu tenho que assistir por ossos do ofício, eu tenho que ler a Folha de São Paulo, Globo, assistir Globo News, UOL. A gente é obrigado a ver esse tipo de comentário e de piadinha. Na verdade, então, se a gente for levar ao pé da letra, o Alexandre de Moraes é a favor da escala 7x7, igual é na China. Os ministros não disseram que admiram tanto o regime da China. Lá a escala é 7x7, 24x24. E o Alexandre de Moraes já decidiu também em domingo, já teve decisão dele proferida no domingo, porque quando é do interesse dele de ferrar com a vida de quem o critica, ele é muito eficiente. Ele trabalha sábado, domingo, feriado, de madrugada, tanto faz. Agora, eu quero ver se ele vai ter essa mesma celeridade para julgar. Vamos, assim, eu li algumas notícias a respeito disso. Parece que os próprios ministros do STF não querem comprar essa briga, porque eles estão num momento muito fragilizados, principalmente por causa do escândalo do Master. Eles não estão querendo ali uma ala, vamos ver se essa ala é majoritária ou não, né? Não querem mais problemas envolvendo a corte, porque está ficando cada vez pior. Eles estão vendo que os ânimos estão ficando cada vez mais acirrados e que a coisa caminha para um impeachment. Então, eu quero ver se ele vai ter essa mesma celeridade caso seja derrubada esse questionamento do PSOL Rede e a dosimetria realmente entre em vigor. Agora, é interessante a gente observar que são dois partidos nanicos. PSOL e Rede simplesmente entram, vão reclamar lá no papai STF, e literalmente dão um golpe na democracia, porque o que foi decidido no Congresso, por senadores, por deputados, teve votação na Câmara, teve votação no Senado, teve o veto do presidente, o veto foi derrubado no Supremo, no Congresso, e agora uma ação de dois partidos nanicos que não têm representatividade, não têm votos, vão ao STF e um único ministro faz esse tipo de coisa. Mas, assim, eu até fiz um post no final de semana com o print dessa notícia. Me surpreenderia se o Alexandre de Moraes não fizesse algo desse tipo. Infelizmente, não falo isso com felicidade, falo com tristeza, mas eu ficaria surpresa se o Alexandre de Moraes simplesmente resolvesse ali aliviar a barra das vítimas do 8 de janeiro, né? O caso mais emblemático que está se falando é o caso da Débora do Batom. Escreveu, perdeu o mané numa estátua com batom, e isso colocou ela como organização criminosa armada, com canos de PVC e bolinhas de gude, conforme o próprio Dino relatou, né? Estavam armados, sim. Tinha cano de PVC. Na mão da Débora? Não. Na mão de pessoas que a gente nem sabe se estão presas, porque ainda tem mais esse questionamento. Mas eu quero ver se o Alexandre de Moraes vai ser tão rápido assim para julgar o mérito quando for em favor dessas vítimas do 8 de janeiro. E eu vejo que a oposição está se movimentando também, li algumas notícias agora pela manhã, antes de entrar no Fio Diário, que a oposição está se movimentando agora então pela anistia ampla, geral e restrita. Na minha opinião, o correto realmente seria a anulação de todos esses processos. Mas o que poderia, de fato, aliviar seria uma anistia, mas aí a gente volta, e o Adriles, até é bom que o Adriles tenha entrado agora, porque o Adriles também falou isso bastante. Enquanto a gente não fizer um impeachment, a gente pode aprovar o PL da dosimetria, o PL da anistia, qualquer projeto de lei, emenda constitucional, vai chegar no STF e eles vão dizer assim, não, não quero. E aí um ministro com uma caneta vai derrubar a decisão de todo o parlamento. Então, é um quadro muito difícil e que eu acredito que cada vez mais pessoas estão acordando para o fato de que é preciso impor um limite aos ministros através do impeachment. Essa, sim, é a única manobra aí que pode nos dar uma esperança de voltarmos a ser uma democracia, Marco Antônio.
0: É isso aí, professora Paula. Vamos receber o nosso poeta federal, Adrilles Jorge. Tudo bem com você, Adrilles?
3: Tudo bem, Marco Antônio? Tudo bem, Paula Marisa? Bom dia, telespectadores.
0: Bom dia, Telespex. Adrilles, existe uma confusão muito grande com relação ao que acontece no Supremo e o que afasta as pessoas ainda mais de qualquer discussão sobre a STF são os elementos técnicos, né? Então, eu não sou jurista e não vou opinar. Execução penal é diferente de ADI, ADC, ADO e ADPF, que é diferente de humilhar o Senado e a Câmara. Opa, peraí. Independentemente da questão técnica, Adrilles, independentemente, a gente está falando de um PL da dosimetria que tem 318 votos no, na Câmara a favor e 49 votos no Senado a favor. E o ponto aqui, Adrilles, é o seguinte: a gente falou que isso ia acontecer, bebê, a gente cantou a bola muitas vezes. Se fosse anistia, podia ter 70 votos do Senado, 400 votos da Câmara. O Moraes, ele ia defecar qualquer despacho do gabinete dele sobre qualquer assunto, ele ia pegar qualquer ação. A execução penal suspende a lei, mas isso não tá previsto na Constituição e você não tem poder para isso. É o direito constitucional do foda-se. Esse é o direito constitucional do Moraes. Foda-se o parlamento, foda-se a Câmara dos Deputados, foda-se o Senado Federal. Foda-se o Clériston, foda-se o Daniel Silveira, foda-se todo mundo. Foda-se quem eu quero, Adrilles. Desculpem o meu francês, pessoal. Mas é mais ou menos nessa linha o direito constitucional do Moraes, Adrilles Jorge.
3: É a crônica de uma morte anunciada, né? A gente avisou, a gente reiterou, a gente disse que o Alexandre de Moraes era exatamente o dono do Brasil. Você tem uma série de escândalos, você tem uma série de problemas gravíssimos envolvendo o envolvimento de ministros com banqueiros corruptos, ministros recebendo 130 milhões através da mulher, você tem o Dias Toffoli recebendo dinheiro para fazer um cassino no resort financiado pelo julgado, você tem a Rede Globo percebendo a falsamente estupidificada, falsamente alarmada que uma ditadura que ela ajudou a edificar se transformou numa ditadura corrupta. E, eventualmente, você tem uma expectativa gerada por essa percepção generalizada na consciência do brasileiro de que você tem um tribunal não só ditatorial quanto corrupto, mas nada acontece. Por quê? Porque, eventualmente, você fica tratando problemas gravíssimos de ditadura, de corrupção, como se fossem questões normais dentro de uma democracia, quando a gente não tem mais democracia no Brasil. A corrupção endêmica, moral e financeira dos ministros do STF se casa ao aspecto de ditadura. Só que o aspecto de ditadura é colocado para debaixo do tapete, por parte, sobretudo, da Rede Globo e de uma grande mídia que não percebe o que está fazendo. Então, quando se vai fazer a possibilidade de uma anistia, você tem reiteradamente pequenas vitórias de pirro, entendeu? Aí, eventualmente, a anistia já seria uma coisa ambígua, porque anistia para quem, cara pálida? Anistia deveria ser direcionada minimamente para os ministros. Eu quero saber se, eventualmente, eu vou querer ou não anistiar um ministro que rasgou a Constituição para perseguir pessoas, não é? Aquilo que aconteceu na Praça dos Três Poderes foi uma ruaça, foi uma invasão de propriedade privada. Deve ser tratado como tal, que as pessoas, eventualmente, devem ser punidas com aquilo. É o que é uma cesta básica ou um ano de cadeia que é comutado exatamente para serviço social, nada mais, nada menos que aquilo. Mesmo assim, tem uma justificativa que as pessoas estão protestando a favor de liberdade. É isso que criou-se a possibilidade da dosimetria, que a dosimetria também já é uma redução de pena menos incisiva ainda do que a anistia, que já era um nome ruim. E mesmo a dosimetria foi colocada na lata de lixo, foi colocada para ser arquivada pelo senhor Alexandre de Moraes. Mesmo a dosimetria, essa mesma, que ia redundar na última palavra do Supremo Tribunal Federal. Entendeu? Quando as pessoas me achavam urubulino, que eventualmente as pessoas começavam a aplaudir a dosimetria, eu disse, não, mas a última palavra da dosimetria, quem vai julgar se eventualmente a redução de pena do Bolsonaro ou do Felipe Martins será realmente reduzida, vai ser o próprio Alexandre de Moraes, ou Gilmar Mendes, ou Dias Toffoli, ou qualquer um dos ministros do STF em caráter unívoco, em caráter individual ainda por cima, ou seja, uma coisa completamente solene. Mas nem sequer isso o senhor Alexandre de Moraes admite. Aí cria-se um sorteio completamente absurdo, cai na mão dele e ele senta o seu glúteo careca em cima do processo de anistia. Ou ele pode julgar depois, ou ele pode esperar durante anos até que apenas sejam exatamente cumpridas na sua íntegra. Não há possibilidade de dialogar de maneira institucional e democrática com gente que está cuspindo na democracia, cuspindo nas instituições, cuspindo na república de maneira reiterada. Por quê? Porque se deu liberdade para que essas pessoas façam isso. Enquanto não houver um impeachment, enquanto as lideranças políticas de direita do Brasil não perceberem que não tem diálogo com quem está arrebentando com a democracia, com quem reiteradamente tem cumprido, tem exercido crimes contra a democracia, não vai dar. Entendeu? As pessoas estão numa espécie de alienação total da realidade. A gente não vive em situações normais de temperatura republicana, institucional, democrática. É preciso que coloque as pessoas nas ruas, a população na rua, para pedir impeachment. Impeachment legítimo do senhor Alexandre de Moraes, impeachment legítimo do senhor Dias Toffoli, impeachment legítimo com fartura de provas do senhor Gilmar Mendes. Ou então vai ficar esse círculo de 360 graus. A gente pede uma anistia e volta e é enterrado pelo STF. A gente pede uma dosimetria, volta e é enterrado pelo STF. Todas as ações constitucionais do legislativo são enterradas pelo STF. O STF é o problema. E segundo a Constituição, a última palavra constitucional de interpretação da Constituição é o STF. E quem tem rasgado continuamente, cronicamente, a Constituição é o STF. Então, se não fizer um impeachment para estabelecer um freio de mão nas arbitrariedades do STF, a gente vai ficar eternamente nessa crônica de uma morte anunciada.
0: Crônica de uma grande morte anunciada, Adriles. E eu quero aproveitar e receber nosso querido amigo deputado federal. Ontem eu estava com o Daniel Silveira, ele te mandou para o Adriles, mandou para a Paula. A gente falou de todos vocês lá.
3: Manda um beijo
0: Com o
3: para ele.
0: Daniel Silveira, mandou um beijão para todos vocês. Ele ama vocês do coração e ele acompanha tudo que a gente faz, todos os nossos trabalhos. E Luiz, ele também te mandou um grande abraço, falou que você tem. É impressionante como vocês pensam de maneira parecida. E eu falei para ele isso também, Luiz. Falei, a gente não combina nada. A
4: É
0: gente só
4: verdade.
0: chega no ponto da discussão e concorda completamente na maioria das principais discussões que tem hoje no Brasil, deputado. Bom dia.
4: Isso. Muito bom dia aí, Marcos, Adriles, Maria, tudo bem? Como é que vamos? Olha,
0: Tudo.
4: é muito feliz estar aqui com vocês mais uma vez.
0: A gente ainda está perplexo, não mais, porque a gente tem falado muito sobre qual artifício o Alexandre de Moraes ia usar para afastar uma lei, para não aplicar, para enrolar. E eu posso falar uma coisa, Luiz? Eu estava. Adriles, o Adriles é prova viva disso. Adriles Jorge. Estávamos jantando, eu, você e o André Marcília. O que que a gente falou no jantar agora, nessa semana? Ah, a dosimetria, a hora que chegar no STF, eles vão achar um jeito de não aplicar. E daí a discussão foi: vai julgar de cara ou vai suspender? E eu falei para o Marcília também falou: vai suspender. Vai suspender. Suspender, senta em cima. Ah, execução penal, senta em cima. Senta em cima. Ah, é ADI, suspende. É melhor do que julgar, do que lançar voto. Voto que eu digo, voto do ministro, né, na ADI. Por quê? Porque isso pode gerar mais força para uma manifestação de rua, mais força para uma manifestação da oposição. Então suspende, deixa em banho-maria e vai se escorando num princípio de tecnicalidade que não existe mais no STF, deputado.
4: Bom, surpresa nenhuma que o STF ia fazer essas medidas. Surpresa nenhuma. Quem ficou surpreso é o mesmo pessoal que é enganado por essas, eu diria que esses rompantes, até mesmo da direita, dizendo que agora vai, agora conseguimos, agora vai dar certo. Meus caros, eu sempre levantei essa questão da reforma do judiciário, não é de hoje. Levantei outras questões aqui também, reforma do tributário, também não é de hoje. Por quê? Precisa ler o inimigo. Não adianta ficar lendo o que, que é de superfície rasa do momento. Tem que ler o que está na raiz. A esquerda brasileira, o plano da esquerda brasileira, sem o judiciário não dá certo. Eles planejaram isso desde 2004. Tomás Bastos, que fez as medidas,

0: começou a fazer aquelas súmulas vinculantes e começou a vincular praticamente toda, acabou com a jurisprudência, concentrou tudo no judiciário, além de um alargamento sucessivo de todas as competências do judiciário, com a aprovação do Centrão em plenário. O legislativo é que ajudou o judiciário a se tornar uma ditadura. O legislativo que é o grande culpado. Então, onde que é a solução? Legislativo. Agora, precisa ter uma grande maioria, uma vasta maioria. Você não pode ter lá uma meia maioria. Agora, você fala assim, poxa, atingimos essa maioria na questão da dosimetria. Pois é, mas agora precisa de uma maioria para uma reforma do judiciário. E também, o legislativo precisa entender qual é a força que o judiciário hoje tem. É Polícia Federal e uma parcela do Ministério Público, uma parcela da Polícia Federal, uma parcela do Ministério Público. Enquanto você tem agentes dentro dessas duas instituições obedecendo as medidas ilegais, inconstitucionais, que violam o devido processo legal, você dá poder ao judiciário. Então, nós temos que agir também a esses, contra esses agentes da Polícia Federal, do Ministério Público, que obedecem leis ilegais, medidas ilegais monocráticas que vêm do STF. Se você não tira essa articulação, o que acontece? Eles continuam mobilizados, eles continuam com força. Agora, imagina que ninguém vai obedecer uma medida ilegal do STF. O que é que acontece? Nada, exatamente isso. Não acontece nada que o judiciário queira, porque ninguém está mais obedecendo medidas ilegais. Aí é que você começa a um processo de grande mudança efetiva. Agora, enquanto eles têm gente obedecendo medida ilegal, é isso que temos, é uma ditadura. Né? E você, como é que você tira essa ditadura? Ou por pressão massiva interna, fora das instituições, gente na rua, como acho que apontou aqui o Adrilles, ou você tem uma pressão massiva externa, como a questão do Donald Trump que está levantando. Só que o Donald Trump não vai querer mudar regime, não vai querer fazer reforma do judiciário. Donald Trump vai agir pontualmente contra aqueles agentes que agem contra a agenda dos Estados Unidos. Então, podemos até aproveitar essas possíveis interferências dos Estados Unidos. Mas ele não vai, de fato, balizar uma reforma do judiciário, né? Isso vai ter que vir dessa maioria legislativa, junto com a população, e, claro, os legisladores precisam criar leis contra pessoas do Ministério Público e da Polícia Federal e outros também da máquina pública que obedecem medidas ilegais. Isso ainda não tá em vigor. O que tem em vigor somente é a opção de um policial federal de não obedecer, por alegando inconstitucionalidade ou ilegalidade, uma questão de foro íntimo. Mas precisa começar a criminalizar quando de fato é uma violação patente.
1: Eu quero jogar para a professora Paula Marisa, se tem alguma questão para a gente levantar para o deputado Luiz Felipe.
2: Tenho sim. Bom dia, deputada. Tudo
0: Oi,
2: bem? Muito
0: Paula.
2: feliz de estar aqui de novo com o senhor. E o senhor tocou num ponto que me preocupa bastante, que é a reforma tributária, né? A gente assistiu aí, infelizmente, uma reforma tributária feita às pressas, dizendo que iria simplificar a tributação. E é o que as pessoas. Eu não sou lá muito entendedora de economia, mas eu percebo que sim, nós teremos um grande aumento, mas principalmente um soviete decidindo para onde que vai esse dinheiro do imposto. Aliás, uma reforma tributária que só foi aprovada graças ao apoio dos governadores, em especial aqui eu destaco o Tarcísio, que foi a São Paulo, deu entrevista junto com o Haddad. Então, eu queria saber do senhor. Como está o clima no Congresso, na Câmara dos Deputados, a respeito desse assunto? Se há algum debate para reverter e se é possível reverter esse desastre que é iminente, na minha opinião.
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6: 10:39. Essas outras podem ser tudo, mas nunca vai ser acerto.

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9: Dica de hoje, vamos lá. A diferença entre onde e aonde. Há muita confusão em relação a isso. Mas é muito, muito fácil. Onde indica lugar fixo, sem ideia de movimento. Por exemplo, onde você está. Já aonde tem uma ideia de movimento. Está normalmente ligado a verbos como ir ou chegar. Por exemplo, aonde você vai é bem tranquilo. E lembre-se, escrever certo faz toda a diferença na comunicação, na credibilidade de quem está se comunicando, está escrevendo ou falando. Eu sou a professora Eleandra Toscan. Para mais dicas, continua com a gente aqui na 92.3 FM.
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12: E a gente conversa com a advogada doutora Laura Lantin. Doutora, se a pessoa comprou a casa antes de casar e depois o outro cônjuge ajudou a reformar, a melhorar a casa, ela tem direito à parte nessa casa com o divórcio?
13: Vivian, o que que acontece? Mesmo considerando, o que que a gente fala nessa casa que comprou antes? É um bem particular. Mesmo esse bem sendo particular, vai depender do regime que você casou também. Isso é importante. Ah, não escolhi nem o regime, tô morando junto. Então você está obrigatoriamente pelo regime de comunhão parcial de bens. E aí, essas benfeitorias feitas num bem particular, que é esse bem antes, ela pode ser ressarcida sim. Guardem notas fiscais, recibos. Então, assim, vai construir no lote da sogra, vai construir no lote do cunhado, receba lá para fiscalizar o seu e-mail, porque você vai ficar guardando lá. Não custa nada você se precaver, né? Não só para um divórcio, né? Para uma separação, mas também para um inventário. Porque se você morrer e precisar de pedir um direito de herança naquele bem que não tá nem no seu nome, você também vai.

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3: Sim, exatamente, Paulo. Não há debate nenhum, muito porque essa legislatura, 57ª legislatura, é a pior legislatura que nós temos na história, e a maior parte dos deputados, graças às suas lideranças espúrias, foram orientados a votar a favor dessa reforma tributária do PT. E essa reforma tributária do PT faz exatamente isso que você falou. Cria um soviete, um poder absoluto central, tira poder dos estados e municípios, todos os setores da economia vão ser atingidos e, pior de tudo, o consumidor vai pagar uma conta muito alta. Ou seja, é uma reforma totalmente destrutiva em prol do poder central de Brasília contra todo o resto. E os deputados debatem isso silenciosamente, eles até falam, pois é, acho que foi um erro, pois é, tem os setores agora estão reclamando, pois é, a minha cidade agora lá está sem recurso e está vendo que vai piorar ainda mais. Pois é, só que eles não vão debater nada esse ano. Primeiro que é um ano eleitoral, segundo porque eles próprios aprovaram a reforma do tributária. Eles mesmo botaram o dedinho lá. Então, você precisa de uma renovação, uma próxima legislatura, e que vá de fato vir à tona essa questão tributária. Tenho quase certeza que no governo Flávio Bolsonaro isso vai ser revisto. Tenho quase certeza que isso é, não é só a reforma tributária, mas todas as medidas tributárias. E olha, Paula, você é uma pessoa extremamente sagaz e traz aqui à tona vários itens de pauta que estão paralelos ao que é de atenção da mídia social ou da mídia tradicional. Essa questão da reforma tributária é um tema paralelo que ninguém prestou atenção. Veja que eu mencionei isso lá em 2022, até mesmo para o partido, que ia ser a prioridade do PT de fazer grandes reformas tributárias. E eles, qual foi a atenção de maioria dos internautas e também dos políticos? Ah, a questão da censura, a questão da injustiça e anistia e várias outras questões de perseguição política e tudo mais. No entanto, qual foi a grande vitória que o PT logrou nesses últimos 3 anos e meio, foi que todas as propostas de aumento de alíquota, aumento de novos modelos tributários, tudo isso deu certo para o PT. 3 anos e meio em que todos os meses houve medidas tributárias, não houve um momento de perda. Um momento de perda. Nas outras questões, censura, 2003, a gente vê como vai, não vai, fluxo e refluxo aí da política. Agora, na questão tributária, eles avançaram. Então, a gente precisa entender como é que eles funcionam. Né? Eles avançam, toda vez que eles assumem o poder, eles avançam na agenda dele. E eles priorizam uma agenda. A agenda tributária era a prioridade do PT. Ela era a prioridade do PT. O resto era secundário. Só que a gente prestou atenção no secundário e o que era a prioridade deles simplesmente até fez quórum, até favor, em alguns casos, como a gente viu aí, do governador de São Paulo apoiando essa medida, que imagino que agora ele está querendo voltar atrás nisso aí, tá? Porque é uma pessoa inteligente, então imagino que ele vai querer se reposicionar. Mas ele não vai fazer isso nessa legislatura, vai fazer isso talvez no próximo governo. Infelizmente, a gente vai ter que esperar até o final desse ano, e até o final desse ano esse governo vai ser destrutivo.
4: Adriles Jorge, tem uma pergunta para o deputado?
5: Claro. Deputado, meses atrás o Valdemar, presidente do PL, disse que a questão da reforma do judiciário, que o senhor bem disse aqui, a questão dos abusos do STF, não seria uma pauta principal do PL, da direita brasileira, que iam tratar de segurança pública, de combate à corrupção, de questões tributárias. E a gente está vendo exatamente o desastre que está acontecendo e está criando-se uma esquizofrenia em relação à própria Globo, à grande mídia, que ataca frequentemente não só os casos de autoritarismo, mas de corrupção endêmica que está se colocando dentro do Supremo Tribunal Federal. Eu queria saber agora, com a derrocada, mais uma vez, da dosimetria, qual é o estado de ânimo da cúpula do PL, qual é o estado de ânimo dentro dos deputados, dos senadores do PL, qual é a estratégia objetiva agora, uma vez que está bastante

0: claro que a eleição, eventual eleição de Flávio Bolsonaro ou outra persona da direita, não vai transformar grandes coisas em relação ao estado de coisas que a gente ainda está vivendo. Quem manda no país hoje é o Supremo Tribunal Federal, a despeito de todos os escândalos. Qual vai ser a postura unívoca do partido frente a esse estado de tirania? Vai se tratar essa eleição como se fosse uma coisa institucional, banal, democrática, ou vai se tratar o que a gente está vivendo hoje como um estado de exceção, que é o que a gente está vivendo hoje?
1: Perfeito, Adriles. Olha, eu não vejo outra saída, Adriles, porque de todos aqueles que levantaram a esperança com relação a esse processo de aprovação da dosimetria, eu também fui um deles, mas eu nunca levantei isso na opinião pública. Tinha alguma esperança? Claro que tinha, mas eu sabia que o STF não ia deixar isso passar, e esses acordos aí que a gente faz com o Centrão sempre caem por terra. E o Centrão sabe que, mesmo que eles aprovem uma coisa que é pró à direita, eles sabem que isso não será aprovado num segundo momento, porque não só o Executivo pode vetar, porque o Executivo está com o PT, com o Lula, e o Judiciário está com esse Judiciário tirânico aí, que está na mesma agenda que o governo do Lula. Então, qual era a chance de passar nessas duas chancelas? Muito baixa. Então, a gente tem uma esperança sempre. Agora, na realidade, você tem duas chancelas aí gigantescas. Com a eleição, possivelmente, do Flávio, o que acontece? Uma dessas chancelas se abre, né? Você teria uma chance aí de, menos o Poder Executivo, estar alinhado aí com uma iniciativa que veio do Legislativo. Aí fica isolado o poder Judiciário. Mas o que eu vejo que seja a grande consciência aqui? É a opinião pública. A opinião pública não caiu nessa, de que agora vai, de que a dosimetria, apesar de vários desses agentes, até mesmo da direita, dizendo que, puxa vida, olha só, agora vai dar tudo certo, olha como é que a gente é heróico, como é que vai dar certo aqui na nossa oposição. Eu acho que a opinião pública vai ser o maior polidor desses rompantes de entusiasmo, e vai trazer todo mundo de volta para o realismo. E nessa realidade não há outra saída. Tem que defender uma grande e ampla reforma do Judiciário. Isso não sendo possível, ou logrando o mesmo resultado que a gente está vendo agora, a gente vai ter que discutir, sim, uma constituinte independente para discutir uma mudança constitucional nesse tema, assim como vários outros temas da questão eleitoral, na questão de separação de poderes, no federalismo. Aí tem uma amplitude muito maior. Então, eu imagino que a população é que vai fazer essa cobrança, porque ela está farta de ser levada por falsos profetas, falsas esperanças, e aí dá com burro na água, que já todos internamente, já muitos já esperavam, mas que não estavam comunicando diretamente com a população. Eu acho que a gente precisa deixar de ser herói como deputado, deixar de ser herói como senador, avaliar que de fato temos um consenso muito profundo aqui dos representantes, honesto, junto com a opinião pública, para que de fato haja uma convergência de indignação nacional. Né? Se você não tem esse movimento de indignação nacional e fica ali, não, mas o fulaninho ali, ele que vai nos salvar. Não, ninguém vai nos salvar, deixar isso bem claro. Eu, como cidadão, vou deixar claro, ninguém vai vir nos salvar. Se a gente não se levantar, não tem salvação. E precisa ter convergência. Então, eu acho que a coisa responsável, como partido, como representantes eleitos, é exatamente falar a coisa certa, a verdade para a população, e canalizar toda essa indignação contra o Judiciário, que de fato age totalmente fora das balizas do que poderia se considerar um Estado de Direito, e ele também não está se reformando. Temos que dar a chance do Judiciário se reformar, mas a gente viu que com esses agentes é quase que possível. Então precisa ter essa convergência nesse tema que eu sempre julguei como prioritário. Eu falei que as grandes duas reformas que são necessárias é a reforma do Judiciário, número um. Segundo, reforma tributária. Número dois. Depois, eu já explico nas minhas redes exatamente porque é que essas são as duas prioridades. Muitos falam na terceira opção, que é a reforma da pública e reforma política. Com certeza. Agora, reforma da segurança pública vai passar com esse Judiciário? Reforma da política vai passar com esse Judiciário? Não vai passar nenhuma reforma. Então, temos que, de fato, encarar essa questão da reforma do Judiciário.
2: E isso que o Luiz falou, acho que a gente tem batido muito nessa tecla, né? A Paula Marisa fala de cadernos de teses de institutos e associações com pesquisadores e congregando ou agregando talvez a elite intelectual da direita em torno de uma pauta. Alguma bandeira tem que prevalecer sobre as demais. Se todas as bandeiras tiverem a mesma paridade e o mesmo entusiasmo, você não consegue elencar prioridades. E o que a gente está apontando aqui, desde que a gente começou a falar sobre esse assunto, é: irmão, contra o autoritarismo do último intérprete, bem aspas, aqui da Constituição, é tirar o cara do cargo e é promover uma reforma estrutural do sistema de justiça para que não se repita o que a gente está vivendo hoje, esse pesadelo. Agora, a gente fica... Agora, é esse negócio, agora vai. Esse cara vai salvar. Esse cara é o pica. Esse cara é o fodão. Esse cara vai ajudar. Não tem. Não tem o campeão solitário. Não existe o campeão solitário. Essa é uma forma perfeita de você terceirizar a sua responsabilidade. Eu voto nele. E nada mais. E tamo feito. E vou cobrar. Irmão, esse papo do cobrar o político é óbvio que tem que ser cobrado. Todos têm que ser cobrados. Agora, antes de começar a pensar em cobrar o político, cobra você um pouquinho. O que você está fazendo? Principalmente se você tem algum vínculo com o sistema de justiça. Servidores do sistema de justiça, juízes, advogados, promotores, procuradores. E outra, se você é empresário, só deixa de ser trouxa. Só deixa de ser trouxa. Olha para as pautas, olha para o que está acontecendo. Porque tem isso também, tá? Tem muito cara que se escora como sendo alguém de direita, que na verdade é um baita cara individualista, que só defende a pauta que interessa para ele do setor dele. Ele quer a linha de financiamento, ele quer um espacinho no Congresso, na Câmara, para defender só aquilo que é do interesse dele. O Brasil pode se explodir, o cara está lá vendendo o que é da direita, porque ajudou em 2, 3 campanhas de deputado federal, mas o cara tem dinheiro para ajudar numa associação que não tenha, que tem a ver com pauta cultural, Luiz Felipe. Pode nem ser do sistema de justiça, a reforma, mas questões culturais que são importantes. Exatamente. E formação, né?
1: Exatamente isso, Elia Marco. Acho que todos aqui, você, Paula Maris, Adriles, eu, nós soframos a cobrança daqueles que nós incitamos em fazer cobrança. Então, a gente levanta os temas, levanta as pautas, questão das maquininhas lá do TSE, precisa reformar isso, precisa reformar isso, precisa reformar o sistema eleitoral, precisa reformar, precisa também fazer a questão do judiciário, precisa... Só que nós é que recebemos a cobrança de todos aqueles que nos assistem. Agora, E a maioria? Qual é o maior poder político que existe lá, tanto no Senado quanto também na Câmara? Chama-se Centrão. São 250 deputados do Centrão, assim como 40, pouco mais de 40 deputados do Centro também, desculpa, e 40 senadores que também são do Centro. E aí são anônimos, são pessoas anônimas, né? Você não tem muita rede social, os canais deles de comunicação são muito débeis, eles vivem aí nas sombras. Meus caros, é esses que precisam ser cobrados. São esses que precisam ser cobrados. Né? Nossa ala, se a ala mais visível, né, as pessoas que estão aqui na internet, falando direto com o eleitor, nossa parte, nosso desafio é como o Marco falou. E é perfeito o que você falou, Marco. E tem que ter prioridade. 1, 2, 3, 4, e seguir essa prioridade. E a intensidade de foco tem que ser escalonado, não pode ser pulverizado aí, tremendo, poxa, tem 1000 pautas aí e defender as 1000 pautas como se fosse para hoje. Tem que defender uma pauta só, no momento certo, depois vai para a segunda, para a terceira, mas que tenham todo esse caminho já traçado. Esse é o nosso desafio para quem é representante, mais visível e está aqui na opinião pública, tentando influenciar. Agora, qual é a função do eleitor que está de fato querendo fazer a mudança? Cobrar. Quem? Cobra o Centrão, cobra os deputados que são invisíveis, que estão se escondendo, que não têm rede social, ligue para os gabinetes, envie e-mail, chame eles pessoalmente, onde eles moram, na sua cidade, cobrem posicionamento, porque é esse pessoal aí que está no comando da máquina pública, é esse pessoal que é a grande maioria. Tá? Eles é que, quando eles mudam de voto, muda, as chances aumentam de tudo aquilo que a gente quer dar certo. Esperamos até que o Centrão não seja a maioria no ano que vem. Né? No ano que vem, nós queremos que, de fato, o nosso lado seja a maioria. Não dependa de fazer acordo nenhum com o Centrão. Que o Centrão vai ser uma voz minoritária, como já está acontecendo na Inglaterra, como está acontecendo na Hungria. Não sei se vocês acompanharam. A Hungria, sabe quantos assentos a esquerda logrou nessa última eleição? 0. Eles vão ter 0 de assentos no parlamento da Hungria. 0. foi de 10, foi diminuindo de 30, foram governo até 20 anos atrás, caíram para zero de parlamentares. Na questão da Inglaterra agora, a esquerda perdeu milhares de cargos e a direita também, a antiga direita, que no fundo eles, o social-democrata lá virou conservador, né, e perderam mais da metade dos seus assentos para esse novo partido que está vindo, que é um partido reformista, que é dessa direita, nova direita, reformista que surgiu na Inglaterra. É isso que a gente precisa. E eles têm uma prioridade muito clara. Então a gente precisa também dar essa luz, porque o eleitor precisa focar em criar grandes maiorias e essa maioria precisa ter prioridade. Agora, quem é que é contra a criação disso é o Centrão, que ainda está no jogo.
2: Ninguém está tirando a complexidade do cenário que a gente está envolvido aqui. Acho que, Adriles, se a gente conseguir entender que o que, diante da complexidade de soluções fáceis, né, quer dizer, é difícil achar uma solução fácil, é levantar a bandeira correta e trabalhar para ter mais coesão de grupo. Porque eu não vejo ainda a coesão de grupo. Está todo mundo ainda... E eu vejo, inclusive, pancadaria interna de maneira totalmente desnecessária e além do que a gente, né, poderia aguentar. Quer dizer, o que adianta o Supremo estar indo para as cordas e a gente está brigando internamente mais do que nunca? Não é mesmo?
3: Eu tenho só mais uma questão para levantar, Marco, com o deputado. Eu me preocupo muito com isso e com o trabalho que deveria ser feito de base, né? E muitas vezes eu já falei aqui na live que, infelizmente, tem muita gente que é de direita, se diz de direita, mas escolhe o deputado porque o deputado vai trazer dinheiro para fazer a obra XYZ. Essa mesma pessoa depois reclama que o deputado negocia o voto por emendas. Mas justamente ele só se elege por causa das emendas e por causa desse público que muitas vezes acompanha as discussões da direita, concorda, mas na hora de ir votar acaba dando poder, porque o PP, o União Brasil, esses partidos, o partido do Kassab, eles têm votos, infelizmente. Então, essas mesmas pessoas que vão reclamar desses partidos depois. E eu vejo, deputado, pelo menos olhando de fora, que se existe algum tipo de estratégia, ela não está sendo muito bem alinhada, mas na minha percepção não existe. Não existe nenhum movimento dentro do partido no sentido de elencar essas prioridades, de fazer esse trabalho, de ter um caderno de teses. E eu queria saber do senhor se tem, ou se eu estou certa na minha percepção de que não tem, e caso não tenha, qual que é o empecilho? Porque, afinal de contas, o PL tem muito dinheiro, ele tem um instituto que poderia fazer esse trabalho de base. Então, eu queria saber, na sua percepção, se esse trabalho está sendo mal feito ou se ele não está sendo feito, qual que é o empecilho? Qual é a trava aí que a gente tem que priorizar para que haja esse trabalho de base e de conscientização do eleitorado?
1: Paula, você está corretíssima na tua... Eu diria que pergunta e afirmação ao mesmo tempo. A sua afirmação de que não há nada no partido e não há nada dentro da direita no, na questão de formar o plano, né, de se ter uma coesão em torno de um plano, não tem, zero. Aí você fala assim, mas o partido não está fazendo nada para dar assim, uma orientação de prioridades, o que, que a gente precisa debater em primeiro plano, em segundo plano, nada. Isso nunca teve, tá? Ao menos dentro desse partido, também do anterior que eu estava, que era o PSL, nunca teve. Por quê? Porque não tem maturidade. Não tem maturidade. Simples assim, não é uma crítica, é uma afirmação. Agora, muitos dentro do partido estão olhando exatamente isso que você mencionou. Falei, puxa vida, precisávamos aqui ter um consenso em torno de uma pauta, de uma prioridade, de quais são aquelas bandeiras que a gente precisa defender. Não é só bandeira de valor, não. De valor e princípios, Deus, pátria, família, liberdade, isso são valores e princípios. Agora, qual é a tática? Qual é o objetivo? Quais são as pautas efetivas que vão ser colocadas a voto em que decadência, né? Em que cadência, desculpa, não decadência, em que cadência é que será votado isso em termos de esforço político, partidário e também dos representantes? Nada disso foi discutido, por uma questão de maturidade. O partido ainda não está maduro, né? Imagino que ele vai caminhar para isso. Outra coisa que precisa ser também, que neutralizaria talvez essas briguinhas internas, que está tudo na... Não é nem interna, né? Virou briga externa. É questão de você fazer prévia. Imagina se o partido tivesse prévias internas, Né? Você tem o maior partido, você já resolveria todas essas brigas. E a verdade é o seguinte, todos esses que estão brigando, todos eles deveriam estar eleitos, ajudando a direita, a composição da direita. É toda vez que está uma canalização para um ou dois votos, aí tem um gargalo, pronto, aí tem os embates de personalidades que, no fundo, concordam em tudo, concordam em valores e princípios, até mesmo na pauta. Só que aí fica aquela briga de quem prefere um, quem prefere outro. Eu acho isso péssimo. A gente, o partido podia estar tomando a liderança nessa questão e dizer o seguinte, olha, vamos comandar agora em diante prévias. E o partido define qual é o seu candidato para qualquer cargo majoritário, para Senado, para governador, para presidente. Aí fica uma coisa de baixo para cima com o envolvimento partidário e menos essas coisas de acordos e indicações, dedadas, né, como eles falam no o dedaço, né, que é até uma instituição mexicana, como eles dizem. Então, é isso que eu acho que tem algumas soluções aí. Mas respondendo à primeira pergunta, sim, o partido está ainda em processo de maturação, não tem esse direcional claro de pautas. Então, o ativismo, aqueles que defendem as questões dos representantes do partido, os próprios representantes, eles ficam ali, eles definindo qual é a sua prioridade. Na minha prioridade é a segurança pública, na minha prioridade aqui é o sistema eleitoral, minha prioridade agora é a reforma judiciária, minha prioridade é a reforma tributária. Alguém organizou tudo isso aí? O que vem primeiro, né? Quais são todas elas, né? Vamos listar e vamos dizer quais são as principais? Isso sem falar da questão cultural, né? Porque tem muito aí representante da direita que nem coloca isso como sendo as suas prioridades e fala, não, isso é coisa de louco, né? Isso é coisa de conservador louco, olavista. Então, exato, trabalham muito bem na economia, entregam serviço público no, na área de obras. Todas, exato, de administração pública e de obras. Agora, na questão cultural, zero, entrega tudo para a esquerda, como faziam os militares nos anos 70 e 80. Então, a gente precisa botar isso.
3: Travou?
1: O partido poderia tomar essa liderança bem, né?
2: Voltou aqui.
1: Voltou.
2: Muito bom, deixa eu aproveitar...
3: Eu só quero fazer só um apontamento, claro, bem rápido, e que eu fui muito apedrejada quando eu falei sobre isso, disseram que eu estava contra o Bolsonaro, que eu estava dividindo... Contra o Eduardo Bolsonaro, que eu estava dirigindo a direita, porque o CPEC, que é um evento conservador muito importante, na minha opinião, e eu continuo com essa opinião, pode tocar pedra quem quiser tocar, é um absurdo a realização de um evento maravilhoso como o CPEC sem um caderno de teses ao final. A direita precisa ter o seu caderno de teses. Era essa observação.
2: Sim, sem dúvida. E até para a gente sair do chavão, né? A gente precisa sair do chavão. Chavão, no CPEC eu fazia essa brincadeira com o pessoal que ia sair candidato a prefeito e a vereador. Eu perguntava qual era a bandeira. E ele me respondia um lema, não a bandeira. Deus, pátria, família e liberdade. A maioria das pessoas respondiam Deus, pátria, família e liberdade. Não. Tua bandeira. Qual a briga que move, que te move? Qual é a briga que pode estar caindo uma chuva de fogo e você fala, cara, sobre isso eu sei. Isso ninguém tira de mim. Isso daqui é o que me move para entrar na política, levar porrada, ficar pobre, me desgraçar publicamente, sendo atacado por todos os lados, entrar na briga, entrar na luta. E isso ajuda você, inclusive, a entender melhor quem você é na política. Porque se tu não tem bandeira, irmão, aí é que nem biruta de aeroporto. Chega uma pessoa com perfume melhor, opa, vou para esse lado. Chega, você não está estudando tudo muito a fundo, você está meio que ali. É um cara de ocasião, é um cara de oportunidade. Um cara de bandeira, ele é um cara de oportunidade, de ocasião para a bandeira. A bandeira vai na frente de um acordão ou de um acordinho. Certo? Deixa eu aproveitar, não sei se o Luiz travou.
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2: Eu quero jogar aqui já a pauta que o Adriles mandou para nós. Eu acho interessante a gente falar sobre a USP, Adriles Jorge. O que aconteceu na semana passada na USP, aqui, aqui não, lá em São Paulo, meu amigo. Vamos colocar o vídeo primeiro?
0: É, pode ser. Vamos lá.
2: Saindo. Bem, parece que é um lugar bem agradável para você estudar, Adriles. Eu gostei, achei que é um lugar super gostoso. Pessoal que, né, os pais que ralam para pagar uma educação para o filho fazer o cursinho para o vestibular e entrar na USP. Esse é aí que eles vão entrar, Adriles?
0: Ô, Marco, deixa eu te fazer uma pergunta retórica que eu vou responder. Estudante faz greve. Estudante não é trabalhador. Estudante estuda. No caso da USP, no caso de uma universidade federal ou estadual, a gente paga para o estudante fazer, estudar, ter aulas, crescer, exatamente estabelecer um trabalho para a sociedade futuramente, não é? Ou seja, o estudante está fazendo greve, sendo que quem remunera o trabalho, entre aspas, do estudante, somos nós. Pior, qual que é a razão da greve da USP? Coisa que eu não vejo ninguém falando. Sabe o que é? Reformas estruturais na faculdade e qualidade da comida do bandejão. Assim, é completamente esdrúxulo. A gente já paga para esses marmanjos estudarem. E eles estão fazendo greve para querer não estudar, porque eles querem uma comidinha melhor, além do estudo que ele é ofertado de graça. Aliás, que é pago pelo contribuinte. O que está em jogo aí? Aí a polícia foi e tirou esses desocupados que ocuparam a USP, estavam depredando o patrimônio público, fizeram a ruaça, fizeram a baderna, arrebentaram com as estruturas que eles estavam querendo reforma. Ou seja, e qual que é a gênese disso aí? São exatamente os ídolos, exatamente as premissas morais que eles emulam dos seus professores e de seus ícones políticos. Qual que é o método aí? É o Guilherme Boulos, é o MST, é o MTST, ocupar, destruir e invadir. Invadir um patrimônio público que eles já ocupavam, entendeu? É uma coisa completamente esquizofrênica e que revela a gênese de uma coisa assim. O que é pior? Esses estudantes não estudarem ou serem doutrinados por uma maioria, infelizmente, de professores que eventualmente colocam exatamente essas ideias ideopatas na cabeça desses baderneiros, que não estudam, que militam, que fazem política no sentido mais torpe do termo, de invasão, de depredação, de contestação do status quo, que na verdade são eles, entendeu? Então a gente está pagando um bando de estudante desocupado para fazer greve, sendo que estudante não faz greve, estudante é pago para estudar, se você não quiser estudar, você fica em casa, ou então abandona a universidade e vai pegar numa enxada, meu filho. Entendeu? Eu nunca vi isso, estudante fazer greve. Estudante tem que estudar ou ficar em casa. Agora, se estudar, eventualmente a gente deveria ter um ensino, como o próprio nome disse, universal, de princípios e valores que atendam a todas, entre aspas, as ideologias. Não a ideopatia específica, sobretudo uma ideopatia específica que manda invadir, depredar e arrebentar. Ou seja, esses estudantes que ali estavam na USP, não só não queriam estudar, impediam o acesso de professores e outros estudantes que queriam estudar. Ou seja, é uma constrição. Eu tenho uma solução muito simples para isso. Privatiza. Privatiza. Se a universidade pública não dá exatamente o instrumental de que uma universidade pública deveria ter, ou seja, estudar, formar profissionais, formar pensadores, formar intelectuais universais, que tem um princípio universal de entendimento público, de entendimento do país, de entendimento da sociedade, então para que a gente vai financiar? Você pega o PSOL, você pega o PT, você pega os partidos de esquerda, o PSTU, juntam um tanto de dinheiro, porque eles devem ter um tanto de dinheiro do sindicato, sobretudo que eles sugaram do INSS, comprem uma universidade privada e façam aquilo que eles bem entender. Quebrem a universidade privada, ataquem professor, não vão estudar, o que é melhor ainda. Esquerdista que não estuda é uma coisa maravilhosa, pelo menos não tem a cabeça ocupada por estrume, entendeu? Agora, pegar isso, pegar o dinheiro do contribuinte e ter a cara de pau de fazer greve de estudo e eventualmente quebrar a universidade, arrebentar com a universidade, impedir o acesso a outros estudantes e a outros professores, isso é um escárnio. Então se privatize, se faça um debate nacional sobre o papel da universidade pública, que não tem cumprido o papel da universidade pública, e que se canalize isso para iniciativa privada.
2: E eu estava ouvindo o Adriles falar sobre a gente também quebrar esse paradigma, e eu acho que é um paradigma cultural que pode e deve ser quebrado também com mais debates a respeito desse assunto, Luiz. É uma zona. Imagina, eu entrei na PUC em 2006.
0: Eu fui de PUC também.
2: Tinha greve. Alunos, professores e funcionários. Aí eu fiquei com isso na cabeça e falei, peraí. É cara essa mensalidade. É cara a mensalidade da PUC. Greve do quê? E os caras colocaram as carteiras da sala de aula na frente do prédio e empilharam para ninguém entrar.
0: É isso aí.
2: E o professor comunista dando palestra no Tuca, o José Arbex, pseudo-jornalista, que é um puta militante de quinta categoria, ali incentivando a molecada de 17, 18, 19 anos a cometer, a fazer algazarra, a depredar também o patrimônio privado da PUC São Paulo, meu. Luiz, aí não sei. Vamos privatizar. Ah, peraí, que o Luiz tá mudo. Peraí. Aí, agora foi.
1: É. Tava te ouvindo, Luiz. Então, eu digo, as universidades, sobretudo essas que são doutrinárias, né, comandadas pelo MEC, aliás, todos são comandados pelo MEC, mas que sofrem uma interferência, draconiana aí da militância. O dia está contado. Está me escutando ou não?
2: É que o Adelis está com problema no som dele. Ele não consegue ouvir a gente, mas estamos te ouvindo. Eu te escuto, a Paula também.
1: Então, as tendências são muito contra o ensino coletivo, né? O maior rival do ensino coletivo é isso aqui, ó. Chama-se internet, celular, inteligência artificial. Já está tomando um protagonismo muito grande nas empresas, sobretudo as norte-americanas, agora europeias, algumas brasileiras, mas lá já está gerando desemprego, lá já está mudando toda a cadeia produtiva e também as previsões de fechamento de universidades nos Estados Unidos é de mais de 30% em mais daqui a 10 anos, né? Durante esses próximos 10 anos, mais de 30% vai ser fechado. Por quê? Porque, primeiro, que as empresas não estão vendo o valor de você ter um ensino acadêmico coletivo. Você pode ter um ensino acadêmico individualizado através da rede de internet. Segundo, eles estão dando mais preferência para quem tem experiência de trabalho. Então, tudo isso já está mudando. Aí você vai lá e coloca um monte de regulamentação restritiva, doutrinária, ideológica, no ensino público, até mesmo no privado, assumindo que os pais e até mesmo os próprios alunos vão voluntariamente entrar no ensino coletivo, seja ele privado ou público, que você comanda dentro das suas regulamentações, isso é uma premissa muito forte, considerando as tendências. As tendências naturais é que o ensino, assim como o trabalho, venham a sofrer grandes mudanças nos próximos 10, 20 anos. Então, aqui, gente, o que a gente está fazendo? Está reforçando aqui um modelo que não produziu absolutamente nada, nenhum prêmio Nobel, estamos no pior índice.
2: É, a gente está com um probleminha. Agora foi, peraí. Voltou o Luiz aqui. Aê.
1: Onde Cadê? Vocês me perderam?
2: Aí, no finalzinho da sua conclusão, Luiz.
1: Então, a gente acha que com mais força para o MEC, mais força para essas regulamentações, essas doutrinas, a gente vai estar reforçando o modelo arcaico, que isso é o caminho certo. Não é o caminho certo. As tendências mundiais já apontam para o outro lado, né? Que é exatamente o ensino individualizado, e as tendências são que toda essa questão de coletivização está para cair por terra, né, em vários dos países onde são mais livres. Então, eu vejo isso como extremo prejuízo de ainda sustentar um modelo arcaico como o nosso. A gente precisa começar a reciclar essas ideias para a gente ver um modelo de ensino que, de fato, tem um impacto aonde ele é devido, e não é em todo lugar. Temos, talvez, o ensino básico que seja necessário, mas agora o resto, eu já acho que é uma coqueluche, está ficando uma coqueluche, e se não é nós, representantes, que vamos antecipar essa tendência, quem vai de fato denunciar isso vai ser o próprio mercado de trabalho e o próprio mercado dos estudantes que vão aí estar fazendo suas opções e muito provável que você acompanhe as tendências mundiais de sair fora do modelo coletivizado e entrar para esses modelos mais alternativos, tanto do homeschooling quanto EAD e várias outras ensinos técnicos aí que não necessariamente necessitam de uma universidade. É isso que eu acho que é a tendência.
2: Exato. Deixa eu aproveitar, deputado, essa questão da USP é fundamental. Eu já quero receber aqui o vereador Tomás Henrique, que está nos agraciando com a presença dele. E eu queria fazer aproveitar esse tempinho que ele abriu para nós, para a gente fazer algumas perguntas sobre algo que é relevante também, E ele está trazendo agora para nós uma denúncia que saiu recentemente contra o... Peraí. Contra o Lancelotti. A gente tem... Primeiro, bom dia, Tomás. Tudo bem com você? Você está sem som. Tomás está sem som. Não. Está sem áudio. E o Adrilles também está sem áudio. É a bruxa do StreamYard. O Adrilles está totalmente sem áudio. Deixa eu ver. Fala, Adrilles.
0: Não estou sem áudio, não. Estou escutando. Não estou escutando o Tomás.
2: A gente não está ouvindo o Tomás. Então, antes do
0: Toda
2: Tomás...
0: Toda hora que entra alguém novo, o som cai. Estamos falando do StreamYard, pô.
2: Vamos tentar rodar
0: agora
2: a porta.
0: Agora está todo mundo sem som.
2: Então tem...
3: Então Maria, é o Adrilles que está sem som. Eu estou te ouvindo, Marco.
2: Gente do céu, não é possível isso.
3: Eu estou te ouvindo.
2: Bem, professora, vamos continuar. Antes do Tomás entrar de novo, para falar do Júlio Lancelotti, essa questão da USP, o Adrilles trouxe com muita clareza também sobre a necessidade da gente repensar a manutenção dessas entidades, de cursos que servem para aprofundar só o nível de ideopatia, de radicalização da galera da extrema esquerda. Eu vi muito isso na PUC São Paulo, sabia? Os cursos são mantidos pelo superávit dos demais cursos. A Faculdade de Direito e de Economia sustenta o curso de Serviço Social, o curso de Ciências Sociais, o curso de formação, olha só, coincidentemente, de toda a esquerda que domina todos os centros acadêmicos e que faz campanha política dentro da universidade, junto com a reitoria e junto com as diretorias que também são de esquerda. Olha que coisa, professora. A USP é igual.
3: Então, foi feito um processo aí ao longo de décadas de destruição das universidades, não apenas no Brasil, mas no mundo inteiro, né, Marco? Então, essa é a minha bandeira, eu vou poder falar um pouquinho mais sobre o que acontece. Em primeiro lugar, o MEC é um problema. A centralização das diretrizes educativas em um órgão que fica em Brasília, composto de pessoas que nunca colocaram um pé na sala de aula, é um grandíssimo problema. A doutrinação dos professores também. E o que a gente observa nessa... Eu não estou falando aqui os professores fazem. Os professores são formados dentro da doutrinação. Eles são doutrinados sem ter a consciência disso e apenas reproduzem aquele modelo. Eu falei para vocês, quando eu saí da universidade, a única metodologia que nem pode ser chamada de metodologia de ensino, tá? Mas para simplificar o debate
5: agora
3: aqui,
5: está funcionando.
3: A única metodologia de ensino que eu conhecia era o socioconstrutivismo. Eu fui fazer a minha formação e conheci artes liberais e outras tantas formas de ensino depois que eu saí da universidade por conta própria. O que a gente vê nessas universidades são DCEs, né, totalmente partidarizados, o que é um total absurdo, porque dentro de repartições públicas não se pode fazer política partidária. Eu não posso ter um diretório do PSOL dentro de uma escola pública, dentro de uma secretaria pública, e também não deveria poder ter dentro das universidades. Mas a gente vê a União da Juventude Socialista, que é composta, sim, e fomentada pelos partidos de extrema esquerda, em especial o PSOL. A gente vê uma UNE totalmente instrumentalizada pela esquerda. Professores e os professores universitários, eles têm um abismo entre a educação ali das séries iniciais, ensino fundamental, ensino médio. Eles nunca colocaram o pé em uma escola e eles que acabam fazendo os debates a respeito, tanto que mesmo em um ambiente ideologizado de lavagem cerebral, os professores, e eu estou falando aqui até os professores de esquerda, porque eu trabalhei em escola, fiquei muito tempo na sala dos professores e posso falar com toda segurança, até mesmo os professores de esquerda, quando vem um especialista da universidade falar sobre práticas em sala de aula, reviram os olhos, porque as teses que são feitas na universidade não conseguem, não tem, são inaplicáveis no dia a dia da sala de aula. Então, a gente precisa, sim, ocupar esses espaços. Eu vejo agora um movimento de juventude já, pelo menos, tendo uma chapa para disputar esses DCEs. A esquerda, eu li na semana passada, está voltando com força aos grêmios estudantis nas escolas. A gente precisa prestar atenção nisso, mas, em especial, fica o meu apelo aqui que se olhe com mais, cuidado para alfabetização, porque nós estamos formando analfabetos. Então, aquela criança no primeiro ano, no segundo ano, que não é alfabetizada, há crianças no sétimo, oitavo ano, que não foram alfabetizadas, junto com essa inclusão louca que eles colocam 10 alunos que têm necessidades especiais, cada um diferente do outro, com um único professor em uma sala de aula extremamente barulhenta. Então, todo o ambiente é feito para idiotizar as crianças. E aí, chega lá na universidade, é o jovem que é cooptado, porque ele é analfabeto funcional, não tem, eu não gosto de usar esse termo, mas é o termo que seria adequado, não no termo que a esquerda aplica de consciência crítica, mas de uma consciência crítica de conseguir construir um raciocínio. Eles não conseguem construir um raciocínio, então quando eles chegam na universidade, aprendem esses chavões, eles ficam repetindo os chavões e se acham inteligentes por isso. É o fenômeno que o Olavo tão bem descreve no Imbecil Coletivo. Então, fica aqui mais uma vez o meu apelo para que se olhe em especial para séries iniciais, Marco.
2: Exato. Professora Paula, eu adoro esse debate e eu acho que o papel, o nosso papel na política, meu querido Tomás, agora nós te ouvimos. Bom dia, tudo bem com você? Agora o Tomás não está ouvindo a gente?
3: Eu acho que não está ouvindo.
5: Agora estou.
2: Opa, tudo bom, Tomás? Bom dia.
5: Tudo bom, Marco? Bom dia. Bom dia, Paula Marisa, todos os convidados aí. Esse Stream Hard aqui, ele tem uns botõezinhos aqui que você tem que descobrir qual que liga o microfone. Então, eu peço desculpas.
2: Botõezinhos maledetos.
5: agora eu descobri aqui, a gente foi testando, deu certo. Peço desculpas aí, estou
2: à disposição. Imagina. Tomás, deixa eu aproveitar já. A professora está trazendo essa questão cultural. E a esquerda foi muito ardilosa e canalha nessa revolução cultural branca que eles desenvolveram, que eles aperfeiçoaram, aquele negócio paulatino, aquele fogo baixo. A esquerda aprendeu a cozinhar no fogo baixo. E o fogo baixo gera a indiferença das pessoas, o fogo baixo gera aquele negócio de você tratar como irrelevante, é coisa do jovem, é coisa do maloqueiro, de esquerda, é coisa do Mano Brown, doidão, chamando a mãe de machista, que a gente vai falar sobre isso hoje. Tudo isso a esquerda conseguiu. Palmas para a esquerda. E a gente com chapéu, a direita com chapéu de otário, escrito otário aqui na cabeça. Por quê? Porque a gente financia isso. Os pais que colocam os alunos na PUC financiam isso. Mas não cobram. Não cobram postura do professor, não cobram decoro e liturgia em sala de aula mesmo. Não cobram nem da reitoria. A reitoria da PUC São Paulo fica fazendo só evento para petista e fanático radical de extrema esquerda. E os pais não estão nem aí. Tem um abaixo-assinado? Não tem uma manifestação coletiva? Ah, paga lá 5 pau para o moleque estudar direito por mês. E está tudo bem. Aí a gente cai nessa. E daí eu quero trazer a sua denúncia, que eu acho fundamental, porque tem que denunciar. Tem que denunciar. Tem que brigar. E a gente não tem o dom da ubiquidade. O programa tem 2 horas e meia no máximo. E a gente tem limite de tempo, de pauta, de energia também. A gente direciona a nossa energia para onde a gente vê que vai ter mais êxito e mais resultado. Agora, é uma de várias bandeiras. A gente trabalha com uma bandeira e o eixo principal, porque isso tem a ver com a caminhada de cada um. Mas a direita ela precisa estar atenta também para as igrejas e também para a teologia da libertação, que é uma maneira de fanatizar as pessoas e de pegar a pessoa no seu estado mais frágil. É a pessoa que está de joelho ouvindo a campanha da fraternidade falar. Isso eu ouvi numa igreja aqui em Minas, aqui em BH. É um pecado social. E o cara trata, e ele fala isso e traz isso. O padre que estava fazendo a missa aqui, não vou falar o nome, mas é sobre isso, sabe? A gente questionar isso, a gente levantar questões a respeito disso e denunciar. Quando é o caso do Júlio Lancelotti, é fundamental, Tomás. E eu queria que você contasse para a nossa audiência sobre esse caso. Como que aconteceu e por que você tomou a dianteira nisso?
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22: 11:36.
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5: Muito obrigado, Marco, pela oportunidade de contar um pouco aí dessa representação canônica, né? Importante frisar, foi encaminhado à Arquidiocese de São Paulo, né? O arcebispo Dom Odilo deve, né, e a comissão que o auxilia nesse aspecto deve analisar. E a gente já fazia, né, Marco? Eu venho de uma família católica, né? Sou batizado, crismado, então antes de ser parlamentar, antes de ser vereador, eu sou um leigo católico, cristão, né? Você não tira a roupa de católico e entra na política e deixa de ser católico. Ao contrário, esses princípios e valores que você aprende em casa, na família, nas missas que você frequenta, é aquilo que você carrega também para a vida pública. E nos incomoda, eu acho que é motivo de denúncia, não só minha, mas a gente vê muitos políticos, formadores de opinião, influenciadores, intelectuais, teólogos, falando sobre a questão, né, a influência da teologia da libertação na Igreja Católica do Brasil e na América Latina como um todo, que foi onde ela ganhou corpo e território. A gente, às vezes, se esquece, mas é importante lembrar que a teologia da libertação influenciou, por exemplo, fundações de partidos políticos como o do PT. O PT foi fundado com o apoio da teologia da libertação, de comunidades eclesiais de base, que eram um aspecto ali inserido dentro da Igreja Católica, sem ali, muitas vezes, a ciência do arcebispo ou de Roma, mas que surgiu com um aspecto mais político do que ortodoxo ou doutrinário, para fazer essa formação de militância, e isso foi se espalhando e ganhando força. E agora está tendo um movimento de retorno, eu acredito, à doutrina da Igreja Católica, uma conscientização maior dos fiéis católicos acerca da heresia, que é a teologia da libertação, que está inserida em meios da Igreja Católica, mas que já foi condenada, inclusive, na época, pelo então cardeal Joseph Ratzinger, que após tornou-se o Papa Bento XVI, mas isso ainda incomoda muita gente. E nessa investigação, né, nesse interesse de fazer um enfrentamento àquilo que ainda permanece na Igreja, pregando aquilo que é uma heresia, na verdade, nós fomos, né, e aí eu quero fazer uma menção especial à minha equipe, né, meu time de assessores, as pessoas que me auxiliaram nesse aspecto, a gente foi investigar a fundo não só os processos do padre Júlio Lancelotti, que sim, foco no padre Júlio Lancelotti pelo que ele simboliza, pelo que ele representa, por ser um padre, sim, ordenado, infelizmente, mas que utiliza dessa posição dele para fazer militância política. Né? Ah, mas ele ajuda os pobres. Em Mateus, Cristo já deixou muito claro, não saiba a sua mão esquerda o que a direita faz. Né? Se você quer fazer caridade, faça em segredo. Quem faz caridade fazendo propaganda está fazendo ou para o próprio ego ou para fazer uma militância política, como é o caso do padre, que é muito mais militante, um político em essência, do que um sacerdote católico. E por isso ele processou uma vereadora, fez críticas, como eu estou fazendo aqui agora. Ele processou a vereadora, perdeu o processo, apelou, perdeu novamente, mas para pagar essas custas processuais, a gente identificou que ele utilizou o dinheiro da paróquia em desacordo. E a nossa representação fala que os trechos, se você quiser eu posso pegar aqui, eu deixei anotado, os trechos, né, do Código de Direito Canônico foram violados por ele utilizar um dinheiro da paróquia, né, que é para fazer o trabalho de caridade, fazer um serviço de infraestrutura dentro da igreja, né, para despesas relacionadas à paróquia, e não à pessoa do padre Júlio Lancelotti, a pessoa do padre, que inclusive a igreja tem uma espécie de salário dos padres, né, que é, se eu não erro o termo, é a côngrua, que é uma espécie de salário dos padres, para que eles utilizem para as despesas pessoais. E o padre processar uma vereadora, custas processuais, é uma despesa pessoal que não poderia ser pago com dinheiro da paróquia. A gente identificou isso, montou uma representação, já encaminhamos à cúria da Arquidiocese de São Paulo, que já acusou o recebimento, e a gente espera que mais uma ilegalidade aí do padre Júlio seja analisado com muito critério, com muita sobriedade, com muita responsabilidade, porque é inadmissível que um padre, além do que ele já faz, agora use dinheiro da paróquia, né, cometa uma irregularidade administrativa e financeira para pagar perseguição e processos contra quem discorda dele.
2: Eu queria aproveitar, professora, e jogar para você alguma questão sobre isso, mas eu gosto demais dessa postura, admiro a postura do Tomás, quero agradecê-lo. A gente tem que estar vigilante. Tem que estar vigilante em todas as áreas. E eu acho fundamental essa bandeira ser levantada também, porque eu vejo muita gente aculturada. E tudo é um processo de aculturamento. Tudo. Você... É o que a gente estava falando aqui. Tem que abolir algum...

0: times vão querer obrigar a gente a falar a língua deles? Não. Então não tem essa de eu não vou falar a língua deles e vou sofrer retaliação. Tem essa não, tem retaliação não. Grupo coeso. Ah, não, mas você não fala mulher trans, então você está sendo desrespeitoso. Ou o que pode acontecer no caso do Tomás? Ah, é um absurdo você colocar o padre nessa situação. Peraí, irmão. Alguém já viu o que o padre Júlio Lancelotti fez e faz? Alguém já estudou teologia da libertação para entender que não se trata de uma questão ordinária? É uma questão extraordinária. A existência desse padre é uma coisa extraordinária no péssimo sentido, professora.
1: Bom dia, vereador. Muito obrigada por estar conosco aqui nessa manhã de segunda-feira. Mas as arbitrariedades com relação a esse padre, elas vão até além de infrações de dentro da Igreja Católica, né? Ele tem atividades com ONGs que parece estavam sendo investigadas. Ele foi muito blindado. Essas ONGs estariam ali, talvez, supostamente, eu vou usar o termo, supostamente influenciando um bolsa craque, a que as pessoas ficassem na rua. Eu queria saber se, para além dessa condição de dentro da Igreja Católica, existe alguma investigação em linha para esses abusos que ele pratica até mesmo fora da Igreja.
2: Paula, eu, como vereador aqui em São José dos Campos, a gente enfrenta, assim como São Paulo tem enfrentado, a questão dos moradores de rua, dos dependentes químicos, né, dos usuários de drogas que tomam as nossas ruas, que por vezes são custeados, financiados pelo poder público, não só o poder público municipal, mas o poder público municipal, né, que paga, como a gente, como você falou muito bem, aí, a Bolsa Crack, né, contrata uma vaga, um leito dentro de uma clínica terapêutica, né, que poderia servir para fazer o tratamento desse indivíduo. No entanto, essa clínica, na verdade, recebe esse dinheiro e, como a gente não tem a figura, é muito difícil a figura da internação compulsória, você tem que ir lá na Cracolândia e convencer esse indivíduo a buscar o tratamento. Esse cara fica 2, 3 dias nessa clínica, sai e fica atormentando na cidade onde ele foi encaminhado, enviado. A gente teve aqui na minha cidade problemas a respeito disso. Pessoas que deixaram a Cracolândia em São Paulo para fazerem tratamentos em clínicas terapêuticas aqui do município de São José dos Campos, passaram 2, 3 dias nessas clínicas. A clínica não pode forçá-las a ficar, porque senão vem um juiz aí, vem um bonitão aí do Poder Judiciário falar que, ah, daí é cárcere privado, não pode forçar esse cracudo a ficar em tratamento. E esse indivíduo sai para a rua para cometer furtos, roubos, achacar pessoas. Né? Então, é um problema generalizado que a gente percebe que existem ONGs que recebem dinheiro público, que enriquecem através do dinheiro público e que vivem disso, que não querem resolver o problema, porque esse problema é parte da forma de lucro dessas pessoas. E no caso do padre Júlio Lancelotti, no meu ponto de vista, Paulo, a gente já teve aqui em São José dos Campos, eu tive esse trabalho, eu conheço alguns amigos vereadores de São Paulo, como, por exemplo, o Adrilles, o vereador Rubinho Nunes, vereador Lucas Pavanato, que já discutiram em comissões na Câmara de São Paulo, se eu não me engano, a questão dessas ONGs e desta máfia que recebe dinheiro público para manter as pessoas nessa situação. No caso do padre Júlio, eu acho que é ainda mais grave, porque, assim como eu falei aqui, né, eu conheço inúmeros padres, párocos aqui de São José dos Campos e de outros municípios do estado de São Paulo que fazem trabalho social, que ajudam pessoas em situação de vulnerabilidade. A igreja faz isso há décadas, há séculos. Mas eu só conheço um padre que, além de fazer discurso político, de apoiar candidatos de esquerda, fica fazendo uma propaganda sobre esse auxílio que ele presta às pessoas simples, às pessoas pobres. E isso é com uma razão, é por um motivo. Porque os padres, os bispos que fazem esse trabalho social, e a Igreja Católica faz, quase todos os padres fazem trabalhos sociais semelhantes e até maiores. Né, através de entidades, de santas casas, de entidades como a Cáritas, ligadas à Igreja Católica, ou seja, é natural, é inerente à Igreja Católica o trabalho social. Agora, a propaganda que o padre Júlio faz, isso não é católico, isso não é nem sequer cristão, isso é para o ego dele e para a propaganda política dele, que serve a um projeto político, ao projeto da esquerda, e a Igreja precisa fazer algo a respeito. Eu, como leigo católico, cobro que a Igreja, né, faça isso, acredito na igreja, acredito que isso ainda vai ser sanado futuramente. A gente sabe que o tempo da igreja é diferente, do tempo da sociedade civil, mas a gente acredita que

0: vai ser sanado. E do ponto de vista parlamentar, Paula, eu já vi algumas ações a respeito disso na Câmara Municipal de São Paulo, mas eu acredito que a gente precisa ampliar, levar essa discussão não só para os municípios, mas para todo o estado de São Paulo. Afinal, essa questão dos moradores de rua e dependentes químicos é uma coisa que, além de atrapalhar o cidadão de bem, tudo bem, são pessoas, precisam ter direito ao tratamento quando quiserem. Mas a minha prioridade é a pessoa que está saindo para trabalhar, é a menina, é a criança, é a mulher que sai na rua, é incomodada, achacada, intimidada a dar uma esmola para o cara consumir droga, consumir uma pedra de crack. Eu quero proteger primeiro essas pessoas. Primeiro a gente protege essas pessoas para que elas possam sair na rua com segurança e depois nós vamos pensar no acolhimento e no tratamento para quem quiser. E para quem não quiser, a gente tem que discutir internação compulsória. Não dá para o
1: Óbvio.
0: cara. Sim, eu não quero ter tratamento e ficar na rua. Tá errado. Tem que internar compulsoriamente esse
1: É.
0: trabalho de poder público, Ministério Público e Poder Judiciário em conjunto.
1: Não tem essa. A gente não pode viver na Zumbilândia e achar normal. Zumbilândia. Porra, Zumbilândia. E outra, Zumbilândia dá dinheiro pra caramba. O PCC ganhava uma grana ferrada da Zumbilândia lá em
0: Exatamente.
1: São Paulo, meu Deus do céu. Isso daí a gente viu o tempo todo. E o trabalho do The Hit é um trabalho que tem que ser feito também com segurança pública, também com a polícia, né? Tudo, iluminação pública. É impressionante. O negócio é engraçado, né? A teoria das janelas quebradas, para todos os lados. Para todos os lados. Se você deixa o negócio degradar, vai ser pior e vai ficar pior para as próximas gerações, porque a galera se acostuma com a degradação. A cidade infernal, aquele lugar que ninguém vai. Só que o lugar que ninguém vai era o lugar que tinha que estar, que tinha que ter o turista circulando e gastando dinheiro aqui. Em Minas também, aqui em BH tá uma puta Zumbilândia. Zumbilândia, tá cheio de cracudo andando na rua, tá com problema de asfalto, prefeitura tá largada, o prefeito não tá nem aí, tem mato crescendo para tudo que é canto, iluminação uma merda também, o centro não tá revitalizado, não tem retrofit no centro. Aí os cracudos tomam conta, os traficantes adoram isso, e a população começa a fazer, ó, celular na rua não. Olha como a gente se acostuma com o lixo. O ser humano se acostuma com o lixo. Quem que não pode se acostumar com o lixo? O cara não quer ser líder, não quer fazer gestão da cidade? Então, o básico, irmão, corta essa grama, põe uma luz que funciona, melhora a fachada dos negócios. Coloca o policial lá para impedir a Zumbilândia de ficar lá. Ah, mas eu não tenho o aparato legal. Ah, tá aí, o Tomás tá trabalhando nisso. E como ele tem, ele consegue trazer essa pauta para dentro da cidade, para dentro do município. Mas é, poxa, Tomás, obrigado, queria agradecer. Posso colocar o seu vídeo fazendo a denúncia, que ficou muito legal?
0: Por
1: Eu
0: favor, por favor.
1: quero colocar o vídeo que a gente tem aqui para fazer a denúncia, para vocês acompanharem o trabalho também do Tomás aqui nas redes. Vamos lá.
2: Fernando, Padre Júlio Lancelotti está desviando recursos da paróquia em que atua em proveito pessoal.
3: Pois é, Tomás, mais um fato, dessa vez um fato inédito, né? Nós sabemos há anos que o padre Júlio Ancelotti tem uma parceria espúria com a esquerda, participou diversas vezes de eventos do PSOL, PCdoB, PT, foi homenageado por esses partidos e por personalidades desses partidos na Assembleia Legislativa, na Câmara Municipal, em Brasília, vai em eventos LGBT, Palestina Livre, enfim, vários eventos, todos sempre de esquerda, e além de tudo isso, pregando a teologia da libertação, que é uma heresia já declarada pela igreja. Só que agora, o que você está trazendo é extremamente grave, é um caso realmente de desvio financeiro do dinheiro da igreja.
2: Perfeito. E por isso que eu trouxe este caso para você. Você, como ex-vereador aqui no município de São Paulo, conheço a sua luta acerca das questões envolvendo o padre Júlio Lancelotti. Por isso eu trago a você, pedindo a sua ajuda, a ajuda também do vereador Lucas Pavanato, para que esta representação canônica chegue ao arcebispo de São Paulo, chegue também à Brasília, ao Núncio Apostólico, que é o representante do Papa Leão no Brasil, para que medidas sejam tomadas. Afinal, o que a gente traz aqui nessa representação são recibos que comprovam a utilização de recursos da paróquia em que o padre Júlio Lancelotti atua para custear custas, Fernando, processuais de processos que o padre moveu, inclusive contra uma vereadora, que está aqui catalogada aqui. Uma vereadora que falou mal dele, que exerceu seu direito à liberdade de expressão, e ele processou essa vereadora e utilizou de fundos, de custos dos dizimistas da paróquia para custear estes custos processuais e processar uma pessoa. Aliás, ele perdeu o processo e utilizou novamente recursos da paróquia para fazer uma apelação. E isso é muito grave porque trata-se de desvio de recursos que eram para fazer trabalho social, para cuidar da paróquia, para cuidar dos trabalhos sociais e de toda a infraestrutura da igreja, da paróquia em que ele administra, agora utilizando para fazer embate e enfrentamento ideológico, né?
3: E isso dos desvios que a gente conseguiu identificar. Sabe Deus o que ele pode ter feito com outros recursos também, né? É muito importante. importante, sim, tomar que essa representação chegue à arquidiocese, e também é muito importante que você, que tem condições, também faça a sua própria representação, porque o Tomás vai estar disponibilizando essas provas, não é isso?
2: É isso, nós estaremos disponibilizando tanto o trecho em que a gente construiu essa argumentação, essa representação canônica, e também os recibos, as provas, as evidências, para que você tenha acesso a isso, tome ciência, e com essa consciência possa você também atuar livremente, encaminhando eventualmente uma representação canônica com base nessas novas evidências.
1: Então, muito legal. Tomás, mas você pode ficar mais um pouquinho com a gente? Porque eu preciso passar o Mano Brown, momento cultural, além da imaginação. Preciso passar o Mano Brown aqui, mas batendo muito na tecla que a gente fala sobre prioridade de pautas. E, tá vendo? Não quer dizer que, professora Paula, a gente tem essa seletividade. A gente não fecha os olhos para os problemas culturais de formação que existem, mas a gente está fazendo uma seleção de pautas para aquele campo específico da coesão e programa político partidários que vão determinar o que vai unir mais o grupo num bloco, né? Porque, por exemplo, essa pauta é uma pauta que eu tenho certeza que todos os evangélicos vão aderir também. Não é uma pauta de católicos, não é uma pauta de um determinado grupo da direita. Todas essas pautas têm elos e traços que devem aproximar a gente mais do que distanciar. É assim que eu vejo e é assim que eu acho que a gente tem que trabalhar. Mas isso só acontece se a formação intelectual estiver acima do interesse eleitoral e político partidário. Não é verdade? That's the challenge. Esse é o desafio. Vamos de além da imaginação com o seu like, porque vai ter Sapo em Tanha e vai ter Mano Brown. A gente vai fazer essa mistura incrível. Vamos lá.
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1: Mano Brown na área. Professora Paula Marisa, já se prepare. Abra os seus ouvidos.
5: Eu já fui criado por uma mulher machista. Eu me falava assim: quem tiver suas cravas que prenda, que o meu bode tá solto, e meu bode é macho. Sim. Ela tinha orgulho de ser macho, minha mãe. Morou? Eu era mulher. Ela não tinha porque ela nem tinha uma boa relação com o homem.
6: Mas isso não é culpa dela.
5: Mas ela queria que eu fosse homem. Eles são tudo homofóbico, tudo misógino. Salta da boca deles, sem querer, eles nem percebem.
6: Mas é porque é isso, tá, é fruto de um contexto que é isso que eu tava falando, o machismo, ele tá ali.
5: Não tem como.
6: Ele tá ali.
5: Eu também falo besteira, mano. Quando eu vou pensar, eu já falei.
6: Uhum.
5: Já falei, eu sou da meu povo, eu frequento estádio a vida toda. É lixo, gritando lixo, ofendendo os outros com palavras moroas.
6: Mas hoje você repensa isso?
5: Repenso o tempo todo.
6: Então é sobre isso.
1: Pode parecer bobagem, professora Paula Marisa, mas por que que esse vídeo não pode ser trivializado? E também não quer dizer que a gente não pode tirar sarro dele, porque pode ser sério e a gente pode tirar sarro ao mesmo tempo. Why?
7: É porque esse é o retrato da imbecilização da civilização moderna, né, Marco? Assim, eu vou de novo indicar aqui o livro do George Orwell, A Revolução dos Bichos. Tem uma parte onde os bichos, eles fazem um protesto, né? Os porcos organizam um protesto contra o dono da fazenda e os bichos saem repetindo: quatro patas bom, duas patas mal, quatro patas bom, duas pautas mal. É exatamente isso aí que o Mano Brown fez. Ah, porque o machismo, porque minha mãe era machismo, misoginia, e por causa que ofende as pessoas, e por causa que eu também sou machista. Ele não sabe perguntar para ele o que, que é machismo, qual que é o conceito. Por favor, defina machismo, defina misoginia. Ele não sabe, ele vai ficar repetindo esses chavões, porque ele tem uma inteligência extremamente limitada, e quando ele repete esses chavões da esquerda, como feminicídio, machismo, transfobinha, homofobinha e todos os inhas, como tem aquele grupelho ali, né, do imbecil coletivo, de pessoas que até nem são tão burras, mas que ficam reunidas ali para se auto-imbecilizarem coletivamente, eles ficam aplaudindo. Ah, muito bem, ele falou contra o machismo. Aí sai dali e de repente, sei lá, bate numa mulher. Não estou dizendo que o Mano Brown faz isso, tá? Isso é uma questão hipotética aqui. Ou, por exemplo, o Lula da vida. Ah, porque precisamos proteger as mulheres, precisamos combater o machismo, ao mesmo tempo que ele não quer enquadrar o PCC e o CV como organizações narcoterroristas, organizações essas que batem de paulada em mulher, que raspam o cabelo de mulher, que humilham as mulheres ali da comunidade, que o chefe do tráfico chega para uma família que tem uma menina de 12 anos que ele achou ali bonitinha, e se a família não ceder a menina para realizar os desejos do traficante, eu vou colocar aqui em termos brancos porque estamos na internet, mas vocês entenderam o que eu quis dizer, né? Que a família que não faz isso, que não cede a sua filha para o traficante, é morta no outro dia. E sequer podem ser recolhidos os corpos da rua, porque tem que ficar ali de exemplo para o resto da comunidade. Então, são pessoas que elas estão totalmente divorciadas da realidade. O que que raios é machismo? Por que que a mãe dele é machista? A mãe dele defende que um homem bata numa mulher, que um homem despreze uma mulher? Nesse caso, se ela defende essas coisas, ela é machista. Agora, se ela fez essa piadinha, que pode ser uma piadinha muito besta, né? Mas prendam as cabritas que o meu bode está solto e o meu bode é macho. Em que momento que a inteligência do ser humano foi tão distorcida a ponto de se ofender com uma piada idiota? Pode ser idiota, mas as pessoas têm o direito de ser idiotas. E outra coisa, principalmente, que as pessoas têm que observar é o seguinte: essa história de que o problema da sociedade é o machismo e que precisamos educar os meninos numa educação não machista, isso está sendo, e combater o feminicídio, e isso está sendo largamente utilizado para implementar o ensino da ideologia de gênero nas escolas com a desculpa de combater o feminicídio. Com a desculpa de combater o feminicídio, que inclusive pessoas da direita estão entrando nesta, aspas, luta contra o feminicídio, que eu odeio, porque feminicídio é um eufemismo para assassinato de mulheres, e quando existe o assassinato de uma mulher, quem tem que ser punido é o assassino, e não o pobre do menino que quer brincar de polícia e ladrão na escola e é obrigado a brincar de boneca, por causa da ideologia dessa gente esquerdopata. E outra coisa, se a mãe dele é machista, então ele não poderia ter a consciência crítica, entre aspas, que ele tem, porque ele foi educado dentro de um viés machista, e ele deveria estar saindo por aí, teoricamente, segundo levando a linha de raciocínio deles até o extremo, ele deveria estar saindo por aí batendo em mulheres. Mas é de novo, a invenção de palavras, eles moldam a linguagem. Ah, porque o grande problema da sociedade é o machismo. Ah, por causa que o grande problema da sociedade... O Brasil é o país que mais mata homossexuais. Não, o Brasil é o país que tem um índice de criminalidade realmente absurdo, mata mais pessoas. Porque não importa se a pessoa é trans, mulher, homem, não importa. Aqui no Brasil morre mais gente do que em alguns países que estão em guerra. E isso acontece porque a gente tem um judiciário que é frouxo com bandido. Por causa justamente dessa mentalidade esquerdista, roubou o celular para tomar uma cervejinha, que prender não adianta. Então, a prisão não adianta. Eles agem na educação tornando os homens fracos, porque uma sociedade com homens fracos é incapaz de se opor a uma ditadura, a uma tirania. E isso é feito de maneira proposital. Então, assim, precisa, por mais que as pessoas venham no chat, ah, que besteira falar do Mano Brown. Gente, tem deputado da direita apresentando PL para combater o feminicídio na escola. E isso será usado pela esquerda para meter doutrinação de ideologia de gênero. Então, se a gente não falar, quem é que vai falar? A Globo? A CNN? Quem é que vai falar sobre esse assunto? Quem é que vai botar esse dedo na ferida? E é um negócio, Marco. Olha ali, ó, o Marco virou o Mano Brown.
1: Eu sou o rapper. Alô? Ai, não, Marco, alô não. Alô, Lula.
7: Deixa assim,
1: fala, ó, que é, mano.
7: Me deixa num tanto de sufocada, porque, infelizmente, a direita fica pagando esse pedágio ideológico. Justamente aí a gente volta... Eu vou encerrar, porque senão faço a live toda só sobre esse assunto. A gente volta naquela pergunta que eu fiz para o deputado Luiz Felipe de Orleans e Bragança. Cadê a construção de teses, de caderno de teses, os think tanks, assim, as ferramentas linguísticas para que os nossos deputados parem com essa bosta de combater o feminicídio e coloquem o dedo na ferida? O problema no Brasil é o assassinato de mulheres e a impunidade dos assassinos. Feminicídio de fiofó é Lola. Pronto, falei.
1: É isso aí, Mano Tomás. Ô, Mano Tomás, a gente ouviu a mana aí, respeita as mina, tá ligado? respeita as minas, Tomás. Vai discordar da mina, mano. Você tem que concordar com a mina, onde ela tá, tá ligado? Tá ali. Olha só, eu faço um bom humano.
7: Marco, mas vai ser esquerdo, tu pode ser te filiar no PSOL com esse visual aí, Marco.
1: Eu tenho, me deram um boné da MST, eu posso usar também para incorporar o esquerdismo estrutural e vitimismo brasileiro. Mas ó, ô Tomás, tá ligado na parada? Fica ligado na visão, irmão. Fica ligado na visão, irmão. Aqui, ó, te falar um negócio, ó. Às vezes o caminho da cura pode ser a doença, o caminho do perdão às vezes é a sentença. Sacou? Quando a caminhada fica dura, só os duros continuam caminhando. A confiança é uma mulher ingrata, que te beija, te abraça, te rouba e te mata. Uau!
7: Meu Deus, que horror!
1: São as letras do, Mano Brown. Aí, o que eu acho ridículo desse cara? Esse cara tá com a Pitt. Ele tá com a Pitt lá. Pitt é uma esquerdista maluca. Alguém não sabe disso, né?
7: A Pitt, né?
1: E a Pitt também é fruto daquela decadência, já daquela época, né? Eu não consigo acreditar que eu gostei na minha vida de uma música da Pitt, uhum. Porque toda essa galera, qual que era a música que ela tinha famosinha? Alguma coisa absurda ali, sei lá, fraca, ruim. Mas é, de novo, a gente tá preso numa bolha de uma classe, pseudo-classe artística, que quando entra numa fase de decadência, a hora que eu vejo o Mano Brown fazendo isso, é a mesma coisa que a Daniela Mercury. Não tem pra onde ir. Não tem pra onde ir. Acabou a inspiração do cara. Entendeu? Acabou a inspiração do cara. O cara tinha letras e músicas interessantes, legais? Tinha, claro que tem. Alguma coisa ali, alguma frase que mexeu com alguém em algum momento. Pelo menos, eu tô dando a dúvida.
7: Não, professora. Não. É a cultura, a narcocultura, meu Deus. E a direita ainda canta a música do
1: metralhador alemão, Israel.
7: É, o cara exaltando o narcoterrorista. Aquela música era legal. Meu Deus, socorro, Deus. Toquem a trombeta, volta Jesus Cristo.
1: Toquem a trombeta, o boné fica torto aqui, Tomás. Mas eu, o meu ponto aqui é esse, o cara nada mais é do que uma espécie de eco de um passado onde ele tinha, pelo menos a música dele fazia um pouco mais de sucesso. Aí quando o cara perde esse sucesso, esse hypezinho, daqui a pouco você vai ver, daqui a 10 anos, todos esses funkeiros vão ser vítima da sociedade, que ninguém mais vai estar ouvindo esses caras, e eles vão estar falando sobre a mãe machista. Tomás, o que você acha disso?
8: Marco, outro trecho da música do Mano Brown, né? Dona Ana fez um homem e não uma puta. Olha o que ele falava, né? Agora ele deve se culpabilizar porque, porra, eu tô falando mal das garotas de programa, né? Falando que ser homem é melhor do que isso. É um trecho de um... Acho que é Jesus Chorou, um trecho da música dele. Todas as músicas dele que fizeram sucesso, e era muito comum na periferia, nas periferias da grande cidade, a garotada escutar isso aí, já faz mais de 20 anos. E agora o cara desce no esgoto da moralidade, ele fala mal da mãe, essa é a homenagem que um sujeito como ele quer fazer no Dia das Mães para a própria mãe já falecida, né? Chamar ela de machista, colocar ela como uma preconceituosa para sinalizar para essa galera militante que é a única coisa que mantém ele relevante. Esse debate... de gênero, esse debate de machismo, de misoginia, de esse debate que a esquerda fica ali se auto promovendo e reafirmando esses valores que a gente sabe que não é nada disso. Afinal, a gente sabe que de fato o que tem que ser feito para combater a violência contra a mulher, né, que é o problema em si, não é feito e negligenciado por eles, que a gente sempre insiste, né, endurecimento do Código Penal, penas mais duras para o agressor, para o abusador, para o estuprador, para o cara que bate, que mata uma mulher, que esse cara apodreça na cadeia, que esse cara se ferre. Mas não, quando a gente traz esse tipo de debate, a esquerda fica desesperada, falando, não, mas encarceramento não é a solução, porra. Então a gente fica preocupado em resolver a questão da violência contra a mulher, a gente fica falando do machismo, quer dizer, a cultura do machismo, né? As afirmações que os homens falam são machistas, essas afirmações matam. Não, porra, o que mata é o indivíduo, não a coletividade. Eles querem coletivizar a culpa, ou seja, o indivíduo vai lá, um homem mau caráter, violento, vai lá, mata uma companheira, mata uma mulher por ciúmes, porque é um idiota que tem que apodrecer na cadeia, a culpa é do machismo. É muito fácil. Até o próprio indivíduo, até o próprio mau caráter que comete o crime, ele fala, não, mas eu matei porque eu sou fruto do meio, eu sou vítima do machismo. Minha mãe, aí um vagabundo desses que o Mano Brown canta na música dele, vai falar, não, é que minha mãe era machista, eu sou machista, por isso que eu cometi essa violência.

0: violência. Não, gente. Ele cometeu essa violência porque ele é um vagabundo. Se ele matou uma mulher, ele tem que ser preso, tem que apodrecer na cadeia. E dane-se se ele era machista ou se ele é um esquerdo macho, né? Às vezes o cara era super legal, super cool, né? Ai, tratava bem as mulheres. Cometeu uma violência. E aí, vai falar que é a cultura do machismo também que cometeu essa violência? Ou é porque o cara é um babaca, é um homicida, né? Não é feminicida, não, é um homicida. Tá? Então é isso que a gente precisa lutar. Esse Mano Brown, desculpa, né? Eu quando eu era mais jovem, eu lembro dos meus amigos, a galera cantando essas músicas, era muito popular na periferia das grandes cidades. E agora a gente vê isso aí que ele se tornou, negando ali a própria essência dele. A Paula Marisa tem razão, né? Ele faz uma romantização do crime, dessa cultura das favelas, etc. Muitos jovens se identificavam com isso, que passavam, viviam essa realidade, mas a gente precisa falar a realidade agora, né, vendo com maior responsabilidade que esse cara não tem nada a agregar para a sociedade, muito menos agora, quando ele quer desmerecer a própria mãe dele, a educação que ele teve, que antes ele cantava na música como se fosse algo virtuoso, agora ele precisa desmerecer a própria mãe, para fazer, para ser amiguinho, para ser aceito nesse meio artístico vagabundo que a gente tem no nosso país.
1: É, e
0: Ô,
1: feminista
0: Marco.
1: é bucha de canhão para qualquer imbecil também entrar, sabe? Ó, ele pediu desculpa para Camila Pitanga depois que ele chamou a Camila Pitanga de mulata.
2: Ai, que mulato. Agora é uma palavra que vem de mula, segundo as mulas da esquerda, né? Mulato vem de mula. Mas, ô Marco, só bem rapidinho, a música que eu já vi um monte de gente da direita exaltando e cantando como se fosse uma grande obra do Mano Brown, chama Diário de um Detento, tá?
1: Essa daí, metralhadora
2: Pelo amor
1: alemão,
2: de
1: que
2: Deus! Se você é da direita e
1: olha
2: acha
1: ladrão,
2: legal,
1: que nem
2: edificante,
1: papel.
2: escutar o Diário de um Detento,
1: Diário de um
2: meu amigo,
1: detento.
2: você está sendo da direita errado, filiando o PSOL, que é mais coerente.
1: Minha mãe não gostou, minha mãe tá brigando comigo por causa da minha skin de rapper, hip hop, sei lá o quê, medíocre. Então, um beijo pra minha mãe, tirei os óculos, ela tá horrorizada. Feliz Dia das Mães. Não passei o Dia das Mães com a minha mãe. O que dói no coração, mas a gente conversou bastante. E, mãe, obrigado por fazer o seu filho, do seu filho, esse macho tóxico, opressor, branco, excludente e cisgênero e homem biológico e, né? Que mais? Tá bom, Paula?
2: Cristão também, não pode ser.
1: Cristão, é, católico.
2: Ah, católico é pior ainda. Pode ser, pode
1: Não
2: ser.
1: pode, não pode
2: Não, não
1: ser.
2: pode. Não, Idade Média, meu Deus.
1: Idade
2: Deus.
1: média.
0: E Marco, e mais
2: Ó,
0: do que isso,
2: é
0: né?
2: horrível.
0: Enquanto a gente vê os nossos, vamos dizer assim, adversários, né? O islamismo, a China, ela educa as suas crianças com o ensino de masculinidade. Aqui no Ocidente a gente fica aí falando, ai meu Deus, o machismo, a gente está emasculando os nossos meninos, né? Como se eles fossem, se o instinto masculino fosse potencialmente agressor, potencialmente criminoso. Aí esses meninos ficam cada vez mais retraídos, mais fracos, mais frágeis e não são capazes nem de defender aí suas mães, né? Suas irmãs. A gente tem uma sociedade cada vez mais fraca, e é aquilo que a gente já aprendia com o professor Olavo de Carvalho, com tantos intelectuais que nos ajudaram a entender isso e contribuíram tanto, né? A gente vai tornando uma sociedade de homens cada vez mais fracos e cada vez mais facilmente dominados pelo Estado. É isso que eles querem, é isso que a gente tem que combater e denunciar.
1: E o homem fraco pede desculpa por falar a verdade. E daí ele trabalha para a mentira. Depois que ele pede desculpa por falar a verdade, porque ele quer pertencer ao ciclo de palestras da GNT. Ele quer continuar se divulgando na GNT. Só que ninguém mais assiste GNT, Mano Brown. Mano Brown, sem sal. Mano Brown, sem sal. Sai pra lá, bicho. Olha aí.
2: Meu Deus do céu.
1: É, o nosso coelhinho. Tem cara de bravo, mas é uma flor, é uma frutinha quando
2: Esse
1: vem a
2: pitbull
1: esquerda
2: é lesse.
1: feminista,
2: Esse
1: né?
2: pitbull é lesse.
1: Esse pitbull é lesse, meu irmão. Olha só, deixa eu aproveitar e já caminhar para o encerramento, que eu sei que todos vocês têm uma vida fora do estúdio, fora da live. E eu quero. A gente vai deixar um monte de pauta para amanhã, então, perdão, audiência maravilhosa que a gente tem. Vou pedir para vocês ajudarem com like. O like é fundamental. E nós ativa a inscrição ali, bota no sininho para a gente pra acompanhar todos os cortes e todos os vídeos que a gente vai publicar no canal do Fio Diário e também do Marco Antônio Costa. Então, não deixem de se inscrever nos canais e ativar as notificações para receber tudo que a gente fala aqui. Vamos de superchats.
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3: Meio-dia e 18.
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11: O ano praticamente já acabou no Congresso Nacional. Boa parte dos deputados, em especial, e alguns senadores, já ficam mais nos escritórios da base eleitoral. Muitos servidores pediram dispensa no Congresso para bater ponto nos redutos. Hugo Mota e Davi Alcolumbre estão combinados de dar celeridade e enterrar a PEC do fim da jornada 6x1. Depois é tchau, Brasília. Até as urnas. Para Estúdio 92 FM, Emerson Bittencourt.
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2: Seu corpo, suas escolhas? A autopropriedade é o ponto de partida. Se você não controla o seu corpo, você não é dono de si mesmo. E sem isso, nenhum outro direito se sustenta. Como desenvolve Murray Rothbard, toda ação humana envolve o uso do próprio corpo, que é a propriedade mais básica. Quando o Estado regula o que você pode consumir, quais tratamentos pode realizar ou quais escolhas pessoais pode fazer, ele está assumindo controle sobre essa propriedade. E isso gera efeitos práticos. Proibições não eliminam comportamentos. Elas apenas deslocam esses comportamentos para o mercado ilegal, onde a qualidade dos serviços e produtos é quase sempre inferior se comparadas àqueles que o Estado autoriza. Claro que isso aumenta riscos, violência e conflitos. Caminhamos então em círculos. Sem autopropriedade, liberdade não passa de concessão.
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0: 42.
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7: 12:36.
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15: A CBF divulgou as informações para a venda de ingressos do amistoso entre Brasil e Panamá, marcado para 31 de maio no Maracanã. A partida será o último jogo da seleção brasileira em solo nacional antes da Copa do Mundo de 2026. A venda para o público geral abre no dia 14 de maio às 10 horas pelo site oficial do Futebol Card. Os ingressos variam entre R$ 100 a R$ 400 com opção de meia entrada. E as obras da sede do projeto Surf Escola Ondas do Saber, em Matinhos, avançaram para a fase de preparação do terreno e instalação do canteiro de obras. O empreendimento deve atender mais de 600 crianças e adolescentes do litoral. A escola será voltada à iniciação esportiva, convivência social e ações de inclusão. A próxima etapa da construção será a fundação da edificação. De Curitiba, Mauro Conte, com informações da Rede AERP.
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4: Meio-dia e 56.
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1: A Mercedes-Benz voltou ao centro do debate econômico na América do Sul após ampliar sua presença industrial na Argentina, enquanto o Brasil segue sem produção de automóveis de passeio da marca desde o fechamento da fábrica de Iracemópolis, em São Paulo. A mudança ganhou repercussão após medidas adotadas pelo governo de Javier Milei para reduzir impostos sobre veículos de alto valor e estimular a produção industrial no país. Nas redes sociais, internautas passaram a comparar os dois cenários econômicos. Muitos apontam que a elevada carga tributária brasileira somada aos juros altos para financiamento, tem reduzido a competitividade da indústria nacional e dificultando o acesso da população a veículos novos. Especialistas do setor automotivo avaliam que a disputa por investimentos industriais entre países da América do Sul deve aumentar nos próximos anos. Para Estúdio 92 FM, Emerson Bittencourt.
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16: Olá pessoal, tudo bem com vocês? Estamos começando o nosso programa Resenha de Mercado. Meu nome é João Fernando, sou gestor de negócios e a partir deste momento vou passar para vocês aí todas as informações que fizeram preço no nosso mercado financeiro e no nosso mercado corporativo. Seja muito bem-vindo ao nosso programa e pessoal, nossos recadinhos paroquiais de todas as semanas. Seja muito bem-vindo ao nosso programa, lembrando que o programa está saindo inédito agora aqui na íntegra e depois lá no canal do nosso canal do YouTube, Resenha de Mercado JF, nós estamos em todas as redes sociais e também lá no Spotify, pessoal. O programa saindo inédito agora aqui na rádio e depois lá acompanhe em todas as redes sociais, Resenha de Mercado JF. Acompanhe também as redes sociais aqui da rádio. E se você quiser ser o nosso patrocinador, entre em contato com o comercial da rádio, só procurar aí nas redes sociais ou também você pode entrar em contato aqui com o comercial do Resenha de Mercado, Resenha de Mercado JF, todas as redes sociais. O nosso WhatsApp 45 98258921 para você entrar, para você ser nosso patrocinador. E se você quiser também participar aí da nossa comunidade, entra lá também. Se você precisa de algum trabalho na parte financeira, na parte de gestão, entre em contato com a gente também, que a gente pode ajudar vocês. Tá bom, pessoal? Vamos lá, vamos falar um pouquinho do que vem acontecendo no mercado nessas últimas semanas aí. Aliás, na última semana, né? Vamos lá, pessoal, vou passar aqui para vocês o nosso overview de sempre, né? Para quem tá escutando na rádio, não vai conseguir ver, vai ver depois lá no nosso canal do YouTube. Para quem tá vendo aí ao vivo ou para quem tá vendo depois, eu vou passar um pouquinho das informações para vocês. Vamos falar um pouquinho do Ibovespa nos últimos 5 dias. Ibovespa com uma queda de 1,43 nos últimos 5 dias, no mês aí caindo quase 4%, né? E no ano, uma alta ainda de 15,06. Lembrando, né, pessoal, isso aqui é nos últimos 5 dias, isso aqui é aproximado. E mais ou menos aí o Ibovespa ali no range entre 175 mil, 185 mil pontos, batendo aí 184 mil pontos. Vamos falar um pouquinho aqui também do SP500, continua a guerra entre Estados Unidos e Irã. No começo da semana passada, o mercado brasileiro até deu uma subida, a gente achava aí que o mercado ia dar uma reagida por causa que a gente tinha um possível cessar fogo aí entre Estados Unidos e Irã, e aconteceu que no decorrer da semana passada aí, isso acabou não se concretizando, a guerra continuou os ataques e o petróleo chegou a cair para baixo de 100 dólares, né, chegou a variar a 114 dólares e a guerra continuou. Mas o SP500 performando bem, as empresas americanas estão performando bem, os resultados estão vindo melhores que as empresas com os resultados aqui do Brasil, e o SP500 aí com uma alta nos últimos 5 dias de 2,28. No mês, o SP500 recuperando aí uma alta quase de 9%, pessoal. E no ano, o Ibovespa, o SP500, que passou por muito tempo aí no negativo, agora subindo aí quase 8% no ano. Pessoal, eu sempre falo, eu quero trazer um estudo para vocês aqui, provavelmente eu vou trazer na semana que vem, de uma aula lá da nossa academia do Resenha de Mercado, onde eu trago alguns índices Nasdaq, SP500, Ibovespa, IFIX, e eu trago um índice também de habitação do Brasil, que é um índice que ele replica a valorização do imóvel junto com o reinvestimento dos aluguéis dos últimos 30, 20 e 10 anos. É um estudo muito interessante, eu estou terminando esse estudo. Vai ter aula lá na Academia Resenha de Mercado sobre isso, uma aula específica. Então, se você quiser entrar para a nossa comunidade, manda um DM na rede social que você está vendo esse corte ou que você está vendo uma parte do programa. Ou entre em contato pelo nosso WhatsApp, 45998258921, para você entrar lá na nossa comunidade e aprender a investir de uma forma objetiva. Então, o SP500 nos últimos 5 dias aí, no ano, uma alta de quase 8%, 7.391 mil pontos. Vamos falar um pouquinho de dólar também. O dólar deu uma pequena arrefecida aí, voltou para baixo dos 5 dólares, estava oscilando ali nos últimos 5 dias, 4,91. Praticamente com uma queda de 1% nos últimos 5 dias. No mês, o dólar uma queda de quase 4%, chegou a bater aí 5,09 no começo, no dia 9, em abril, né? Em abril. E em maio, o pico dele foi no dia 4 de maio, aqui 4,98, pessoal. E no ano, olha só que interessante. No ano, caindo quase 11%. O dólar também no range ali entre 4,50, aliás, 4,80 até 5 reais aí. Isso deve continuar porque o Brasil está exportando bastante com esse problema aí lá no Estreito de Hormuz. Quem está sendo privilegiado? O Brasil, né? O Brasil está exportando muito mais petróleo, por exemplo, para a China. E aí isso acaba ajudando a nossa balança comercial, que está batendo recorde. Isso traz dólar para dentro do Brasil. Então são duas coisas, né, pessoal? A balança comercial, realmente, o Brasil é uma potência de commodity. O Brasil vende dólar, o dólar entra para dentro do Brasil. Como tem mais oferta de dólar, o dólar tende a arrefecer. Dólar arrefecendo acaba ajudando um pouco na nossa inflação. Lembrando, eu sempre falo isso para vocês, que a gente ganha em real, mas a gente vive em dólar. Tudo praticamente é dolarizado no país. E aí tem outro detalhe. O governo pagando aí mais ou menos, pagando aí 14,75, aliás, 14,50, né, que a Selic baixou, para o gringo vir colocar a grana dele aqui dentro. Ou seja, o mundo sendo o agiota do Brasil, né? Até eu vi uma colocação de um cara que eu admiro muito, que é Roberto Mota, da Genial Investimentos, e ele falando assim que o Brasil é o banco master do mundo. Um trocadilho muito interessante, falando, cara, que o Brasil está pagando é insustentável. A nossa dívida já passou de 10 trilhões, o nosso PIB nominal crescendo muito, muito menos do que a dívida brasileira, né? A dívida crescendo em torno de 7% ao ano, o PIB crescendo 2 e pouquinho. Então isso é insustentável, alguma coisa vai ter que ser feita. Vamos lá, pessoal, falando de Bitcoin. Bitcoin rompeu a barreira dos 80 mil dólares. Uma alta aí nos últimos 5 dias de 1,96. No mês, 12%. Nós estamos quase na metade do mês aí, 12%, recuperando o Bitcoin, né? E no ano, tentando devolver aí o desconto que estava tendo. Chegou a cair muito mais, mas com uma queda aí de 8,37. O que que eu acho, pessoal? Eu acho que o Bitcoin ainda vai terminar o ano positivo. Vamos ver o que que vai acontecer, se realmente isso vai acontecer ou não. Show de bola, pessoal. Vamos falar um pouquinho agora aqui dos nossos relatórios. Lembrando, tá, que nós mandamos dois relatórios todas as semanas lá na nossa comunidade. A gente manda um relatório do mercado financeiro. Esse relatório que eu vou mostrar para vocês aqui, alguma parte dele, esse relatório tá com 30 páginas, é um apanhado geral de tudo aquilo que eu compilo, tudo aquilo que eu estudo durante a semana, eu mando lá na nossa comunidade. Então eu mando o relatório do varejo e mando o relatório também do mercado financeiro. Eu vou passar algumas informações aqui do nosso relatório para você. Se você quer receber, entra lá na nossa comunidade, WhatsApp 45998258921. E aí, pessoal, eu quero falar com vocês um pouquinho sobre o resultado das empresas. Nós tivemos o resultado da Pril, que foi um resultado muito bom. Nós tivemos o resultado da Cirela. Cirela é uma construtora brasileira, uma construtora muito boa. Já tive ação, hoje eu não tenho mais. Já operei bastante opções da Cirela também. E eu vou falar um pouquinho para vocês aqui, tá bom? Vamos lá. Pril, tá? A Pril, ela é especializada na extração de petróleo. Ela pega poços de petróleo já maduros, né? E aí ela faz a extração. Então a Pril registrou uma alta expressiva, impulsionada pelo aumento de receitas na exportação e dados de produção sólidas, tá? Quem que teve problema aí no seu resultado? Foi a Cirela. A Cirela, ela acabou liderando na semana passada aí as perdas, tá? E a Pril, ela acabou liderando aí as altas na semana passada. Qual que é a lógica? Enquanto commodities se beneficiam da inflação, os setores domésticos sofrem com a pressão dos custos de materiais e perspectiva de juros mais alta. E aí as construtoras, elas são impactadas. Resultado corporativo, pessoal, do Itaú e do Bradesco também. A gente falou um pouquinho no programa passado. E olha só que interessante. O Itaú, pessoal, ele teve um lucro recorrente de 12,3 bilhões de reais no trimestre, tá? Isso aqui é no primeiro trimestre do ano. Um ROI, pessoal, de 24% que superou as expectativas. E a inadimplência foi uma surpresa, tá? Eu achei que a inadimplência ia vir muito maior do Banco Itaú. É, a inadimplência aí ficou estável em 1,9, tá? O benchmark de eficiência bancária na América Latina. Realmente, parabéns aí. E olha só que interessante. Mesmo o Itaú tendo tido um bom resultado, as ações caíram, pessoal. As ações caíram bastante aí nos últimos dias. Eu tenho na minha carteira o Itaú, tenho o Bradesco na minha carteira também, para longo prazo, e são duas ações que eu opero opções. Lembrando, tá, pessoal, o que eu tô falando aqui não é recomendação de compra, de venda e nem de manutenção de ativo, tá? Opções, derivativos é uma coisa muito mais complexa, deve ser a última coisa que você deve estudar. Então, se você tá começando, já vou falar para você, duas coisas para você não fazer, se você tá começando no mercado financeiro. Não vai atrás de day trade, que geralmente é a primeira coisa que as pessoas começam a fazer e é aquelas mais se ferram. E aqui, eu não tô falando que day trade é uma coisa que não dá dinheiro. Day trade dá dinheiro sim, quando o cara é muito bom. Primeiro, o cara para fazer day trade, ele tem que ser acima da média, tá? Ele tem que ser acima da média. Segundo, ele tem que se dedicar full time em relação...

0: relação àquilo lá. Quando eu comecei a investir, eu comecei a estudar a análise gráfica também, tá? Análise fundamentalista e análise gráfica. Eu já entrei com a minha cabeça de assim, um percentual eu quero investir para longo prazo e um percentual eu quero apostar, eu quero fazer day trade. E aí, pessoal, só que eu nunca fui botando grana. Eu ia testando ali, estudando, testando, estudando. Nunca perdi dinheiro, nem com day trade, nem com nada no mercado. Porque eu já entrei com uma outra mentalidade. A maioria das pessoas, ela entra com a mentalidade, eu vou ser day trade. E aí eu vou trabalhar em casa, eu vou operar até meio-dia, e aí eu vou ganhar 500 dólares por dia. E aí, cara, dá para fazer? Dá para fazer. São pouquíssimas pessoas que conseguem. Então assim, eu sou um cara que eu não falo mal de day trade. Tem muito investidor aí que não faz as coisas e fala mal. Eu não falo mal de day trade. Tem muito cara que eu conheço que ganha dinheiro com day trade, sim. Mas primeiro, o cara é acima da média. Segundo, o cara se dedica full time para aquilo lá. Então, pessoal, quando você for começar, não comece por day trade. Quando você for começar, não comece por opções. Opções é uma coisa que eu opero, porque é uma coisa que você não tem que estar na tela 24 horas. Eu faço manejo ali uma. Às vezes faço manejo todos os dias, às vezes eu faço manejo duas, três vezes por semana. Tem vezes que eu faço um manejo por semana, então é uma coisa mais tranquila, só que é uma coisa muito complexa de operar. Então eu comecei a operar ali depois de 10 anos que eu já estava no mercado, mas é uma coisa muito interessante. Eu faço isso também, tá? E utilizo. Hoje eu estou trabalhando com. Eu estou utilizando Itaú e estou utilizando Bradesco também dentro do meu planejamento. Tá bom? Só fazendo um adendo aqui para vocês, eu vou devagando e eu acabo. Mas não comece por day trade nem com opções, tá? Comece dando ações, fundos imobiliários, renda fixa, vai devagarinho. Começa devagar. Mercado não é aposta. Mercado é pensar como investidor, como um cara que vai investir numa empresa, beleza? Vamos lá, Bradesco. Lucro recorrente de 6,8 bilhões. Alta em relação ao ano anterior, ao trimestre do ano anterior, de 16%, tá bom? Pessoal, resultado muito bom do Bradesco também, tá? Nono trimestre consecutivo de evolução. Benefício contábil e criação da Bradsaúde, né? Que seria o braço de saúde ali do Bradesco. Bradesco também, que caiu bastante, mesmo com resultado muito bom. Vamos falar aqui de VEG, IRB e Ambev, com resultados mistos. Lembrando, pessoal, eu tenho IRB na minha carteira e eu tenho Ambev na minha carteira também. VEG eu tive há muito tempo atrás, hoje não tenho mais VEG na minha carteira. E lembrando que isso aqui não é recomendação, tá? Então você que tem essas ações na carteira aí, se liga se você ainda não se ligou. Vamos lá, falar um pouquinho aqui de VEG. A receita operacional líquida da VEG foi de 9,4 bilhões, queda de 6,1 em relação ao primeiro tri de 2025, tá? Devido à valorização do real e margem EBITDA de 22%. A margem EBITDA da VEG é muito boa. Pessoal, o que acontece? A VEG é uma empresa que opera muito fora do Brasil também. Então, essa elevação do real aí acabou prejudicando um pouquinho o resultado do terceiro trimestre da VEG. Eu não vi como que a VEG performou aí no mês, se caiu, se não caiu. Depois comenta aqui nas nossas redes sociais. Eu acabo não acompanhando, pessoal, porque eu não tenho na minha carteira. IRB também, Ambev, como é para longo prazo também, não fico acompanhando. Leio os resultados, tudo, mas não fico acompanhando. Vamos lá. IRB e IRBR3, pessoal, que é uma resseguradora para quem não tem ainda. É uma empresa bacana. Lembrando que não é recomendação. Uma empresa que lá, alguns anos atrás, aí teve um problemaço aí, né? Da carta da Esquadra lá, que mostrou que o resultado era inflado. Enfim, dá uma pesquisada aí se você não conhece. Lucro líquido de 100 milhões, tá? Lucro por ação de R$ 1,50 veio abaixo do projetado, que era 1,6. Impacto negativo de 20 milhões por ajustes tributários da reforma que teve relação aí com a reforma tributária, beleza? Revisão de ativos fiscais e derivativos de PIS, derivados de PIS e COFINS. Então, teve um resultado interessante, a IRB vem evoluindo, mas por causa aí desses ajustes aí, acabou impactando o resultado. Ambev, pessoal, Ambev que surpreendeu, vamos lá. Números fortes impulsionados por marcas globais como Corona e Budweiser. Lembrando, né, que a Ambev faz parte aí do ecossistema de maior cervejaria do planeta. A Ambev é uma das primeiras ações que eu tenho na minha carteira, tá andando de lado faz muito, muito tempo, só que com o reinvestimento dos dividendos, ela já vem dando lucro para mim. Números fortes impulsionados, né, acima da expectativa, com as ações saltando 15% após o balanço. Um dia depois do balanço, as ações acabaram saltando 15%. Beneficiou-se dos menores custos de commodities, alumínio e trigo. Isso aí acabou ajudando. Pessoal, fica esperto porque todos esses benefícios aí de custos menores, se continuar essa guerra aí, vai ser impactado aí no próximo trimestre. Vamos lá, pessoal. Que mais que eu tenho aqui para vocês? Que mais que eu tenho aqui para vocês? Vamos falar um pouquinho aqui do resultado das Big Techs? Vamos lá. Amazon e Alphabet, tá? Apple, aliás, a Apple e a Alphabet. Vamos lá, disciplina financeira. Resultado aqui da Apple. Receita de 111,2 bilhões de dólares, alta de 17% em relação ao ano anterior. Um lucro, um lucro por ação com crescimento de 22%. E um capex baixo aí para a empresa, né, de 4,3 bilhões, contrastando com a gastança dos rivais da IA. Enquanto os rivais estão gastando dinheiro aí com o capex, a Apple vem faturando legal, é um resultado muito bom da Apple. Alphabet, lucro inflado, eu já falei um pouquinho acho que na semana passada para vocês, lembrando que a Alphabet, pessoal, é dona do Google, dona do YouTube, eles têm nuvem também, tem o celular da Google que eu utilizo, que lá nos Estados Unidos é o maior rival lá da Apple, do iPhone, claro que não chega nem perto, né, mas em questão de venda, mas é um bom celular. Teve um resultado gigantesco e tal. O lucro foi de 62,6 bilhões de dólares, pessoal. Salto de 81%. A Google Cloud, que é a nuvem da Google, cresceu 63%. O lucro foi inflacionado por um ganho de 36 bilhões em valorizações de ativo de investimento, tá? Equity Securities, não recorrente. Então, tem que tomar cuidado. Eu acho que eu até falei no programa passado que devia ter um não recorrente aqui, e tinha mesmo. A Meta teve uma receita aí de 56 bilhões, alta de 33%, e também a receita veio acima do esperado aí. Mas o mercado puniu a ação com queda de 6% devido ao aumento projetado de gás, ou seja, cresceu, mas está gastando bastante. Lembra da historinha lá do metaverso? Que a Meta gastou um caminhão de dinheiro e não virou em nada? Só para vocês terem uma ideia aqui, ó, o lucro foi impulsionado por benefício fiscal também de 8,3 bilhões após a mudança da nova lei tributária nos Estados Unidos. Vamos lá, a Amazon, vendas líquidas somaram aí 181 bilhões, lucro por ação de 2,78 dólares. Estagnou a estimativa de esmagou a estimativa que era de 1,62, pessoal, incluindo ganho do papel de 16 bilhões. É realmente aí referente ao investimento na Anthropic, similar caso da Alphabet. A Amazon investindo também na Anthropic, que são empresas aí de IA. Vamos falar aqui um pouquinho da Microsoft também, com uma receita de 83 bilhões e crescimento de 18%, com um balanço limpo e em linha com expectativas agressivas do mercado. Destaque para a taxa de execução anual de inteligência artificial, atingindo 37 bilhões com o Microsoft Copilot, né, integrado ao ecossistema 360. Pessoal, tem bastante coisa para falar para vocês aqui. Nosso relatório tem mais de 30 páginas. A gente tem um relatório do varejo também, que eu vou passar aqui para vocês. Só algumas informações aqui, já para nós irmos para as nossas notícias semanais. Lembrando, pessoal, esse aqui é o nosso segundo relatório, que é o relatório que a gente faz do varejo também. Eu vou mostrar aqui para vocês um pouquinho do nosso relatório aqui do varejo. A gente manda dois relatórios lá pro pessoal. Então, IPCA 2026 aí, pela 8ª semana consecutiva, projeção de 4,89. Taxa Selic, né? A gente teve queda aí para 14,50 e projeção do PIB aí 1,82, estabilidade na projeção, tá bom? E o comprometimento da nossa renda é um limitador hoje, está em 50% a renda comprometida aí do trabalhador. Vamos lá, pessoal, deixa eu ver o que eu posso passar para vocês aqui mais de informação. Ah, a gente teve o resultado também, pessoal, das empresas do setor de confecção, que eu vou trazer para vocês aí, Renner, da Renner, da Guararapes. A gente teve o resultado da C&A aí, que vieram com resultado muito bom. Vou falar um pouquinho aqui de varejo, falar um pouquinho da EZTEC, recorde histórico no primeiro trimestre de 2026, tá? Maior início de ano da década. A EZTEC, que é uma construtora, registrou lucro líquido de 119 milhões no primeiro trimestre de 2026, alta de 27%, com recordes históricos de lançamento, totalizando 1,2 bilhão em VGV, tá? Dividendos anunciados no dia 7/5 de 30 milhões 10 centavos por ação. E a Datacom, 14 de maio. Lembrando que a Datacom, pessoal, nada mais é que é a data ali que você precisa estar posicionado na ação para você receber os dividendos, tá? Velocidade de vendas, pessoal, 18% no trimestre, um avanço de quase 6%. Absorção de lançamentos, 38%. A estratégia de precificação extremamente assertiva. Distratos, apenas 8% ali das vendas brutas e margem líquida de 30% com um mix de maior valor agregado. Beleza, pessoal? Vamos falar um pouquinho aqui também dos carros, a batalha aí dos carros elétricos com o market share. Pessoal, vamos lá. Em abril nós tivemos 248 mil emplacamentos, tá? Foi o melhor desempenho desde 2013. No acumulado do primeiro trimestre, a gente teve aí 1.730.000, um avanço aí de 16%. E olha só que interessante, pessoal, a BYD, ela superou a Volkswagen agora em abril de 2026 com market share de 12,2%. E aí, pessoal, olha só que interessante, o emplacamento aqui no quadrimestre. Primeiro elétrico líder de vendas no varejo. E olha só que interessante aqui, pessoal. Primeiro lugar, Fiat, com 20% do market share do mercado. Destaque o Fiat Strada, né, e o Argo. Segundo lugar, Volkswagen, 16% com Polo e T-Cross. Terceiro lugar, Chevrolet, com 10,34%. Destaques, Onix e Tracker. E aí a gente tem aí Hyundai aqui, mas eu não consegui o share do mercado dela. O Creta aí, o segundo no varejo. E olha só que interessante, pessoal, a BYD, ela tá alcançando aí a quinta colocação e 12% do market share com o Mini Dolphin aí, líder de varejo. Me conta aí se você tem carro elétrico, se você tem carro elétrico, se você gosta de carro elétrico, se você tem BYD, porque eu não tenho carro elétrico, o meu carro é a gasolina e a álcool. E a galera que compra carro elétrico aí depois acaba se ferrando na hora de vender. Me conta aí, pessoal, BYD, lembrando, tá? Que o segundo maior mercado da China é o Brasil. Se eu não me engano, a Europa é o primeiro mercado. O segundo maior mercado da China é o Brasil. Mas vamos ver até quando isso vai acontecer. Show de bola, pessoal. Agora vamos passar as nossas. Vamos passar aí as nossas notícias para vocês. Eu gosto sempre de separar. Eu vou lendo durante a semana aí o que eu acho mais relevante para você como investidor. Eu trago aí as notícias para você. Rombo fiscal anunciado supera 1,2 trilhão. É o maior da história. Saldo negativo nas contas públicas subiu 28% em um ano, pessoal. Dívida voltou ao patamar da pandemia. E, pessoal, olha que insanidade. Olha que insanidade. Nós estamos gastando igual era gasto na pandemia. Só que na pandemia a gente tinha um aspecto emergencial, pessoal. Nós estamos gastando mais que na pandemia. E se a gente for ver o que o Brasil está arrecadando, gente, não tem como se sustentar. Por isso que eu falo tanto para vocês tirarem uma parte do patrimônio de vocês do Brasil. Você precisa dolarizar uma parte do seu patrimônio, porque senão você está ferrado. O déficit nominal anualizado nas contas públicas atingiu 1,2 trilhão de reais, né? Que é um, não é dois, 1,2 trilhão, no acumulado de 12 meses, pessoal. O Banco Central divulgou os dados na quinta-feira, dia 30 de abril. Gente, a gente está tendo um resultado aqui de pandemia. Olha só que interessante aqui, pessoal. No Covid, a gente chegou a bater 1,16 trilhão. O governo Lula agora, em 2024, ele bateu 1,127 e agora 1,117. Pessoal, o governo está gastando como se não houvesse amanhã. Tá arrecadando um monte, mas tá gastando um monte também. Isso aí é insustentável. Quem vai pagar essa conta? Quem vai pagar essa conta? É o brasileiro, né? Nível do endividamento público, das famílias do setor público freia o PIB. Olha só, economistas alertam para o patamar elevado que limita a capacidade de consumo. Pessoal, nós estamos batendo recorde também de pessoas do setor público endividadas. Nós estamos batendo recorde. O nosso maior recorde foi em 2023 também, com 9,4% no governo Lula. Lá no governo, no governo, no final ali do governo Dilma, a gente chegou a bater 8,7%. No governo Bolsonaro, ali na pandemia, chegou a 7,8%, depois acabou caindo. E agora, pessoal, 10,6%. E aí, eu não quero entrar no mérito aqui, que eu não quero ficar falando de presidente, não quero ficar falando de política. Mas teve uma fala do presidente aí, que me disseram, né? Que ele falou que é bom que as pessoas se endividem, né? Então, pessoal, o que que a gente vai esperar? Dólar em destaque, alívio para a inflação, pressão para os exportadores. A recente valorização do real frente ao dólar cria um debate clássico na economia brasileira. Afinal, o dólar baixo é bom ou é ruim para o país? E aí, o que você acha? Olha só que interessante, pessoal. Sempre falo para vocês aqui, a gente vive em real, mas a gente ganha em dólar. E aí, o dólar é bom ou o dólar é ruim? Bom, levando em conta que o nosso país é um país desindustrializado, ou seja, a gente vende commodity e a gente tem que importar muitas coisas, o dólar muito baixo é ruim. Por quê? Porque aumenta a nossa inflação, porque a gente tem um impacto muito grande do dólar aqui dentro, porque tudo é dolarizado no Brasil. Se o dólar ele está muito baixo, é ruim porque valoriza o real e é ruim para as nossas exportações. As nossas empresas que exportam, elas ficam com poder de negociação menor. Por quê? Porque o real fica, as nossas coisas ficam mais caras pro gringo comprar. Então o que acontece? O ideal qual que seria? O ideal seria que a gente tivesse um país industrializado, como Coreia do Sul, como a própria China, como os Estados Unidos, em que a gente dependesse de menos importação. Já foi tentado fazer no Brasil isso, o tal do fechamento, né? Fecha o Brasil, vamos fazer tudo aqui, só que aí o país não evolui, o país vira uma porcaria. Quando foi aberto aqui, o nosso carro realmente era umas carroças. Acabou prejudicando muito as empresas. Por quê? Porque os governantes, quem está lá no poder, eles não sabem fazer as coisas, eles não têm planejamento. É igual agora a briga do negócio da taxa das blusinhas lá, né? Que esse governo aumentou as taxas das blusinhas, foi bom em certo aspecto para quem produz aqui dentro, porque quem produz aqui dentro não consegue competir, porque a China praticamente não paga imposto, né, para exportar, o imposto é muito baixo, então eles têm uma competitividade gigantesca aqui no Brasil. E aí o que acontece? O cara aqui interno, o produtor interno, industrial, ele quebra. Que foi o que aconteceu com as autopeças aqui no Brasil, quando foi aberto a nossa indústria. O que aconteceu com as fábricas de calçado aqui no Brasil. Mas aí, não tem que abrir? Tem que abrir. Qual que é o problema? O problema é que o governo, ele não se planeja. Ou seja, eu sou totalmente contra você taxar as blusinhas. Mas eu sou totalmente contra também a carga tributária que o empresário tem no lombo dele. Qual que seria o ideal? Vamos abrir a nossa economia. Tem que abrir a economia. Só que a gente tem que baixar o imposto de quem produz aqui para conseguir competir. E a gente tem que incentivar as indústrias daqui do Brasil para exportar lá para fora, não só commodity, como o que o Paraguai faz, como o que a China faz, como o que a Coreia do Sul faz, né? Lá no Paraguai. Você paga 1% de imposto sobre valor agregado se você vai exportar. Na China também você tem incentivo, na Coreia do Sul você tem incentivo. Além de você ter competitividade no mercado interno, você tem competitividade no mercado externo também. O problema do Brasil é que político só quer saber de receber imposto. Os nossos políticos não têm capacidade de gerir nada. E os políticos que têm empresa, pergunta para eles se eles gerem as empresas deles da forma que eles gerem o Estado. Aí ele vai falar assim, não, mas você tem que ver que o governo, o Estado não é igual às empresas. É a conversinha que eles contam para você, para eles poderem gastar do jeito que eles querem o dinheiro, o nosso dinheiro, né? E lá na empresa dele eles fazem diferente. Mas é exatamente a mesma coisa, é igualzinho. Gente, eu não sou economista, tá? Eu sou um cara do mercado, mas você pode colocar quem você quiser de economista do meu lado e eu provo pra ele que sim, o Estado é igual uma família, o Estado é igual uma empresa, o Estado é uma empresa, eu provo pra ele. A primeira coisa que eles falam, mas o Estado pode imprimir dinheiro, você não pode. Quem falou que o que o Estado imprime é dinheiro? O Estado não imprime dinheiro. Quando o Estado coloca lá no banco aquele monte de númerozinho lá, que você pode pegar aquele númerozinho e usar pra comprar, aquilo lá não é dinheiro que ele tá imprimindo, aquilo lá é dívida que ele tá imprimindo. Quando ele imprime lá as notas de 100, 200 reais, 50 reais, e ele joga no mercado, ele não está imprimindo dinheiro, ele está imprimindo uma dívida. E essa dívida, quem vai ter que pagar? Somos nós e são as próximas gerações. É dívida que o governo imprime. O que ele faz é aumentar a dívida. Tanto é que se fosse assim, que se o governo pudesse imprimir dinheiro, o que ele faria? Para que ele vai vender título? Para que ele vai fazer? Para que ele vai cobrar imposto? Não precisaria cobrar imposto. Para que ele vai fazer isso? Né? Então, o que ele está fazendo? Ele não está imprimindo dinheiro. Ele está imprimindo dívida. E quando você fala assim, mas você pode comprar um título do Tesouro que Que daí ele pode pagar imprimindo dinheiro. Ele não está imprimindo dinheiro, ele vai imprimir mais dívida para pagar quem pagou, para pagar quem investiu, para lá na frente as pessoas trabalharem para pagar, para voltar esse dinheiro para o Estado. Então, o Estado é igualzinho uma empresa. O que diferencia é o poder de alavancagem. Uma pessoa tem um poder de alavancar, uma família tem outro poder de alavancar, uma empresa tem outro poder de alavancar e o Estado tem outro poder de alavancagem. Mas é exatamente a mesma coisa. Fechou, pessoal? Tinha muito mais coisa para passar para vocês aqui, mas eu vou devagando. A gente vai conversando, estamos chegando no final do nosso programa aqui. Queria agradecer você pela participação. Lembrando, tá, pessoal? 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Tá bom, pessoal? Vejo vocês na programação. Um grande abraço, até a próxima e valeu!
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3: 1h34.
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6: A agricultura tem sido o setor mais prejudicado pela política do governo dos Estados Unidos. Prejudicado, em primeiro lugar, pelas tarifas impostas pelo presidente Trump à China. E quando a

0: E na retaliou, alcançou principalmente os agricultores e a produção agrícola dos Estados Unidos. E agora os agricultores são vítimas da guerra dos Estados Unidos contra o Irã. Por quê? Porque a agricultura depende do diesel, cujo preço explodiu com a guerra, e depende também dos insumos da agricultura, dos fertilizantes que vêm do Oriente Médio ou passam pelo Oriente Médio. O resultado disso é que a taxa de inadimplência na agricultura aumentou muito, o número de suicídios de agricultores também aumentou muito. Mas o suicídio não é apenas uma epidemia que alcança a agricultura dos Estados Unidos. Na França, o suicídio de agricultores tornou-se um caso de saúde pública. E mesmo no Brasil, principalmente no Rio Grande do Sul, é grande o volume de agricultores que recorrem a esse ato de desespero. E segundo o estudo da Universidade Federal da Bahia, é entre os agricultores a maior taxa de suicídio também no Brasil. O que explica essa taxa de suicídio é que a agricultura não é apenas um meio de vida. O agricultor não é como um funcionário público, cujo vínculo com o trabalho é apenas o da subsistência, o da sobrevivência. É um vínculo profissional. A agricultura não é apenas um meio de vida. A agricultura é uma forma de vida, é um jeito de viver do agricultor. Ele não se vê fora a agricultura. A agricultura, para ele, é um modo de vida. E quando ele quebra, quando ele se torna inadimplente, quando ele não consegue pagar os seus compromissos, ele entra num processo de depressão e de desespero, porque ele não se vê fora daquela atividade. Por essa razão, os governos têm que ter muita responsabilidade com o agricultor, pela sua função social, pela sua vulnerabilidade, pelos riscos que ele corre. E ele é o único tipo humano capaz de garantir a segurança alimentar do país. E o Brasil muitas vezes despreza, ou menospreza, ou negligencia a sua relação com a agricultura e com o agricultor. É preciso que o governo, o Estado e a sociedade tratem a sua agricultura e os seus agricultores com muito mais proteção do que o que temos realizado.
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3: 2 horas.
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1: Despesas relacionadas a deslocamentos realizados pelo governo federal em 2025 totalizaram 2,5 bilhões de reais, segundo dados oficiais. O maior volume desses gastos correspondeu a viagens dentro do Brasil, que atingiram 1,8 bilhões de reais. Em seguida, aparecem despesas protegidas por sigilo, que chegam a 418 milhões de reais, além de 249 milhões destinados a viagens internacionais e 15,4 milhões de reais sem destino informado. Viagens com informações restritas revelam apenas o órgão responsável, o superior hierárquico e as datas, sem identificação de passageiros. As despesas sigilosas foram lideradas pela Polícia Federal, somando 251 milhões de reais. Para Estúdio 92 FM, Emerson Bittencourt.
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4: 2h28.
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12: E agora a gente conversa com a nutricionista Kate Barros. Kate, a maioria das pessoas vive uma rotina muito corrida, mas dá para comer bem mesmo tendo essa rotina?
13: Olha, Vivian, dá para comer bem, mas precisa de uma organização. Tirar ali, vai na feira, vai no supermercado, seja num domingo, ali 2 horas, 3 horas do seu dia que vai compensar uma semana inteira, né? Então deixa ali os seus alimentos mais preparados, picados, pré-prontos, marmitas prontas, pode ser congelada, pode ser até pronto na geladeira mesmo, dura até 5 dias. Então, assim, é a organização que vai fazer com que você tenha resultados. O resultado, ele não vem de um dia para a noite, ele vem todo dia um pouquinho. Então, a organização é que vai trazer resultados para você.
12: Pois é, né, Kate? Com alguns ajustes e planejamento, todo mundo consegue comer bem.
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4: 2h58.
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6: Durante anos, caminhões brasileiros cruzaram a Ponte da Amizade em direção ao Paraguai em busca de mercadorias baratas. Agora, o cenário é outro. Empresas brasileiras passaram a instalar fábricas do outro lado da fronteira. Investidores estrangeiros disputam acesso à energia paraguaia e gigantes da tecnologia veem no país uma plataforma promissora para data centers de inteligência artificial. Em meio à corrida global por infraestrutura de IA, o secretário de Estado dos Estados Unidos, Marco Rubio, confirmou o interesse de Washington na energia produzida pelo Paraguai. Essa mudança expõe um contraste cada vez mais visível entre os dois países. Enquanto o Brasil perdeu participação industrial, manteve juros elevados e ampliou a complexidade tributária, o Paraguai passou os últimos anos construindo um ambiente voltado para a atração de indústrias, infraestrutura digital e capital estrangeiro. Para Estúdio 92 FM, Emerson Bittencourt.
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4: 3h21.
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7: Dica de hoje, a diferença entre três palavrinhas que confundem muita gente, tanto na fala quanto na escrita. Mas, sem acento, mais e mas com acento. Vamos lá? Veja como é fácil. Mas, sem acento, indica contrariedade ou oposição. Eu quero ir, mas não posso. Mas, quando coloca o i, indica quantidade. Eu quero mais desse produto. E mas, com acento, é o plural de má. Essas atitudes são más. Uma letra faz diferença. E escrever corretamente faz mais diferença ainda. Se liga nessa dica. Eu sou a professora Eleandra Toscan. Para mais dicas, continua com a gente na 92.3 FM.
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9: 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O governo federal lançou o novo Desenrola Brasil, programa que busca ajudar famílias, estudantes e pequenos empreendedores a renegociar dívidas, limpar o nome e recuperar o acesso ao crédito, repetindo o mesmo programa que tentou fazer no início do mandato, mas o nível de endividamento voltou a subir nos últimos 10 meses. Mais uma vez, o governo federal usará o FGTS para o abatimento desses débitos, como se fosse uma benesse do governo, quando na realidade está apenas liberando uma poupança do próprio trabalhador. 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
2: Depois do PSOL e Rede, mais quatro partidos de esquerda foram ao Supremo na tentativa de invalidar a lei da dosimetria. São duas novas ações. Uma é ajuizada por PT, PCdoB e PV. A outra pelo PDT. Também foi protocolada uma ação pela Associação Brasileira de Imprensa. A lei da dosimetria, vetada por Lula, mas promulgada pelo Congresso, beneficiaria os condenados do 8 de janeiro. O texto prevê a impossibilidade de condenar alguém simultaneamente pelos crimes de abolição violenta do Estado Democrático de Direito e golpe de Estado quando os atos são mesmos e reduz o tempo para a progressão de regime. Para Estúdio 92 FM, Emerson Bittencourt.
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0: about to rock, we salute you, ladies and gentlemen. Rock History na Estúdio 92.3 FM, direto de Cascavel, no Paraná, no alto da rua Rio Grande do Sul, para todo o Paraná, para todo o Brasil, para todo mundo, através também do nosso Meta Facebook, na Estúdio 92.3 FM Cascavel, Paraná. Se você quer ver nossas imagens, aquilo que se passa dentro dos estúdios da 92.3, nós estamos aqui com um pouquinho de frio, devo dizer que com um pouquinho de frio, mas naturalmente, por quê? Porque, como eu falei para vocês, esse final de semana e até amanhã ou depois seria muito frio, tanto aqui na nossa região quanto na Baixada de Santa Catarina, nos morros de Santa Catarina, no Rio Grande, na Argentina, no Paraguai, seria muito frio. Amanhã, bom, na verdade, amanhã faz 5, depois 7, depois 12, 13, depois não volta mais. Só que hoje e amanhã é seco, né? Seco no sentido de sem chuvas. Mas eu devo dizer que quinta, sexta, sábado, domingo é água, gente. E depois de um aguaceiro desse, vem o quê? Fleumaticamente falando, vem o frio. Vem o frio e a gente tem que se acostumar. Por quê? Faltam apenas 3 meses para acabar e fazia tempo, tá? Fazia tempo que a gente não tinha frios assim. Muita gente fala, eu não gosto, eu não falo que eu não gosto. Até quando tiver como está aí agora, por exemplo, ou como estava hoje pela manhã, e por que não dizer ontem, tudo bem, tá tranquilo. Agora aquelas coisas de menos um, menos dois, menos três, já não dá para aceitar, né? Mas a gente tem que se acostumar, porque como eu falei, faltam apenas 3 meses para acabar. Hoje é o dia 11 do 5... de 2026, hoje é o dia 131 desse ano, faltam apenas 234 dias para acabar esse ano, vai muito rápido, gente. Eu estava falando aqui com o Bittencourt antes de começar o programa, e hoje a gente estava falando de São Luís, no Maranhão, e ele falou do reggae. Hoje é o Dia Internacional do Reggae, e daqui a pouco eu falo por que é o Dia Internacional do Reggae. Hoje é o dia do trânsito também. Hoje é aniversário de uma cidade muito boa aqui no Goiás, aqui na divisa com Mato Grosso, que chama-se Rio Quente, Águas Quentes de Goiás. Gente, esse Brasil é tão lindo, tão maravilhoso, que essa cidade fica apenas 18 quilômetros ali da Cacilândia, daqueles lados ali, para quem conhece. É muito próximo da Cacilândia. Você só atravessa, você já está no Goiás. E tem um lugar lá que é Águas Quentes de Goiás. Rio Quente de Goiás. É a coisa mais linda do mundo. A gringaiada está chegando agora, descobriram aquele lugar. A gringaiada está indo para lá muito, mas eu já fui. É um lugar muito, muito, muito gostoso. Muito gostoso mesmo. Pouco conhecido, na verdade. Entre eles lá, daquela região, tudo bem. Goiás, Mato Grosso. Mas é pouco conhecido. Hoje nós temos a alegria de falar de um monte de coisa para vocês, de Beatles, ou do que restou dos Beatles, no caso Sir Ringo Starr e Sir Paul McCartney. Hoje a gente vai falar de Liam Gallagher também. Tem várias outras coisas aqui que a gente pode apontar para vocês. Chili Peppers, tem uma coisa que o Sting fez com os filhos dele, que eu em certo ponto eu concordo com ele. A gente vai conversar sobre isso depois. 998-421-1195, se você quiser dar a sua opinião, alguma coisa. Agora eu vou dizer para vocês, a alegria maior é de um dia como esse, que é muito agradável, eu considero muito agradável, a gente tem de saída uma música nova. Na verdade, a música não é nova. Ela é uma regravação de um álbum que os Inocentes colocaram a partir de sábado para todos nós no mundo. Esse álbum já tinha 4 músicas e eles decidiram esperar para deixar como um álbum mesmo. E depois vem uma banda, depois vem um Pretenders, depois vem uma outra banda nova que escolheu a gente, lá de São Paulo, que escolheu a gente para fazer um lançamento nacional para vocês através da Farol Music, do New Wave Studios. E tem também a música nova dos Beatles. Tem uma Carole King hoje para vocês. Vocês vão ficar de careta, mas de careta, com a qualidade de música que ela tem. Mas, como eu falei para vocês, nossos amigos dos Inocentes, essa banda punk que vem desde os anos 80, resolveram agraciar a gente mais uma vez com um lançamento nacional deles. E eu vou colocar aqui agora para vocês o seguinte. Mais uma vez, o punk também pode soar, né? Intenso. E essa banda lançou nesse sábado o som Antes do Fim, que é o Deluxe, né, que é o álbum que eu tô falando pra vocês. Na verdade é uma versão mais expandida, como eu falei, vai virar um álbum original, né? Agora com 20 faixas, tem um trabalho adicional que são 8 músicas, a gente já mostrou duas delas aqui no programa, na sequência desse ano. E eles disseram o seguinte, foi uma escolha difícil, porque a prioridade era o LP, que tem limite de músicas. Agora temos todos os repertórios e acústicos disponíveis. Quem me mandou isso foi o nosso querido Clemente Tadeu Nascimento dos Inocentes, também conhecido como vocalista. E eu fico muito feliz, mas muito feliz mesmo de trazer para vocês em primeiro lugar. Vocês vão lembrar a música, tá? Essa música é da Cólera, dos anos 80, mas eu fico muito feliz que eles escolheram o nosso programa para lançar isso aqui. Vamos lá.
1: Salve, Vitor Nascimento e ouvintes do Rock History. Aqui é Clemente Nascimento, do Inocentes, e vim aqui para avisar a todos que está em todas as plataformas a versão deluxe do nosso

também conhecido como sábado, às 20 horas, no Teatro Municipal Sefrem Filho. Pelo que eu estou sabendo, faltam poucas unidades. Você tem que entrar no www.simpla, simpla com Y, tá? simpla.com.br, você consegue o seu ingresso lá. É muito legal mesmo. Eu já vi algumas vezes, todo mundo adora quando vê eles aqui de novo, porque eles são grandes profissionais. O espetáculo que eles trazem é único, na verdade. Não é porque são meus amigos, não. É porque são absolutamente fantásticos. Então tá aí. Maior tributo à América Latina, Elvis e Creedence Clearwater, em Cascavel, no Sefrem Filho, no Teatro Municipal Sefrem Filho. 16/5, às 20 horas, meus amigos Echeverri Santi Ribellato e seu piano branco. E nosso querido amigo Paulo Drage, no seu saxofone. Ele tem vários saxofones, não sei qual que ele vai usar. Se brincar, a gente vai lá e toca um pouquinho com ele também. But anyway, eles vão estar aqui, tá? Já convidei. O Paulo tá escutando aí, que eu sei. Eles vão estar aqui. Ou na quinta ou na sexta-feira, ele sabe que as portas da 92 para artistas como eles, para artistas locais, estarão sempre abertas. Agora deixa eu falar uma coisa para vocês. Obrigado aos Inocentes, obrigado meu amigo Clemente, ao Anselmo também, a Farol Music, por mandar isso aqui pra gente, primeira rádio a tocar um som dos Inocentes, pra mim, que conheço eles, e eu assisti Inocentes no pátio do Shopping Center Norte, lá em São Paulo, 1988 ou 89. Isso pra mim é uma alegria muito grande, eu poder falar que eu lancei mais uma vez uma música dos Inocentes, é maravilhoso. Daqui uns dias eu vou fazer uma entrevista com o Clemente, porque ele tá com um projeto muito bom, inclusive eu vou falar isso pro Echeverri, e vou falar isso pro Paulo Drage, que é um projeto muito bom para artistas independentes, tá? Ele estava em Brasília semana passada na secretaria, né? No ministério, para falar sobre isso. Já foi aprovado várias coisas que o Clemente fez. Então vocês que são artistas aí locais, batalhadores, prestem muita atenção, que ele vai falar para gente. Agora deixa eu falar uma coisa. Mr. Liam Gallagher, do Oasis, que esteve aqui na turnê live no ano passado. Aconteceu o seguinte, tudo começou com uma página de um fã que publicou o seguinte, abre aspas, internautas pedem que Oasis seja a próxima atração do Todo Mundo no Rio, fecha aspas. Você sabe o que é o Todo Mundo no Rio, né? Agora, semana retrasada, tinha lá Shakira, já veio Lady Gaga, já veio Madonna. Então, os caras agora é o seguinte, o negócio é rock, velho. Ninguém mais quer saber de outras coisas, é rock and roll, e vai ser rock and roll. Vou dizer pra vocês, ou é Oasis, ou é Sir Paul McCartney, e pode pintar um Ringo Starr junto também, ou Pearl Jam, tá? Esses estão na lista. Agora é o seguinte, vou terminar essa minha fala aqui. Os caras colocaram isso aí na internet, e sem rodeios, o Liam Gallagher respondeu diretamente no perfil oficial dele. Let's go, ou seja, vamos lá, né? A simples interação foi suficiente para incendiar as redes sociais e aumentar as expectativas dos fãs sobre a possibilidade da banda participar desse projeto, que são mega shows, né? Lá é para 2 milhões para cima, agora já tem um standard criado, né? E são gratuitos, entre aspas, né? Lá no Rio de Janeiro. Bom, o evento já trouxe esses nomes gigantes aí, como eu falei para vocês, para o Brasil. Em 2024 foi a Madonna, que ela abriu esse projeto todo aí, eu lembro muito bem. Em 25 teve Lady Gaga e agora em 26 teve a Shakira. Poucas semanas atrás, ou sei lá, 10 dias atrás, 2 milhões de pessoas na apresentação dela na praia. A gente não ficou sabendo dos problemas porque a gente já tá cheio de problemas nesse país, né? A gente tem problemas para dar e, sabe, para jogar fora, se a gente quiser, uns mil deles. Agora isso aí, como é arte, como é cultura, como é música, a gente tem que enaltecer sim e, pô, você ter o Oasis ali na praia, cara, dá 2 milhões e meio com o pé nas costas, falou? Com o pé nas costas. Bom, vocês viram como é que foi a turnê deles aqui, né? Foram 3 shows só no Brasil, América Latina quase toda, Estados Unidos, Austrália, Japão. Então, não preciso dizer mais nada, né? Vamos colocar pra vocês aqui agora uma banda que nos foi enviada mais uma vez lá pela Farol Music, também lá em São Paulo. Agradeço ao meu querido amigo Kiko Zambian, que é a Paola também, que escolhem a gente aqui para lançar essas músicas. E vocês vão escutar agora uma banda que é de São Paulo. Eles não são muito... eu acho que foi 2023. Chama-se Versailles Waltz. É da Zona Oeste, lá de São Paulo. E ele se funde assim numa teatralidade que é...

0: basicamente, na minha visão, algo que o Echeverri também faz, tem aquela coisa teátrica toda. É, teve um pianista que veio aqui, o Paulo vai me lembrar disso, que um querido que teve aqui no programa, eu fui lá, apresentei eles no teatro, inclusive. Foi muito legal. E essa banda utiliza visuais dramáticos até, né? E eles incluem os trajes deles, remanescentistas, máscara, maquiagem teatral, criando essa atmosfera junto para descrever, talvez, essa fantasia sombria das músicas deles. Mas é a primeira vez que você vai escutar em uma rádio aqui no Brasil. Isso aqui chama-se Haunted, do Versailles Waltz. Vamos lá.
1: Fala, galera da Rock History, aqui é Jay da Versailles. Eu quero mandar um salve pro Vitor Nascimento e pra todo mundo que tá ouvindo o Estúdio FM. A gente acabou de lançar nosso primeiro álbum e estamos muito felizes de ver essas músicas chegando até vocês. Então fiquem agora com a nossa música em destaque, que se chama Haunted, e espero muito que vocês curtam.
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1: Que maravilha, que fantástico esse primeiro bloco. Devo dizer a todos vocês que eu adorei. Que som... Bom, Franz Ferdinand, Escócia, o controle que eles têm sobre o rock and roll, indie rock and roll, alternativo rock and roll, new wave, a gente sabe que já vem de muitos e muitos anos, né? Mas, por falar nisso, eu vou já aproveitar antes que eu esqueça, porque a Bonnie Tyler não está numa... A gente falou sobre o problema dela, ela está em coma há mais de 10 dias, a gente falou sobre isso. Total Eclipse of the Heart. Talvez esteja chegando, né? Mas ela, hoje, aparentemente, a situação dela piorou. Ela está internada lá no Faro, lá em Portugal. Mas, aparentemente, infelizmente, a situação dela parece que é bem crítica, né? Ela tem 74 anos, mas parece que é crítica a situação dela. Tomara que tudo dê certo, tomara que tudo dê certo. This Fire, Franz Ferdinand, de 2003. Tem uma versão dessa música aí que eles gravaram ao vivo em Amsterdã, num festival em Amsterdã, em 2003, inclusive, que é absolutamente fantástico. Mas como era um lado B, a gente escolhe, porque a gente traz qualidades todos os dias para vocês. No Rock History, há 7 anos, a gente também trouxe Haunted. Já tem muita gente, inclusive o Paulinho. Paulo Draz já mandou uma mensagem aqui dizendo que gostou do som. E ele também quer... É o Rodrigo, lógico. Rodrigo Soton esteve aqui com a gente. Fantástico. Queridésimo. Maravilhoso com seu piano de cristal. Maravilhoso. Versailles Waltz foi esse som que a gente lançou aí da For All Music. E também Quanto Vale a Liberdade dos Inocentes, que na verdade é uma música dos anos 80 da banda Cólera. Mas agora eles estão com um álbum novo. Os Inocentes estão com um álbum novo. Duas músicas já foram lançadas aqui no nosso programa. Agradeço de coração tudo isso, porque é para vocês que a gente faz. Então a gente fica muito feliz. Vou relembrar aqui para vocês. Maior tributo da América Latina a Elvis e Creedence Clearwater. Vai ser no Teatro Municipal Sefrem Filho. Nesse dia 16, no final de semana, 16/5, às 20 horas. Você tem que entrar no site do Simpla, S-Y-M-P-L-A, Simpla, para você ver seus ingressos, que aparentemente, agora eu dou uma olhada aqui também, já está realmente no mico. O Paulinho vai estar aqui na quinta-feira, Paulo Draz vai estar aqui na quinta-feira. Vamos ver se a gente consegue alguns para a gente sortear aqui, porque eles são parceiros da casa e a casa está sempre com as portas abertas a esses artistas maravilhosos. Vamos de aniversário, vamos lá.

0: Happy birthday to you, ladies and gentlemen. Parabéns a todos vocês nesse dia 11 de 5 de 2026, dia 131 do ano. Dia do Reggae, Rastafari. Olha só, dia do reggae, vocês vão saber agora o porquê que é o Dia Internacional do Reggae. Muita gente já mandou aqui no telefone, uma coisa óbvia, né, cara? Ah, óbvia pra nós, né? Mas tem muita gente que não sabia. Olha quem faz aniversário hoje, gente. Olha as idades dessas pessoas aqui. Eric Burdon, do Animals. There is a house in New Orleans. 85 anos. Les Chadwick faz 83 hoje. O meu amigo, o Igor, que sempre tá aqui na rádio. Igor Bonenberg faz... Eu não sei a idade do Igor, mas ele é muito jovem, mas é uma pessoa de muito caráter e muita dedicação a tudo que ele faz. Tá sempre aqui na rádio. Meus dois grandes amigos, amigos do Paulo também, meu amigo Fábio e Felipe Brandalize, que são gêmeos, eles fazem aniversário hoje, músicos maravilhosos da família Brandalize, que tem uma tradição na música que é incalculável, né? Fantásticos, grandes amigos, inclusive. Quem mais? Meu amigo Jair Ricardi, que eu acho que o Paulinho também conhece, que está lá em Teresina, no Piauí, está conectado aqui, que eu estou vendo, pelo menos no meu telefone. Jair Ricardo, nós somos juntos. É verdade, eu fui antes para trabalhar no SBT lá no Piauí, no final dos anos 80, e ele foi depois, foi levado junto com a gente lá e está lá no Piauí até hoje. Cidade maravilhosa que é Teresina, que eu amo de coração. Quem mais? Salvador Dalí faria nesse dia 122 anos. Sandra Brea faria 78. Sandra Brea foi uma grande artista, atriz brasileira, que foi uma das poucas quando começou nos anos 80. Aquela coisa do HIV positivo, ela foi uma das primeiras a abrir e falar, realmente, fui contaminada. Aquele tempo era muito difícil, obviamente sempre é difícil, mas naquele tempo era muito difícil, ela nos deixou em 2000. Mas devido a um câncer, não foi nem da doença. Bonovox fez ontem 66 anos, o único país que chama ele de Bonovox é o Brasil, porque ninguém chama ele de Bonovox, só nós mesmo. Agora, como eu falei para vocês, já... Rastafari, hoje é o Dia Internacional do Reggae, porque nesse dia falecia Mr. Bob Marley em 1981, essa data é para ele um dos maiores protagonistas desse estilo de música, e o Brasil tem muito, São Luís do Maranhão tem muito disso, de gostar muito do reggae. Você chega nas praias de São Luís, Praia Vermelha, Calhau, tem muitos bares que só tocam reggae e é muito, muito legal. Inclusive o reggae local lá deles é muito legal, é muito bom, é muito gostoso. Vamos para aquelas que vocês conseguem cantar junto conosco, que nós promovemos aquele legado que o rock tem, aquele legado que a boa música deixou, tá? E isso aqui... Colibri dos Paralamas, e depois vinha dos nossos amigos cowboys espirituais, O Mundo é Maior que Teu Quarto. Vamos lá.
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3: 4:37.
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9: Olá, sou Suzane Pascoal, médica dermatologista, e hoje quero conversar sobre algo que com certeza já passou pela sua cabeça. Será que o estresse pode causar problemas na pele? A resposta é sim. Você já reparou que em momentos de tensão ou ansiedade surgem manchas, coceira, espinhas ou queda de cabelo? Doenças como psoríase, que provoca manchas vermelhas com escamas, caspa, melasma, alopecia areata, rosácea, acne e até desidrose, que são aquelas bolinhas nas mãos e pés que coçam muito? Todas elas têm uma ligação com o estresse. Por isso, cuidar da saúde emocional é uma necessidade, e a sua pele pode estar sinalizando isso. E lembre-se, o acompanhamento com o dermatologista é fundamental para poder avaliar corretamente sua pele e indicar o tratamento mais adequado, melhorando assim a sua qualidade de vida. CRM Paraná 42.548, RQE 33.162.
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13: Rock History, Estúdio 92.3 FM, Cascavel, Paraná. Todos os dias, 16 às 17 horas, Rock History está com você, trazendo inovações, trazendo coisas como a gente já fez hoje, duas novas músicas no mercado, que sempre foram oferecidas para a gente aqui nesse horário, e a gente toca com maior alegria, porque a gente sabe que é para todos vocês. E uma outra coisa que eu estava vendo aqui agora, eu fiquei muito feliz, eu acho que eles estão mais felizes ainda. O Red Hot Chili Peppers acaba de fechar um contrato bilionário com a Warner Music Group. Eles acabaram de vender todos os catálogos de gravações musicais por mais de 300 milhões de dólares. Isso dá, nas minhas contas, assim, 1.400.000 de reais. Então, quer dizer o seguinte, depois de todo esse trabalho aí, eles simplesmente negociaram. É o que todo mundo está fazendo hoje em dia, né? Vários já fizeram. E envolve todos os masters, né? Eles têm vários masters dos álbuns que passam agora ao controle da gravadora. A Warner ficará responsável pelos lucros gerados pelas músicas das bandas em qualquer plataforma de streaming. Execução de rádio, essas coisas todas, né? Venda física, digital. E o acordo também estão incluídos os licenciamentos para filmes, séries e campanha. O que para a gravadora é muito bom, mas como eles aceitaram e acertaram já o valor, já devem ter até recebendo, né, o Pix deles, eu acho que deve ter sido bom para todo mundo, né? Ou seja, os direitos de gravações que pertenciam aos... Até hoje, pertencia a cada um deles individualmente, né? O Anthony Kiedis, o Flea, o Frusciante, o Chad Smith e aqueles também. Dave Navarro, que tocou com eles de 93 e 98, hoje é do Jane's Addiction. O Josh Klinghoff, ficou 10 anos tocando com eles também, bateria. O Hilal Slovak, que fez o primeiro álbum todo, era dele, que depois faleceu antes do álbum ser lançado. Mas olha aí, ó, Chili Peppers com a mão na grana, 1,4 bilhões de reais. Que maravilha, né? Agora, uma coisa que eu acho, que é a minha visão, né? Um pouco triste também, é o seguinte: que isso aí, depois, eles já têm, todos têm muito dinheiro, certo? E muita fama também no mundo da arte, etc. Só que depois que você pega uma bolada dessa aí, cada um, sabe o que eles vão fazer? Ó, não quero mais ficar viajando continente para continente todo ano, não. A cada 5 anos a gente vai se reunir e fazer uma turnê. Agora é solzinho intimista, violão e uma bateriazinha, um carrão, não sei o quê, é o que eles vão fazer. Pode escrever o que eu tô falando aí. É igual esse povo todo que vem pra América Latina, como veio o AC/DC agora. Não espere mais ver essas pessoas por aqui. Ah, pode vir passar umas férias aí em Foz, em algum lugar. Mas como banda, como... Meu, I'm sorry, it's not gonna happen. Vamos lá! Fomos nós que lançamos essa música aqui do Paulo Miklos, de 81, do Beto Guedes. Isso aqui chama-se Sal da Terra. Eu gostei demais. Então a gente vai escutar mais uma vez. Vamos lá.

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1: Eu gostaria de poder traduzir para vocês o que que essa música, a última música que tocou agora, Atshag Maggie Thatcher, do Mentals, que é uma banda de Sky Music, Rock Music, claro, lá da Inglaterra, e sonho de 1981. Para quem não lembra, para quem esqueceu, Maggie Thatcher foi a Prime Minister da Inglaterra até 1988, quando ela foi deposta pelo povo. O povo exigiu que ela saísse, porque realmente ela chegou num momento que a Inglaterra precisava de mudanças. Só que ela fez umas mudanças radicais, que eu posso até comparar com o Milley, por exemplo, para você entender como é que ela era. E ela ficou conhecida como Dama de Ferro, que todo mundo sabe. E essa música foi feita para ela. Mas se eu pudesse traduzir numa rádio, nem eu traduziria, porque eles falam coisas horríveis sobre ela. E antes, o Sal da Terra, do Paulo Miklos. Sou novo do Paulo Miklos. Claro, isso aí é do Ronaldo Bastos e do Beto Guedes, de 1981. Esse álbum é maravilhoso deles, tá? Chama-se Contos da Lua Vaga. É maravilhoso. É simplesmente fantástico. Hoje, inclusive, fazem 34 anos... que o Iron Maiden, por falar em Iron Maiden, lançou o álbum Fear of the Dark, 34 anos, gente. Agora, deixa eu falar para vocês, porque isso aqui é um lançamento oficial, na verdade, foi lançado no sábado, na sexta-feira à noite, mas aqui seria sábado. Isso aqui é simplesmente Sir Paul McCartney e Sir Ringo Starr, os dois remanescentes dos Beatles, os dois que ainda estão conosco. Eles lançaram oficialmente isso aqui, chama-se Home to Us, ou seja, é o nosso lar, é da onde a gente veio, é a nossa casa, Home to Us, para nós, que marca o primeiro dueto formal entre os dois em suas carreiras solos. A faixa chegou às plataformas digitais como o segundo single do novo álbum do Paul, The Boys of Dungeon Lane. Dungeon Lane é um lugar em Liverpool, que é onde eles se reuniam, onde eles nasceram, onde eles sempre estavam juntos desde os 12, 14 anos. É um lugar muito, na verdade, bem feio, mas deve estar todo remodelado. Eu já fui lá algumas vezes, na verdade. E é previsto para o dia 29 de maio sair o álbum, falou? É um clima totalmente nostálgico, não podia deixar de ser, porque eles estão falando da onde eles vieram, das raízes, das ruas que eles passavam, das músicas que eles achavam que estavam fazendo com 14, 15 anos de idade e depois se tornaram os Beatles, músicas originais, né? Lá de trás, eu acredito que já existe eu não vi ainda, mas acredito que já existe um vídeo para isso aí. Não fui ver ainda, mas conecta as coisas do passado, daquilo que ainda estão vivos dos Beatles, que todo mundo conhece, né? Então eles dividiram vocais. O Ringo, inclusive, fez a bateria dessa canção aí. Tem o back vocal, simplesmente, da Chrissy Hynde, que foi a segunda música que nós tocamos hoje, foi Don't Get Me Wrong, do Pretenders. Ela é...

É, a Chrissy Hynde, e fez o back vocal junto com a Charlene Spiteri, do Texas. E a produção ficou por conta de Paul McCartney, ao lado do Andrew Watt, que é um cara que já faz trabalhos com ele individuais há muitos e muitos anos. Então, pela primeira vez na sua rádio aqui no sul do nosso país maravilhoso, lindo e frio, isso aqui chama-se Home to Us, Mr. Ringo Starr e Mr. Paul McCartney. É um lançamento.

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1: Isto é simplesmente qualidade. O telefone não para aqui, porque isso é simplesmente qualidade, gente. Isso é Carole King. Quem toca Carole King nos dias desses? Esse álbum é de 1971, é o segundo álbum dela. E essa era, na verdade, essa era a música principal daquele álbum na época. Ela é maravilhosa. É aquele álbum que ela tá com um gato, tá na janela com um gato. E Carole King é absolutamente fantástica. Eu coloquei essa música porque eu amo esse estilo de música e essa música aí. E ela, principalmente. Eu não sei quantos anos ela tem hoje, mas esses dias eu vi um vídeo dela num sítio andando com os cachorros dela e tal. Bem, ela já tá com muita idade, mas é maravilhosa. E por que eu escolhi essa música para colocar depois do Home to Us, do Ringo and McCartney? E eu vou contar uma história para vocês. Uma das poucas músicas que John Lennon and Paul McCartney gravaram chama-se... Esqueci o nome da música. Mas uma das poucas músicas que eles gravaram, que não era deles, não tinha nada a ver com eles, é uma música dela, de Carole King. Eles pediram... Please, please, escreva alguma coisa pra gente, de tanto que eles admiravam essa grande, grande, maravilhosa Carole King pra nós. No Rock History, o álbum é Tapestry, pra quem quiser, é maravilhoso, de 1971. I Feel the Earth Moving Under My Feet. E antes foi lançamento mundial, Home to Us, do Ringo, Sir Ringo Starr and Sir Paul McCartney. Pela primeira vez os dois, depois que os Beatles acabaram, claro, fazendo um dueto junto numa música. Que maravilha, que dia legal, que dia bom saber que os Inocentes confiaram na gente para lançar um álbum inteiro. Versailles, The Waltz, uma banda nova lá de São Paulo. Quanta coisa boa, cowboys espirituais, Paulo Miklos cantando Sal da Terra. Muita coisa legal, muita coisa boa, a gente fica muito feliz. Cubram-se bastante, protejam-se bastante, você que já está saindo do seu trampo. Agora você estava o dia inteiro no ar-condicionado quente, agora você está saindo para pegar seu carro e ir para a universidade ou alguma coisa. Proteja-se bastante, porque realmente o frio vai voltar, gente. Vai ficar durante a madrugada, vai continuar com muito frio, mas eu desejo a todos que estejam tranquilos na boa, porque ontem todo mundo foi na mamãe, provou a comidinha da mamãe, usou... lá a casa dela para dar uma deitada, depois do almoço e tal, receber um carinho, que não existe carinho, não existe carinho, diferente de um amor de mãe, porque é o seguinte, quando todos nessa terra esquecerem da gente, todos nessa terra esquecerem da gente, a nossa mãe nunca vai fazer isso, absolutamente nunca vai esquecer de um filho, uma mãe não esquece de um filho, tá? E eu fico feliz de vocês que ainda têm suas mães, como eu tenho, de ter visitado eles ontem, dado presente, dado um abraço, um cheiro. E ela olhar para você e falar assim, nossa, como está lindo! É verdade, elas fazem isso, né? A única pessoa que faz isso são nossas mães, né? Como diz o Cazuza, só as mães são felizes. Ladies and gentlemen, continue na 92.3 FM, porque tem muito som de qualidade para vocês ainda. Amanhã a gente volta às 16 horas. Continue na 92, porque às 15 para as 6 da tarde tem um programa exclusivo nosso, que a coisa voltou a pegar fogo lá em Brasília e você só fica sabendo dos detalhes aqui nesse programa que é exclusivo da 92, às 15 para as 6 da tarde, de segunda a sexta-feira. Esse foi o Rock History, amanhã a gente volta, vamos deixar uma última para vocês. Isso aqui é um som de 86, foi vários sons hoje que foram de 81, 80, 71 e tal, né? Vários, vários mesmo. E isso aqui é absolutamente lindo, fez muito sucesso. Isso aqui é simplesmente Ahá e... para você ir na boa, para onde quer que você esteja indo agora, ou chegando, isso aqui chama-se I Have Been Losing You. Ahá com vocês no Rock History. So keep rock alive.

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6: 5 e 11.
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14: Dica de hoje, como usar o eu ou mim? Esse é um erro bastante comum porque está enraizado na linguagem coloquial. Mas isso não quer dizer que a gramática mudou. Vamos escrever certo? Por quê? Porque valoriza a mensagem e dá credibilidade para quem está falando ou escrevendo. Muito bem. O eu é usado quando o pronome faz ação. Por exemplo, eu resolvo, eu faço. O mim vem depois de preposição e não pratica ação. Para mim, por mim. Faça isso por mim. Dica bem rapidinho. Se o verbo vem depois, use eu. Se a preposição vem antes, use mim. Não esqueça, escrever certo valoriza a sua mensagem. Eu sou a professora Eleandra Toscan. Para mais dicas, fique aqui conosco na 92.3 FM.
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17: Enquanto os bancos privados anunciam o tradicional lucro líquido trimestral em bilhões de reais e a cada ano maiores, o desempenho do Banco do Brasil, que será divulgado nos próximos dias, será horrível, segundo analistas de mercado, que já tiveram acesso ao balanço da instituição. O Banco do Brasil, que é de capital misto, não alcançou os números dos anos anteriores para o período. E a direção procura uma resposta plausível para não citar incompetência. Porém, não tem opção no vocabulário. Só vai disfarçar. Para Estúdio 92 FM, Emerson Bittencourt.
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3: 5h25.
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7: Quando falamos em câncer, o tempo faz diferença. Eu sou o Dr. Felipe Stat, oncologista do CIONC, Hospital do Câncer, e eu tenho um recado para você. O diagnóstico precoce aumenta consideravelmente as chances de sucesso no tratamento e pode significar procedimentos menos agressivos e maior qualidade de vida. Realizar consultas médicas periódicas, manter os exames de rotina em dia e estar atento aos sinais do próprio corpo são atitudes essenciais. Alterações persistentes, dores inexplicáveis, perda de peso sem causa aparente ou mudanças no funcionamento do organismo devem ser avaliadas por um profissional de saúde. Muitas pessoas adiam consultas por falta de sintomas, mas a prevenção começa justamente antes que eles apareçam. Cuidar da saúde é um compromisso com o presente e principalmente com o futuro.
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8: Seu corpo, suas escolhas? A autopropriedade é o ponto de partida. Se você não controla o seu corpo, você não é dono de si mesmo. E sem isso, nenhum outro direito se sustenta. Como desenvolve Murray Rothbard, toda ação humana envolve o uso do próprio corpo, que é a propriedade mais básica. Quando o Estado regula o que você pode consumir, quais tratamentos pode realizar ou quais escolhas pessoais pode fazer, ele está assumindo controle sobre essa propriedade. E isso gera efeitos práticos. Proibições não eliminam comportamentos. Elas apenas deslocam esses comportamentos para o mercado ilegal, onde a qualidade dos serviços e produtos é quase sempre inferior se comparadas àqueles que o Estado autoriza. Claro que isso aumenta riscos, violência e conflitos. Caminhamos então em círculos. Sem autopropriedade, liberdade não passa de concessão.
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3: 5:37.
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5: A CBF divulgou as informações para a venda de ingressos do amistoso entre Brasil e Panamá, marcado para 31 de maio no Maracanã. A partida será o último jogo da seleção brasileira em solo nacional antes da Copa do Mundo de 2026. A venda para o público geral abre no dia 14 de maio, às 10 horas, pelo site oficial do Futebol Card. Os ingressos variam entre R$ 100 a R$ 400, com opção de meia entrada. E as obras da sede do projeto Surf Escola Ondas do Saber, em Matinhos, avançaram para a fase de preparação do terreno e instalação do canteiro de obras. O empreendimento deve atender mais de 600 crianças e adolescentes do litoral. A escola será voltada à iniciação esportiva, convivência social e ações de inclusão. A próxima etapa da construção será a fundação da edificação. Uma ótima segunda-feira para você, um bom início de semana. De Curitiba, Mauro Conte, com informações da Rede AERP.
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12: Olá, seja muito bem-vindo. Está no ar Oeste Sem Filtro. Hoje é segunda-feira, dia 11 de maio de 2026. Eu sou Paula Leal, estão comigo nesta edição André Marcília, Ana Paula Henkel, Augusto Nunes e Carlo Cauti. Vamos aos destaques de hoje.
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12: O ministro do Supremo Tribunal Federal, Alexandre de Moraes, suspendeu a aplicação da lei da dosimetria até que o STF analise ações que questionam a norma. Na prática, os condenados pelos atos do 8 de janeiro terão de aguardar os ministros decidirem se a lei aprovada no Congresso respeita as regras da Constituição Federal para obterem os benefícios de redução de pena. Moraes está aplicando esse entendimento a casos de condenados que já acionaram o Supremo pedindo a revisão da pena com base na lei da dosimetria. Até o momento, foram mais de 10 ações com essa resposta. Moraes foi sorteado relator das ações questionando a nova lei, apresentadas pela Associação Brasileira de Imprensa, ABI, e pela Federação PSOL Rede, pelo PT, PCdoB e PV. O ministro pediu informações sobre o tema à Presidência da República e ao Congresso Nacional. Ambos terão 5 dias para responder. Depois, a Procuradoria-Geral da República e a Advocacia-Geral da União terão 3 dias para se manifestar. No entanto, caberá ao ministro Alexandre de Moraes ditar o ritmo do andamento dessas ações, incluindo o momento em que elas irão ao plenário para julgamento. André Marcília, muito boa noite, mais uma semana começando. Fomos surpreendidos aí com essa decisão neste fim de semana. Aliás, na última sexta-feira à noite, o ministro Alexandre de Moraes é sorteado relator dessas ações que questionam a constitucionalidade da lei da dosimetria. E no sábado, então, resolve suspender a lei aprovada no Congresso, ou seja, opta por não aplicar uma lei que está vigente no país, que passou ali por todos os trâmites legais e que poderia beneficiar réus que hoje estão presos em razão do 8 de janeiro. Um absurdo. Boa noite.
14: Boa noite. Boa noite, Paula, Cauti, Ana, Mestre Augusto. Boa noite a toda a audiência. O Moraes, ele inventou mais uma, né? Esse sorteio do STF, que é feito lá com a máquina do Taiaiá, né? Como a gente brinca, espero que seja brincadeira mesmo, mas esse sorteio do STF, que é feito com a máquina lá de bacará do Taiaiá, ele caiu de novo, fez cair outra vez com o Moraes, essa ação do PSOL e da ABI. É bom que a gente diga, porque a ABI, a Associação Brasileira de Imprensa, é uma das autoras dessa ação bizarra que questiona

0: STF fez? Bom, então se o PL da 1263 é inconstitucional, o STF não sabe o que é constitucionalidade, porque ele próprio que fez. Bom, a gente está nesse lugar. Aí, muito bem, o ponto aqui, bizarro também nessa história, é que o Moraes inaugura um novo capítulo de ilegalidades no país. Até agora, a gente tinha uma bizarrice em relação ao Congresso, que era o Congresso faz uma lei, o STF vai lá e é usado como uma instância recursal do Congresso. Então, o que o Congresso decide? Vai para o STF como se o STF fosse a segunda instância do Congresso. Agora, o Moraes criou uma novidade. Ele disse o seguinte: eu não vou julgar essa lei que me chegou aqui do PSOL e da ABI. Eu vou dizer, foi isso que ele disse, como há muitos questionamentos, como há uma dúvida se essa lei é constitucional ou não, eu paraliso tudo. A lei fica vigente. É isso que ele inventou. A lei fica vigente do ponto de vista teórico, mas na prática eu não entrego aquilo que a lei promete. Ganha, mas não leva. Ele permanece, faz a lei permanecer vigente, mas impede que os benefícios da lei sejam aplicados aos réus. Isso é de uma... Veja, eu não sei mesmo como conceber. A minha cabeça, do ponto de vista jurídico, fica embaralhada com isso que o Moraes fez. Mas cria um precedente perigoso. Porque a partir de agora, não basta, não é mais apenas o STF impedindo que uma lei, descartando uma lei feita pelo Congresso, interferindo numa lei feita pelo Congresso. Agora, a gente tem um precedente que o Moraes cria, que é o seguinte: se tem uma discussão a respeito da lei que o Congresso promulgou, então para tudo. Bom, então basta, se você quiser impedir o trabalho do Congresso, agora basta você ajuizar uma ação. Ajuizou a ação, o ministro vai lá e diz: tem uma discussão sobre o tema. Se tem uma discussão, a lei não vale. Então, a lei nunca vale. A lei só vale quando o STF autoriza. É fora do comum o que o Moraes fez. Ele fechou o Congresso, que já estava formalmente fechado, agora também está fechado na prática. E o timing disso, Paula, para fechar essa minha primeira entrada, é o seguinte: a gente tem um STF que me parece claramente querendo, aí eu já estou entrando no terreno mais da política, mas um STF querendo impedir que essa liberdade ou essa libertação desses réus do dia 8 seja utilizada eleitoralmente. O que me parece que está por trás disso é o STF segurando pelas mãos do Moraes a aplicação de uma lei que livraria esses réus e que, claro, seria vista como uma vitória da direita. Eles provavelmente vão segurar até o fim do ano todos esses réus presos, até com muita crueldade, eles vão fazer isso, para que depois, no ano que vem, quando as eleições passarem, aí eles digam: não, não, a lei é constitucional sim, pode aplicar.
1: Eu tenho outras perguntas para fazer, mas vamos fazer uma rodada, Marcília, que a gente vai dar algumas voltas em relação a esse tema. Ana Paula Henkel, boa noite, seja bem-vinda. Daqui a pouco a gente traz também a reação da oposição em relação a essa iniciativa do ministro Alexandre de Moraes. Ana, a gente comentava, inclusive, na sexta-feira, que essa lei foi promulgada pelo presidente do Congresso, Davi Alcolumbre, porque o presidente Lula se recusou a publicar a lei da dosimetria aprovada pelo Congresso. E aí, no fim de semana, somos, então, surpreendidos com essa decisão do ministro Alexandre de Moraes, que se recusa a aplicar uma lei que está válida no Brasil, que passou pelo Congresso Nacional e que poderia beneficiar vários réus. Daqui a pouco a gente traz os números do último relatório dos presos pelo 8 de janeiro. Boa noite.
2: Boa noite, Paula. Professor Marcília Cauti, boa noite, querido mestre Augusto. Boa noite à nossa audiência maravilhosa, iniciando a semana com a gente. Paula, primeiro, tem tanta coisa estranha nessa notícia. Primeiro, isso ter sido derrubado também com um pedido da ABI, Associação Brasileira de Imprensa. Isso é perturbador, né? Eu vou deixar essa parte para o nosso querido mestre aqui, que tem anos, né, anos de janela no jornalismo. Associação Brasileira de Imprensa pedindo uma coisa totalmente política, desumana, militante, ativista, é no mínimo estarrecedor. Agora, tudo isso que nós estamos falando passou pela CCJ, como o professor Marcília disse, essa lei foi basicamente escrita e aprovada pelo Moraes, tanto

0: que ele mandou o garoto de recados dele, o Paulinho da Força, desenterraram até Aécio Neves para mudar de anistia para dosimetria. E aí todos nós chegamos a uma conclusão: olha, não é o que deve ser feito. Na verdade, o que deve ser feito vai até antes de anistia, é a anulação de tudo. Veio a proposta da anistia, o Hugo Mota não celebrou a promessa dele para se conseguisse a vitória para a presidência da Câmara, não pautou a anistia, veio a dosimetria com os office boys, né, do sistema, e nós todos chegamos a uma conclusão: é melhor a dosimetria do que nada, porque tem muita gente presa inocente. Tem muito idoso com tornozeleira eletrônica na cadeia que não fez nada. Gente condenada a 14, 15 anos porque doou R$ 500, porque escreveu perdeu mané de batom numa estátua. Enfim, avós, avós. Então, é uma lei que foi ditada pelo Alexandre de Moraes. Aí agora vem a questão que aí a gente precisa fazer mais uma pressão no Senado, que é a proposta de 2023, que já passou na Câmara para limitar decisões monocráticas. Passou na Câmara em 2023 o projeto de lei, que limita decisões, como está na nossa tarja aqui. Com uma canetada, Moraes suspende a aplicação da lei. O Senado não vai apreciar essa lei? Talvez o professor Marcílio até saiba o número dessa lei, mas essa lei já foi aprovada na Câmara, está no Senado desde 2023, porque não dá mais, Paula. O Brasil não aguenta mais. Quase todos os dias a gente lê com uma canetada, com uma canetada, com uma canetada, vai trocando. Moraes, claro que lidera, mas é com uma canetada Dino, com uma canetada Fachin. Então, nós precisamos simplesmente fazer pressão para que o Senado aprecie essa lei que já passou na Câmara, que limita essas decisões monocráticas. Porque Alcolumbre não vai jogar o processo de impeachment. Não vai. Ele já disse que nem se tiver 81 assinaturas, ele vai colocar o processo de impeachment para ser votado. Agora, não dá. A gente todo dia acorda no dia da marmota e lê com uma canetada. Algum ministro simplesmente joga o país mais uma vez num lamaçal que estamos tentando sair já há alguns anos.
1: Ana, acho que você se refere à PEC 8, que foi aprovada no Senado e agora então aguarda para ser analisada na Câmara dos Deputados, salvo engano, na CCJ da Câmara. Ela foi relatada pelo deputado Marcel Van Hatten. E é isso. Então, daqui a pouco a gente vai trazer mais detalhes, porque está na pauta da oposição justamente pressionar para que Hugo Mota coloque em votação essa proposta de emenda à Constituição, justamente falando sobre as decisões monocráticas. Daqui a pouco a gente traz mais detalhes para a nossa audiência. Carlo Cauti, boa noite. Seja bem-vindo, Cauti. Eu queria trazer também um relatório que foi divulgado com alguma frequência. O gabinete do ministro Alexandre de Moraes divulga um relatório sobre os casos, justamente do 8 de janeiro. E nesse relatório informa então que 190 pessoas continuam presas. Só para a gente trazer quantas pessoas estão aguardando a aplicação desse PL da dosimetria, né? Os dados indicam, então, que esse total representa cerca de 10% dos réus investigados nos casos. Desse grupo, 169 pessoas cumprem pena definitiva, outras 21 estão em prisão processual, prisão provisória, aguardando uma decisão final da justiça. E aí, nessa arte, né, a gente mostra esse relatório, esse levantamento apresentado pelo gabinete do ministro Moraes. Só deixa eu dar uma atualização: ele foi do último dia 29 de abril. Então é possível que tenha alguma diferença, alguma divergência em um outro caso, porque o ministro Moraes soltou ali a Fátima de Tubarão também, a Iracina Goshi. Mas, basicamente, só para a gente ter um panorama geral, Cauti, a gente tem 190 presos, nos casos de prisão definitiva, 111 ainda em regime fechado, 13 em semiaberto. Aberto, 55 em prisão domiciliar. Foram 1.878 denúncias distribuídas ali entre 1.160 incitadores, 628 executores, 31 participantes do chamado suposto núcleo principal. 552 casos resolvidos por meio do acordo de não persecução penal. E um dado importante, ainda tem 177 investigações em andamento, 67 denúncias em fase de recebimento e 144 arquivamentos por ausência de justa causa. Cauti, boa noite.
2: Deve ter menos presos políticos na Coreia do Norte, em Cuba, do que no Brasil nesse momento. Boa noite, Paula. Boa noite, Ana. Boa noite, mestre Augusto. Boa noite, doutor Marcília. Boa noite ao nosso público. E esses números que o gabinete do ministro Alexandre de Moraes publicou faltam claramente dos exilados na Argentina, em outros países, não tratam das pessoas que estão fora do país, apenas tratam de quem está preso, de quem fez acordo de não perseguição penal, mas as centenas de pessoas que fugiram, que estão fora do Brasil, e alguns deles já receberam asilo político, porque outros países já reconheceram os abusos e os absurdos dos processos do 8 de janeiro, essas pessoas não são contabilizadas, porque seria uma admissão de fracasso por parte do gabinete do ministro Alexandre de Moraes. Só antes de entrar no mérito da coisa, Paula, deixa eu só relembrar ao nosso público o que é a ABI, né? Porque a ABI, primeiramente, quem já teve a oportunidade de visitar na sede da ABI, lá no Rio de Janeiro, a primeira coisa que percebe é um cheiro de mofo. Um cheiro de mofo de um prédio velho, composto por uma diretoria vetusta, o mais novo lá deve ter uns 70 anos, provavelmente. A ABI nasceu como uma entidade de classe dos jornalistas, ou seja, deveria defender as prerrogativas, os direitos dos jornalistas, um sindicato de jornalistas, e se tornou um instrumento político, um antro de radicais que acham que podem utilizar essa instituição, que é uma instituição patronal, basicamente, como uma arma política, e a gente viu isso acontecendo muitas vezes durante o governo Bolsonaro. Eram outros que tinham o direito a ter encontros auriculares, como assim, despachos auriculares com o ministro do Supremo. Quando a ABI chamava, alguém no Supremo sempre respondia. E agora, quem está chamando é o presidente da ABI, que é Octávio Floro Barata Costa, que é um jornalista que também participou da equipe de transição de comunicação do governo Lula em 2023. Depois me venham dizer que essa entidade é apartidária, é apolítica e apenas defende os interesses dos jornalistas. Mentira. É claramente a longa manus, como se fala em latim, é um instrumento do PT e é utilizado para dar aquela verniz de legitimidade para pedidos absurdos e desumanos como esse.
3: Né, se me permite, Cauti, a ABI, inclusive, foi quem denunciou na OAB o Ives Gandra como um golpista quando ele fez um parecer sobre o artigo 142 da Constituição. Ele abriu uma representação na OAB dizendo que ele tinha promovido golpe de Estado, o Ives Gandra.
2: Pois é, né? A ABI, a gente deveria ver também como é que se sustenta ainda uma entidade cujo quase nenhum jornalista em atividade faz parte, mas porque é perfeitamente inútil, não fornece nenhum tipo de apoio, serviço, negociação, zero, apenas atua de forma político-partidária e, obviamente, para tentar calar quem pensa diferente, ou seja, é exatamente o contrário daquilo que deveria defender qualquer jornalista, que é o pluralismo e a liberdade de expressão. Mas, além disso, só para terminar, Paula, é um absurdo sem tamanho e, francamente, é um problema até quase cognitivo que o ministro Alexandre de Moraes, que basicamente ditou para datilógrafos do Congresso essa lei sobre a dosimetria e tivemos os soldadinhos do Moraes, começando pelo Paulinho da Força, que, de forma grotesca, sequer sabia o que previa a lei do qual ele era relator. Todo mundo ficava perguntando para ele, o que tem na lei? Não sei. Quem que vai ser beneficiado? Não sei. A partir de quando será iniciado o benefício? Também não sei. Pô, mas você é o relator ou você acabou de passar na rua ontem e pegou um pedaço de papel na mão? É claro que era ditado e era editado pelo Alexandre de Moraes, ele apenas emprestou a cara e a assinatura, ou seja, basicamente ele, o chamado Palma mandado se encaixa perfeitamente no Paulinho da Força, então os datilógrafos do regime agora são aqueles que são humilhados pelo próprio regime, porque aquilo que eles apresentaram, que foi votado, Lula vetou, o veto foi derrubado, agora voltou para o Supremo que, na mão do mesmo ministro Alexandre de Moraes, decidiu bloquear essa norma. Então, temos um problema de dissonância cognitiva, não sabem o que mandaram escrever e se surpreenderam pelo resultado, ou claramente aqui temos algum tipo de chantagem que o ministro Alexandre de Moraes está fazendo contra o Congresso, sabendo que o dia do impeachment pelos 129 milhões de reais recebidos para alugá-lo via Banco Master, via mulher do Banco Master, esse dia está cada mês mais prestes a chegar.
1: Deixa eu só fazer um ajuste na informação, porque a Ana estava falando no comentário dela sobre o projeto de lei que restringe decisões monocráticas e eu estava falando de uma PEC que tem o mesmo objetivo, restringir decisões monocráticas de ministros do Supremo Tribunal Federal. Cada uma está com um andamento diferente, né, Ana? Então, esse projeto de lei que a Ana se referiu passou na CCJ, na Comissão de Constituição e Justiça da Câmara dos Deputados e está pendente no Senado. A PEC 8 passou no Senado, mas está pendurada, vamos dizer assim, na Câmara dos Deputados, mas são dois projetos que tratam justamente do mesmo tema, que é a restrição de decisões individuais de ministros do Supremo.
0: Ou seja, os nossos legisladores fazendo o que tem que ser feito, vai cercando daqui, cerca com um PL, cerca com uma PEC, agora não dá para os dois presidentes da Câmara e do Senado simplesmente decidir sentar em cima disso, porque o dono de todas as canetadas inconstitucionais e abusivas, o Alexandre de Moraes, não quer que isso seja discutido. Uma casa já passou um PL, a outra já passou uma PEC. Então, que isso comece agora a andar com celeridade, porque não dá. Para todo dia a gente abre o noticiário e tem a notícia de que mais uma canetada monocrática do Alexandre de Moraes simplesmente derrubou uma prerrogativa do Executivo ou do Legislativo.
1: Agora sim, Augusto Nunes, boa noite. Seja bem-vindo de volta.
4: Boa noite, Paula. Boa noite, Cauti, Marcília. Ana, minha querida parceira. Boa noite a você que nos acompanha. A ABI era um ajuntamento de pelegos, quando foi criada. Tanto que atravessou sem problemas aí o Estado Novo, né, o começo do governo de Getúlio Vargas. Tal. Eles eram mansos, para ser gentil. A ABI teve um papel decente quando foi presidida pelo Barbosa Lima Sobrinho. Era um jornalista, além de político, ali tinha dignidade. Nessa época, até ganhei uma carteirinha da ABI, que eu fiz questão de devolver outro dia e publiquei nas redes. Ó, tá aqui, eu sou ex-integrante da ABI. A ABI hoje é dirigida por pelegos que, tudo, se você somar tudo que eles escreveram, você não edita um gibi. Ali não tem nada que se aproveite. Agora, vamos ao que interessa, aos atores aqui. O Alexandre de Moraes, eu repito, ele tinha de estar impedido de julgar qualquer coisa. Ele é suspeito, o Brasil anda devagar, senão ele já seria réu, porque ele tem a estudar, a explicar aí os 80 milhões pagos à mulher dele pelo protagonista do maior escândalo financeiro da história do Brasil, que é o Morcaro. 80 milhões. Então, vamos lá. Quando a Mega Sena dava bastante dinheiro, chegava a essa quantia, mais ou menos. Sai no jornal quem ganha a Mega Sena sozinho. Saía. Agora, por causa das apostas no esporte, aí caiu esse montante. Agora, 80 é muito mais hoje que o prêmio da Mega Sena. Não adianta vir com manobra diversionista, porque nós não vamos esquecer isso aí. Nem vamos esquecer o Taiaiá. Então, ele tinha que estar fora já, se tivesse um mínimo de dignidade, o Alexandre de Moraes já estaria ali de licenciado, né, negociando a aposentadoria. Então, como ele é o cara que não recua, ele avança, ele paga para ver, vai quebrar a cara. Vai demorar um pouco mais para quebrar a cara. Porque a história, as investigações continuam. O que já se sabe do escândalo do Master é suficiente para que ele perca todas as condições para ser ministro. E vai perdê-las, vai perder o cargo. Pode apostar. Não pode continuar fazendo isso. Agora, ele me vem, ele elimina, revoga, É isso que está acontecendo na prática. Uma lei aprovada pelo Congresso que resistiu ao veto do presidente da República, que são os dois poderes que podem opinar. Agora, os malandros dos partidos políticos, mais essa associação de pelegos, vem com uma conversa fiada e o Moraes, não posso, porque essa... a lei deveria valer, ele tem medo de lei que vale, porque ele já está enquadrado em algumas que condenam. Que condenam, ele é réu. Ele é réu. Ele e o Toffoli deveriam estar fora do Supremo Tribunal Federal. Enquanto eles estiverem lá, o Supremo não tem condições de abrir a boca sobre nada. Aí, começando pelo decano, passando pelo presidente, pegando todos. Com exceção de quem está cumprindo o seu dever, que é o André Mendonça. Agora, a lei retroage em benefício do réu, sabe disso. Este é o problema. Ele não quer que seja invalidado o que ele fez, mesmo havendo uma lei aprovada pelas duas casas do Congresso. Como é que se resolve isso daí? É muito simples. O Senado já percebeu, no veto, a indicação do Bessias, que ele tem força, a força suficiente para controlar os abusos e os desafios, tá? E as indecências praticadas pelo Supremo. O que tem de fazer é o seguinte: decreta o impeachment. Decreta o impeachment de ministro, acabou a ditadura do judiciário. Não é preciso ter medo deles, eles vão prender como? Se eles merecem ser presos. Não vão prender ninguém. E eles fizeram alguma coisa pelo Bessias? Aí vem a história de que o Moraes ajudou a eleger. O Moraes não convence um senador. O Moraes não é mais nada na prática. Ele está... quando você para um avião, ele continua pela pista. Ali, quando ocorreu um acidente aqui em São Paulo, bateu de frente ali com um posto de gasolina. E nós tivemos de lamentar a tragédia que o governo não lamentou. Então, ele quer fazer o quê? Quer levar com ele ou todo o tribunal? O tribunal decide se vai entrar nessa. Mas quem tem que decidir primeiro é o Senado. Porque o Senado e a Câmara estão sendo desafiados por um homem que não tem condições de desafiar ninguém.
1: O senador e pré-candidato à presidência da República, Flávio Bolsonaro, criticou a decisão do ministro Alexandre de Moraes, que suspendeu a aplicação da lei da dosimetria. Em entrevista coletiva que antecedeu o evento em Santa Catarina, Flávio classificou a determinação como uma canetada burocrática do magistrado contra uma decisão tomada pelo Congresso.
5: Alexandre de Moraes, eu acho estranho porque foi o próprio Alexandre de Moraes que escreveu o texto que foi aprovado no Congresso Nacional da dosimetria. Foi o próprio Alexandre de Moraes que interditou o debate no Legislativo, tanto na Câmara quanto no Senado, porque nós queríamos anistia ampla, geral e restrita. E agora, muito estranhamente, ele vai dar essa canetada, eu não sei detalhes, estou sabendo agora exatamente qual foi o fundamento, eu não sei. Mas, parece mais uma vez um jogo combinado, mais uma vez é a democracia que fica abalada. E numa canetada monocrática, mais uma vez, um ministro do Supremo revoga a decisão de nós, os verdadeiros representantes do povo.
1: E no Senado, o líder da oposição, Rogério Marinho, sugere que o Congresso aprove uma proposta para limitar as decisões individuais de ministros que possam suspender leis. Ele afirma que parlamentares representam a população e que a decisão impacta leis aprovadas pelo Legislativo. O pré-candidato à presidência da República, Ronaldo Caiado, do PSD, chamou de deplorável e ataque à democracia a suspensão da lei da dosimetria, afirmando que a decisão do ministro do STF ultrapassa os limites da relação institucional. Caiado também classificou a decisão como negativa para o ambiente político de ativismo judicial. Já o pré-candidato à presidência da República, Romeu Zema, do Novo, disse que Moraes é um juiz que se considera intocável, atropela o Congresso e fere mais uma vez a democracia brasileira. Marcília, tem vários pontos aqui também para a gente explorar nessa segunda rodada. Tem um superchat aqui da minha xará, Paula Rios, mas antes da gente chegar, só para a gente comentar aqui algumas manifestações que foram trazidas, né, até pelo senador e pré-candidato Flávio Bolsonaro, que ele realmente achou estranho, porque, inclusive, como você comentou, o ministro Moraes teria funcionado como um consultor legislativo, que já é estranha essa informação, mas quando foi ali na costura da lei da dosimetria, quando rebatizaram a anistia de dosimetria, repercutido na imprensa é que Moraes teria sido consultor legislativo. E aí, Marcília, tem um outro ponto que eu queria também que você explicasse para a nossa audiência, é que ele vai comandar o ritmo dessas ações à medida que ele se tornou relator, porque é ele que tem de pedir para o ministro Luiz Edson Fachin, que é o presidente da Suprema Corte, para levar essas ações a plenário, para que o colegiado se debruce sobre o tema, entenda se é ou não constitucional a lei da dosimetria aprovada pelo Congresso, é isso?
3: É isso. Vou começar por esse último ponto, Paula, porque o Moraes, ele está aqui, né, com a faca e o queijo na mão. A faca é porque ele tem os processos de execução, ele é o juiz da execução. Então, quando se pede...
4: Mesmo com uma guilhotina ali, é pouco acima do pescoço, ele está com isso aí.
3: Ele está com isso daí, está com a guilhotina e rebolando o pescoço, né? Pedindo, né?
4: Pedindo a guilhotina.
3: Implorando a lâmina, mas ele segue, ele segue. E aí esse ponto é o seguinte, todos os pedidos dos réus do dia 8, né, estão sendo feitos a ele. Portanto, ele é que comanda os benefícios. E ele também é o relator da ação do PSOL e da ABI. E aí, esse ponto que você traz, Paulo, é interessante, porque agora as pessoas estão dizendo, ele pediu para a PGR se manifestar, pediu para não sei quem mais, pediu para a GU. Então, parece que semana que vem vai julgar, mas não é assim que funciona.
4: É o legislativo que legisla. Não,
3: e depois que todo mundo se manifestar nesse processo, volta para ele, e aí o que ele vai fazer? Ele vai fazer o voto dele, e só vai a julgamento, é assim que funciona. Quando o voto dele estiver pronto, aí o voto dele está pronto, ele pede para o presidente do STF uma data para julgamento no plenário. Distribui o voto dele e vai a julgamento. Portanto, isso só vai a plenário quando Moraes estiver pronto para julgar. E sabe quando Moraes vai estar pronto para julgar? No dia de São Nunca. E esse é que é o grande problema. E tem como pressionar o Moraes a fazer o voto dele? Não, não tem. Então, esse é uma questão importante. A outra que você traz e também foi levantada pelo Flávio Bolsonaro, e eu acho importante, é que é isso, né? Se tem alguma coisa inconstitucional aqui, eu até concordaria. Se tem uma coisa inconstitucional no PL da dosimetria, é que o próprio Moraes fez o texto. Bom, isso realmente é inconstitucional. Se for isso, se essa fosse a alegação, eu topava. Eu assinava embaixo. É inconstitucional por quê? Moraes julga inconstitucional a lei porque ele mesmo que fez. Bom, mas aí a gente precisa aqui passar para um nível sanatorial de julgamentos no STF. E eu acho que essa questão também mostra um ponto, as entrelinhas dessa história toda, do Moraes ter feito esse texto e agora ter segurado o texto, mostra que aquela história que a velha imprensa começou a alardear de que o Moraes era o grande articulador de tudo e que o Moraes ele era o responsável pelas vitórias da direita porque ele estaria se aliando até mesmo ao bolsonarismo, foi uma das versões que saiu na velha imprensa, isso mostra que não é verdade. Se tivesse um acordão entre Moraes e a direita, ele não estaria agora suspendendo a lei. Então, esse é um ponto também que me parece importante. E sobre a reação, Paula, que a oposição tem tido, vamos fazer impeachment, vamos fazer uma PEC limitando as decisões monocráticas, tudo isso é importante. Mas, vamos lá, se o Moraes criou uma forma de driblar, ele inventou uma lei que fica vigente mas fica suspensa ao mesmo tempo. É uma invenção. A lei está vigente na teoria, na prática, não. Se ele inventou essa bizarrice, por que ele não inventaria em cima de uma próxima PEC a ser feita uma forma de contorná-la? Então, esse é o grande problema. É um jogo de gato e rato. Né? O gato vai lá, faz uma PEC, aí o Moraes vai lá e dribla. Então, a gente precisa, mais do que uma lei ou uma PEC, ou o que quer que seja, que consiga segurar ou engessar o Moraes. A gente precisa que o Senado e a oposição mostrem força. Eu acho que a força, seja com uma medida ou com outra, ou com um combo de medidas, a força do Senado confrontando o STF, mostrando que não vai baixar a cabeça, que não vai permitir que o STF faça o que quiser. Enfim, esse tete-a-tete, esse olho no olho, esse confronto, acho mais importante até, ou mais significativo e simbólico do que efetivamente uma ou outra medida.
4: Mas, Marcelo, não é o caso de você decretar o impeachment desse cara?
3: O impeachment é outra que podia seguir isso, adiante sem dúvida.
1: Deixa eu aproveitar, você tocou no impeachment, deixa eu trazer o superchat da minha xará, Paula Rios, que pergunta o seguinte: boa noite, bancada, doutor Marcília. Caso seja aberto um processo de impeachment, o que eu acho impossível, o senhor acha que o STF vai canetar e dizer qualquer coisa para não valer? E quem teria, na sua opinião, esse papel?
4: Posso só dar
1: claro, só está aberto o debate.
4: Impossível por quê? Também achava impossível rejeitar um indicado para o Supremo pelo presidente da República, até que apareceu o Messias. Fazia quanto tempo? Desde o Floriano Peixoto. Não havia isso. Também o impeachment. Vamos ter outra sessão histórica do Senado. Chama o cara que está tentando desmoralizar o Senado, ou melhor, o Legislativo, porque é o Legislativo que, como diz o próprio nome, legisla. Ele está querendo invalidar essa lei? Impeachment. Mas o Moraes está implorando por um impeachment e o Congresso já mostrou que quórum tem. Maioria para isso tem. Pronto.
3: Não, eu acho que é um combo de medidas que eu, pelo menos, tenho escutado ser costurada pela oposição. Seria o impeachment, ou seja, pressionar o Alcolumbre, porque o impeachment está lá, está na gaveta dele isso dormindo. Aí. Pressionar o Alcolumbre para que o impeachment seja tocado adiante, e, aliás, seria uma boa forma do Alcolumbre mostrar se ele tá, de que lado ele está, afinal.
4: Exatamente.
3: Porque ele não disse que desembarcou do governo Lula, o Alcolumbre contou isso aí nas últimas semanas. Será que ele desembarcou mesmo? Seria uma forma de pressionar o Alcolumbre a se expor.
4: E é o seguinte, mas o povo quer.
3: Sim.
4: O povo quer, eles não estão percebendo. O povo queria que o Messias fosse rejeitado e quer agora que haja o impeachment do ministro Alexandre.
3: É isso. O povo tá querendo, se o Alcolumbre, enfim, se dispuser a fazer. Inclusive, a oposição já disse que quer fazer por meio de PEC e não de projeto de lei. Sabe por quê? Porque a PEC não precisa de sanção do presidente. Então, o projeto de lei precisa. Se fizer uma PEC, não passa pelo Lula. Seria uma forma de desviar-se do Lula. Claro, tem o STF pela frente, mas seria uma forma de desviar-se do Lula. Eu acho que é impeachment, anistia e a PEC das decisões monocráticas. Essa trinca seria importante para pressionar o STF, no mínimo, a recuar um pouco.
1: Deixa eu voltar com a Ana para a gente fechar. Diga, Ana.
0: Em relação ao impeachment, não é que seja impossível, mas é o que nós estamos dispostos a dar para o Alcolumbre, porque o Alcolumbre é de conchavo, né? O que o Alcolumbre, quem dá mais nos bastidores para que ele coloque um impeachment do ministro Alexandre de Moraes? Porque há declarações públicas dele dizendo que nem se ele tivesse 81 assinaturas ele colocaria. Então, a pressão tem que continuar. É claro que a pressão tem que continuar. E, diante, acho que a gente tem que aproveitar o período pré-eleitoral para continuar fazendo essa pressão. É até um período bastante bem interessante para fazer esse tipo de pressão, já que os eleitores estão questionando os pré-candidatos se eles aprovariam um impeachment de ministro. Então, isso faz diferença nesses meses que antecedem a eleição. O outro ponto que eu queria colocar aqui para vocês, nós estávamos falando sobre o texto da PL da dosimetria, que foi ditado pelo Alexandre de Moraes, colocado para o público através, né, dos seus amigos, o Paulinho da Força, o Aécio Neves, e que agora ele vetou, né, o próprio texto. Uma conjectura aqui, talvez ele tenha escrito o texto e pautado esse texto, porque na época falava-se muito, a discussão estava muito em torno da anistia, anistia, anistia, só anistia que interessa. Então, provavelmente, ele deve ter pensado, vamos colocar esse texto aí da dosimetria, porque o outro lado está gritando histérico, de maneira histérica, anistia, anistia, então eles não vão aceitar esse texto da dosimetria. E o outro lado aceitou, porque o outro lado foi humano de entender, nós precisamos primeiro tirar essas pessoas da situação degradável em que elas se encontram. Então, eu acho que ele empurrou e não, acho que ele não apostou que o outro lado aceitaria essa dosimetria. Não, eles não vão, porque eles estão gritando anistia ou anulação, eles não vão aceitar. E claro que os deputados, senadores, todos preocupados, têm também os conchavos do Alcolumbre, a gente sabe disso, mas a maioria dos parlamentares de direita preocupados com os políticos, presos políticos que temos hoje, aceitou o texto ditado por Alexandre de Moraes. E aí, agora que aceitou, ele falou, não, não quero mais negócio.
1: 18 horas, 25 minutos. Deixa eu só encerrar esse tema para trazer mais um superchat, aí a gente fecha esse assunto, porque na volta do intervalo a gente deve conversar com um advogado da Débora dos Santos, a Débora do Batom, mas só para a gente compartilhar na tela, porque eu acho que só para resumir ficar muito claro aqui para todos, né? O Moraes não deveria cumprir a lei, uma vez que não tem nenhuma liminar contrária, André Marcília, uma vez que tem uma lei vigente, nós temos um ministro se recusando a aplicar a lei em benefício
4: do réu. Ele está fora da lei há 6 anos.
3: Exatamente. Não, Moraes, ele devia cumprir a lei e não tem nenhuma liminar contrária e nem ele mesmo deu uma liminar. É bom que a gente diga isso. Essa ação do PSOL, ele não mexeu nessa ação. Ele não disse
1: ele
3: assim...
1: Ele poderia ter suspendido.
3: Poderia. E se ele tivesse suspendido nessa ação do PSOL, aí sim as pessoas, todos os envolvidos, teriam a oportunidade de recorrer para o plenário. Olha, essa decisão liminar foi dada, agora a gente quer que o plenário derrube. Como ele não fez, e aí que vem a malandragem do mal, como ele não fez isso na ação do PSOL, não tem recurso. Você vai recorrer como desse troço? Ele deu essa decisão na ação de execução da pena de cada um dos réus. Então, assim, cada um dos réus vai recorrer daquilo? Em tese, você pode, mas aí vale só para você? Não vale para todos? Todos vão recorrer? Os 190 vão recorrer? Quer dizer, o Moraes criou um embaraço, não apenas para o Congresso, ele criou um embaraço para as partes. É impossível você conseguir recorrer, ele está com a faca e o queijo na mão, é um xeque-mate. Se a oposição não reagir, como a gente está mencionando aqui, politicamente, entender que o STF está trucando e o Senado, portanto, tem de trucar ainda, né, um valor maior, eu não sou muito de cartas, não sei exatamente, mas se não colocar um valor
0: seis.
3: Ainda de 6...
0: Trucou, né? Pede 6.
3: Não pode falar truco ladrão, senão a Polícia Federal bate na porta.
4: Olha só.
3: Mas de 6.
4: Olha só o quadro que a gente está enfrentando. O Moraes, evidentemente, ele quer, ele sonha com que... O sonho dele é o seguinte, todos os que ele prendeu, ele gostaria que ficassem perpetuamente na cadeia. Ele queria prisão perpétua. Ele adora ver alguém preso. E ele quer que os presos de estimação dele morram. Morram. O que ele faz com o Felipe Martins, o que ele fez com os outros, ele é de um cara que não tem equilíbrio psicológico para julgar coisa nenhuma e é um cara perverso. Ele gostaria que morressem todos. E nós temos um juiz assim... Precisa de mais motivos para decretar o impeachment? Põe para fora.
3: Olha, eu vou dizer uma última coisa. Essa decisão do Moraes é do mal, mas estrategicamente ela tem uma esperteza. Intelectualmente, o Moraes não tem condições de construir isso. Né? E não faria isso se não tivesse ali dentro da corte uma capacidade de apoio dos demais. Então, é bom também que a gente aqui diga que por trás dessa decisão do Moraes tem cabeças ali mais experientes, né?
4: E o Gilmar Mendes, o Gilmar Mendes, namorada.
3: É isso. Tem isso cabeças aí ali
1: ensinando truques.
3: Ensinando o truque e o truco. E pode ter certeza que essa decisão do Moraes não apenas foi bolada por essas cabeças decanas, como também foi costurada com os demais ministros, no sentido de, pelo menos, dizer assim, vocês, se não vão apoiar, pelo menos, fiquem quietos.
4: Eu tropecei num vídeo outro dia em que ele fala 300 vezes aonde tá escrito esse negócio, aonde houve abuso aqui. O sujeito que não sabe falar, o sujeito que fala aonde, mas não pode ser ministro de nada, de coisa nenhuma, não é juiz de nada.
1: 18 horas 29 minutos. Eu aproveito para convidar você que está nos acompanhando nesta segunda-feira também participar do nosso programa, enviando um vídeo para a gente. Quero saber a sua opinião sobre essa decisão do ministro Alexandre de Moraes e qual seria talvez a melhor medida da oposição para reagir a essa iniciativa. Como disse o Marcília, tem um combo de ações necessárias para frear o Supremo Tribunal Federal. Quero ouvir a sua opinião, é só gravar um vídeo e mandar para a nossa produção. O número do WhatsApp é o 11 95786-1993. A gente faz uma pausa rápida, volta já.
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1: Estamos de volta e o Oeste Sem Filtro conversa agora com o advogado Hélio Lopes, que representa Débora Rodrigues dos Santos, conhecida como Débora do Batom, para falar justamente sobre a suspensão da lei da dosimetria. Muito boa noite, doutor Hélio. Seja bem-vindo em Oeste Sem Filtro. Muito obrigada pela entrevista. Doutor Hélio, queria lhe perguntar o seguinte. O senhor entrou com um pedido endereçado ao ministro Alexandre de Moraes, já pedindo o recálculo da Débora do Batom, que foi condenada a 14 anos de prisão. Na sua avaliação, nos seus cálculos, qual seria agora, pela lei da dosimetria, a nova pena a ser cumprida pela Débora? Boa noite.
8: Boa noite. É, só para fazer uma correção aqui, Hélio Júnior, meu nome, né? É, a bem da verdade, a Débora não precisaria nem da dosimetria para a progressão de regime. Ocorre que o ministro Alexandre de Moraes, ele não decidiu um pedido feito pela defesa desde o dia 8 de agosto de 2025. É isso mesmo. A Débora deveria ter progredido de regime. Existe um atestado da pena juntado aos autos e não há nenhuma decisão. Nós reiteramos esse pedido exatamente e diversas vezes dentro dessa execução penal, porque não houve apreciação do pedido de progressão de regime da Débora e nem dos benefícios das saídas temporárias. Nós tivemos agora, nesse Dia das Mães, 46 mil presos comuns saindo das prisões do Brasil inteiro. Muitos até nem sequer retornaram. E a Débora, assim como dezenas de presos do 8 de janeiro, não estão tendo seus pedidos, muitas das vezes, sequer apreciados. Obviamente, com a dosimetria, a pena da Débora seria reduzida já para o regime aberto, a depender do que for aplicado, um terço de redução a dois terços de redução, independentemente da redução que for aplicada, a Débora já tem mais de 4 anos de pena cumprida. São 3 anos e 3 meses de regime fechado entre prisões preventivas e prisão domiciliar, que ela permanece presa ali dentro de casa, não pode sair nem para comprar remédio. E mais 281 dias de remissões de trabalho intramuros, provas, Enem, leituras e diversas remissões que deveriam ter sido computadas e não foram. Ocorre que, ao pedir a aplicação do PL da dosimetria, que se tornou uma lei, uma legislação que o ministro Alexandre de Moraes preferiu ignorar, a Lei 15.402, considerando que nós pedimos aí a aplicação dessa nova legislação, o ministro, dentro da execução penal da Débora, que é a execução penal 158, ele disse que iria suspender os efeitos da lei em razão da ação direta de inconstitucionalidade 7966 e 7967. Suspendeu uma lei por causa de uma canetada, uma decisão monocrática, ilegal, inconstitucional, uma decisão dada por um único juiz. Ele suspendeu uma lei que nasce, obviamente, presumidamente constitucional. Ou seja, nós apresentamos ainda hoje, ainda pela manhã, nós apresentamos um recurso chamado agravo regimental, preconizado no artigo 337 do Regimento Interno do Supremo Tribunal Federal, para tirar das mãos do Alexandre de Moraes todas as decisões. Ele é o relator, ele é o juiz, ele é vítima. E nesse processo, por exemplo, ele sequestrou para si a decisão de dizer se vai ser inconstitucional o PL da dosimetria, a Lei 15.402. Isso é um absurdo. Isso fere de morte aí o direito e as prerrogativas, o direito de defesa, o direito de progressão de regime, o direito de que a pena não vai ultrapassar da pessoa do apenado. Ou seja, Débora tem tempo de pena cumprida. Goleiro Bruno, Suzane von Richthofen, vários criminosos perigosos tiveram a progressão deferida. Inclusive, Suzane von Richthofen teve autorização para sair no Dia das Mães. Débora não pode sair de casa.
1: Doutor Hélio Júnior, o senhor chegou a fazer o pedido para a saída da Débora nesse Dia das Mães e foi negado pelo ministro Moraes?
8: Não foi nem apreciado. Nós pedimos, em agosto de 2025, a progressão de regime e os benefícios das saídas temporárias. Nós estamos falando de quase um ano que pedidos não são sequer apreciados, não são analisados, enquanto diuturnamente pedidos de criminosos perigosos são analisados pelo Poder Judiciário. Isso não é normal, isso é incomum. Isso é deixar um processo parado e destruir o direito, a destruir o direito de defesa de uma pessoa que está sendo apenada condenado a uma prisão perpétua, porque não pode nem mais progredir de regime, não pode ter sequer o direito apreciado, com cadeia vencida, deveria estar no semiaberto desde o ano passado, há muito tempo.
1: Doutor Hélio Júnior, deixa eu incluir meus parceiros também nessa conversa. Augusto Nunes tem uma pergunta.
4: Doutor Hélio, para o pessoal que está acompanhando, muito obrigado, boa noite. Para o pessoal que está acompanhando o programa e não sabe bem as diferenças entre uma coisa e outra, queria que o senhor explicasse como é que funciona o regime semiaberto e o regime aberto.
8: Ótima pergunta, Augusto Nunes. O regime semiaberto, com o passar do tempo, permitirá à pessoa apenada a trabalhar extramuros, ou seja, trabalhar fora do estabelecimento prisional, poder sair para poder exercer uma atividade laborativa remunerada e poder voltar para o estabelecimento. Ocorre que não tenha acontecido isso no caso da Débora e em dezenas de réus do 8 de janeiro. Nós fizemos exatamente uma colocação aqui muito simples. Por que presos perigosos, traficantes, assassinos, inclusive com famas inimagináveis aí, como disse, né, Suzane von Richthofen, que matou os pais, teve o direito, além da progressão, de sair no Dia das Mães para visitar a mãe que ela mesma matou. E a Débora não teve sequer o pedido apreciado. Ou seja, o regime semiaberto é uma forma de harmonizar, ressocializar, permitir com que a pessoa penada possa sair de um regime mais gravoso para um regime menos gravoso e, de forma subsequente, sair do semiaberto e, no futuro, ao regime aberto. Essa é a progressão de regime que está descrita na Lei de Execuções Penais, que deveria ter sido cumprida. Então, o que nós temos no caso da Débora não é só rasgar a Lei 15.402, que é a lei da dosimetria, é rasgar diversos dispositivos constitucionais, é rasgar e jogar no lixo o Código de Processo Penal, a Lei de Execuções Penais, a Constituição Federal, é atropelar todas as legislações vigentes que para os presos e bandidos comuns funcionam e sempre parece que funcionarão muito bem, mas para os presos do 8 de janeiro estão condenados à prisão perpétua, a morrer dentro da cadeia, que infelizmente aconteceu isso com Clezão, e sequer ter o pedido apreciado. Por isso que, Augusto, que nós, com essa decisão, nós recorremos e a partir de hoje recorreremos de toda a decisão que o ministro Alexandre de Moraes avocar para si, negar, nós iremos levar isso para o plenário do Supremo Tribunal Federal, porque não podemos mais admitir com que os direitos, as garantias fundamentais sejam rasgadas, jogadas no lixo, como se os presos do 8 de janeiro não fossem seres humanos.
1: Doutor Hélio Júnior, então, só para a gente confirmar a informação com o senhor, pela nova lei da dosimetria aprovada, a Débora já poderia estar, então, em regime aberto, é isso? A gente não, acho que mutou o seu microfone. Não estamos ouvindo. Tivemos um probleminha. A gente teve um probleminha enquanto a gente tenta restabelecer a conexão, mas era só para entender. O Marcelo estava explicando que tinha pedido a progressão de pena para a Débora do Batom para já ela cumprir em semiaberto. E agora, com a nova lei, ela já teria direito ao regime aberto, porque ela cumpriu quase 4 anos já de prisão, somando, né, todas as prisões provisórias e depois a condenação definitiva, né, que foi de 14 anos.
3: E aí você vê, Paula, a crueldade com que o sadismo, que a gente fala sempre aqui, o sadismo, a crueldade com que o Moraes vem agindo. E como ele tem, como Augusto bem lembrou agora há pouco, presos de estimação, dentre os quais certamente está também a Débora. E isso tudo, né, compõe esse cenário político no qual o ministro Moraes vai passeando, né, com as suas decisões arbitrárias, autoritárias, ditatoriais, e lamentavelmente ainda tem poder para isso. O que a gente espera, né, realmente é que isso não possa mais acontecer. A gente não está brincando aqui com a vida das pessoas. Não é possível que um país permita que um ministro do STF brinque com a vida das pessoas, com a liberdade de uma pessoa. A Débora, ela já cumpriu 4 anos. Veja, ela fez o quê? Ela pintou uma estátua? É isso que ela fez?
1: Voltamos à conexão com o advogado Hélio Júnior. Só para a gente fechar aqui, doutor Hélio, deixa eu passar para o meu colega Carlo Cauti, que também tem uma pergunta para o senhor.
2: Doutor, boa noite. Obrigado por estar conosco. Doutor, o senhor então disse que vão recorrer ao Plenário do Supremo. Caso o Plenário do Supremo não queira ir contra a decisão do ministro Alexandre de Moraes, quais são os próximos passos? Vão recorrer para cortes internacionais? Vão falar com a mídia internacional denunciando esses abusos? Quais são os próximos passos jurídicos para esse caso?
8: Obrigado pela pergunta. Nós já recorremos se o ministro Alexandre de Moraes determinou já nessa tarde a intimação do Procurador-Geral da República. Já estaremos levando esse caso para o plenário do Supremo Tribunal Federal. Nós não podemos admitir com que o ministro sequestre para si e julgue improcedente todos os pedidos. Pedidos feitos dentro dos autos não são analisados. São analisados pedido por conveniência. Ou seja, já estamos... estaremos denunciando nos tribunais internacionais, na Corte Interamericana de Direitos Humanos, em todos os organismos internacionais, porque isso não é uma prisão comum. Isso é uma prisão política, antijurídica, inconstitucional. Isso é manter essas pessoas sob uma pena de tortura de forma indefinida e perpetuar a condenação dessas pessoas em 17 14 anos, como nós temos diversos casos. Nós temos uma relação aqui de mais de 10 réus do 8 de janeiro que estão com cadeia vencida e sequer o pedido de prisão domiciliar humanitária não tem sido apreciado. Vocês já viram aí algum preso do 8 de janeiro sair para uma progressão de regime, sair para o semiaberto, sair para poder trabalhar do lado de fora do estabelecimento prisional? Eu faço aqui uma pergunta para vocês. Mas, por outro lado, eu quero que vocês reflitam. Vocês já viram criminosos perigosos saindo no Dia das Mães? Vocês já viram bandidos perigosos tendo progressão de regime devidamente deferida, considerando o tempo de pena cumprida? Isso é o que está na lei. Nós não estamos pedindo privilégios, estamos pedindo direito. Enquanto o direito estiver sendo violado, nós estaremos recorrendo sim, nós estaremos lutando sim, e nós estaremos com todas as forças para lutar pela liberdade de pessoas inocentes. Débora não merece continuar passando por isso. Os outros presos do 8 de janeiro também não merecem permanecer de uma forma perpétua, continuar respondendo a um processo sem qualquer direito de progressão, remissão, progressão de pena, sair do regime, sair do estabelecimento prisional para trabalhar do lado de fora. Eles vêm todos os dias presos comuns saindo. Eles vêm todos os dias presos que pegaram penas, alguns até maiores do que eles, podendo progredir de regime, sair para trabalhar, ter ali um benefício que está previsto na progressão de regime da Lei de Execuções Penais. Mas, infelizmente, a Constituição tem sido rasgada, lei de execuções rasgada. Isso é uma vergonha e nós não vamos admitir isso calados.
1: Doutor Hélio Júnior, advogado da Débora Rodrigues, Débora do Batom, muito obrigada pela entrevista, parabéns pelo seu trabalho, até uma próxima.
8: Eu agradeço a oportunidade, obrigado pela entrevista.
1: Bom, eu reforço sempre que temos uma entrevista que foi concedida pela Débora, disponível no canal da Revista Oeste. É só você digitar ali na busca, na pesquisa, Débora do Batom. É uma entrevista de um pouco mais de uma hora que ela concedeu ao nosso repórter Christian Costa. Uma reportagem, uma entrevista bastante emocionante, onde ela relata em detalhes todos os momentos que ela passou na prisão, na colmeia, enfim. Isso é muito emocionante. Ele visitou a Débora Rodrigues no interior de São Paulo, em Paulínia, e contou essa história para a gente, então vale a pena conferir essa entrevista na íntegra no nosso canal da Revista Oeste. Nós estamos aqui com mais de 61 mil telas acompanhando o nosso programa, lembrando sempre de prestigiar quem está conosco também pela TV Samsung, pela Oi TV, acompanhando a transmissão de Oeste Sem Filtro. E agora é hora de dar voz a um dos nossos muitos assinantes, alguém que acredita em valores, trabalho e responsabilidade, por isso escolheu integrar o Oeste, o país que a gente quer, não abre mão do que é certo. Vamos assistir.
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0: Tá ótimo. As futuras mamães. A gente vai para um rápido intervalo, volta já.
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3: 6h50.
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0: E o PL prepara uma ação no Congresso para questionar as decisões do ministro do Supremo, Alexandre de Moraes. A sigla quer pressionar o presidente da Câmara, Hugo Mota, a colocar em votação a PEC que limita decisões individuais de ministros do Supremo. A medida vem como resposta à suspensão da aplicação da lei da dosimetria para os condenados do 8 de janeiro. O líder do PL na Câmara, Sóstenes Cavalcante, fez críticas às decisões do ministro Moraes.
8: Caiu na mão de Alexandre de Moraes e ele agora decide anular a decisão do Congresso Nacional. Que democracia combalida esta do Brasil, que não se existe mais direito ao poder legislativo. Estão querendo acabar com os poderes da República. Mas para piorar, esta semana, o descondenado foi lá nos Estados Unidos. Tadinho, com o Pires na mão, pedindo a Trump, aquele que eles não gostam de jeito nenhum. Por favor, devolve o visto do meu ministro da Saúde, dos meus ministros, das pessoas que vocês estão perseguindo, dos ministros do STF, porque nós já votamos a dosimetria. Ô, cara pálida, ô descondenado, vocês votaram contrário. Nós aprovamos e agora, o seu ministrozinho, Alexandre de Moraes, esta associação de alguns ministros do STF com o Executivo, derrubou a dosimetria.
0: O deputado também disse que protocolou uma PEC pela anistia com o objetivo de restaurar direitos, corrigir injustiças e devolver segurança jurídica a milhares de brasileiros.

0: brasileiros que vêm sendo alvo de penas desproporcionais e perseguições. O texto ainda não é oficialmente uma PEC, Ana. A gente exibe aí na tela, é uma intenção para iniciar a tramitação na Câmara, mas ela precisa reunir o número de assinaturas necessárias, que são 171 assinaturas dos 513 deputados. Pouquinho antes de entrar no programa, eu confirmei com a assessoria do deputado Sóstenes, Ana, e ela me passou o número de, até o momento, 44 assinaturas de deputados para a apresentação dessa PEC da anistia.
1: E quantas assinaturas são necessárias?
0: Para dar entrada a essa proposta de emenda à Constituição.
1: Desculpa, cortou seu áudio.
0: 171
2: 171.
0: Assinaturas. 171, isso.
1: 171. 171. Número fácil da gente guardar, né? Olha, vamos lá. Toda tentativa de ajudar esses presos políticos é válida. Mas com todo o respeito ao deputado Sóstenes, eu acho que isso pode atrasar o que a gente já tem. A gente precisa agora, de maneira urgente, tirar essas pessoas da cadeia. Não dá, já foi passado, o veto foi derrubado na Câmara, o veto do Lula foi derrubado no Senado, aí vem Alexandre de Moraes, com tudo isso que nós estamos falando até aqui, com essa canetada dele, com essa decisão monocrática. Estamos aqui há mais de uma hora falando sobre isso. O Congresso precisa reagir diante disso, porque nós temos hoje, né, vamos usar aí um ditado popular, temos um, né, é melhor um passarinho na mão do que dois voando. Nós temos hoje um passarinho na mão, um Congresso que já colocou diante das duas casas a vontade de que a dosimetria seja aplicada aos presos políticos no Brasil em 2026. Então, agora, como eles devem resolver isso em relação a essa canetada do ministro Alexandre de Moraes? Tem que ser rápido. Não dá para a gente colocar mais uma proposta, colher assinaturas daqui a pouco. Nós praticamente já estamos no período pré-eleitoral, ninguém vai mexer em mais nada. Então, nós precisamos fazer pressão para que essa dosimetria, que já foi abordada, já foi discutida, já foi passada, já foi vetada e o veto já foi derrubado, que isso entre em vigor ontem, para ontem. Então, eu acho que é isso que tem que... O Congresso tem que se concentrar, Paula. Como eles vão fazer isso? Se é pelo processo de impeachment do ministro? Se é... Não sei. Suspendam votações. Eu acho que daqui a pouco nós entramos nas semanas que precedem, que antecedem a eleição, e isso vai acabar sendo diluído nas campanhas. Um dia, uma hora na vida dessas pessoas é muita coisa, é uma eternidade. A Débora, acabamos de entrevistar o advogado da Débora do Batom, 4 anos encarcerada por escrever "perdeu mané de batom" numa estátua. Então, acho que a gente tem que focar nisso, em agora segurar esse pássaro que nós temos na mão e colocar essas pessoas em casa. Ninguém aguenta mais.
0: Pois é, Marcília. Ana toca num ponto, porque PEC, proposta de emenda à Constituição, a gente sempre lembra aqui, é mais demorado, mais lento. Primeiro precisa realmente do número de assinaturas. 171, número de assinaturas para dar entrada a esse projeto. E depois precisa de quórum qualificado para aprovar uma PEC. São 308 votos na Câmara dos Deputados, 49 votos no Senado. É um pouco mais complicado aí de conseguir esse quórum. E a gente lembra que a anistia já tem previsão constitucional para anistia, prerrogativa do Congresso. A gente precisa escrever que a grama é verde nesse país.
2: Exatamente. É complexo, como você mencionou, do ponto de vista legislativo, e também a gente tem que aqui lembrar que está no ano eleitoral. Então, no ano eleitoral, é sempre mais curto, as coisas acabam, o trabalho do legislador acaba mais cedo. E se isso ficar pendurado No ano que vem é outro Congresso, os interesses são outros, às vezes os que foram eleitos nem vão querer pegar carona no que foi feito pela legislatura anterior. Então, é necessário que o Congresso agora faça o que é possível ser feito por essa legislatura. Eles precisam tomar as medidas para que as coisas comecem e acabem nesse ano. Se não vai dar tempo, não serve. É preciso que o fôlego seja usado por essa legislatura para a medida... Ah, mas a medida ideal... Bom, a medida ideal não importa. Importa que eles consigam começar e terminar agora. A reação precisa ser feita por essa legislatura ainda. Senão, eles vão deixar isso pendurado, repito, talvez até sirva do ponto de vista eleitoral, mas efetivamente não vai adiantar. Até porque as pessoas estão presas, como bem disse a Ana, está preso um dia, uma hora, você não pode ficar esperando as medidas serem tomadas. Há uma urgência, e essa urgência tem de ser respondida pelo Congresso no ambiente da política. E esse ambiente da política, para que você tenha uma lei aprovada, uma PEC aprovada, não serve para esse momento. Então, talvez, eles... Claro, você pode tocar adiante a PEC, você pode tocar adiante um projeto de lei, óbvio que tudo isso é importante, essas discussões são relevantes, mas há que se fazer alguma outra coisa que seja imediata e que dê resposta a essas pessoas que estão mofando na cadeia. Eu vou só dar um exemplo de como isso pode ser complexo. Essa questão das PECs, das decisões monocráticas, ó, um exemplo, se hoje qualquer um de nós aqui tiver num juizado especial, que é o antigo juizado de pequenas causas, se alguém aqui tiver a nossa rede, meu X, foi suspenso por uma decisão judicial de um juiz de jeque, numa liminar, ele deu uma canetada e suspender as minhas redes, eu só consigo recorrer para o STF. Porque no JEC, as decisões liminares são irrecorríveis para a segunda instância, no STJ não cabe recurso de JEC, e eu só consigo, por reclamação constitucional, levar esse caso para o STF. Se eu for aguardar uma decisão que não é monocrática, eu estou censurado para sempre. Então, assim, não é simples a questão das decisões monocráticas serem extintas no STF, porque algumas delas são necessárias porque o sistema jurídico nosso é viciado. Eu trouxe aqui uma informação muito técnica, mas só para a gente entender como não é simples lidar com as decisões monocráticas do STF, porque o nosso sistema é viciado de tal maneira que, às vezes, a decisão deles é essencial para que a censura não exista.
0: Não deveria nem chegar lá, né?
2: Não deveria chegar lá.
0: Não é necessário chegar ao Supremo. Esse é o problema.
2: A gente precisa resolver não só as decisões monocráticas deles, mas todas as camadas que levam às decisões monocráticas. Então, é preciso que uma resposta diferente de uma nova lei ou nova PEC seja dada pela oposição. Claro, é importante a lei, é importante a PEC, mas uma resposta imediata é exigida por esse
3: Celso. Não pode ter, por exemplo, partido político recorrendo de decisões no Senado ou na Câmara. Isso é básico. Se é o Congresso que legisla, não tem nada que ver. Você recorre a um Supremo viciado, fora da lei, que você sabe que vai te dar razão, que você, embora você não a tenha. E os partidos repetem, proíbe isso, começa proibindo esse negócio. Voto monocrático, é fácil a reforma do Supremo, é fácil, basta ter coragem. Os deputados e senadores têm que ter mais coragem. Agora, quem continuar apoiando o Supremo, eu acho que não vai estar lá para tentar reescrever a biografia, não.
2: E como faltou coragem para essa legislatura do Senado, hein?
3: Meu Deus,
0: deixa eu trazer aqui uma outra iniciativa, uma outra sugestão do deputado Nicolas Ferreira, que protocolou um projeto para ampliar o poder de fiscalização da Câmara dos Deputados sobre órgãos como o Supremo, o Ministério Público e Tribunais de Contas. A proposta permite que deputados enviem pedidos de informações sobre gastos, contratos e processos administrativos dessas instituições. Pelo texto, os órgãos teriam o dever legal de responder às solicitações em até 30 dias. Recusas ou envio de informações falsas poderiam configurar crime de responsabilidade. Nicolas afirma que existem lacunas nas regras atuais, já que os pedidos de informação ficam concentrados no Poder Executivo. Segundo o deputado, o objetivo da proposta é ampliar a transparência sobre a gestão administrativa e financeira das instituições Cauti, a gente lembra que o Supremo Tribunal Federal não tem nenhum órgão que o fiscalize, né? Quando criaram lá o CNJ, Conselho Nacional de Justiça, eles fizeram questão de, opa, nós estamos fora da fiscalização pelo Conselho Nacional de Justiça, só os demais magistrados.
4: Paula, há uma frase do Lord Acton que diz que o poder corrompe e o poder absoluto corrompe de forma absoluta. E, no caso, o poder do Supremo corrompe de forma suprema, porque o Supremo faz o que bem entender, gasta o que bem entender. Hoje custa mais do que a inteira família real britânica, produzindo muito menos, inclusive, especialmente em termos de opinião pública, né, em termos de public relation, de relações públicas. E é uma corte que não acha que não precisa prestar contas para ninguém, nem pelo mérito de seus julgamentos e muito menos pela praxe, né, com a qual, de forma muito desenvolta, compra carros blindados caríssimos, adquire champanhes, vinhos, que a gente já noticiou várias vezes aqui na Oeste, mas principalmente contrata milhares de pessoas e contrata também empresas ligadas muitas vezes a ambientes da esquerda, agências de checagem, empresas de propaganda e as próprias agências publicitárias que fizeram o piriri, o famoso pilili, que custou... Pensando naquele boneco da vontade de comprar, enfim. Custou a bagatela de 6 milhões de reais aquele negócio andando de forma de urna eletrônica. E a gente tem que pagar imposto para esse tipo de destruição do orçamento público. O que está fazendo o Nicolas Ferreira não é nada mais do que normal administração. É o mínimo que o Supremo preste contas à opinião pública, à população brasileira, que no final das contas são quem sustenta essa galera, inclusive sustenta os criadores do famoso pilili com milhões de reais. Então, nada mais é do que normal gestão da coisa pública aqui no Supremo, nessa torre de marfim, né, que está daquele lado da Praça dos Três Poderes, é algo que soa quase como ofensa pessoal.
0: 19 horas 5 minutos. 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Temos tempo para mais um assunto, então a gente vai seguir no Supremo Tribunal Federal. Agora falando do presidente do STF, o Edson Fachin, que saiu em defesa do judiciário ao afirmar que o poder até pode ser alvo de críticas, mas que a magistratura deve ser resiliente diante de ataques infundados. A declaração foi feita durante a abertura de uma reunião preparatória para o 20º Encontro Nacional do Poder Judiciário, realizada no Superior Tribunal de Justiça.
5: Que precisamos ser resilientes, inclusive diante das compreensões e dos ataques, não raro infundados, dirigido às nossas atividades e às prerrogativas da magistratura. Mas é precisamente nesses momentos que somos chamados a reafirmar nossa essência. Que jamais nos falte serenidade para decidir e firmeza para agir e sabedoria para discernir.
0: Tá aí, Augusto. Fala do ministro Edson Fachin.
3: Tanto palavrório, mas vamos falar português aqui, tá? O que, que são ataques não raro e infundados? Eu estou dizendo aqui que o Supremo, no momento, convive com o ministro Fachin convive diariamente com dois ministros, pelo menos, que já deveriam estar enfrentando o risco de cadeia

0: por envolvimento com o maior escândalo financeiro da história. Essa acusação ou constatação que eu faço é infundada? É infundada? Eu digo que o ministro Gilmar Mendes acha que manda no Brasil, que pode dizer o que quiser e que não se pode fazer nada, não se pode, por exemplo, indiciar o ministro do Supremo numa CPI, porque isso é um crime contra a democracia. O Gilmar Mendes não tem qualificação para dizer isso. E o ministro Fachin acha infundado, vai achar infundado o comentário que eu vou fazer agora. Eu acho que o ministro Fachin precisa ser menos covarde e dizer o que pensa. Eu pergunto, por exemplo, para deixar a questão, um caso concreto, para ele não afirmar que eu estou perguntando sem formular a pergunta como ela é. O que ele acha, tá? Ministro Fachin, o senhor acha que com aqueles 129 milhões pagos à mulher do Alexandre de Moraes, o Vorcaro quis contratar o escritório que o Gilmar Mendes diz que é muito renomado, né? Um escritório com muita tradição, não tem nenhuma, e não é renomado coisa nenhuma. Ele quis contratar a mulher advogada ou quis contratar o ministro, que acabou tentando salvar ou bloquear o que beneficiava o Vorcaro? Responda isso e pare de falar bobagem. Infundado. O que é infundado? O Supremo é bem tratado até demais. Tá? Pelo menos aqui no programa nós não usamos os adjetivos que o povo usa nas ruas para falar de vocês.
1: Porque é um programa de família,
0: Porque Augusto. É um programa de família.
1: Só para trazer um outro trecho, Augusto, em dado momento da declaração, o ministro Fachin disse que ele quer ressignificar o papel da magistratura.
0: É, como a Janja ressignificou o papel da primeira-dama.
1: Hein, Marcília, o que será que ele quis dizer? Ressignificar o papel da magistratura e do poder judiciário. Nisso que nós podemos designar como o caminho que se afasta dos cálculos políticos e da ambição desmedida.
0: Cumpra a Constituição e para de chatear a gente com bobagem.
2: O Fachin eu começo a ouvir o Fachin, na segunda frase eu já estou com vontade de dormir. É um negócio, ele me lembra, tinha um personagem do Golias antigo, que é o professor Ptolomeu. Que alguém perguntava uma coisa, ele não ouvia direito, ele respondia outra e começava a falar enrolado. É o Fachin. O Fachin está desconectado da realidade. A questão é essa, o que o Augusto acabou de mencionar. O Fachin precisa deixar de ser covarde.
0: Claro.
2: É simples, ele tem a presidência ou não tem? Porque se ele não tem a presidência, saia da cadeira.
0: Não entrega. Deixa o Gilmar falar. Pronto. Em nome do Supremo.
2: Entrega a cadeira para o Gilmar, então. Se a cadeira é do Gilmar, se a cadeira é do Moraes, deixa lá, faz um risco no meio, senta metade da cadeira, senta o Gilmar, metade senta o Moraes e sai o Fachin da cadeira da presidência. Agora, se ele tem a presidência na sua mão, exerça. Para de falar enrolado para ninguém entender e faça alguma coisa.
1: 19 horas, 10 minutos, a gente vai para um rápido intervalo comercial, volta já.

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1: CYG 264.

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2: 7:15.
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11: E o ministro da Saúde, Alexandre Padilha, afirmou que vídeos publicados nas redes sociais sobre a suspensão de produtos da marca IP tentam transformar uma decisão técnica da Agência Nacional de Vigilância Sanitária, Anvisa, em disputa política. Padilha disse que a circulação dos conteúdos ocorre depois da repercussão de que os donos da empresa fizeram doações para a campanha do ex-presidente Jair Bolsonaro em 2022. O ministro negou motivação ideológica na atuação da agência reguladora. E hoje, durante uma cerimônia em que Lula sancionou a lei que cria o Dia Nacional em Memória das Vítimas da Covid-19, a primeira-dama, Janja Lula da Silva, falou sobre a polêmica envolvendo a marca.
12: Ainda não se vacinou. Até quando essa ignorância vai estar entre nós, gente? Não é possível. Uma família perdeu um bebê porque o pai e a mãe não se vacinaram. Não é porque não vacinaram o bebê, é porque eles não se vacinaram. Até quando a gente vai ver gente bebendo detergente contaminado? É muita ignorância.
11: Nos últimos dias, o tema passou a ser debatido nas redes sociais com mensagens que associam a punição à empresa química a uma possível ação política da Anvisa ligada ao governo Lula. Ontem, o programa Fantástico da TV Globo divulgou uma reportagem endossando o parecer da Anvisa contra a marca, fato que ampliou as críticas à postura da agência reguladora da Anvisa. Carlo Cauti, conta pra gente qual é a situação atual da empresa IP. Esse tema veio à tona, acho que, salvo engano, na última quinta-feira, com essa suspensão da venda dos produtos da IP. Cauti, a marca hoje pode comercializar normalmente, mas algumas pessoas me relataram que foram ao mercado neste fim de semana e não encontraram produtos da marca IP na prateleira. Inclusive, o Bin aqui nosso diretor, me disse que foi ao mercado fazer compras de produtos de limpeza, procurou pela marca IP e não encontrou.
13: Pois é, Paula, antes de entrar no mérito aqui da questão, só queria comentar que, mais uma vez, a Janja decidiu dar nova dignidade ao papel histórico de Maria Antonieta, ou de Maria Louca, no caso, né? Porque não é possível a gente ter a primeira dama desse jeito, que fala essas baboseiras, porque ninguém ficou bebendo detergente nunca, nem antes, nem durante, nem depois da pandemia. Então, só para a gente contextualizar, que esse é o nível da primeira dama que, infelizmente, temos no Brasil hoje. Mas o que está acontecendo? A IP sofreu uma inspeção em final de abril da Anvisa, e a Anvisa decretou a suspensão, o bloqueio da planta que produzia dezenas de milhares de litros de detergente todos os dias. A Anvisa falou, não pode produzir mais. A IP disse, não, você está... E por que a Anvisa fez isso? Dizendo, não, porque haveria dentro dessa planta uma parte, segundo a Anvisa, contaminada com uma bactéria que poderia produzir danos para pessoas imunodeprimidas, etc, etc. A IP disse, não concordamos com isso, estamos respeitando todas as regras que estão previstas na legislação, recorreram e obtiveram, poucos dias depois, uma liminar, uma suspensiva, suspendeu, um recurso que suspendeu os efeitos dessa decisão da Anvisa. Então, a IP voltou a produzir, mas, enquanto isso, a Anvisa tinha proibido o consumo desses detergentes, todos os supermercados do Brasil, com a imposição da Anvisa e também com o terrorismo psicológico que foi feito por parte da velha mídia, retiraram os produtos da IP das prateleiras, por isso que é ainda hoje difícil achar esses produtos, porque muitos supermercados não o repuseram, mesmo se hoje temos uma decisão judicial que permite novamente a produção e a venda desses produtos. Nisso tudo, a Anvisa fez o quê? Disse, não, tudo bem, então pode voltar a produzir e a vender, mas a gente desaconselha. E essa é a situação atual. Agora, das duas, uma. Ou a IP, ou a Anvisa está certa, então estamos consumindo no Brasil produtos contaminados, o que não me parece o caso, porque senão temos um juiz que é inconsciente, né, e não deveria, aparentemente não é esse o caso. Ou a Anvisa está muito errada e toma uma decisão técnica falha, uma decisão que tem sérios problemas, e aí podemos decidir se são mera incompetência técnica ou temos algum tipo de implicação política. Isso o veremos ao longo do processo, mas isso, caso seja confirmado, caso a decisão da Anvisa seja derrubada de forma definitiva por todas as instâncias judiciais, será o fim da credibilidade da Anvisa, que foi construída ao longo de décadas, e cairá na responsabilidade do atual presidente da Anvisa, caso isso aconteça, que é o senhor Leandro Pinheiro Safatli, que assumiu no dia 10 de dezembro de 2025, e poucos dias depois a IP enviou uma amostra com seus produtos para análise da Anvisa, e essa amostra a Anvisa disse, não, vocês têm essa bactéria aqui, tem que colocar na regra, tem que consertar essa situação. Então, o Leandro Pinheiro Safatli, aparentemente, posso estar errado, mas aparentemente é o irmão do Vladimir Safatli, que é o professor da USP, candidato pelo PSOL em várias ocasiões e militante de extrema esquerda. Então, temos claramente algumas questões que devem ser apuradas. É possível que a Anvisa esteja certa? É possível. E aí a IP deverá arcar com consequências. Mas é possível que a Anvisa esteja errada, como um juiz de direito decidiu, porque senão não teria dado essa suspensiva. E se isso acontecer, a Anvisa decretou o seu suicídio de imagem, porque nunca mais uma decisão da Anvisa será tomada a sério, além de ter que pagar um dano bilionário para uma das empresas mais importantes do Brasil. E só terminando, Paula, nisso tudo entra também a polêmica dos irmãos Batista, porque a família Batista tem também, as donas da JBS, grandes financiadores da campanha do Lula, muito amigos do governo, tem também uma empresa concorrente com a IP. E no passado tivemos um caso muito estranho e que tem algumas similaridades, como o caso da tilápia, onde a tilápia foi decretada como espécie exótica e, portanto, começou também um terrorismo psicológico sobre a coitada da tilápia, e, ao mesmo tempo, a JBS imediatamente queria importar milhares de toneladas de tilápia do Vietnã, se não me engano, do Sudoeste Asiático, enquanto a produção brasileira estava sendo dizimada. Isso acabou se tornando um caso político. Essa decretação da tilápia como espécie exótica foi anulada e a importação foi cancelada. Mas tentaram uma vez. E poderiam ter tentado de novo? Veremos nos próximos capítulos desse caso.
11: Cauti, só para confirmar, o Leandro Safatli, que é o atual presidente da Anvisa, que assumiu em setembro do ano passado, é sim irmão do Vladimir Safatli, ele que é filósofo, né, e professor da USP, com uma longa, um longo histórico, dizem.
13: Principalmente é filiado ao PSOL, então é alguém orgânico à extrema esquerda do Brasil e também o atual governo Lula.
11: Ó, e deixa eu só compartilhar aqui, Marcília, algumas pessoas no nosso chat também dizendo que não conseguiram encontrar produtos da IP nas gôndolas de supermercados. Trazer aqui o Roberto, boa noite, fui no Atacadão na Anchieta, na Vila Vermelha em São Paulo, não tinha nada da marca IP.
14: É uma loucura, né? Quer dizer, a gente tem uma questão técnica e, mais uma vez, politizada. Então, tudo no Brasil, a gente agora tem... Isso tudo vindo da Janja, né? Ou a Janja colaborando com uma... Enfim, a politização de uma questão, de uma avaliação técnica. O Cauch estava dizendo bem, se a gente descredibilizar a Anvisa, a gente já descredibilizou tudo nesse país durante o governo Lula. O IBGE, já ninguém confia mais. Você chega e fala assim, quantas pessoas tem nesse município? Eu estava outro dia indo numa cidade do interior, falei assim, quantas pessoas tem nesse município? Eu fui ver os dados do IBGE, falei assim, não faço a menor ideia se isso é verdade ou não, porque o IBGE já não tem mais também... Confiança
15: no. Quero um mapa com Taquaritinga como capital do Brasil.
14: É, pronto, isso.
15: Ele providencia.
14: Taquaritinga coloca como
15: capital do Brasil.
14: Começou
13: de
14: ali.
13: De ponta cabeça, obviamente.
11: Ele faz sob demanda, deve ser, né?
15: Pois é.
14: Agora vamos fazer isso com a Anvisa também.
11: É isso. Bom, 19 horas e 22 minutos, a gente muda um pouquinho de assunto para falar do caso do Felipe Martins. A defesa do ex-assessor do governo Bolsonaro afirmou que ele está, então, com problemas de saúde por causa das condições da cela, onde está preso em Ponta Grossa, no Paraná. Segundo o advogado Ricardo Schaefer, Felipe Martins apresentou problemas respiratórios depois de ficar exposto ao frio e à umidade na unidade prisional. A defesa alega que havia infiltração na cela e que até o colchão ficava molhado. Martins foi condenado pelo Supremo a mais de 20 anos de prisão por envolvimento na suposta tentativa de golpe. A Polícia Penal do Paraná negou que exista registro de goteiras ou infiltração na cela e afirmou que as condições de custódia seguem os protocolos do sistema prisional. Ana, o nosso repórter Christian Costa trouxe mais detalhes, né, detalhes dessa nota que está disponível no nosso site, mas ele traz um dado, né, que passou aqui pelo sul do Brasil, sul, sudeste, uma frente fria, e nessa noite caiu muito a temperatura, claro, no Paraná também, chegando quase a 2 graus, e isso também impactou na situação, né, nas condições de Felipe Martins, que segue preso em Ponta Grossa.
16: Veja, se a cadeia, a penitenciária, está dizendo que não aconteceu isso, então que eles apresentem as imagens, porque eu conversei com a Anne, a esposa do Felipe Martins, na sexta-feira, e ela confirmou que estava chovendo dentro da cela do Felipe, que não arrumaram, que ele já estava um pouco gripado e que isso piorou bastante e que, inclusive, choveu até no colchão do Felipe. O Felipe dormiu no colchão molhado. Então, se essa situação, se essa denúncia feita pela, não apenas pela defesa do Felipe Martins, mas pela esposa do Felipe Martins, se isso não é confirmado, então que a penitenciária apresente as condições, imagens, vídeos, mas não adianta fazer aquela operação que fizeram quando nós denunciamos as condições da cela do Felipe Martins, e aí rapidamente arrumaram até televisão para colocar na cela do Felipe Martins, e foi aquela operação que nós mostramos depois, que o governador foi para lá e desceu helicóptero e força especial com a R-15, aquilo tudo, câmeras e holofotes, aquilo tudo. Portanto, que isso seja apurado, mas que vocês não tenham tempo de arrumar o cenário como vocês arrumaram, sim, como o governo do estado do Paraná arrumou o cenário, que até televisão colocaram, não, nunca houve televisão na cela do Felipe Martins, a não ser para aquela operação, e aí depois a televisão até permaneceu lá. Então, nós precisamos agora demandar que o governador apure isso, que o secretário de Segurança do Estado apure isso e que torne públicas as imagens, porque nós sabemos, como nós falamos aqui desde o início do programa, que há uma lista de presos favoritos do Carrasco Alexandre de Moraes, nessa lista e provavelmente no topo da lista, junto com o presidente Jair Bolsonaro, está o nome Felipe Martins. É preciso agora transparência, que as autoridades do estado do Paraná, então, mostrem o que está, de fato, acontecendo na cela do Felipe Martins.
11: 19 horas e 26 minutos, Sem Filtro vai para um rápido intervalo, a gente volta já.

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2: 7h31.
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9: E grevistas da USP, Unesp e Unicamp entraram em confronto com vereadores durante o protesto na região da República, no centro de São Paulo. O ato de vandalismo aconteceu em frente ao prédio onde ocorreria uma reunião de reitores das universidades estaduais paulistas. A confusão começou após esses grevistas atacarem o vereador Rubinho Nunes, que ficou com uma fratura no nariz. A polícia militar precisou intervir com gás de pimenta para conter a confusão. A reunião do Conselho de Reitores foi cancelada. No último domingo, grevistas que haviam invadido a reitoria da USP foram retirados do prédio pela polícia militar. Carlo Cauti, a gente está acompanhando as imagens, assim, você usa muito uma expressão grotesca, né? Desses manifestantes que nem parecem estudantes, é grevistas profissionais, a violência ali contra o vereador Rubinho Nunes. A gente lembra que uma das reivindicações é o aumento na bolsa de estudos. Alguns desses estudantes estudam meio período, poderiam trabalhar, arrumar um estágio, mas eles solicitam aí um aumento que hoje está na faixa ali de R$800, R$900, mas eles pedem um aumento para chegar até R$1.800 de bolsa de estudos pagos pelos pagadores de impostos.
10: Pois é, primeiramente, imagina só se alguém de direita tivesse feito algo assim, devastado.
11: Fez, né? 8 de janeiro. Fez. E tá preso até hoje, 4 anos.
10: Então, eu apenas pediria que a gente fizesse, aplicasse o mesmo, esse mesmo histórico, né? O mesmo precedente jurídico. Pegue essa turma e leve todo mundo pra Papuda ou pro Tremembé, ou seja, e aplique a mesma doutrina golpe jurídica, golpe de Estado. Não é devastação de um local público, a reitoria da USP, sagrada, a polícia não entra, é um sinônimo, simulacro da resistência democrática, eu tô devastando, lá tem que ser preso, é golpista. Então, não, aí não pode, porque temos os nossos golpistas favoritos, né? Os nossos devastadores, nossos destruidores de patrimônio público favoritos, esses podem quebrar as vidraças, não sei se nosso público pode rever
12: a
10: também.
12: A culpa é do Bolsonaro.
10: Vai ser, assim, a culpa é da direita, e se algum vereador que está lá, eleito para fiscalizar, que não seja depredado do patrimônio público, vai lá e pergunta, vem cá, mas o que você está fazendo? Toma pancada e ninguém vai preso, porque afinal é uma pancada. Pancada pela democracia, né? Uma pancada pela liberdade, é uma pancada em nome de uma reivindicação que, francamente, é surreal. Essa turma quer receber um salário mínimo sem fazer nada. Isso, em bom português, tem o nome. Vagabundos. Isso é coisa de vagabundo, querer ficar sem fazer nada, muitas vezes ocupando uma vaga em faculdade pública, como a USP, por muito mais tempo do que deveriam, recebendo dinheiro do meu imposto, seu imposto e nosso imposto, para depois ficar usando entorpecentes na cidade universitária ou fazendo manifestações aqui debaixo do MASP com pouquíssimas pessoas que não são esse tipo de perde-tempo, como estamos vendo, inclusive violentos, né? Então, a única resposta que o governo de São Paulo deveria dar, e da prefeitura também, se tivesse o mínimo de caráter de espinha dorsal, é baixar a polícia militar na USP e restabelecer a lei e a ordem, porque não é possível que temos no-go zone em São Paulo, áreas onde a polícia não pode entrar. Não funciona assim. Temos guetos que são dominados por vândalos e arruaceiros, ou a lei vale para todos? Na Paulista, no Morumbi e também dentro da USP.
9: E a gente lembra só, né, Marcília, que a USP recebe anualmente 9 bilhões de reais por ano de ICMS dos pagadores de impostos. E só para trazer, a Tawane, nossa repórter, esteve lá na USP para conversar com alguns grevistas, alguns estudantes, ela trouxe a programação da greve, que tinha, inclusive, pebolim, tinha aula de yoga, tinha aula de carimbó.
12: Carimbó.
9: Também é para os grevistas.
10: E tinha altos rios de entorpecentes utilizados também entre os grevistas, mas já também contou.
12: Devia ter cinema lá. Será que tinha cinema? Deve ter filmes, que eles, obviamente filmes para doutrinar o povo. Olha, um ponto que é importante, eu escuto ainda muita gente falar assim, o ambiente da universidade pública é inviolável. Ah. A universidade é imune à atuação da polícia. É mentira. Isso é mentira. Isso é uma vergonha, como dizia
13: embaixada.
12: O Boris. Isso não existe, não existe. O que a polícia, ela tem algumas condições, precisam ser reunidas para invadir o ambiente universitário. Um deles é flagrante de crime, é o que aconteceu com esses grevistas. A outra é desordem, refazer, né? Reconstruir a ordem pública. Era exatamente o caso. Então, eles tinham, a polícia tem todas as condições, tem todos os motivos para impedir que essa greve siga, que o ambiente universitário siga sendo ocupado. Não fez porque não quis, ou quem cuida da polícia não desejou.
13: Uma outra boa exigência é o seguinte, tem que ter um tempo determinado para você terminar a faculdade.
12: Tem.
13: Tá certo?
12: Tem.
13: O cara entrou tal ano, tem que demorar assim, digamos, pode dar 7 anos. Porque eles ficam 10. O presidente da Uni fica 10, não se forma em nada.
12: Eu conheci a gente lá da USP, sobretudo a Fefeleche, né? Que ficava. Eu fiz letras, né? Letras de direito. Letras eu fiz na USP.
10: Sobreviveu.
12: Eu tinha colegas lá que estavam há 15 anos fazendo a faculdade. 4, 5 anos no mesmo ano. Não ia.
13: Claro.
12: E muitas vezes...
13: Dirigentes
12: ficava lá e ficava lá velho, esses velhos se tornavam traficantes, tinha de tudo.
13: É isso aí.

0: E o ministro do Supremo Tribunal Federal, Cássio Nunes Marques, convidou o ex-presidente Jair Bolsonaro para sua posse no Tribunal Superior Eleitoral. Segundo informou o Supremo, todos os ex-presidentes da República ainda vivos foram convidados para a cerimônia. A presença de Bolsonaro no evento dependeria de autorização do ministro Alexandre de Moraes, já que o ex-presidente cumpre pena de prisão em regime domiciliar. Nunes Marques foi indicado ao STF por Bolsonaro em 2020 e agora vai assumir uma cadeira no Tribunal Superior Eleitoral. O ministro terá como vice no TSE o ministro André Mendonça, outro indicado por Jair Bolsonaro no Supremo Tribunal Federal. Ana, inclusive conversei com o nosso repórter Christian Costa, amanhã ele vai cobrir essa posse do ministro Cássio Nunes Marques, vai trazer todos os detalhes para a gente de quem estará presente aí nessa solenidade, que é, na verdade, uma formalidade, né, de passagem do bastão da então ministra Carmen Lúcia, agora para Cássio Nunes Marques.
1: Veja você, Paula, vou contar aqui uma história aqui da minha casa. Eu dando essa notícia aqui na minha casa e a minha família americana, que é tão acostumada com o novelão Brasil, desde a época da Lava Jato, contando sobre o Cássio Nunes, já sabem tudo, quem é Cássio Nunes, TSE, né? Cada capítulo que eu conto é uma sobrancelha que levanta, TSE, foi difícil explicar, TSE, enfim. Agora que estão por dentro de tudo, acompanham tudo nos últimos 10 anos, eu comentei sobre o Cássio Nunes, né, o indicado do presidente Bolsonaro ao Supremo e agora vai ser presidente do TSE. E a pergunta que eu ouvi foi a seguinte, porque, né, se nós não sabemos algumas respostas, imaginem os americanos ou qualquer estrangeiro. A pergunta foi o seguinte: e o que você espera do Cássio Nunes? Pergunta assim, não era irônica, não. A minha resposta foi assim: eu só espero que a lei seja aplicada. Só isso. Não estamos pedindo novas leis, não estamos pedindo a extinção do TSE, que lá na frente deveria acontecer, né? E o pleito eleitoral devia ficar restrito, né, aos estados, como é aqui nos Estados Unidos. Mas a gente só quer que a lei seja respeitada e que leis não sejam criadas para censurar um lado, para calar um dissidente ou para calar alguém que está incomodando com perguntas, né, que colocam algum nome, algum juiz ou algum lado, algum político em situações conflitantes. Então, nossa Constituição é perfeita? Não é, mas ela existe. As leis eleitorais são perfeitas? Não são, mas elas existem. A censura é vedada no Brasil. Então, a gente só espera que a lei seja cumprida e que a corte, diferentemente de 2022, não se torne mais uma corte política, como foi em 2022. Para nossa audiência, Augusto sabe muito bem disso, quantas vezes estávamos ali na Jovem Pan e no grupo de WhatsApp, né, do nosso programa, advogado ali aos gritos, não pode falar isso, não pode falar isso, mas não pode falar o quê? A gente nem sabia o que não podia ser dito. Depois, claro, veio a listinha, descondenado, aquela coisa toda. Então, a gente só espera que a lei seja cumprida e que o Brasil não passe mais uma vez pelas mãos de ativistas, de um puxadinho do Supremo, que hoje é, infelizmente, um tribunal ativista.
0: Oi, deixa eu voltar ao tema, ao assunto da polêmica envolvendo as marcas de produtos IP, porque o Cauti recebeu uma mensagem, programa ao vivo é assim mesmo, né, Cauti? Nós comentamos o assunto e alguém mandou para ele um comunicado que eu acho relevante a gente, inclusive, compartilhar com a nossa audiência, porque me deixou surpresa.
2: Pois é, Paula, em um condomínio aqui em São Paulo, aqui perto da Avenida Paulista, foram informados os condôminos sobre um descarte de produtos da EP, como se fosse produto radioativo ou de crise biológica, química. Assim, o condomínio informou os condôminos que tem que descartar, tem que entregar os produtos da EP dentro de uma sacola plástica, depositados no recipiente de coleta específico, depositado na portaria, e dentro tem que informar a portaria de quantos são. Daqui a pouco vai ter que chamar também a força pública para dizer, vai explodir esse negócio aqui. É ridículo. Isso é uma prova de que a histeria coletiva tomou conta de muita gente
3: Daqui a
2: aqui em
3: pouco a
2: São
3: gente vai ter
2: Paulo.
3: que usar máscara de novo.
2: Máscara contra a IP,
0: É
2: né?
0: o pessoal com escafandro para depositar os produtos da IP, Cauti. E o mais curioso é que ele pede a IP que
2: Se
0: retire
2: que
0: o
2: retire, a
0: produto.
2: custo, a custa, né? Mas a parte de baixo, reforçamos que os produtos em caixa alta, estilo Moraes, não devem ser descartados no lixo comum, porque vai pegar fogo, entendeu? Vai explodir o lixo comum e vai acabar. Não, mas se não fosse trágico, porque isso aqui é um dano de imagem imenso para uma empresa séria como a IP, seria cômico, porque realmente é ridículo um negócio desse, né? Porque, claramente, quem escreveu esse troço tem sérios problemas com a escrita e com a leitura, porque se tivesse lido uma só matéria que apareceu na mídia, na velha mídia, inclusive aqui na Oeste também, saberia que o que foi encontrado nos produtos da IP não provoca nenhum tipo de reação para 99% das pessoas. É uma bactéria que se chama Pseudomonas aeruginosa, o nome do negócio, que só pode ser, eventualmente, nociva para quem...
3: Pseudomonas?
2: Pseudomonas. Pode
3: Ah,
2: ser nociva
3: é de
2: para
3: esquerda.
2: quem imunodeficiência muito baixa. Então, assim, é um risco muito baixo para os especialistas que foram, obviamente, chamados para entender melhor o que está acontecendendo. Então, inclusive, a Anvisa, a IP, está liberada para produzir e vender esses produtos. Então, esse tipo de situação é aquilo que a gente começa a ver agora e não sabe para onde vai, né? Daqui a pouco vão começar a enfiar produtos de EP no meio da rua, atacar fogo, estilo Idade Média, né? Fazer um roubo por produto de EP, ou até mesmo atacar as fábricas. O que falta daqui a pouco? Ou usar máscara para quem lava prato? É disso que estamos falando.
0: E o presidente do Senado, Davi Alcolumbre, pediu à Comissão de Constituição e Justiça prioridade na tramitação da indicação do ministro Benedito Gonçalves para o Conselho Nacional de Justiça. A expectativa é que a leitura do relatório sobre a indicação aconteça na próxima semana na CCJ. A previsão é de que a sabatina de Benedito Gonçalves ocorra na semana seguinte, com a retomada das sessões presenciais no Senado. Benedito foi indicado pelo Superior Tribunal de Justiça para assumir a função de Corregedor Nacional de Justiça no CNJ. Mesmo com a indicação no STJ, o nome ainda precisa ser aprovado pelo Senado, como prevê a Constituição Federal. Marcília, algum palpite aí? Porque o presidente do
2: É
0: Senado
2: omissão
0: pediu,
2: dada.
0: missão dada, missão cumprida, mas pediu prioridade, um carinho ali na indicação do Benedito ao CNJ?
3: Esse aí tem história, né? Ali dentro da corte, as relações dele. É o ministro, missão dada, missão
2: Missão cumprida.
3: cumprida, né? E esse ministro também, o filho dele, é aquele que saiu censurando
2: Isso.
3: veículos porque apareceu com uma roupa que custava R$ 1 milhão, foi entrevistado e depois não queria que a entrevista fosse divulgada. Então, essas pessoas com esse perfil, missão dada, missão
1: Não é o
3: cumprida,
1: do Tapinha também?
3: do Tapinha também, bem lembradíssimo, Ana. Esse perfil, esse combo de condutas faz com que, sem dúvida, ele tenha prioridade. Ele tem ali um expresso para ser nomeado ou renomeado.
0: E é também
3: e vai
0: do filho que foi abordado,
3: foi abordado e
0: com,
3: foi
0: usando roupas de
3: saiu
0: marca.
3: censurando todo mundo que divulgou. Esse cara vai ser esse ministro, né? Vai ser agora o corregedor. Vale aqui a gente pontuar, o corregedor. Imagina
4: E
3: só.
4: ele estava aposentado ou miseado em algum outro cargo?
3: Estava esquecido.
0: Corregedor, Marcelo, é aquele que vai fiscalizar a
3: Vai
0: conduta de
3: fiscalizar a
0: outros
3: conduta do...
0: magistrados.
3: Alguém que fala missão dada, missão cumprida, e não foi fiscalizado por isso. Alguém que teve o filho censurando veículos e não foi fiscalizado por isso, agora vai fiscalizar os outros.
4: É o Marcola para fiscalizar homicídio no Brasil.
0: Sem filtro, vai para um rápido intervalo, a gente volta já.
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2: Estamos de volta em Oeste Sem Filtro. Nossa semana está só começando. E eu quero saber, quero ver a participação da nossa audiência no dia de hoje. Vamos dar uma olhada nos vídeos?
3: Olá, boa noite a todos que compõem essa conceituada bancada da revista Oeste Sem Filtro. Aqui é Josivan, Caruaru, Pernambuco. Olha, concernente a essa decisão monocrática de Alexandre de Moraes, eu não espero mais nada de bom desse homem. Ele não entende nem de português, muito menos de lei. Ele mesmo inventa, daqui a pouco ele vê que aquilo que ele inventou ainda cabe uma brecha para suspender. Esse homem deveria estar se tratando, porque ele não é uma pessoa normal. Então, aqui está o meu repúdio, aqui está a minha fala de indignação. Esse homem não representa o judiciário de nosso país.
4: Boa noite a todos aí da bancada.
5: Não,
4: quem está falando aqui é o Arthur do Rio de Janeiro. E aproximadamente 2 anos e meio eu assisto sempre o Oeste Sem Filtro. Desde que eu descobri, eu assisto, não perco um episódio. O programa é nota 10 mesmo e todos vocês aí estão de parabéns.
6: Mais uma vez aqui, Moacir Júnior de Pouso Alegre, Minas Gerais, parabenizando esse trabalho que vocês fazem aí. Que seria de nós sem a Oeste, a revista Oeste?
2: Oh, muito obrigada, Moacir de Pouso Alegre, Minas Gerais. Também o Arthur do Rio de Janeiro, que descobriu há 2 anos e meio o programa Oeste Sem Filtro. É bom para você repercutir também, colocar sempre nas suas redes sociais, convidar os amigos, colegas de trabalho a conhecerem toda a nossa grade de programação. E o Josivan de Caruaru, Pernambuco. Ele foi muito elegante ali quando ele fez a descrição, né, do ministro
6: muito.
2: Alexandre de Moraes, mas estava ligadinho, conectado com o nosso programa. Obrigada pela participação. E assim, mais uma edição de Oeste Sem Filtro fica por aqui. Terminamos segunda-feira. Obrigada pela sua companhia. Na sequência, deixo você com o comentário de Alexandre Garcia. Depois tem a Força do Agro com Joyce Mafezoli. E hoje, segunda-feira, tem o programa A Constituição e a Liberdade, às 20h30 nos canais da Revista Oeste. Eu me despeço dos meus parceiros de bancada. Boa noite, Ana, Caute, Augusto, Marcília. E a você que nos acompanha, uma ótima noite. Bom descanso, até amanhã.
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3: 7h56.
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2: 8h25.
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1: Ao anunciarmos o nome da Santa Vó Rosa como Espírito Consolador, o fazemos convictos da verdade e fundamentados nas palavras de nosso Senhor Jesus Cristo. Disse ele: quando vier aquele Espírito da verdade, ele vos guiará em toda a verdade, porque não falará de si mesmo, mas dirá tudo o que tiver ouvido e vos anunciará o que há de vir. Ele me glorificará, porque há de receber do que é meu e vou-lo-á de anunciar. Temos congregação nesta cidade de Cascavel, estado do Paraná, com reuniões aos sábados às 19 horas e aos domingos às 18 horas, e no segundo domingo de cada mês às 10 horas da manhã, e quinzenalmente às terças-feiras às 19 horas e 30 minutos, na Rua Agostinho dos Santos, número 1883, Jardim Alvorada.

0: Convidamos os prezados ouvintes do programa Hora Milagrosa para que venham visitar as congregações da Igreja Apostólica nas seguintes localidades: Cascavel, Paraná, com reuniões aos sábados às 19 horas e aos domingos às 18 horas, e no segundo domingo de cada mês, às 10 horas da manhã, e quinzenalmente às terças-feiras, às 19 horas e 30 minutos. Rua Agostinho dos Santos, número 1883, Jardim Alvorada. Laranjeiras do Sul, Paraná, com reuniões aos sábados às 19 horas e 30 minutos e aos domingos às 11 horas da manhã. Rua Heitor Safraider, número 459, Jardim Panorama. Terra Roxa, Paraná, com reuniões aos domingos às 10 horas da manhã. Rua Oscar Machado, número 1167, Centro. Divulgamos a seguir um depoimento de fé prestado em agradecimento e reconhecimento a Deus Pai e aos seus santos.
1: O senhor João Maria de Moura fazia alguns reparos na residência dele numa tarde de outubro de 2025. Ao se agachar para pegar algo de que necessitava naquele momento de trabalho, bateu com o rosto numa tela de arame. Impacto que, tendo atingido um dos olhos dele, provocou lesão e sangramento. De imediato, ele clamou pelos poderosos nomes da Santa Vó Rosa e do Santo Irmão Aldo e lavou o olho afetado com água ungida. Depois dessa providência de fé, esse senhor sentiu alívio da dor e constatou que o sangramento havia cessado. Um médico especialista indicou apenas o uso de um colírio e, admirado, chegou a comentar que o senhor João Maria havia recebido um grande milagre dos céus, visto o livramento de perfuração naquele olho, também de possível perda ou comprometimento da capacidade de enxergar. Daí a 5 dias, ele havia superado por completo as consequências daquela ocorrência, como testificou em depoimento de fé remetido de Foz do Iguaçu, estado do Paraná, no mês de outubro. Relato que finaliza

direcionando ações de graças à Santa Avó Rosa e ao Santo Irmão Aldo, em reconhecimento por essa e por muitas outras bênçãos deles recebidas para o seu viver.

0: 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Rua Agostinho dos Santos, número 1883, Jardim Alvorada. Toledo, Paraná, com reuniões aos sábados e domingos às 19 horas. Rua Emílio Jetriskate, número 1011, Vila Pedrini. Marechal Cândido Rondon, Estado do Paraná, quinzenalmente aos domingos às 14 horas. Rua Mato Grosso, número 1620, Centro, na residência do senhor Antônio Tibes Sobrinho.
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0: Estamos apresentando A Hora Milagrosa e na sequência vai falar-lhes o pastor Clóvis José Aguiar.
1: Ó prezados ouvintes deste programa A Hora Milagrosa, com muita alegria, com muita satisfação, que lhes apresento nesta hora os meus cumprimentos. É o desejo de toda a Igreja Apostólica de que a bênção e a graça de nosso Deus e Pai Celeste e também de todos os seus santos e anjos dos céus recaia sobre o seu viver. Que o nosso Consolador, o Espírito da Verdade, a Santa e Bendita Vó Rosa e também o Santo Profeta Irmão Aldo possa lhes agraciar com virtudes muito preciosas para que o seu lar seja repleto de paz e de felicidade também. Nesse instante, ó prezados ouvintes, quero lhes falar sobre algo importantíssimo e que é o segredo da nossa felicidade, da nossa bem-aventurança. Queremos falar sobre a disciplina da Igreja Apostólica, que é o motivo da nossa felicidade e também da nossa bem-aventurança. E nós queremos anunciar para o mundo inteiro, inclusive para você, o senhor ou a senhora que está nos ouvindo nesse instante, para que saibam a importância da disciplina em sua vida para que seja realmente de Deus. A palavra disciplina quer dizer obediência aos padrões, regras, preceitos, normas, leis, regulamentos de uma nação, empresa, escola, instituição, entre outros, e também na religiosidade e na sua fé. Interessante observar que a palavra discípulo vem de disciplina. O discípulo é aquele que segue e obedece os preceitos e normas do seu mestre. Disse Jesus, o nosso mestre: se vós permanecerdes na minha palavra, ou seja, no meu evangelho, nos meus ensinos, verdadeiramente sereis meus discípulos. Então, se seguirmos a disciplina oferecida por Jesus aos fiéis, seremos filhos de Deus e também seus servos nesta terra. A disciplina faz a diferença entre a vitória e a derrota. Muitas são as qualidades importantes, mas a disciplina é vital. Sem disciplina, não há moralização dos costumes e hábitos. Inteligência sem disciplina é improdutiva. Outro aspecto da disciplina diz respeito à obediência. Temos que entender que as leis, principalmente as divinas, existem para o nosso bem, para a nossa santificação e consagração, para a honra e a dignidade, e não para o mal e a escravidão. É preciso que haja esta compreensão para que possamos cumprir a disciplina sem o sentimento de obrigação. A obediência é a consciência no sentido da verdadeira fé. A disciplina e a doutrina perfeita que recebemos do Mestre Jesus ilumina o nosso espírito e proporciona o conhecimento do bem e da verdade. A disciplina apostólica, como regra de boa conduta e de elevada moral, nos encaminha na prática do bom viver, da boa maneira de falar, de se apresentar, das atitudes e boa conduta diante da sociedade. No livro de Salmos, assim escreveu o sábio rei Davi: bem-aventurado aquele que teme ao Senhor, isto é, aquele que lhe obedece com amor e dedicação e anda nos seus caminhos, do trabalho de tuas mãos comerás.

Basta apenas que aceitem. Sigam, obedeçam esses ensinos valiosos com fé e com amor. Por isso, orientamos a todos os nossos ouvintes que sejam zelosos em sua maneira de se apresentar. As nossas irmãs, ouvintes do programa A Hora Milagrosa, recomendamos que não usem vestes fora dos padrões ou do comprimento. Não use pinturas e maquiagens. Observe para não efetuarem cortes de cabelos com franjas, ou seja, muito curto também. Observe também a cor natural dos seus cabelos. Deus, o nosso Pai, quer que sejam simples, para que, olhadas dos céus pelos olhos divinais, possam ser abençoadas, guardadas. E a Santa Mãe Virgem Maria, junto com a Santa Avó Rosa, que mulheres foram na terra, preservaram a sua honra e a sua pureza, e são exemplos para as nossas ouvintes. E também os nossos ouvintes recomendamos que usem roupas normais, não extravagantes. Tenham sempre aparadas barba e costeletas. Os cabelos com cortes normais, sem imitar modas exageradas. Os jovens não sigam as modas inconvenientes aos filhos de Deus, tendenciosas e oportunistas, para extravasar a angústia e o desespero da alma, como vive o mundo nesses dias. Mas cuide bem da sua aparência natural, pessoal, observando a beleza e a honra da sua juventude, ouvintes. Tenham amor pela sua vida nesta terra, pois Jesus, a Santa Avó Rosa e o Santo Irmão Aldo, santos desta Igreja Apostólica, precisam dos seus dons, precisam do seu ministério, precisam da sua vida honrada, para que, ó jovens ouvintes, sejam também exemplos de filhos de Deus. Tenham muito amor. Aceitem esses conselhos e ensinos preciosos sobre a disciplina da Igreja Apostólica, que está incentivando a todos os nossos ouvintes a utilizarem em seu viver, pois a fidelidade e a obediência lhes trará muita honra e mérito diante de Deus e assim toda a proteção celestial para serem abençoados e felizes. Olhem, prezados ouvintes deste programa A Hora Milagrosa. Na Igreja Apostólica, nós somos ensinados a sermos disciplinados, porque o nosso profeta, o irmão Aldo, profeta dos tempos do fim, nos ensinava com palavras bondosas e caridosas, querendo que todos fossem próximos de Deus e de Jesus. Ele assim dizia: a disciplina gera a moralização dos costumes. Apresados ouvintes, se você, o senhor, a senhora, os jovens que nos ouvem, querem ter uma vida de moral elevada, procure seguir as nossas recomendações. Não sejam orgulhosos. Existem pessoas que chegam a afirmar que não aceitam obedecer a outros e não aceitam obedecer a ninguém e querem sempre fazer o que bem entendem. A essas pessoas, nós aconselhamos, procure mudar o seu modo de pensar, a sua forma de agir, porque a Igreja Apostólica é dos mansos e humildes de coração. E nós estamos levando a nossa palavra, querendo alcançar também os mansos e humildes de coração. Aqueles que conseguem entender que vivendo uma vida não como a sua própria pessoa entende, mas uma vida que agrade a Deus, é assim que estará conduzindo a sua própria alma para o reino dos céus. Por isso, apresados ouvintes deste programa Hora Milagrosa, procurem entender, como diz a palavra da doutrina, que o mundo jaz no maligno. Observem a sociedade, observem o mundo em que vivemos, são tantos costumes maus, são tantas modas extravagantes que estão prejudicando a vida das pessoas, levando à falta de pudor, de moralidade, de bons costumes, levando a pessoa a usar vestes que promovem a cobiça do seu próprio corpo. Observem tudo isso, prezados ouvintes. Procure entender que neste mundo
não encontrarão salvação.

0: mas encontrarão com a palavra da Igreja Apostólica que te ensina a ter pudor, a ter honra, a ser uma pessoa de respeito. Por isso mesmo que também diz a palavra de nossa doutrina e precisam entender isso se querem um dia entrar nos céus. Todas as coisas me são lícitas, mas nem todas as coisas me convêm. O mundo permite tudo para você, o senhor ou senhora, ouvintes. Mas será que são, por mais que sejam lícitas, será que lhe convém se quer agradar a Deus? Muitas pessoas querem aproveitar tudo que o mundo oferece e não abre mão disso. Então, para estes, Jesus, numa certa ocasião, ele disse: que aproveita o homem ganhar o mundo inteiro, mas perder a sua alma? Ouvintes, olhem que mensagem que Jesus concede para o seu viver nesta hora. De que adianta você, o senhor ou a senhora, ser tão apegado aos vícios, às modas, aos costumes inconvenientes e aproveitar quantos anos que a sua vida terá na terra, mas um dia perder a sua alma? Que adiantou? Por isso, Jesus, ele ainda nos dá muitos outros ensinos, e a palavra da Igreja Apostólica nos diz que bem-aventurado aquele que teme ao Senhor e foge do mal. Bem-aventurado aquele que ama a Deus e se apega ao bem. Bem-aventurado aquele que crê e por isso não frequenta lugares áridos. Bem-aventurado é, pois, o que obedece ao Senhor e vive em caridade. E confia em Jesus, na Santa Vó Rosa, o Consolador, e no seu sucessor, o nosso Santo Irmão Aldo, nosso primaz, profeta e supremo pastor. Estes são os santos que formaram a Igreja Apostólica e que implantaram na mesma uma disciplina que leva à moralização dos costumes. Para aqueles que querem viver uma vida de moral elevada, procure ouvir mais vezes ao programa Hora Milagrosa e assim aprenderão bons costumes que honram e dignificam o seu viver e que te liga aos céus, liga a Deus, liga a Jesus, a Maria Santíssima, nossa Mãe Celeste, também a nossa Santa e Bendita Vó Rosa e o nosso Santo Profeta Irmão Aldo. Confiem, prezados ouvintes, e coloquem em prática essas recomendações em seu viver. Amém. E agora oro em seu favor. Santíssimo, glorioso e onipotente Deus, o nosso Pai, seja louvado e glorificado seu nome, ó Pai Celeste, por toda a eternidade. Nesse instante peço, pelos ouvintes do programa Hora Milagrosa, que neste momento estão diante deste aparelho receptor, ouviram com atenção, com fé, a estas recomendações da Igreja Apostólica, e nesse instante estão pedindo pelo seu viver. Senhor Jesus, abençoe-os, pois. Muitos estão pedindo pela sua saúde, desejando inclusive a cura de uma enfermidade. Abençoe, cure as enfermidades, ó Jesus. Também pedimos para que o Senhor abençoe as famílias, os lares, para que possa reinar a verdadeira paz nos corações e nas famílias. Outros também estão pedindo pela solução de um problema, de uma adversidade que porventura estejam enfrentando agora, mas eles estão confiantes de que grandioso é o seu poder, ó Jesus. Abençoe-os, pois. Também nós pedimos à Senhora Santa e Bendita Vó Rosa que possa ungir esses elementos que colocaram próximo ao aparelho receptor, a água ou o óleo, para serem ungidos, para receberem a graça dos céus e, ao fazerem uso dos mesmos, possam receber a bênção para o seu viver. Nós muito glorificamos e honramos ao nosso Deus e Pai Celeste por esta oportunidade de Hora Milagrosa e para todos sempre. Amém.
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